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1: Olá, boa noite.
2: Boa noite para você que nos acompanha em todo o país.
1: Quarta-feira, 17 de junho de 2026.
2: Vamos ao destaque do dia. Proteção de crianças nas redes, combate ao crime e crescimento econômico.
1: Temas tratados pelo presidente Lula no encerramento da reunião do G7 na França.
2: Grupo reúne as maiores economias do Ocidente e Brasil participou pela décima vez como convidado.
1: O presidente discutiu com países desenvolvidos formas de o mundo voltar a crescer com a inclusão dos mais pobres.
3: O mundo precisa crescer para que a economia volte a crescer. Não adianta crescer só para a Alemanha, crescer só para os Estados Unidos, crescer só para a França. Não. É preciso, sem diminuir o padrão de vida deles, crescer para outros países.
2: E ainda, acesso à água.
1: O Ministério da Saúde anuncia a instalação de quase 21 mil cisternas em 8 estados do semiárido.
2: E tarifa social de água e esgoto para famílias de baixa renda já chegou a quase 2 mil municípios. Pablo Mundim.
4: A meta é que a tarifa social esteja implementada em todo o país até dezembro.
1: Você vai ouvir também arte e música.
2: Uso de materiais pedagógicos relacionados a essas disciplinas chegou a 45% das escolas públicas em 2024. Natália Koslick.
5: Essa ampliação está associada a melhores notas em língua portuguesa e matemática, além de menores índices de distorção e idade séria.
1: Hoje, na apresentação da Voz do Brasil, eu, Mariana Jungmann e Luciano Seixas.
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1: Regulamentação dos meios digitais, combate ao crime organizado e crescimento econômico equilibrado foram alguns dos temas discutidos pelo presidente Lula hoje em Evian, na França.
2: Lula participou como convidado do encontro do G7, grupo formado pelas principais economias desenvolvidas do Ocidente.
1: A repórter Luana Karen esteve lá acompanhando esse último dia de encontro.
6: No último dia de debates em Evian, na França, o presidente Lula defendeu a ampliação de investimentos em desenvolvimento, infraestrutura e qualificação profissional durante a sessão do G7, que reuniu representantes das principais economias desenvolvidas do mundo. Em coletiva à imprensa, o presidente brasileiro informou que foram discutidas formas de alcançar um crescimento econômico equilibrado que beneficie todos os países.
3: Cada reunião do G7 é a oportunidade da gente discutir com os países desenvolvidos tanto o equilíbrio quanto o desequilíbrio na ordem política, econômica e social, levando em conta a necessidade de cada país. O mundo precisa crescer para que a economia volte a crescer. Não adianta crescer só para a Alemanha, crescer só para os Estados Unidos, crescer só para a França. Não. É preciso, sem diminuir o padrão de vida deles, crescer para outros países.
6: Outro assunto em pauta foi a inteligência artificial. Junto a chefes de governo e de Estado e CEOs das principais empresas de tecnologia do mundo, o presidente Lula defendeu a regulamentação dos meios digitais para proteger direitos fundamentais de crianças, adolescentes e mulheres. E apresentou como um exemplo o Estatuto Digital para Crianças e Adolescentes, aprovado recentemente no Brasil, com obrigações para as empresas de tecnologia.
3: Fiz questão de dizer para eles duas coisas importantes que o Brasil fez. A proibição de telefone nas escolas e, segundo, o ECA Digital, que é a regulação digital mais importante feita no mundo para jovens e adolescentes. E eu queria que eles conhecessem.
6: No intervalo das reuniões ampliadas, Lula teve encontros bilaterais com o presidente do Egito, Abdel Fattah el-Sisi, e com o presidente da Ucrânia, Volodymyr Zelensky. De volta a Genebra, Lula se encontrou com o secretário-geral da Interpol, Valdeci Urquiza. A reunião tratou de ações concretas voltadas à América do Sul para fazer frente ao crime organizado transnacional. O diretor-geral da Polícia Federal, Andrei Rodrigues, destacou a colaboração do Brasil nesse trabalho.
7: Vamos reunir os 12 países sul-americanos num grande esforço para o enfrentamento ao tráfico de drogas, tráfico de armas, crimes ambientais, enfim, todos aqueles delitos que nós pudermos fazer a investigação. Ano passado, retiramos mais de 10 bilhões de reais do crime organizado e agora, com essa nova iniciativa e essa parceria, não só do Brasil, mas de todos os países com a Interpol, vai ser possível ampliar essa capacidade operacional e alcançar patrimônios ocultos.
6: Ainda na entrevista que deu aos jornalistas, o presidente Lula destacou a relação do país com a China e voltou a reafirmar a soberania brasileira, inclusive em relação às eleições. Ao final da coletiva, o presidente Lula embarcou de volta ao Brasil. De Genebra, na Suíça, Luana Karen.
2: Mais água para 498 municípios que sofrem com o período de clima seco.
1: O governo do Brasil anunciou a instalação de quase 21 mil cisternas para garantir o abastecimento nos estados do semiárido.
2: A repórter Gabriela Noronha acompanhou esse anúncio e traz para a gente os detalhes. Boa noite, Gabriela.
8: Boa noite, Luciano, Mariana, boa noite a todos que nos ouvem na Voz do Brasil. Olha, foram assinados hoje as ordens de serviço que autorizam a instalação de cerca de 21 mil cisternas. Essas unidades vão beneficiar 498 municípios em 8 estados, que são Bahia, Ceará, Minas Gerais, Paraíba, Pernambuco, Piauí, Rio Grande do Norte e Sergipe. Para esta ação, estão sendo investidos mais de 250 milhões de reais. Segundo o governo, o objetivo é garantir a captação e armazenamento de água em períodos de estiagem, além de reduzir a dependência de soluções emergenciais no semiárido brasileiro, como o abastecimento por carros-pipa. As famílias beneficiadas foram selecionadas de acordo com critérios técnicos e sociais, priorizando populações em situação de maior vulnerabilidade, inscritas no Cadastro Único, famílias chefiadas por mulheres, comunidades quilombolas e pessoas com deficiência. De acordo com o ministro da Saúde, Alexandre Padilha, a iniciativa marca um avanço importante na política de segurança hídrica no país.
9: Com acesso à água de qualidade, de forma permanente, com estruturas resilientes, com tecnologias adaptadas à realidade local, mecanismos que garantam formas resilientes para enfrentar de forma transitória situações das tragédias climáticas ou da seca ou das enchentes, né, são fundamentais.
8: E olha, desde 2023, o governo do Brasil já entregou mais de 121 mil unidades de cisternas por meio do programa Cisternas. A maioria das distribuições se concentra nos estados do semiárido do Brasil. Mas o programa também beneficia comunidades na região amazônica, assim como em localidades de Mato Grosso do Sul, Goiás e Rio Grande do Sul, e utilizando aí tecnologias que se adequam às particularidades dessas regiões. As cisternas implementadas pelo programa têm uma capacidade que varia de 16 mil a 52 mil litros de água, o que possibilita o armazenamento seguro durante as secas. Mariana, Luciano.
1: Obrigada, Gabriela Noronha, pelas informações ao vivo na Voz do Brasil.
2: E outra forma de garantir segurança hídrica para a população mais vulnerável é por meio da tarifa social de água e esgoto.
1: O benefício já chegou a 1.905 municípios, onde vivem mais de 156 milhões de brasileiros.
2: E a Agência Nacional de Águas e Saneamento Básico, ANA, alerta que o prazo para a implantação ou implementação da tarifa se encerra em dezembro deste ano.
1: A tarifa social foi criada por lei em 2024.
4: A tarifa social de água e esgoto chegou em municípios onde vivem mais de 156 milhões de brasileiros. O benefício garante desconto de pelo menos 50% na conta de água e esgoto para famílias de baixa renda inscritas no Cadastro Único ou que tenham integrantes que recebem o benefício de prestação continuada, o BPC. A implementação ocorre em diferentes etapas, como a coleta de dados do Cadastro Único e do BPC, ajustes de equilíbrio econômico-financeiro dos contratos e a conclusão do benefício pelos prestadores de serviço. A meta é que a tarifa social esteja implementada em todo o país até dezembro, explica Silvano Silvério, superintendente de Regulação de Saneamento Básico da ANA.
10: A partir de dezembro de 2026, já não estará cumprindo a lei aqueles municípios que não tiverem a tarifa social instituída, né? Isso é muito importante, então é preciso correr com esse processo de obter as informações do Cade Único, do BPC, fazer os estudos em reequilíbrio econômico-financeiro e implementar a tarifa até dezembro de 2026, que é o limite dado pela lei.
4: A tarifa social de água e esgoto foi criada por lei em 2024 e busca ampliar o acesso à população de baixa renda a um serviço essencial, com a concessão automática do desconto a partir das informações do Cade Único e do BPC. Reportagem Pablo Mundim.
2: facilitar o acesso aos serviços de saúde e humanizar os atendimentos, o governo do Brasil já entregou mais de 3.300 veículos para transportar a população que mora a mais de 50 quilômetros de distância dos grandes centros urbanos.
1: São vans, micro-ônibus e ambulâncias adquiridos com um investimento de R$1,4 bilhão.
2: A medida faz parte do programa Agora Tem Especialistas.
11: Foram entregues 3.300 veículos, entre vans, micro-ônibus e ambulâncias. Muitos desses veículos vão atender pacientes que moram longe e precisam percorrer mais de 50 quilômetros de distância para passar por uma consulta, fazer exames, cirurgias ou tratamentos especializados pelo SUS. Dos 3.300 veículos adquiridos, 1.824 serão entregues diretamente às prefeituras para uso em várias finalidades. Os outros 1.476 vão ser direcionados ao transporte de pacientes de radioterapia e hemodiálise. É o que explica o secretário de Atenção Especializada à Saúde, Mozart Salles.
12: Todo brasileira e brasileiro acima de 50 quilômetros de um serviço de hemodiálise e de radioterapia terá direito a usar o transporte sanitário e numa situação delicada, no caso da radioterapia, até utilizando aí as ambulâncias tipo A.
11: A ação faz parte do programa Agora Tem Especialistas, Caminhos da Saúde. O investimento é de R$1,4 bilhão na compra dos veículos. Mozart Salles, do Ministério da Saúde, destaca que a ideia é reduzir problemas de transporte e democratizar o acesso à rede pública de saúde.
12: O programa, ele é uma iniciativa extremamente importante para a democratização, humanização do acesso e qualificação desse acesso. Alguns equipamentos e estruturas, elas são agrupadas em determinadas regiões e cidades. E ao agrupar, você acaba gerando um problema e uma necessidade, que é o deslocamento dos pacientes das cidades menores para os centros maiores.
11: Além do aumento do atendimento especializado e a oferta de transporte, o programa Agora Tem Especialistas prevê mais atendimentos em exames e cirurgias. Reportagem Márcia Fernandes.
1: Em 2027, tem Copa do Mundo Feminina da FIFA na América do Sul e o Brasil se prepara para sediar a competição pela primeira vez.
2: Durante participação no programa Bom Dia Ministro, transmitido pela empresa Brasil de Comunicação, o ministro do Esporte, Paulo Henrique Cordeiro, ressaltou que o maior impacto do evento será a inclusão.
1: O ministro destacou que a prioridade do governo é trazer o futebol feminino para um patamar de igualdade em relação ao masculino e garantir a permanência de meninas e mulheres no esporte.
13: Pode ter certeza que o maior legado que nós vamos ter dessa Copa não é um legado de infraestrutura física, é uma mudança de como encara o futebol masculino e feminino, de incluir mais meninas e jovens com essa concepção de gênero, fazendo com que o futebol mude e traga as mulheres e traga as meninas para essa prática desportiva. E essa é a nossa principal ideia, fazer com que as mulheres possam efetivamente estar no futebol.
2: O ministro Paulo Henrique Cordeiro falou também dos esforços do governo na ampliação da lei de incentivo ao esporte.
1: A medida, criada em 2006, se tornou permanente no final do ano passado.
2: Na entrevista, o ministro do Esporte ressaltou os avanços a partir da mudança e fez um balanço dos investimentos.
13: Na nossa lei de incentivo ao esporte, nós ultrapassamos no ano passado mais de R$1 bilhão investidos. Nós somos um país de dimensão continental, obviamente com carências mil. A lei de incentivo ao esporte precisa efetivamente ampliar o seu alcance para que nós possamos levar políticas públicas de esporte, tanto em infraestrutura, na construção de novos equipamentos, quanto na recuperação de equipamentos já existentes e também de projetos de esporte com qualidade para a nossa população.
1: E o governo do Brasil está apertando o cerco contra ações maliciosas de sites de apostas online, as chamadas bets.
2: Um acordo assinado pelos Ministérios da Fazenda e da Justiça e Segurança Pública vai combater os chamados padrões manipulativos.
1: São recursos visuais usados para induzir usuários a gastarem sem consciência dos riscos.
2: A ação prevê fiscalização de propagandas abusivas e estudos sobre os perigos do vício em jogos digitais.
14: A Secretaria de Prêmios e Apostas do Ministério da Fazenda e a Secretaria Nacional de Direitos Digitais do Ministério da Justiça e Segurança Pública assinaram um acordo de cooperação técnica para aumentar a proteção dos consumidores em relação aos jogos de aposta online. Segundo o governo, o objetivo do acordo é desenvolver ações para identificar e combater os chamados padrões manipulativos, recursos utilizados pelas plataformas digitais que podem influenciar indevidamente o comportamento dos usuários e comprometer a tomada de decisões conscientes. Os Ministérios da Fazenda e da Justiça vão atuar em conjunto para compartilhar informações e experiências que possam contribuir para o fortalecimento da regulação e da fiscalização do setor. A cooperação também prevê análises sobre publicidade responsável, transparência das plataformas, mecanismos de proteção aos consumidores e classificação de riscos associados ao uso de jogos e apostas. Priscila Machado, para a Voz do Brasil.
1: O novo Desenrola Brasil chega à marca de 10 milhões e 300 mil reais em operações de crédito com uso do FGTS.
2: A utilização dos recursos do Fundo de Garantia por Tempo de Serviço foi registrada pelo Ministério do Trabalho e Emprego em mais de 17 mil renegociações de dívidas no âmbito do programa.
15: O uso do FGTS como garantia para a renegociação de dívidas no programa Desenrola Brasil movimentou 10 milhões e 300 mil reais em operações até junho. Ao todo, foram registradas 17.085 operações de crédito, com valor médio de R$ 604,73 por trabalhador. Os dados foram apresentados pelo Ministério do Trabalho e Emprego nesta terça-feira, durante reunião do Conselho Curador do FGTS. O levantamento também aponta maior participação das mulheres na utilização da modalidade. 55% dos contratos foram firmados por trabalhadoras, enquanto os homens representam 45% das operações realizadas. Em relação à distribuição regional, o Sudeste concentra a maior parcela das operações, com 50% do total. Em seguida, aparecem o Nordeste, Sul, Centro-Oeste e Norte. Thaisa Vitória, para a Voz do Brasil.
1: Grandes propriedades rurais na Amazônia estão recebendo orientações do Ibama para tentar evitar incêndios florestais.
2: A medida faz parte da Operação Apoena, que começou este mês.
16: Donos de grandes propriedades rurais na Amazônia Legal estão recebendo um aviso do Ibama. Ou adotam medidas contra o fogo agora, ou serão punidos. É a estratégia da Operação Apoena, que começou este mês para tentar se antecipar aos incêndios florestais. O Instituto notificou fazendas no Pará, Mato Grosso, Amazonas, Rondônia, Acre, Maranhão e Roraima que têm maior risco de queimadas. Jair Schmidt, presidente substituto do Ibama, explica as principais orientações.
17: A primeira delas é que, em hipótese alguma, utilize e faça qualquer uso do fogo na vegetação sem a devida autorização de queima controlada do órgão ambiental competente. O segundo alerta, em caso de qualquer ocorrência de incêndio, que ele imediatamente comunique aos órgãos de controle, aos órgãos de combate, né, para estabelecer as medidas de resposta.
16: Os donos de terras também são obrigados a limpar o material combustível e a vegetação seca, além de criar aceiros para segurar as chamas. As ações tentam diminuir os impactos do Super El Niño, que pode agravar a seca na região este ano. E o governo já destinou mais recursos para fortalecer o combate aos incêndios florestais. Na última segunda-feira, foi autorizado um crédito extraordinário de R$ 337,5 milhões para o Ministério do Meio Ambiente e Mudança do Clima. Recurso que vai permitir medidas como compra de equipamentos, pagamento de diárias de equipes e aluguel de aeronaves. Jair Schmidt, do Ibama, comenta outras ações para o período da seca.
17: Nós estamos também com um número recorde de contratação de brigadistas. O governo federal deve contratar esse ano aí mais de 4.400 brigadistas. O Ibama ele tem uma previsão aí, de dispor aí de até 19 aeronaves. Nós estamos mobilizando mais de 400 veículos especializados voltados ao combate de incêndios florestais.
16: Quem descumprir as notificações do Ibama ou for flagrado queimando a vegetação sem autorização, será multado e poderá ter a propriedade embargada. Reportagem Luciana Colares de Holanda.
1: O Brasil passa a contar com a Rede de Proteção aos Direitos da Pessoa Idosa.
2: A iniciativa vai assegurar direitos com base nos princípios da equidade, da não discriminação e do respeito à diversidade.
18: Foi instituída pelo governo federal a Rede Nacional de Proteção e Defesa dos Direitos Humanos das Pessoas Idosas. A iniciativa visa promover a articulação entre os estados e a cooperação entre os órgãos e entidades públicas na garantia, promoção e proteção dos direitos humanos das pessoas idosas. Órgãos e entidades da administração pública podem aderir à Rede Nacional de Proteção e Defesa dos Direitos Humanos das Pessoas Idosas. A adesão será voluntária. A rede tem como atribuição recomendar a realização de diagnósticos sobre o envelhecimento populacional e os direitos humanos, propor estratégias para acompanhar o acesso das pessoas idosas às políticas setoriais e fortalecer os fóruns, movimentos e entidades com atuação na defesa dos direitos das pessoas idosas e na participação social. A coordenação geral será feita pelo Ministério dos Direitos Humanos e da Cidadania, junto com o Conselho Nacional dos Direitos da Pessoa Idosa. Daniele Popó para a Voz do Brasil.
1: Mais arte e música nas salas de aula de todo o país.
2: Um estudo divulgado essa semana mostrou que o uso de materiais dessas disciplinas em escolas públicas aumentou quase 10% desde 2019.
1: O que trouxe ganhos para o desempenho dos alunos dessas instituições e para sua trajetória escolar.
19: Uma pesquisa inédita realizada pelo Instituto Itaú, em parceria com os Ministérios da Cultura e da Educação, mostrou que o uso de materiais de arte e música nas escolas públicas aumentou, alcançando 45% das instituições em 2024. Em 2019, o índice era quase 10% menor, segundo dados do Censo Escolar. Essa ampliação está associada a melhores notas em língua portuguesa e matemática, entre outros benefícios. É o que explica Eduardo Saron, presidente da Fundação Itaú.
20: Quando a educação se junta com cultura, a gente vai mais longe. A gente cria pertencimento, a gente impacta a trajetória escolar desse jovem. Então a ideia é que esses estudos possam oferecer ainda mais elementos para fortalecer a escola de tempo integral. Com mais matemática, mais língua portuguesa, mais ciência, mas com mais arte, mais cultura, mais esporte.
19: O estudo aponta ainda outros reflexos na trajetória escolar. O uso dos materiais pedagógicos está associado a taxas de reprovação e de abandono ligeiramente mais baixas, além de menores índices de distorção e dade-série. O estado de São Paulo lidera em volume absoluto, passando de 7.140 escolas com materiais de artes e música em uso em 2019 para 8.681 em 2024. Para a ministra da Cultura, Margarete Menezes, aumentar a presença da arte e da música em sala de aula é investir na formação do ser humano como um todo.
21: Então isso é um ativo importantíssimo que a gente tem que mudar a nossa maneira de perceber, qualificar esses talentos. Porque quando a gente qualifica o talento através da cultura e da arte, não é só pela cultura e arte que ela é aproveitada. Ela se expande para qualquer outra direção das suas profissões. Então é a qualificação do ser humano.
19: Para garantir a sustentabilidade das ações, o estudo apresenta algumas recomendações, como planejamentos conjuntos entre as pastas da cultura e da educação, destinação de recursos públicos para investimentos em salas multiuso e na contratação de profissionais, e integração de práticas artísticas e culturais no currículo de tempo integral. Reportagem Natália Koslick.
2: E essas foram as notícias do Governo do Brasil.
1: E agora com o Minuto do TCU e em seguida as notícias do Poder Judiciário e do Congresso Nacional. Boa noite.
2: Boa noite para você, até amanhã.
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23: O Tribunal de Contas da União fez auditoria para avaliar o desenvolvimento do transporte hidroviário no Brasil, que utiliza rios e canais para movimentar cargas por embarcações. A fiscalização apontou que o país possui uma extensa rede com potencial para navegação, mas ainda aproveita pouco a estrutura. Hoje, a maior parte das mercadorias é transportada por rodovias. Na avaliação do TCU, o transporte hidroviário pode reduzir custos, aumentar a eficiência logística e diminuir impactos ambientais. A auditoria identificou problemas como falhas de planejamento, falta de coordenação entre órgãos públicos e dificuldades na execução de investimentos para o setor. Também foram apontadas falhas para definir prioridades e acompanhar projetos. O tribunal fez recomendações para melhorar a gestão. Saiba mais em tcu.gov.br.
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3: STF decide manter até 30 de junho de 2027 a aplicação dos critérios de repartição dos recursos do Fundo de Participação dos Estados e do Distrito Federal.
5: STJ mantém ações penais contra engenheiros da Vale e de empresa alemã por rompimento da barragem Brumadinho.
3: TSE e partidos políticos firmam acordo pela integridade das eleições 2026.
5: Boa noite, eu sou Marcela Luiza.
3: E eu sou Walter Lima.
5: Supremo Tribunal Federal decide manter até 30 de junho de 2027 a aplicação dos critérios de repartição dos recursos do Fundo de Participação dos Estados e do DF.
3: O prazo foi fixado como improrrogável. Marcelo Della Libera.
6: O Fundo de Participação dos Estados e do Distrito Federal é uma transferência de dinheiro do governo federal para os entes da federação. A Constituição determina que os recursos sejam distribuídos com o objetivo de reduzir desigualdades regionais. Por isso, a regra de rateio considera fatores como população e renda. Uma ação do Estado de Alagoas questionava a lei que define os critérios de repartição dos recursos do fundo. Em 2023, o Supremo declarou inconstitucionais trechos dessa norma, mas manteve as regras em vigor até 31 de dezembro de 2025, para dar

0: federal. O prazo foi fixado como improrrogável.
1: STJ mantém ações penais contra engenheiros da Vale e de empresa alemã por rompimento da barragem da mina do Córrego do Feijão, em Brumadinho, Minas Gerais.
2: No desastre, 272 pessoas morreram. Fátima Uchoa.
3: Pela acusação, três profissionais da TUVSUD teriam participado da emissão de declarações de estabilidade da barragem, mesmo com indícios de comprometimento da segurança. Já um engenheiro da Vale é acusado em relação à gestão dos riscos da estrutura, como a obtenção de declarações de estabilidade supostamente irregulares e a não adoção de medidas de emergência. O relator na sexta turma do STJ, ministro Sebastião Reis Júnior, observou que o habeas corpus para o trancamento de ação penal só é concedido quando não há justa causa ou quando fica evidente que o acusado não participou do delito, mas não se justifica se exige exame técnico aprofundado dos fatos, como nesse caso.
1: TSE e partidos políticos firmam acordo pela integridade das eleições 2026.
2: Dos 30 partidos registrados no Brasil, 26 aderiram à iniciativa. Fábio Ruas.
4: O acordo foi firmado entre o presidente do TSE, ministro Cássio Nunes Marques, e representantes dos partidos. O documento reforça compromissos para as eleições de outubro, entre eles o combate à desinformação. O acordo também destaca a importância dos partidos na fiscalização e nas auditorias do sistema eletrônico de votação, além da promoção da acessibilidade e do enfrentamento à violência política, especialmente contra as mulheres.
1: Indígenas de Oiapoque, no extremo norte do Amapá, começaram a ser atendidos hoje na itinerância Cidadania Aqui com Você.
2: Até 2.000 pessoas devem receber suporte jurídico gratuito nestes dois primeiros dias. Rafael Silva.
5: O mutirão está concentrado na aldeia Manga, cerca de 22 quilômetros de Oiapoque. Indígenas de diversas aldeias da região chegaram cedo para receber suporte jurídico nas áreas trabalhista, previdenciária, de saúde, social, entre outros. Mais de 150 profissionais de diversos órgãos se juntam ao mutirão organizado pela Justiça do Trabalho. A proposta é concentrar em um único local e de graça serviços que normalmente exigiriam viagens longas e custos elevados para os moradores da região. No sábado e domingo, a itinerância vai atender indígenas da aldeia Espírito Santo.
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1: Uma boa noite.
2: E até amanhã.
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8: Eu sou Paula Groba.
9: E eu sou Humberto Pinheiro.
8: E estes são os destaques de hoje do Jornal do Senado, que começa agora.
9: Aprovada a inclusão de educação política e cidadania nas escolas.
8: PEC da aposentadoria especial de agentes de saúde e de endemias pode ir ao plenário na próxima semana.
9: Segue para a sanção Banco Nacional de Boas Práticas contra a Violência à Mulher.
8: Boa noite.
9: Boa noite.
8: Como funcionam os três poderes? Qual é o papel do cidadão na democracia? E de que forma as decisões políticas impactam o dia a dia da população? Questões como essas poderão ganhar mais espaço nas salas de aula.
9: Seguiu para a sanção presidencial o projeto que torna obrigatório o ensino de educação política e direitos da cidadania nas escolas brasileiras. A proposta busca ampliar o conhecimento dos estudantes sobre as instituições do país e fortalecer a participação do cidadão. Repórter Douglas Castilho.
10: O conteúdo não será incluído como disciplina, mas estará inserido no contexto do ensino da realidade social e política, que já é obrigatório e será ministrado como tema multidisciplinar e transversal, perpassando diversas matérias. O senador Jordano, do Podemos de São Paulo, se manifestou a favor da iniciativa.
11: As pessoas pessoas saberem o que é um vereador, o que é um deputado estadual, do que é um deputado federal, do que faz uma casa legislativa, o que é o Senado da República. Nesse momento de se discute muito política, mas poucas pessoas da população sabem o que os poderes

0: fazem.
1: O senador Hamilton Mourão, do Republicanos de São Paulo, foi em sentido contrário, preocupado com o que chamou de ideologização.
2: Quem é que vai ministrar essa aula? São aquelas docentes formados em escolas de nível superior, onde nós sabemos qual é a corrente ideológica que predomina.
1: Além de Mourão, outra senadora que fez questão de marcar sua posição e registrar voto em contrário foi Damaris Alves, do Republicanos do Distrito Federal. O texto vai à sanção presidencial.
3: E o Senado aprovou um projeto de lei complementar que proíbe o contingenciamento de recursos destinados às agências reguladoras federais. A proposta busca garantir autonomia financeira a esses órgãos responsáveis pela fiscalização de setores essenciais, como saúde, transporte, energia, telecomunicações e mineração.
4: O texto segue agora para análise da Câmara dos Deputados. Segundo o relator, senador Marcos Rogério, do PL de Rondônia, a medida evita prejuízos às atividades de controle e regulação.
5: A descontinuidade de fiscalizações, análises técnicas e processos tende a acumular passivos administrativos, atrasar decisões, ampliar litígios e exigir, posteriormente, esforços orçamentários mais elevados para recompor a capacidade operacional perdida.
3: O presidente do Senado, Davi Alcolumbre, sinalizou a possibilidade de colocar em votação na próxima semana a proposta de emenda à Constituição que concede aposentadoria especial aos agentes comunitários de saúde e aos agentes de combate às endemias. Ele lembrou que o texto já foi aprovado pela Câmara dos Deputados e recebeu apoio unânime na Comissão de Constituição e Justiça do Senado.
4: Pela proposta, os agentes terão direito à aposentadoria com idade mínima de 57 anos para mulheres e 60 anos para homens, desde que comprovem 25 anos de contribuição e de efetivo exercício na atividade profissional. Alcolumbre afirmou que é necessário garantir ao Senado a oportunidade de analisar uma reivindicação considerada importante para, segundo ele, cerca de 400 mil trabalhadores em todo o país.
6: É impossível um presidente do Senado Federal ser o único responsável por prejudicar a vida de 400 mil agentes comunitários de saúde ou de agentes de endemia. E eu não percebi no ano passado, em nenhum momento, que alguém disse que isso aqui era uma bomba muito grande fiscal no Brasil. E eu estou cansado de ser cobrado todos os dias como um homem que está desestabilizando as contas públicas brasileiras, as finanças do nosso país.
3: Uma proposta que proíbe a obrigatoriedade da vacinação contra a Covid-19 avançou no Senado.
4: A Comissão de Direitos Humanos aprovou a transformação de uma sugestão legislativa apresentada por um cidadão do Ceará em projeto de lei. A proposta agora passa a ser analisada pelo Congresso Nacional. Os detalhes com o repórter Márcio Maturana.
7: Uma sugestão que proíbe a obrigação de vacina contra a Covid-19 virou projeto de lei. A ideia foi encaminhada por um cidadão do Ceará por meio do portal E-Cidadania, ainda durante a pandemia. O relatório favorável do senador Márcio Bittar, do PL do Acre, lido pelo senador Jaime Bagatoli, do PL de Rondônia, destacou o direito à liberdade individual.
8: Ainda que pareça ter perdido o objetivo, em razão de inexistir, no momento, imposição vigente de vacinação obrigatória, a sugestão mantém relevante mérito por buscar assegurar, de forma permanente, a inviolabilidade da liberdade individual, o direito à objeção da consciência e à proteção da integridade física do cidadão brasileiro.
7: Qualquer pessoa pode enviar uma ideia legislativa pelo portal senado.leg.br/e-cidadania.
3: E a Comissão de Relações Exteriores aprovou o acordo da Organização Mundial do Comércio que elimina tarifas de importação para aeronaves, civis, motores, peças e outros componentes do setor aeronáutico.
4: A proposta busca ampliar a competitividade da indústria e fortalecer o comércio internacional na área de aviação. O texto segue agora para análise do plenário do Senado. Repórter Rodrigo Rezende.
9: Entre 2018 e 2022, o mercado de aviação civil movimentou 3,7 trilhões de dólares em todo o mundo. O acordo assinado pelo Brasil na Organização Mundial do Comércio sobre as negociações de aeronaves civis permite ao país participar ainda mais do setor, onde a Embraer já conta com destaque. O relator do acordo, senador Nelsinho Trade, do PSD de Mato Grosso do Sul, explica algumas vantagens do texto.
0: Porque o acordo sobre o comércio de aeronaves civis da OMC é um instrumento multilateral que objetiva a máxima liberalização do mercado mundial de aviação. Nesse sentido, ele assegura a eliminação de tarifas de importação para aeronaves, motores e peças, proíbe subsídios à exportação e reduz barreiras não tarifárias aos signatários.
9: O acordo, assinado em 1979 e atualizado em 2015, prevê a eliminação de tarifas para componentes de aviação como turbinas, partes de aeronaves, simuladores de voo, pontes de embarque de passageiros e produtos utilizados a bordo.
3: A Comissão de Constituição e Justiça aprovou um projeto que permite a continuidade de ações de divórcio e de dissolução de união estável mesmo após a morte de uma das partes. A proposta evita a extinção automática do processo e garante a análise de questões como partilha de bens e outros direitos discutidos em juízo.
4: Segundo a relatora, senadora Elisiane Gama, do PSD do Maranhão, a medida preserva a vontade manifestada em vida e evita prejuízos a familiares e herdeiros. O projeto está pronto para votação em plenário, com pedido de urgência.
10: O projeto de lei é importante porque acaba assegurando o direito dessa mulher ou desse homem em vida. Isso é muito importante. É o respeito, inclusive, à memória dessas pessoas.
3: E seguiu para a sanção presidencial um projeto que cria um Banco Nacional de Boas Práticas para reunir e divulgar ações, programas e políticas públicas que já apresentaram resultados positivos na prevenção e no enfrentamento da violência contra a mulher.
4: A ideia é identificar e replicar iniciativas que dão certo no combate a esse crime. Repórter Alexandre Campos.
11: O banco conterá dados como nome do programa, ação ou projeto, data de sua vigência e descrição sumária do local, perfil e número de pessoas atendidas, além de órgãos públicos envolvidos em sua implementação. Relatora do projeto na Comissão de Direitos Humanos, a senadora Roberta Accioli, do Republicanos de Roraima, lembrou que o banco, além de valorizar as iniciativas exitosas implementadas no país, vai permitir que essas experiências sejam multiplicadas.
12: Isso facilitará não apenas a consulta e o intercâmbio de informações entre os entes federados, mas também o aproveitamento desses dados pela sociedade e soluções inovadoras possíveis de gerar benefícios concretos para a formulação e o aperfeiçoamento de políticas públicas de combate à violência de gênero.
11: Dados do Atlas da Violência de 2026 indicaram que entre 2014 e 2024, 46.336 mulheres foram assassinadas no Brasil.
4: Edição de Paula Groba e trabalhos técnicos de Eliseu Caires. O Jornal do Senado fica por aqui. Acompanhe agora as notícias da Câmara dos Deputados. Boa noite.
3: Boa noite e até amanhã.
13: Jornal Câmara dos Deputados. Câmara garante atestado para funcionários acompanharem filhos doentes.
14: Plenário estabelece mudanças na estrutura da Advocacia Geral da União.
13: Avança projeto de lei que aumenta a punição para ameaças feitas por Pix.
15: Boa noite. Ranieri Paulino, do Republicanos, destaca iniciativas desenvolvidas na Paraíba para coibir a violência contra a mulher e combater o feminicídio. O deputado acredita que programas de conscientização e acolhimento têm fortalecido a rede de apoio às vítimas.
13: Ranieri Paulino também ressalta a atuação de órgãos públicos na defesa dos direitos das mulheres, além de medidas legislativas voltadas à responsabilização de agressores. Para ele, o enfrentamento à violência exige ações permanentes de prevenção, proteção e mudança cultural.
15: Flávio Nogueira, do PT do Piauí, é autor de projeto que aumenta as penalidades para quem utilizar o Pix para fazer ameaças, perseguições e intimidações. A ideia, segundo ele, é ampliar a proteção das vítimas, especialmente mulheres, alvo de violência psicológica.
13: Flávio Nogueira destaca a importância desse sistema de pagamentos como uma inovação tecnológica brasileira, mas alerta para o uso indevido da ferramenta por criminosos que utilizam o campo de descrição das transferências para praticar assédio e ameaças.
15: O projeto que aumenta a pena para ameaças feitas por Pix já foi aprovado na Comissão de Constituição e Justiça. Entenda como funciona com a repórter Paula Bittar.
16: A Comissão de Constituição e Justiça da Câmara aprovou um projeto que aumenta as penas para os crimes de ameaça, de perseguição e de violência psicológica contra a mulher quando cometidos no campo de mensagem do Pix. O Pix é o meio de pagamento eletrônico instantâneo criado pelo Banco Central, que entrou em funcionamento em 2020. O texto estabelece que no crime de ameaça, que tem pena inicial de detenção de 1 a 6 meses ou multa, a penalidade é aumentada de 1/3 até a metade se o crime é cometido por mensagem do Pix. No caso da perseguição, com pena inicial de reclusão de 6 meses a 2 anos e multa, a pena é aumentada da metade se o crime for pela mensagem do Pix. E o aumento também é de metade para crime cometido pela mensagem do Pix no caso de violência psicológica contra a mulher, que tem pena inicial de reclusão de 6 meses a 2 anos e multa se a conduta não constituir crime mais grave. O autor, deputado Flávio Nogueira, do PT do Piauí, disse que apresentou o projeto para coibir uma prática que tem sido cada vez mais comum nos crimes de violência contra mulheres. Segundo ele, em muitos casos, o valor enviado é mínimo, irrisório, e serve apenas como um veículo para que a mensagem abusiva alcance a vítima, mesmo diante de medidas protetivas, bloqueios em redes sociais ou tentativas de afastamento. A deputada Érica Cocai, do PT do Distrito Federal, também defendeu o projeto.
17: Esse instrumento Pix, que reafirma a nossa soberania, que reafirma, sem dúvida nenhuma, a democracia, que reafirma a inclusão, não pode ser um instrumento para propagar, para incentivar ou para efetivar violências contra as mulheres. Violência contra as mulheres é uma luta que é absolutamente estruturante para a construção de uma sociedade mais justa e mais igualitária.
16: O projeto que aumenta as penas nos crimes de ameaça, de perseguição e de violência psicológica contra a mulher quando cometidos no campo de mensagem do Pix ainda depende de análise pelo plenário. Da Rádio Câmara de Brasília, Paula Bittar.
13: Direitos Humanos. Benedita da Silva, do PT do Rio de Janeiro, destaca a aprovação na Comissão de Direitos Humanos de projeto que reconhece a responsabilidade do Estado pela chacina de Acari. Ela lembra que 11 jovens foram sequestrados em julho de 1990, sem que os corpos tenham sido encontrados.
15: Benedita da Silva afirma que a proposta prevê pensão vitalícia aos familiares das vítimas, como reparação moral e simbólica pelo desaparecimento forçado. A legisladora acrescenta que o texto também define a data de 26 de julho como Dia Nacional das Vítimas de Desaparecimentos Forçados.
13: Justiça. A Câmara aprovou o projeto que altera a estrutura da Advocacia Geral da União. O repórter Marcelo Lascher explica as mudanças.
18: O plenário da Câmara aprovou o projeto que inclui a Procuradoria-Geral Federal e a Procuradoria-Geral do Banco Central entre os órgãos da Advocacia Geral da União, a AGU. A Procuradoria-Geral Federal é responsável por representar na Justiça as autarquias e fundações públicas federais, com o INSS, o IBAMA e as universidades. Hoje, a direção da AGU é composta pelo Advogado-Geral da União, pelas Procuradorias-Gerais da União e da Fazenda Nacional, pelo Conselho Superior da AGU e pela Corregedoria-Geral da Advocacia da União. O projeto aprovado e enviado pelo governo ao Congresso altera a lei orgânica da AGU para permitir que as carreiras jurídicas de procurador federal e de procurador do Banco Central também passem a integrar o órgão. O projeto foi criticado em plenário e o deputado Kim Kataguiri, do Missão de São Paulo, diz que a alteração aumenta os poderes do advogado-geral da União e pode comprometer a autonomia de outros órgãos como o Banco Central.
19: O principal argumento sendo utilizado aqui é o seguinte: todos os órgãos que já estão subordinados à Advocacia-Geral da União vão continuar subordinados. Eu duvido muito que haveria essa mobilização política em torno dessa matéria se fosse para não mudar nada. E me causa preocupação a possibilidade de diminuir a autonomia das autarquias, a autonomia das agências reguladoras, a autonomia do Banco Central e, ao mesmo tempo, dar superpoderes para que o advogado-geral da União avoque para si causas que não deveriam ser da sua competência.
18: O relator da proposta, o deputado Lafayette de Andrada, do PL Mineiro, negou que a proposta ameace a autonomia de outros órgãos, mas admitiu um erro que, na redação original, permitia que o advogado-geral da União indicasse o procurador da Fazenda Nacional e o procurador-geral do Banco Central sem ouvir o ministro da Fazenda e o presidente do Banco Central, o que foi corrigido no texto final. A proposta aprovada determina que esses cargos são de indicação conjunta do advogado-geral da União com o ministro da Fazenda e o presidente do Banco Central. Para Lafayette de Andrada, o texto apenas incorpora à AGU carreiras que, na prática, já são subordinadas ao advogado-geral da União.
20: Alguns jornalistas, sem ler o projeto, publicaram algumas matérias alarmistas dizendo que esse projeto confere poderes agigantados ao advogado-geral da União, o que não é verdade. O que esse projeto traz, na verdade, é incorporando ao escopo da AGU as carreiras que hoje, na prática, já são comandadas pelo AGU, que são a Procuradoria da Fazenda Nacional e a Procuradoria do Banco Central.
18: O projeto, que inclui a Procuradoria-Geral Federal e a Procuradoria-Geral do Banco Central entre os órgãos da Advocacia-Geral da União, seguiu para análise do Senado. Da Rádio Câmara de Brasília, com informações de Antônio Vital, Marcelo Larcher.
21: Trabalho.
15: Melon Solano, do PT do Piauí, cobra do Senado o andamento da proposta de emenda à Constituição que reduz a jornada de trabalho e acaba com a escala 6x1. Ele lembra que a PEC recém-aprovada na Câmara prevê 2 dias de descanso semanal sem redução salarial.
22: Melon Solano aponta a melhoria na qualidade de vida dos brasileiros como um dos fatores de destaque. Em sua opinião, a aprovação da matéria no Senado vai contribuir para a atualização da CLT, reduzindo o adoecimento e o número de acidentes de trabalho.
15: Já Luiz Lima, do Novo do Rio de Janeiro, celebra a retirada de urgência do projeto do governo que coloca fim à escala 6x1. Segundo ele, executivo e lideranças do legislativo perceberam os impactos negativos da medida, como o encarecimento de serviços básicos, como as tarifas de ônibus.
22: Na avaliação de Luiz Lima, diante de um cenário de inflação, juros altos, endividamento público e alta informalidade, a matéria é irresponsável e, caso prospere, vai prejudicar profissionais que dependem de comissões e gorjetas e diminuir a competitividade internacional do Brasil.
15: Pedro Ayrara, do PP de Minas Gerais, defende a derrubada de veto a projeto que estabelece regras nacionais para a idade máxima de ingresso nas polícias militares e nos corpos de bombeiros. Ele esclarece que a proposta amplia de 30 para 35 anos o limite de entrada em concursos.
22: Pedro Ayrara defende que a mudança atualiza a legislação diante do aumento da expectativa de vida e das novas exigências de formação para o ingresso nas carreiras militares. O parlamentar pede apoio à análise do veto a ser apreciado em sessão do Congresso Nacional.
15: Aloysio Mendes, do Republicanos, homenageia os 190 anos da Polícia Militar do Maranhão. O deputado exalta a atuação da corporação na proteção da sociedade e na preservação da ordem pública.
22: Aloysio Mendes reconhece o trabalho de homens e mulheres que integram a instituição e cumprem papel fundamental no sistema de segurança do Maranhão. Ele diz que a corporação tem uma trajetória marcada pela dedicação ao serviço público.
23: Economia.
15: Bom Gás, do PT do Rio Grande do Sul, registra a participação de membros do Ministério da Fazenda em audiência na Câmara para debater o cenário econômico do país. Segundo o deputado, foram apresentadas na reunião medidas para estimular o crescimento, ampliar o emprego e conter a inflação.
22: Bom Gás também defende ações do governo para enfrentar os efeitos de crises internacionais sobre a economia brasileira. O parlamentar cita avanços na reforma tributária e a ampliação da faixa de isenção do imposto de renda como medida voltada à redução da carga tributária.
15: José Nelto, do União de Goiás, cobra a abertura de uma CPMI para apurar possíveis irregularidades envolvendo o Banco Master. O deputado afirma que a comissão é necessária para identificar responsabilidades e dar resposta à população sobre os prejuízos causados.
22: José Nelto reclama de demora na instalação da CPMI e afirma que a apuração deve alcançar eventuais agentes públicos e privados implicados nas operações financeiras. Ele sustenta que a falta de investigação aumenta a desconfiança da sociedade sobre o caso.
15: Sargento Faur, do PL do Paraná, defende a atuação de integrantes da Operação Lava Jato em processos conduzidos no Estado. O deputado contesta críticas feitas por setores da esquerda, afirmando que a Força-Tarefa teve papel relevante no enfrentamento à corrupção no país.
22: Sargento Faur diz que decisões judiciais posteriores contrárias à Lava Jato não apagam a relevância da operação. Na avaliação dele, a oposição deve rebater tentativas de desqualificar as investigações e seus desdobramentos políticos.
23: Agricultura.
15: Sérgio Turra, do PP, defende a aprovação do projeto que prevê mecanismos de securitização e renegociação das dívidas aos produtores rurais. Segundo ele, a medida é necessária para auxiliar agricultores afetados por estiagens e enchentes no Rio Grande do Sul.
22: O parlamentar rebate críticas de que a proposta representaria um desfalque nas contas públicas. De acordo com Sérgio Turra, o projeto cria condições para que os produtores reorganizem suas finanças e mantenham a atividade agropecuária sem prever o perdão das dívidas.
15: Delegado Caveira, do PL, denuncia que o ICMBio tem entrado em fazendas e confiscado gado de produtores no Pará. Ele acusa os governos federal e estadual de apoiarem abusos contra agricultores e alega que os produtores afetados já estão há mais de 50 anos na região.
22: Delegado Caveira cobra ação imediata do Ministério Público contra apreensões em Altamira e pede que o governo do Pará seja investigado por corrupção. Segundo sua análise, a administração estadual tem sido palco de clientelismo para garantir a perpetuação de determinadas famílias no poder.
1: Meio Ambiente.
15: Inácio Arruda, do PCdoB, festeja a realização, na data em que se celebra o Dia Internacional do Combate à Desertificação, de um seminário internacional para combater a degradação das terras. Ele sublinha a busca por soluções científicas para o solo do semiárido, especialmente no Ceará.
22: O evento ocorrido na Câmara, segundo Inácio Arruda, reuniu cientistas e a ONU para propor tecnologias que ajudem o pequeno produtor. O deputado esclarece que a meta é usar a pesquisa de órgãos como a Embrapa para salvar a agricultura familiar no Nordeste brasileiro.
1: Turismo.
15: Eduardo Bismarck, do PV do Ceará, comemora a realização em Fortaleza de encontro que está reunindo agentes de turismo de todo o país até o dia 20 de junho. Ele destaca que a programação inclui visita à técnica à Canoa Quebrada, no município de Aracati, para ampliar a divulgação da Rota das Falésias.
22: Eduardo Bismarck também destaca o novo voo da Azul entre Belo Horizonte e Aracati, previsto para operar a partir de outubro. O parlamentar avalia que a ligação aérea deve fortalecer o turismo no litoral leste do Ceará, contribuindo para a geração de negócios na região.
15: Hildo Rocha, do MDB do Maranhão, pede apoio para projeto de sua autoria que visa incluir a temporada de praias do Rio Tocantins no calendário oficial de eventos nacionais, para fomentar o turismo e a economia local durante os meses de junho a setembro.
22: De acordo com Hildo Rocha, a oficialização da temporada vai atrair turistas e facilitar o financiamento de atividades culturais e de lazer. O deputado lista as cidades de Imperatriz, Ribeirãozinho, Ribamar, Fiquene, Estreito e Porto Franco como principais polos turísticos maranhenses.
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1: Saúde.
15: A Câmara aprovou proposta que garante atestado para o funcionário acompanhar filhos doentes sem desconto no salário. O repórter Antônio Vital acompanhou a votação.
21: A Câmara dos Deputados aprovou o projeto que permite que pais ou responsáveis por crianças de até 12 anos se afastem do trabalho por até 14 dias por ano, sem desconto no salário, para acompanhar os filhos em caso de doença. O afastamento, porém, deverá ser justificado com atestado médico, que contém informações como o diagnóstico, o registro do médico no Conselho Regional de Medicina e uma declaração expressa da necessidade de acompanhamento pelos responsáveis. O atestado servirá como justificativa para a ausência no trabalho somente se for demonstrada a incompatibilidade entre o acompanhamento do filho e o exercício da atividade, e se a assistência dos pais for indispensável e não puder ser compensada no emprego. Durante o período de licença, será assegurada a manutenção do emprego e os direitos trabalhistas. O projeto foi apresentado pelo deputado Alencar Santana, do PT de São Paulo, e o texto final foi alterado pela relatora, deputada Denise Pessoa, do PT do Rio Grande do Sul. Ela retirou, por exemplo, a previsão de o INSS arcar com o pagamento dos empregados durante o afastamento e limitou em 14 dias por ano o período máximo de afastamento dos pais. O projeto foi criticado pela deputada Adriana Ventura, do Novo de São Paulo, que apontou prejuízo para as pequenas empresas.
23: Isso estimula absenteísmo, é uma agressão, novamente, à negociação direta entre empregadores e empregados. Mas 14 dias, a gente está falando de meio mês, onde libera pode faltar, leva o filho e não precisa voltar pro trabalho, não é obrigado a compensar, não é obrigado a fazer nada. Então isso é uma vergonha, é um intervencionismo, não dá para ficar jogando tudo nas costas de quem produz.
21: O autor da proposta, o deputado Alencar Santana, disse que o texto final prevê medidas para evitar abusos e fraudes.
5: A deputada Denise aperfeiçoou o texto, garantindo medidas de proteção para evitar que, se porventura uma pessoa queira abusar dessa lei, não possa estar usando desse recurso sem necessidade. A lei visa garantir a proteção e o cuidado à criança e permitir que a responsabilidade que o pai e a mãe têm do cuidado possa ser exercida de maneira plena.
21: O projeto que permite que pais ou responsáveis por crianças de até 12 anos se afastem do trabalho por até 14 dias por ano, sem desconto no salário, para acompanhar os filhos em caso de doença, seguiu para análise do Senado. Da Rádio Câmara de Brasília, Antônio Vital.
1: Desenvolvimento Regional.
6: Marcelo Nilo, do Republicanos da Bahia, classifica como ineficiente a gestão estadual em áreas essenciais como educação, saúde e segurança pública. O congressista alega que o Estado apresenta índices alarmantes de violência, além de infraestrutura precária nas rodovias.
7: Marcelo Nilo acusa o executivo local de descumprir obrigações financeiras com prestadores de serviços e artistas contratados. Ele qualifica a administração do Estado como a pior da história, apontando problemas também nas políticas de geração de emprego e de proteção às mulheres.
6: Rodrigo Hollenberg, do PSB, critica o governo do Distrito Federal, mencionando uma operação policial contra autoridades do primeiro e segundo escalão da gestão atual. Para ele, os episódios reforçam a suspeita de irregularidades na administração.
7: Rodrigo Hollenberg também defende a instalação de uma CPI para investigar o Banco Master e operações envolvendo o Banco BRB. Ele afirma que a apuração dos fatos é necessária para garantir transparência e esclarecer possíveis responsabilidades.
6: Vavá, do Avante de Minas Gerais, relata preocupações de moradores do Vale do Jequitinhonha sobre a prestação de serviços públicos. O deputado informa que recebeu denúncias relacionadas às condições de estradas vicinais, transporte escolar e limpeza urbana.
7: Vavá cobra atenção dos gestores públicos da região para a aplicação dos recursos municipais e para a qualidade dos serviços oferecidos. Segundo ele, o atendimento às comunidades mais vulneráveis deve ser tratado com responsabilidade e compromisso com o interesse público.
6: Dr. Flávio, do PL do Rio de Janeiro, defende a derrubada do veto presidencial ao projeto que amplia a área reconhecida como semiárido no estado. O deputado argumenta que a proposta beneficiaria produtores rurais fluminenses que enfrentam períodos frequentes de estiagem.
7: De acordo com o Dr. Flávio, o reconhecimento dessa área permite ampliar o acesso a políticas públicas voltadas ao desenvolvimento rural. Para ele, o projeto fortalece a produção agropecuária, gera renda e impulsiona a economia de mais de 20 municípios no interior do Rio de Janeiro.
6: Dr. Frederico, do PL, comemora a aprovação na Comissão de Legislação Participativa de moção de louvor à tratorada de Santa Rita de Caldas, realizada no município do sul de Minas Gerais. Ele assinala que o evento reúne agricultura familiar, tradição religiosa e valorização das comunidades rurais.
7: Dr. Frederico também registra a presença de representantes da cidade de Coronel Xavier Chaves na Câmara. Ele destaca a produção rural, a cachaça mineira e o queijo artesanal, como expressões da cultura e da economia dos municípios da chamada região do Campo das Vertentes de Minas Gerais.
6: Termina agora o Jornal Câmara dos Deputados, produzido pela Rádio Câmara, com trabalhos técnicos de Everson Urani e apresentação de Márcio Aquirissardi e José Carlos Andrade. Uma ótima noite para você.
7: Boa noite, a Voz do Brasil volta amanhã.
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1: 22 horas e 4 minutos.
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1: 22 horas e 21 minutos.
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2: 22 horas e 40 minutos.
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1: 22 horas e 59 minutos.
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1: 23 horas e 19 minutos.
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1: 23 horas e 38 minutos.
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siga tranquilamente, entre a inquietude e a pressa, lembrando-se de que há sempre paz no silêncio. Tanto quanto possível, sem humilhar-se, viva em harmonia com todos os que o cercam. Fale a sua verdade mansa e claramente, e ouça dos outros, mesmo a dos insensatos e ignorantes. Eles também têm sua própria história. Evite as pessoas agressivas e transtornadas. Elas afligem o nosso espírito. Se você se comparar com os outros, você se tornará presunçoso e magoado, pois haverá sempre alguém inferior e alguém superior a você.

intensamente o que já pôde realizar. Mantenha-se interessado em seu trabalho, ainda que humilde. Ele é o que de real existe ao longo de todo o tempo. Seja cauteloso nos negócios, porque o mundo está cheio de astúcias. Mas não caia na descrença. A virtude existirá sempre. Muita gente luta por altos ideais. E em toda parte, a vida está cheia de heroísmo. Seja você mesmo. Principalmente, não simule afeição, nem seja descrente do amor. Porque mesmo diante de tanta aridez e desencanto, ele é tão perene quanto a relva. Aceite com carinho o conselho dos mais velhos, mas também seja compreensivo aos impulsos inovadores da juventude. Alimente a força do espírito, que o protegerá no infortúnio inesperado. Mas não se desespere com perigos imaginários. Muitos temores nascem do cansaço e da solidão. E a despeito de uma disciplina rigorosa, seja gentil para consigo mesmo. Você é filho do universo, irmão das estrelas e árvores. Você merece estar aqui. E mesmo se você não pode perceber,

portanto, esteja em paz com Deus, como quer que você o conceba. E quaisquer que sejam seus trabalhos e aspirações, na fatigante jornada pela vida, mantenha-se em paz com sua própria alma. Acima da falsidade, dos desencantos e agruras, o mundo ainda é bonito. Seja prudente. Faça tudo para ser feliz.

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0: Parabéns, você. Menino.
1: Obrigado, obrigado.
0: O Brasil te ama, viu?
1: Ô, oh, rapaz, o Brasil ama vocês, que é isso. Muito demais. Obrigado pela presença de vocês.
0: Valeu, gente. Tchau, gente. Valeu, uma salva de palmas aí, gente.
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0: muito obrigado.
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0: Obrigado, André Renner, bailão das antigas, mais um grande sucesso. E nós, dos atuais, estamos aqui para firmar essa parceria com vocês. Bailão das antigas e Bailão Raiz.
1: Tamo junto.
0: Valeu.

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siga tranquilamente, entre a inquietude e a pressa, lembrando-se de que há sempre paz no silêncio. Tanto quanto possível, sem humilhar-se, viva em harmonia com todos os que o cercam. Fale a sua verdade mansa e claramente, e ouça dos outros, mesmo a dos insensatos e ignorantes. Eles também têm sua própria história. Evite as pessoas agressivas e transtornadas. Elas afligem o nosso espírito. Se você se comparar com os outros, você se tornará presunçoso e magoado, pois haverá sempre alguém inferior e alguém superior a você.

intensamente o que já pôde realizar. Mantenha-se interessado em seu trabalho, ainda que humilde. Ele é o que de real existe ao longo de todo o tempo. Seja cauteloso nos negócios, porque o mundo está cheio de astúcias. Mas não caia na descrença. A virtude existirá sempre. Muita gente luta por altos ideais. E em toda parte, a vida está cheia de heroísmo. Seja você mesmo. Principalmente, não simule afeição, nem seja descrente do amor. Porque mesmo diante de tanta aridez e desencanto, ele é tão perene quanto a relva. Aceite com carinho o conselho dos mais velhos, mas também seja compreensivo aos impulsos inovadores da juventude. Alimente a força do espírito, que o protegerá no infortúnio inesperado. Mas não se desespere com perigos imaginários. Muitos temores nascem do cansaço e da solidão. E a despeito de uma disciplina rigorosa, seja gentil para consigo mesmo. Você é filho do universo, irmão das estrelas e árvores. Você merece estar aqui. Mesmo se você não pode perceber.

portanto, esteja em paz com Deus, como quer que você o conceba. E quaisquer que sejam seus trabalhos e aspirações, na fatigante jornada pela vida, mantenha-se em paz com sua própria alma. Acima da falsidade, dos desencantos e agruras, o mundo ainda é bonito. Seja prudente. Faça tudo para ser feliz.

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7: Ô, Leca.
8: Passe pra adiante, companheiro.
7: A demora é pouca, meu amigo. Veio pedir uma pousada pra uma tropa.
8: Pode encostar a tropa no mais todo caseiro, companheiro.

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0: 5:28.
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0: 5:50.
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1: Bom dia, queridos filhos e filhas. Como é bom acordar de manhã e dizer: vem com poder sobre mim, transforma meu coração, Jesus misericordioso. Eu confio, eu espero, Jesus. Eu me entrego, Jesus. Em nome do Pai, do Filho, do Espírito Santo. Amém. Jesus misericordioso, eu confio e professo na tua misericórdia. E é movido por este desejo que apresento neste momento de oração minhas preces, súplicas, mas principalmente minha ação de graças. Graças recebidas, não por ser merecedor, pois tenho consciência que não sou digno, mas fruto de tua bondade e de tua infinita misericórdia, Jesus. Louvado sejas por todas as bênçãos derramadas. Jesus, o dia começa. E entrego todo este dia pedindo a vossa misericórdia. Fortalece-me, ajude-me no discernimento e mesmo nos momentos de dificuldades, que a vossa misericórdia seja maior que os problemas. Quero colocar, Senhor, este dia diante de teus olhos. Quero apresentar minhas queixas, dificuldades, sofrimentos, unindo-me a todas as pessoas que sofrem e que confiam no teu poder misericordioso. Jesus, movido pela misericórdia, acolheste as multidões. Tomado de compaixão, atendestes a todos e a cada um, libertando-os, curando-os. É por isso, Jesus, que coloco o dia de hoje, cada passo, cada decisão, cada agir, movido pela mesma compaixão, Senhor. Atenda as minhas preces, escute os meus apelos. Jesus, acolhe de modo particular os doentes, os acamados, os que vão para a cirurgia, os que se recomendaram às orações. Misericórdia, Jesus, para com os desempregados. Misericórdia, Jesus, para os que estão em crise de matrimônio. Misericórdia, Jesus, para os que estão depressivos. Jesus, eu confio na vossa misericórdia. Pai nosso, que estais no céu, santificado seja o vosso nome, venha a nós o vosso reino, seja feita a vossa vontade, assim na terra como no céu. O pão nosso de cada dia nos dai hoje, perdoai-nos nas nossas ofensas, assim como nós perdoamos a quem nos tem ofendido, e não nos deixeis cair em tentação, mas livrai-nos do mal. Amém. Jesus, eu confio na vossa misericórdia. Bom dia a todos.
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3: Agora são 6:06.
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0: Olá, ouvintes. Bom dia. 6:08. Estamos iniciando mais uma edição do Olho Vivo, chegando no seu rádio, chegando com todos vocês neste amanhecer de quinta-feira, hoje, 18 de junho de 2026, quando são 6:08, 6:08. Cumprimentamos você que já sintoniza, já se liga com a integração, acompanha aqui os 98,5 FM e acompanha também através, não somente do meio tradicional do rádio, mas aqueles que estão conosco e através dos aplicativos, através da Alexa, ouvindo a Rádio Integração. Desde cedo, desde muito antes, ou a partir de agora, ou somando-se à audiência ao longo de nossa programação nesta manhã, é sempre uma alegria estarmos com todos vocês aqui na companhia, na sintonia de nossa programação. Luiz Fernando Machado conosco nos trabalhos de áudio. Bom dia, Luiz Fernando, aqui no estúdio. Norton Ávila conosco. Bom dia, Norton.
1: Muito bom dia, Rafael. Bom dia, Luiz Fernando. Bom dia a todos os ouvintes da Rádio Integração, iniciando esta quinta-feira. Quinta-feira ainda gelada, né? Temperatura neste momento aqui em Restinga seca, melhor que nos últimos dias, mas frio, frio ainda, 7 graus é a temperatura. Um bom dia, você ouvinte da Rádio Integração.
0: 6:09, 6:09. Bom dia também, em nome do nosso diretor Wilson Carlos Cirolini, e através dele também de todos os nossos colegas, a equipe da Integração, que deseja a você um bom amanhecer, um ótimo dia de quinta-feira. 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
1: 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São 6:10, seguimos com 7 graus a temperatura, essa manhã fria de quinta-feira, alguns pontos aí com nevoeiro, com cerração. Logo mais a gente traz aí a previsão completa do tempo para todo o estado aqui para Restinga Seca, mas desejando que todos os ouvintes tenham uma excelente quinta-feira, se aproximando aí o final de semana, mas temos esta quinta-feira iniciando neste momento. Você que está despertando, você que está indo ao trabalho, você se deslocando para a sua residência, você pelas estradas da região, fica aqui o desejo de um bom dia, uma ótima quinta-feira de toda a equipe da Rádio Integração. Os dias vão e vêm em uma sequência constante, trazendo novos desafios, aprendizados e oportunidades. O tempo passa para todos, mas cada amanhecer nos oferece a chance de deixar uma marca positiva na vida das pessoas que cruzam o nosso caminho. Muitas coisas são passageiras, os momentos, as conquistas materiais e até mesmo as dificuldades. Porém, o que permanece é o legado que construímos por meio de nossas atitudes, valores, palavras e os gestos de amor. É isso que continua inspirando e fazendo a diferença muito além do presente. Que neste novo dia você escolha semear a bondade, o respeito e a esperança. Afinal, os dias vão e vêm, mas o que fica é o seu legado de vida, escrito diariamente nas histórias que você ajuda a transformar. Assim desejamos um excelente dia, uma abençoada quinta-feira, cheio de significado. Com essa mensagem, estamos iniciando o programa Olho Vivo desta quinta-feira, 18 de junho.

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6: 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Bom dia, você ouvinte. 6 horas 16 minutos. Temperatura em Restinga Seca em 7 graus neste momento.
7: Estamos aí com você ligado, você na sintonia da integração e já participando, mandando aqui seu bom dia. Jorge Quinol, lá de Formigueiro, deseja aqui um bom dia. Bom dia aqui aos colegas da Rádio Integração. Ele que deseja uma abençoada quinta-feira a todos. E manda aqui o recado, né? Dizendo que o amanhecer tá gelado lá em Formigueiro, aquela sensação térmica de 4 graus, o vento também que favorece e deixa essa sensação um pouco mais forte aí em relação à temperatura baixa. E também mateando, né? Mateando conosco, ouvindo aqui o programa na sintonia e com um bom chimarrão também neste amanhecer. O amigo Jorge Guinol e os demais que participam, Norton, pelo WhatsApp.
6: 3261-1270 é o WhatsApp aqui da Rádio Integração. Mande seu recado e seu nome, de onde está falando aí. Pode mandar como é que está o tempo aí na sua comunidade. Inclusive, como falava, Rafael, tem temperatura está mais alta do que os últimos dias, né? 7 graus a temperatura, frio, mas tem um arzinho gelado, um ventinho ali que parece que a sensação, né? Está de mais frio no dia de hoje. Mas seguimos com 7 graus e já trazendo a previsão do tempo com oferecimento da Seletro, pois o sol aparece entre nuvens em todas as regiões do Rio Grande do Sul nesta quinta-feira, mas haverá uma mudança no tempo. A nebulosidade aumenta consideravelmente na segunda metade do dia na região oeste, na fronteira oeste do estado, onde o tempo se instabiliza com chuva no final da tarde e o início da noite, com a chegada de uma nova frente fria. O dia ainda começa frio em todo o estado, inclusive com as menores nos campos de cima da serra, onde também há vários pontos que devem ter marcas abaixo de zero, como é o município de Getúlio Vargas, também com alguma geada moderada a forte em algumas localidades da Serra Gaúcha. Mas frio, frio nesta manhã de quinta-feira. E com o ingresso de ar mais quente em altitude, precedendo aí a frente fria, a temperatura se eleva mais pela parte da tarde, tendo uma tarde agradável. Então, quinta-feira começa aí com friozinho pela manhã aqui na nossa região. O sol aparece ainda pela manhã, mas na fronteira oeste aí já ingressando essas nuvens mais carregadas da frente fria de chuva. Então, pela final da tarde, início da noite, na fronteira oeste, ali Uruguaiana, Santana do Livramento, o tempo já instável no final da tarde, ingressando essa chuva também aqui para a região central do estado. Mas o dia será temperaturas amenas, inclusive aí chegando na... pela parte da tarde de hoje aos 17, 18 graus, com a presença do sol entre nuvens, mas o tempo muda também na madrugada e também para esta sexta-feira, então para amanhã. Prepare aí o guarda-chuva, a capa de chuva. Temos previsão de chuva para amanhã, sexta-feira, aqui na nossa região. Então aproveitar o clima de hoje, a temperatura de hoje, quinta-feira, com o sol ainda marcando presença no dia de hoje. 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
7: 6 horas, 20 minutos, 6h20. E para quem ontem observou a noite, Norton e ouvintes, tivemos uma conjunção de Vênus com a Lua que chamou muita atenção aqui, principalmente no Hemisfério Sul, para os moradores do Rio Grande do Sul. Tivemos esta imagem aí que certamente muitos fotografaram, muitos observaram ontem à noite para o céu. E o que era? Era o planeta Vênus e o satélite natural, a Lua, que entraram em formação rara no céu. Tivemos este alinhamento do planeta Vênus com a Lua, que ofereceu também essa imagem de ontem à noite para quem observou. O fenômeno é chamado de conjunção, quando dois astros aparentam estar bem próximos no céu. No dia anterior, no hemisfério norte, foi possível observar a ocultação de Vênus pela Lua. E aqui no Brasil, contudo, a conjunção foi da beleza ímpar pela proximidade do planeta ao arco da Lua crescente. Então foi observado ontem, aquilo que chamou certamente a atenção, e pelas redes sociais a gente observava também muitos que fotografaram a imagem de ontem à noite com aquele pontinho, aquela estrela mais brilhante perto da Lua, é o planeta Vênus.
6: É, ontem, inclusive, eu vi essa imagem antes de escurecer, durante o dia já dá para enxergar aí tipo uma estrelinha bem acima no canto da Lua, então uma linda imagem aí, pessoal que fez o registro e gosta de registrar também, inclusive tem conhecidos de Santa Maria da Universidade, que tem bons equipamentos aí que fazem o registro, a captação de imagens, inclusive se deslocam muitas vezes, e acredito que foram dessa vez também, ao município de Silveira Martins, que é um ponto mais alto aqui da nossa região, e tem uma visão um pouco mais privilegiada. E claro, né, com os equipamentos que temos hoje, a proximidade, o zoom, em poder aproximar e ter essa visualização melhor e registrar em fotos, fica melhor ainda para a comunidade poder apreciar quem gosta. Mas, Rafael, eu sou do tempo da antiga, né? Antigamente não tínhamos essa tecnologia, tanto para visualizar e ter acesso às imagens do espaço, à Lua, os planetas, enfim. E até mesmo, né, essa tecnologia deixa a percepção mais cômoda, mais comum. A exemplo são os paparazzi, né? Antes tinha um paparazzi, tirava foto de artista, comprava-se foto de artista. Hoje tu entra numa rede social na internet, já nem dá bola, né? Cada segundo aí tem um artista postando foto, então acaba se tornando algo comum. Mas eu sou da época ainda do cometa Halley, não sei quem lembra ainda, né? Acho que era 1986, 87, 85. Nessa época eu era criança e quando se falou no noticiário, não tínhamos internet, né? Não tínhamos celular, tínhamos o noticiário do rádio, impresso e na TV. Então, quando falaram, vai ter o cometa Halley, bom, era uma atração, né? Um mês antes tinha camisetas sendo vendidas, na escola você trabalhava isso, os trabalhos cometa Halley, só se falava em cometa Halley, e passou, né? Hoje você fala, vai ter um cometa, vai ter um asteroide, caiu uma estrela cadente, uma coisa assim, se tornou comum, né? Não digo que banalizou, mas se tornou comum, porque na internet aí tu sabe antecipadamente, tu tem acesso, tem vídeos, tu pode voltar, tu pode acompanhar ao vivo, então se tornou algo mais comum. Então, que tenhamos esse olhar diferenciado, como acontece, como foi esse que você você relatou, Rafael, ontem à noite, podemos ter essa percepção aí mais audaz, mais curiosa, principalmente para as crianças, e não se perder essa, não digo ingenuidade, mas esse carinho especial, esse olhar especial quando tem algum fenômeno, algo diferente da natureza.
7: 6 horas, 24 minutos, 6h24, e para quem não acompanhou, então, Norton, essa passagem do Halley aqui pela Terra foi lá em 86, né?
6: Aí, viu?
7: 1986. Então, tu estavas pequenininho ainda, né? Gurizinho lá em Santa Maria, e observando aí a passagem. E sabe, Luiz Fernando, ouvintes, ele passa entre 75 a 76 anos, ele completa essa volta ao passar novamente pela Terra. Então ele está perto.
6: Tá? Daqui a pouco chega.
7: Pô, daqui a pouco aí. Então, aqui a perspectiva dele, né? A próxima passagem é lá por 2061. Então, estamos em 26. Para 61 tem algum tempinho ainda para novamente aí o astro, esse cometa, então, o famoso cometa, e bem como você falava, né? Muitos artigos, muitos nomes, inclusive de transportadora, de outras organizações, levam o nome de Halley, né?
6: Eu lembro que foi uma febre, né? Tinha figurinhas, álbuns, revista do cometa. Na escola se trabalhava antes do cometa Halley, então foi uma febre, assim, o pessoal ansioso para acompanhar o cometa Halley, né?
7: Mas então, a última passagem dele foi em 1986. Ele chegou, ele está no seu ponto mais distante do Sol, lá no final ainda de 2023, quando ele começou sua viagem de volta. Então, em 2023, digamos, ele fez a curva, né? Ele fez a curva para retornar, o ponto mais distante em que ele chegou. E agora retornando então, mas a passagem dele é prevista lá para 2061. 6 horas, 25 minutos, 6h25, um pouco aí sobre os astros, né? Sobre o que é o movimento também do céu e aquilo que chama atenção também a cada dia, a cada noite, para quem desperta aí a curiosidade também nesse tipo de assunto.
6: E tem gente ainda que não acredita na ciência, nos estudos, ainda tem gente que tema que a Terra é plana, né? que a Terra é plana, então vamos se atualizar e acreditar. Claro, alguns também falam que o homem não pisou na Lua, os americanos não pisaram na Lua, que foi algo do estúdio, e tem teorias e provas, inclusive, em relação à sombra, deslocamento, enfim. Mas vamos deixar para a ciência desvendar e trazer essas informações aqui para nossos seres humanos mortais aqui na Terra.
7: Agora são 6 horas mais 26 minutos, 6h26. Você ligado com a integração, estamos aqui desejando um bom amanhecer, e a temperatura em Restinga Seca?
6: 7 graus é a temperatura.
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7: Agora são 6h31, 6h31 no seu rádio. É o Olho Vivo, Integração de Restinga Seca, desejando uma ótima manhã, um bom amanhecer para quem se liga, para quem acompanha aqui os 98,5 FM, mais mensagens, recados aqui dos ouvintes. A participação aqui dos amigos ouvintes que se manifestam, que mandam aqui seus recados. O bom dia do Marion, lá no Barro Vermelho, acompanhando aqui o programa. Um abraço, Marion. Obrigado aí pela sintonia. Desejando uma ótima manhã a todos que estão conosco aqui pelo rádio, aos amigos que acompanham de longe ou de perto na sintonia da Rádio Integração. Também conosco, desejo aqui um bom dia, amigos desta rádio maravilhosa. Estamos juntos, graças a Deus. Grande abraço a todos vocês, a todos que estão ouvindo a Rádio Integração em todos os cantos de Restinga Seca e da região. O Odacir de Castro, lá em Mariano Moro, que sempre nos acompanha e acompanha aí através da Alexa Norton. Solicita a ela ouvir Rádio Integração Restinga Seca. E pelo rádio, também conosco aí o amigo Jair Machado, ele que manda aqui um bom dia e faz um relato aqui que ontem tivemos a visita da Mãe Medianeira na segunda noite do trido da festa em honra a São João Batista. Então, ontem, dia especial também lá em Formigueiro, certamente em muitos que participaram da celebração do trido, que foi ontem à tardinha, e a visita aí da Mãe Rainha, da Mãe Medianeira, aliás. A Mãe Rainha foi na abertura na terça-feira. Ontem, quarta-feira, a Mãe Medianeira, que esteve ontem lá na paróquia São João Batista, em Formigueiro.
6: Isso aí, parabéns a toda a comunidade de Formigueiro, a região que está presente, então, desde ontem, né, quando iniciaram as atividades da festa, e segue até o domingo aí com cobertura e transmissão aqui pela Rádio Integração. Então, bom dia, comunidade de Formigueiro, bom dia, comunidade da nossa região. 7 graus a temperatura, muito obrigado pela companhia, que tenhamos aí uma excelente quinta-feira, você no volante, você na estrada aí, bom dia, obrigado por levar as ondas aqui da Rádio Integração pelo FM 98.5 de carona aí no seu veículo, no seu caminhão, na estrada, e o desejo de uma boa viagem. Também desejando os parabéns para quem, ele que completa mais um ano de vida no dia de hoje, no dia 18 do mês de junho. Nos meus contatos aí, quem aniversaria, quem completa mais um ano de vida neste dia 18, é o amigo Ricardo Zimmer, o cineasta lá do município de Dona Francisca. Parabéns, Ricardo, feliz aniversário. Inclusive está nos preparativos também para fazer a encenação, ensaiando, preparando já o Sesc Centenário da Imigração Italiana aqui na nossa quarta colônia. Está nos preparativos, 150 anos da Imigração Italiana, Ricardo Zimmer, cineasta, morador de Dona Francisca. Então, parabéns, feliz aniversário.
7: 6 horas, 34 minutos, 6h34, os cumprimentos também para o Antônio Lima. Também parabéns aí para a Delma Vargas, o bom dia para o Mauro Souza, a Salete Luz, também aniversaria hoje, o Guilherme Silveira, bom dia Guilherme, também aniversariante de hoje, meu primo lá em Formigueiro, aqui em Restinga Seca, um abraço, o Fabrício Ivan Guzzi, também aniversariante de hoje, parabéns também para o Claudiomiro França da Costa, o Mirão, como assim é conhecido, também servidor público aqui em Restinga Seca, motorista aí muitos anos na administração municipal aqui de Restinga Seca, também recebe o bom dia e o abraço nesta manhã. Amigos que estão conosco em sintonia aqui da Rádio Integração. E a todos os demais também, a todos que estão viajando, a todos que estão recebendo também o abraço, Norton, aqui da Rádio Integração, nesse dia, pelo seu aniversário. E lembrando que o WhatsApp também segue à disposição aqui para quem deseja mandar os parabéns, realizar uma homenagem aos que aniversariam hoje. É sempre bem-vinda aí a sua manifestação aqui em nossa programação.
6: São 6 horas 36 minutos, 6h36, 7 graus a temperatura. E Copa do Mundo, né? Seguem os jogos da Copa do Mundo. Ontem encerrado, então, esta primeira rodada nos Estados Unidos, Canadá e também no México. E hoje iniciando, então, a segunda rodada, praticamente uma semana aí para se completar na primeira rodada, teremos agora mais uma semana na segunda rodada da Copa do Mundo 2026. E o Brasil entrando em campo, então, novamente nesta segunda rodada amanhã, sexta-feira,

0: 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E não esqueça, né? O remate legado geral é na próxima terça-feira, dia 30 de junho, às 2 horas da tarde, em São Cepé. Remate aí por conta da Santa Rita Remates, em São Cepé.
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0: 6 horas 39 minutos, hoje também, Rafael, dia 18, né? Temos a apresentação, Orquestra Jovem Recanto Maestro, aqui em Restinga Seca, essa turnê RS, a segunda edição, o oferecimento do Banrisul, então, hoje à noite, dia 18, às 20 horas, às 8 horas da noite, com a entrada gratuita, o grande concerto da Orquestra Jovem Recanto Maestro, as vozes, também os instrumentos musicais, estarão aí sendo colocado para toda a comunidade apreciar esse concerto, então, na noite de hoje, na Igreja Matriz Sagrado Coração de Jesus, aqui em Restinga Seca, apresentação, então, Orquestra Jovem Recanto Maestro, convidando a toda a comunidade a estar presente, prestigiar aí os alunos da região, bem como os alunos, aqueles que integram a Orquestra Jovem Recanto Maestro, moradores aqui em Restinga Seca. Então, não perca hoje, às 20 horas, 8 horas da noite, aqui em Restinga Seca, na Igreja Sagrado Coração de Jesus, concerto da Orquestra Jovem Recanto Maestro.
1: 6 horas 40 minutos, 6h40. Também outro lembrete, aqui através do presidente do Rotary Club aqui de Restinga Seco, pastor Isaías Rodrigues, nos lembra a campanha então do agasalho. E é o seguinte, a campanha, a doação que aquece, a Prefeitura, por meio da Secretaria de Desenvolvimento Social e Habitação, informa que a distribuição de roupas e agasalhos da campanha terá início hoje, dia 18 de junho, lá na Igreja São Paulo, lá na parte alta da cidade. E lembramos que os atendimentos, eles serão realizados às quintas e sextas, das 9 às 11 e das 13 às 16 horas. A campanha, ela tem por objetivo contribuir para a proteção e bem-estar de famílias durante este período do inverno, promovendo solidariedade e cuidado com aqueles que mais necessitam. Então, doação que aquece, um gesto de solidariedade que faz a diferença e que tivemos aí dias atrás, percorrendo também a cidade no recolhimento aí dos donativos aí das campanhas, da campanha que foi realizada através da Cressol e o Rotary Club, uma das entidades parceiras que também integrou esta campanha. Então, hoje começa a doação lá na Igreja São Paulo, parte alta da cidade, aqui em Restinga Seca.
0: Isso aí, hoje então, a partir de hoje, né, quinta e sexta-feira na Igreja São Paulo, das 9 da manhã às 11 da manhã e da 1 até as 4 horas da tarde. Isso entregando e distribuindo esses agasalhos arrecadados para as famílias em vulnerabilidade social, aqueles que necessitam dos agasalhos. Mas não quer dizer que a campanha acabou, né? Quem ainda tem roupa, quer doar, pode doar ainda. As doações de roupas para a campanha ainda podem ser entregues na Igreja São Paulo, também nas quintas e sextas-feiras. Quem tem roupa e quer colaborar com a campanha, então, na Igreja São Paulo, também quintas e sextas-feiras. Também podem ser entregues os agasalhos no Centro de Referência de Assistência Social, o CRAS, o Centro de Referência Especializado de Assistência Social, o CREAS, e também na Secretaria Municipal de Desenvolvimento Social e Habitação, ao longo da semana, então, na Igreja de São Paulo, nesses dois dias, quintas e sextas-feiras.

0: e ao longo da semana, em horário expediente, nesses outros órgãos aí também podem ser entregues essas doações. Quem ainda quer colaborar com a campanha do agasalho, porque o inverno nem chegou, né? O inverno vai chegar no dia 21, no domingo, e entre os itens mais solicitados para doação, aqueles querem doar, estão cobertas, roupas de cama, toalhas e também peças de roupas de inverno, dependente da idade, né? Criança, adolescente, adultos, idosos, quem tem essas roupas ainda podem fazer a doação. E a campanha, então, a distribuição dessas roupas já arrecadadas hoje na Igreja de São Paulo e também amanhã. 6:43, 6:43, também trazendo um recado aqui para nossa comunidade. E atenção, moradores da comunidade da Estiva, interior aqui de Restinga Seca. A Nova Palma Energia convida os consumidores atualmente atendidos pela RGE Sul para uma reunião sobre a transferência do atendimento de energia elétrica para a Nova Palma Energia. Nesta reunião, serão explicadas as etapas dessa mudança, como será realizado o cadastro dos consumidores e esclarecidas as principais dúvidas da comunidade. O encontro será então na próxima segunda-feira, dia 22, às 14h, no CTG Pedro Pinheiro, na comunidade da Estiva. A Nova Palma Energia pede que cada consumidor leve uma conta de energia elétrica da RGE Sul para auxiliar na realização do cadastro. Reforçando então, reunião na próxima segunda-feira, dia 22, às 14h, no CTG Pedro Pinheiro da Estiva, aqui em Restinga Seca, sobre a transferência do atendimento de energia elétrica da RGE Sul para a Nova Palma Energia. A participação de todos é muito importante.
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0: E ainda, Rafael, antes de citarmos nossos apoiadores, destacar também que a Nova Palma Energia nesta semana está realizando a manutenção aí do sistema, então para amanhã, sexta-feira, dia 19, são 3 minutos sem o fornecimento de energia elétrica, conforme a previsão, do meio-dia ao meio-dia 13, então amanhã teremos a interrupção do fornecimento de energia elétrica em toda a área de abrangência da Nova Palma Energia.
1: Como foi na segunda-feira, né? Como Exatamente. Tivemos na segunda-feira, então, tivemos aquele momento ali daquela falta de energia, logo ali passado meio-dia. Então, para que não fique aí, não ficamos assim, desta forma, desavisados qual foi o problema ou motivo. O motivo foi esse, então, né? Esse reparo que teremos amanhã novamente. Será realizado novamente amanhã. Hora certa, 6:45, 6:45, a temperatura em Restinga Seca.
0: 7 graus a temperatura.
1: E falávamos anteriormente, Norton, em relação à Orquestra Jovem, a apresentação que será realizada hoje. E é muito importante aí aqueles que desejam participar, assistir, mas principalmente os pais responsáveis, tios, enfim, que desejam ter seus filhos aprendendo música, aprendendo aí algum dos instrumentos. É importante hoje estar presente junto à Igreja Matriz, Sagrado Coração de Jesus. E quem traz o recado, já esteve conosco esta semana, é o maestro, professor César Guerra. A gente recupera a participação dele. Ele reforça, então, o convite para hoje à noite e destaca também essa presença da Orquestra Jovem nesta turnê, segunda edição, turnê RS, patrocinada pelo Banrisul, que chega no dia de hoje, a partir das 20 horas, na Igreja Matriz Sagrado Coração de Jesus, aqui em Restinga Seca.
2: Divulgar esse nosso concerto aí, que tal, vai ser um momento muito lindo, muito bonito e muito marcante para toda a comunidade de Restinga Seca. Hoje, Restinga Seca está atendendo em torno de 60 alunos, né, entre música nas escolas, ou mais. É, entre 80 alunos, entre música nas escolas, musicalização e alunos que também já fazem parte da Orquestra Jovem, né? Tem todo o processo da jornada do aluno, desde quando ele entra até o processo de formação dele, né? E para nós é um orgulho muito grande, né? Termos as duas monitoras, assim como nós temos mais um aqui em Restinga Seca, dois em Restinga Seca mais. Então são alunos, no total são 25 monitores, né? Alunos que começaram com a gente, passaram por esse processo de musicalização e hoje eles colhem os frutos, né, de todo esse empenho, dedicação, da disciplina, do estudo e do compromisso que eles tiveram junto com eles mesmos e com a Orquestra Jovem, né? Então hoje eles são monitores e estão aí trilhando o caminho deles também, seja na música ou seja na carreira que eles queiram seguir depois. Então, a Orquestra Jovem, esse ano a gente está na segunda edição, né, da turnê Quarta Colônia. Começamos ali no Recanto, né, fizemos agudo, domingo passado faxinal, e agora então na quinta-feira, dia 18, né, às 20 horas, na Igreja Matriz aqui, entrada gratuita, um momento lindo, nós teremos mais de 100 pessoas no palco, entre músicos, e esse ano a gente vai ter vamos agregar algo muito bonito também, que é a turma de musicalização. São os alunos novos, e aonde a Graziele, a Lauren, o Eric também trabalham com essas crianças, e eles irão cantar duas músicas e tocar duas músicas junto com a Orquestra Jovem. Então eles vão fazer parte do concerto também. Então são alunos que começaram a questão de 2-3 meses atrás e já vão poder, né, colocar em prática o que eles vêm aprendendo. Então nós teremos um grande coral de mais ou menos 60 alunos, 60 crianças, né, juntamente com a Orquestra Jovem. Então nós teremos no palco mais de 100 pessoas fazendo a música, mostrando sua música também. Então é um momento muito, muito bonito, muito importante. Precisamos lotar a igreja, porque esses jovens merecem estarem se apresentando, mostrando seu melhor, e que o público da população da Restinga Seca possa conhecer um pouquinho mais também sobre como é que é o trabalho de musicalização da orquestra, como que a orquestra chega até esses jovens. E ali vai ser mostrado tudo isso.
0: Então, registro com o César Guerra, ele o regente, o maestro também da Orquestra Jovem Recanto Maestro, está feito convite, né? Hoje à noite, ainda mais dentro da Igreja Matriz Sagrado Coração de Jesus, só pelo ambiente, parte religiosa, mas principalmente também pela parte acústica, porque é uma coisa você ter a apresentação e acompanhar aí ao ar livre em outro local. Agora, dentro da igreja, tem, além de ter todo o significado especial, tem a acústica que favorece aquela empolgação maior, retumba aí pelos cantos da igreja e traz essa sonoridade aí que encanta aos olhos, mas mais ainda aos ouvidos em participar. Então, hoje à noite, 20 horas, Orquestra Jovem Recanto Maestro, entrada gratuita na Igreja Matriz Sagrado Coração de Jesus, aqui em Restinga Seca. Quando são 6 horas 49 minutos, 6h49, ainda hoje no programa Olho Vivo, teremos a participação do Petrone Mostardeiro, ele empresário aqui em Restinga Seca, também integrante do Sport Clube Seco. Aí, bom dia, Petrone, todo o pessoal do Seco aí que sempre acompanha, o Vinil, do irmão dele, Zequinha, enfim, todos do Seco que acompanha aqui o programa Olho Vivo, um bom dia. Logo mais estará presente aqui, né? Estamos em clima de Copa do Mundo e sempre na Copa do Mundo os álbuns de figurinhas que são lançados aí pela editora, que são comercializados, essa febre principalmente na criançada, mas os adultos também com essa febre em poder colecionar, aqueles que têm figurinhas repetidas e não completar o álbum, poder realizar os encontros na troca de figurinhas ou no tradicional famoso jogo do bafo, né, para trocar a figurinha. Então hoje Petrone estará aqui conosco trazendo as informações dos álbuns e mais ainda, né? Ele que é colecionador vai trazer, e estaremos ao vivo também live em nossas redes sociais trazendo então essas figurinhas, álbuns e demonstrando aí, falando um pouco aí sobre essa febre, a paixão também por poder fazer essa coleção e outras coleções, vai trazer álbuns históricos aqui na nossa programação. Você acompanha ainda hoje o empresário Petrônio Flores Mostardeiro. 6 horas 51 minutos, a temperatura 7 graus.
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0: Bom dia, você ouvinte, são 6 horas 56 minutos ou faltando 4 minutos para 7 horas da manhã, seguimos com 7 graus a temperatura aqui em Restinga Seca. Um bom dia você despertando, você já nos afazeres, nas estradas aí da nossa região, na lida no campo, hein? Um bom dia, obrigado pela companhia e o convite, né? Nosso WhatsApp é à disposição, você manda o seu recado, manda o seu áudio, sua foto aí, dizendo como é que tá o tempo também aí na sua região. Inclusive, em instantes, a gente traz a previsão do tempo aqui no programa. Nosso WhatsApp é o 3261-1270, WhatsApp aqui da Rádio Integração. Destacando também que hoje dia 18, logo mais à noite também, em um evento restrito a convidados, teremos lançamento aí junto ao distrito de Vale Vêneto, em São João do Polesne, hoje às 8 horas da noite, o lançamento do 41º Festival Internacional de Inverno da Universidade Federal de Santa Maria e também a 41ª Semana Cultural Italiana, esses dois eventos tradicionais que ocorrem paralelamente junto ali ao distrito de Vale Vêneto. Bom dia aí a toda a comunidade de Vale Vêneto e que sempre acolhe muito bem há anos aí a Rádio Integração, marcando presença e acompanhando todos os festivais. Já é marca registrada aí do festival, a Rádio Integração trazendo a cobertura em todos os dias, não será diferente nesta nova edição, a 41ª edição, Festival de Inverno da Universidade, também Semana Cultural Italiana. Então hoje acontece o tradicional jantar para convidados, as autoridades, o evento restrito e também, né, como acontece nos últimos anos, o destaque fica por conta da revelação oficial do cartaz, da marca e também da identidade visual de como será divulgado, então, através do trabalho dos alunos de Publicidade e Propaganda da Universidade Federal de Santa Maria, que realiza esse trabalho aí do layout, toda a configuração do cartaz para o Festival de Inverno e Semana Cultural Italiana de Vale Vêneto. Então, hoje à noite, teremos essa cobertura, esse importante ato, marcando aí o início oficial e a contagem regressiva para o evento, e o evento programado para acontecer, né, de 26 do mês de julho, então iniciando no próximo mês, dia 26 de julho, se estendendo aí ao longo de uma semana, de um domingo até o outro domingo, até o dia 2 de agosto, essa 41ª edição. E ao longo dos anos, né, não só o evento, este evento em específico, mas demais eventos aí que trazem o desenvolvimento também do Distrito Turístico de Vale Vêneto, esse lindo pedaço aí da nossa quarta colônia e que demonstra aí a colonização, os imigrantes italianos que por aqui chegaram e agora, né, com o asfalto, quase chegando lá o asfalto, nesse trajeto aí da RS-149 até o Distrito de Vale Vêneto. Então, lançamento do Festival de Inverno e Semana Cultural Italiana, hoje à noite, em São João do Polesne, junto ao Distrito de Vale Vêneto. Faltando um minuto para as 7 horas da manhã, agora você acompanha o recado, é a Volare Quarta Colônia. 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
1: Agora são 7 horas, 1 minuto, 7 e 1. E você confere em instantes, Norton. Teremos em instantes a
0: previsão do tempo, com o Leandro Puchalski trazendo em instantes a previsão do tempo.
1: Antes aqui, a participação dos ouvintes. O bom dia, moro em Venâncio Aires, mas sou natural de Restinga Seca. Escuto a rádio todos os dias. Acompanho sempre aí a Rádio Integração. Mando um grande abraço para todos os meus familiares, meus parentes. Quem é que mandou o recado aqui foi o Rodrigo Pullman. Um abraço então, Rodrigo, lá em Venâncio Aires, acompanhando aqui a Rádio Integração Natural aqui de Restinga Seca e ouvindo sempre a nossa programação. Bom dia, Rodrigo. Também quem deseja aqui um bom dia a todos os comunicadores. Aqui, vento gelado. Estamos a mil. O Breno, a Bruna, o Éder, a avó Albertina, comprando ou trocando figurinhas da Copa do Mundo, né? Muita animação. Então aí a vovó Albertina também tá na torcida, né? E junto com o neto Breno, a Bruna e o Éder, né? A turma toda, né? A família toda aí nesse clima das figurinhas Norton, figurinhas da Copa do Mundo.
0: É, inclusive, como eu citei anteriormente, o Petrone Flores Mostardeiro, instantes, vai estar aí para poder trazer, então, essas informações, né? Ele comercializa também, tem a coleção dos álbuns, das figurinhas, a parte histórica também desse fato que mexe com a criançada e mais ainda também com os adultos nessa época de Copa do Mundo. Mas o Petrone vai trazer, além dessa informação dos álbuns, outras coleções também que ele realiza, esse hobby, né? E tem muitas pessoas que realizam o hobby de colecionar selos, moedas, enfim, latas de refrigerante. Uma época era febre colecionar latas de refrigerante, de cerveja. Mas enfim, Petrone logo mais estará conosco aí trazendo essas e outras informações. Nosso WhatsApp 3261 1270, você pode mandar o seu recado, sua mensagem. Lembrando, né, não tem fronteiras aí, como o Rafael trouxe o nosso ouvinte lá de Venâncio Aires, acompanhando pelo FM 98.5, mas também pelo site, também pelo aplicativo, baixando o aplicativo da Rádio Integração para o seu celular, pela Alexa, enfim, são as várias formas de acompanhar o áudio e estar acompanhando as notícias de Restinga Seca, da nossa quarta colônia e também da região central do estado. Aproveitando também, mandar um bom dia, um alô especial também ao nosso amigo Batatinha, o Eduardo. Bom dia, Batatinha, obrigado aí sempre pela companhia, sempre interagindo conosco. A esposa também, a Raquel, os filhos, né, o Cadu, a Maria, os demais filhos aí do Batatinha, o Eduardo, sempre na companhia e sempre atuante nas feiras, nos eventos aqui da nossa região. O pessoal tem um carinho especial, né, pela amizade, pelo companheirismo que tem o Batatinha. Aí sempre aqui na cidade de Restinga Seca, atuou bastante também junto ao Balneário das Tunas. Então um abraço, um bom dia especial ao Eduardo Batatinha, também a esposa Raquel, acompanhando o programa Olho Vivo. 7 horas 4 minutos, a temperatura, seguimos agora com 8 graus a temperatura. 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
4: Programa Olho Vivo pela Rádio Integração, 7 horas 8 minutos, temperatura em Restinga Seca em 8 graus. Vamos então trazendo a previsão do tempo no oferecimento da Agrícola Poço Bom aqui em Restinga Seca, a matriz em Restinga Seca e filiais em São Cepé e Cachoeira do Sul. Previsão do tempo com Leandro Puchalski.
5: De muito frio no Rio Grande do Sul, né, as temperaturas baixas mais uma vez dentro dessa semana, pelos dados aqui da Grande Porto Alegre, na maior parte das áreas o dia está começando com termômetros entre 6 e 8 graus, mas tem algumas áreas de baixada onde o frio ele acaba ficando mais presente, né, por ser uma massa de ar mais pesada, e aí as temperaturas elas estão um pouco menores. Na região de Porto Alegre, mais para a parte sul, divisa com Viamão, a gente está com temperaturas de 3 graus, porque tem alguns pontos de Viamão também nessa faixa aí dos 3 graus. Alguns pontos ali de Gravataí também estão com temperaturas em torno de 3 graus. É onde a temperatura baixou um pouquinho mais em relação ao geral da maior parte das áreas. Pelo lado ali de Eldorado do Sul também tem alguns pontos em torno de 3 graus. Aqui pela região está amanhecendo assim. Na serra, nos campos de cima da serra, temperaturas negativas neste momento. Temos 4 graus abaixo de zero em Cambará do Sul, até agora é a menor temperatura aqui do estado. Nas cidades no entorno ali, tanto São José dos Ausentes quanto São Francisco de Paula, as temperaturas estão a casa de 3 graus negativos, o que também ocorre em Monte Alegre dos Campos neste momento. Então, esse é o cenário para começar a nossa quinta-feira. Temos durante a tarde temperaturas em torno aí dos 16, 19 graus, em torno disso na maioria das nossas áreas. É uma quinta-feira mais nublada, a gente tem o dia começando com alguns nevoeiros, mas já tem algumas nuvens mesmo acontecendo, especialmente do centro para o oeste do estado, fronteira com o Uruguai. Então é uma quinta-feira de sol, de tempo mais seco na maior parte do Rio Grande do Sul, mas hoje a gente vai ter mais nuvens no decorrer do dia, vamos perceber isso. E para quem nos escuta na parte mais lá de Uruguaiana, Alegrete, Quaraí, no final do dia tem possibilidade de algumas pancadas de chuva, porque vai confirmando o tempo instável para amanhã. Na sexta-feira não deve amanhecer tão fria, as temperaturas não baixam tanto, mas ao mesmo tempo não sobem durante a tarde. Então vai dar uma cara gelada para a sexta-feira, mas por um outro motivo, para as temperaturas da tarde não subir. A gente deve ter aí de 13, 15 graus as máximas da tarde da sexta, então é um dia muito gelado, mas por esse cenário. Porque tem tempo instável, tem chuva prevista aqui para o estado, destaque do centro para fronteira com a Argentina, toda a extensão da faixa oeste, essa é a região onde mais vai chover e pode até chover forte em alguns momentos, nos lados aqui da capital, em outras áreas do interior, chove menos, mas também não vai ser o dia inteiro, mas tem previsão de chuva para essa sexta-feira, e com algum vento que acaba acentuando um pouco a sensação de frio. Então, uma sexta-feira típica de inverno, bastante complicada para quem vai ter que ficar pela rua, porque tem algumas rajadas de vento na faixa de uns 50 km por hora em alguns pontos. Uma ou outra região pode ventar um pouquinho mais, mas mais pontual. Então é uma sexta-feira que termina com uma bela mudança aí do tempo.
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7: Agora são 7 horas 12 minutos, 7 e 12. E em relação à previsão do tempo, Norte Ouvintes, o governo do estado lançou ontem o portal com ferramentas em tempo real e informações sobre o enfrentamento ao El Niño. Esse site ele concentra dados, ações e recursos voltados à prevenção e resposta a emergências climáticas. Foi ontem lançado esta plataforma, junto ao Palácio Piratini, o portal do Prepara RS, que dispõe de serviços, ferramentas e dados públicos voltados à preparação e à resposta a eventos climáticos extremos. E o anúncio foi feito durante o lançamento do Programa Estadual de Preparação para Eventos Climáticos Extremos Prepara RS, quando o governador Eduardo Leite e o secretário de Comunicação, Caio Tomazelli, destacaram as ações de comunicação desenvolvidas para períodos de emergência. Esse portal lhe concentra conteúdos que auxiliam a tomada de decisões de gestores públicos, a orientação também à população potencialmente afetada por eventos adversos, também a disponibilizar ferramentas de monitoramento e prevenção. Entre os recursos já disponíveis estão o Clima RS, que reúne informações atualizadas sobre as condições meteorológicas, níveis dos rios e alertas de risco, o Radar Meteorológico da Defesa Civil, com imagens atmosféricas em tempo real atualizadas a cada 5 minutos, e o Sistema também de Monitoramento Hidrometeorológico, que disponibiliza dados de 129 estações. O Cimagro RS, voltado ao acompanhamento de informações meteorológicas agroclimáticas para apoio à atividade agropecuária. Então, ontem foi lançado este portal e também destacado algumas informações referentes ao período que possivelmente teremos o enfrentamento a um período mais chuvoso no estado, que possivelmente será o mês de outubro. 7 horas, 14 minutos, 7 e 14. Em instantes, Petrônio Flores Mostardeiro conosco aqui no programa. 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
4: Se acompanha o programa Olho Vivo pela Rádio Integração, são 7 horas 17 minutos, 7:17, temperatura em 8 graus aqui em Restinga Seca. Bom dia você ouvinte, obrigado pela companhia. Também aqueles que interagem conosco, nosso WhatsApp é o 3261-1270. Também mandando um abraço aí quem já manda mensagem, o amigo Sidney Pacheco da Coxilha dos Órimas, trabalhando desde cedo lá no município de Formigueiro. Inclusive, em instantes, já com a presença aqui no estúdio do Petrônio Flores Mostardeiro, ele empresário aqui de Restinga Seca, vai falar então sobre o hobby de colecionar, ainda mais nesse período aí de Copa do Mundo, o álbum de figurinhas. Inclusive, o Sidney manda mensagem, né? No meu tempo, as figurinhas eram no chiclé. Comprava só pelas figurinhas e nem mascava o chiclé. E o pessoal ficava atento aí quando em mercados diferentes, nas bodegas, né? Nos mercados diferentes aí, para comprar um monte de chiclete na minha época, em 86, na Copa do México, era o ping-pong. A gente comprava, nem mascava meus chicletes, só ia abrindo para poder ter a coleção das figurinhas. Aí era um hobby, tinha o jogo do bafo também para poder fazer, tem ainda, né? Para fazer a troca das figurinhas. 7 horas 18 minutos, estamos ao vivo também nas nossas redes sociais, em live, no Facebook, também no YouTube. Então, trazendo um bom dia aqui aos ouvintes, já está conosco no estúdio aqui o empresário Petrônio Flores Mostardeiro. Vai falar um pouco, né, Petrônio, sobre esse hobby e essa paixão. Muitos falam, ah, isso é coisa de criança, negativo. É, crianças, adolescentes, adultos, idosos. E é algo que instiga cada vez mais você completar uma coleção, buscar novas figurinhas. Então, Petrônio, bom dia e prazer em receber um amigo aqui no estúdio e falar um pouco, então, como surgiu essa paixão também por colecionar. Um bom dia.
13: Bom dia, Norton. Bom dia aos ouvintes da Rádio Integração. Bom dia aos amigos que estão aqui presentes aqui no estúdio. Essa paixão, Norton, começou de pai para filho, né? Vai passando, né? O seu Vinícius, lá na década de 40, fez esse álbum aqui, já está quase se desmanchando, já o álbum de figurinhas da aviação, começou lá naquela época. Isso aqui, até quando eu era criança, eu mexia bastante, talvez até por esse álbum aqui eu ter o gosto de servir, de ter servido, ter me dedicado e servido lá na aeronáutica, né? Por 8 anos eu servi na aeronáutica. Então, e coisas interessantes aqui tem nesse álbum é que naquela época lá, ó, aqui tem até a data aqui, ó, 1947. Perdi, acho que até a capa aqui, 47. E já tinha, os últimos aviões já eram os aviões supersônicos aqui, ó. Isso eu nem imaginava, né? Mas já tinha já nas figurinhas, né? Isso aí que é bem, bem interessante, né? Logo pós-guerra e já tinha os aviões aqui. Então, começou assim, tá aí, tá a folha até. Vou ter que fazer, mandar restaurar esse...
4: o tempo passa e fica o desgaste também,
13: fica
4: no tempo.
13: O desgaste, né? E próprio, como quando criança também não tinha o cuidado certo, né? Manuseio aí das figurinhas. E é um hobby bem interessante, olha, eu gosto muito e, claro, tem um período na vida, às vezes a gente dá uma parada, né? Mas agora nós retomamos, né? E aí já criamos até um grupo no WhatsApp aqui dos colecionadores de Restinga Seca, tem mais colecionadores, e a gente vai começando a colecionar, começando a se organizar, e aí vai pegando gosto, né, cada vez mais. Temos as figurinhas, o Sidney falou das figurinhas ping-pong, eu também tenho o meu álbum tá completo e tá guardado aqui, Sidney, ó, e a minha é de 82, a Copa do Mundo da Espanha, de 82, tem todas elas completas, aí não existia álbum. Tu tinha que comprar os chicletes, trocar com as outras, senão existia álbum. E aí o pai, seu Vinícius, me ajudou a organizar, né? Pegamos um caderno de desenho aqui e colocamos todas as figurinhas aqui em ordem, ó, para ficar guardado aí, né? Então, é também uma coleção, são cento e poucas figurinhas para aquela época, ó, 130 figuras.
4: Petrônio, mas... e essas das figurinhas da época também, claro, hoje a tecnologia, a parte digital é enorme, né? Mas naquela época eram fotos, a qualidade eram fotos, eram artes, desenhos, como é que eram os
13: álbuns? Exatamente, né? São bem, bem diferentes, né, em relação às de hoje, as que vinham no chiclete. Pelo que eu pesquisei aqui, já tinha desde 1970 os álbuns, mas não chegava para nós no interior. Então, os chiclés, sim, realmente esses aí apareciam aqui e a gente fez essa coleção de 82. Infelizmente, só que a nossa seleção não ganhou, né? Perdeu, e era uma baita uma seleção, uma das melhores seleções que eu já vi jogar, né? A de 82, perdemos, né, para a Itália, e a Itália foi a grande campeã lá na Espanha. E aí seguindo depois, tem a do ano passado, né, a coleção da Copa passada.
4: A gente fala em Copa do Mundo, mas são várias as coleções, né, Petrão, como do avião, temos logo após isso, as moedas. Né?
13: Exatamente, então a gente completou, né, completamos a coleção já em álbum de capa dura, né, para ficar melhor, e tenho sempre os detalhes, né, que o colecionador faz. Essa aqui, eu juntei todas as figurinhas, eu não colei nenhuma figurinha antes. Todas elas. E aí, o dia de colar, nós viemos, se não me engano, foi um dia dos pais aqui, um almoço aqui no seu Vinícius. Aí coloquei ele junto lá para fazer, para ajudar a colar todas as figurinhas uma vez só. E aí fica o álbum, fica em conservação perfeita, né? Bem, bem conservado.
4: E não tá manuseando cada vez que tem uma figurinha, vai colando, vai manuseando,
13: exatamente,
4: vai se desgastando.
13: Exatamente, vai se desgastando. É uma maneira, né? Uma maneira de fazer, né? Cada um tem o seu jeito.
4: Petrônio destaca também a questão das moedas. Temos aqui no estúdio, também trouxe junto o álbum com moedas, né?
13: Exato, né? Agora, então, no ano passado pra cá, né, eu já vinha colecionando há tempos, há anos eu vinha guardando as moedas. Mas não estava tão organizadas as moedas. Né? Eu tenho moedas aqui bem antigas, essas aqui, ó, 1998, dos direitos humanos, e assim por diante. Então eu já vinha guardando da época das Olimpíadas também, já tinha guardado todas as moedas, mas não tinha organizado. Aí comprei um álbum na internet, olhando ali, comprei um álbum pequenininho, e organizei elas ali, ficou legal, gostei. Eu visualizei esse outro álbum aqui, da República, todas as moedas do Real, aí conversando com outros colecionadores de Restinga, assim, tá. Comprei o álbum, mas gostei muito, ficou bem organizado. Só para ter uma noção, de 185 moedas que cabe nesse álbum aqui, até os dias de hoje, faltava apenas 8 moedas para mim completar. Então, tudo eu tinha em casa, eu já vinha guardando, né? Aí depois fui comprando, fui trocando com o pessoal, eu comprando, né? Então, tem todas as moedas. Ele começa em 1994. Todas as edições, cada ano, todas as moedas que foram feitas, que foram cunhadas, né, desde a primeira família do Real e assim por diante. Tem essas moedas de opaca e aí vai mudando os metal. Então, cada um é bem legal. Aí fica esse álbum bonito, álbum aqui, com todas as coleções. Tem moedas difíceis de encontrar, como a de 5 centavos de 2008.
4: Isso aí que eu pergunto, então, assim, são as moedas tradicionais que a gente usa no comércio, mas são lançadas moedas comemorativas também.
13: Tem as comemorativas também, né? Que estão aqui, que é a... Aqui tem uma parte do álbum que é só as comemorativas, ó, direitos humanos, 2002 o Juscelino Kubitschek, o centenário, 40 anos do Banco Central, 50 anos do Banco Central, a do famosa do Beija-Flor, que é uma das moedas mais bonitas que tem no Brasil, do Plano Real, e agora a última dos 60 anos do Banco Central. Até essa moeda eu trouxe aqui junto, porque ontem eu estava olhando na internet, que uma pessoa encontrou, e aí perguntando qual é o valor, não? O valor dela, né, bem conservada, é um real. Ela é um real. Agora, daqui 30, 40, 50 anos, ela vai ter um valor agregado, né? Por ela ser uma moeda diferenciada. Mas é uma moeda que tem muita produção. Se eu não me engano, são 160, 140, 123 mil moedas fabricadas essa aqui. Milhões, 123 milhões de moedas fabricadas. Essa aqui do Direitos Humanos é uma moeda mais rara, são mais difíceis, são 600 mil moedas que foram feitas só no Brasil. Para a quantidade de moedas isso é muito pouco. A bandeira também, que o pessoal procura bastante, dos Jogos Olímpicos, que foi o lançamento em 2012, ó, das Olimpíadas, né? A da bandeira também é uma moeda que tem um pouco mais de valor, justamente por ser pela a quantidade que foram feitas. É isso aí que vai pegar o valor e o estado de conservação. Até eu trouxe aqui umas moedas aqui, Norto, para te observar, ó. As moedas que vão ficando, o pessoal vai deixando, vai guardando. Essa semana mesmo, uma pessoa me mostrou lá um monte de moeda antiga, moedas bonitas, assim, mas tão mal conservadas. E aí não tem como tu ter valor para o colecionador. É isso que eu quero deixar bem. Ela tem um certo valor, mas para o colecionador não tem como tu comprar uma moeda nesse estado aqui para colocar na tua coleção. Sim, isso aí
14: é conservação.
13: Tem que ficar. Olha aqui como é essas aqui, ó. Olha, as moedas antigas aqui já, mas bem conservadas. Até a própria gordura da mão na moeda, com o tempo vai deixar marcas ali no metal, né? Vai estragar a moeda. Então tem que ser muito bem cuidado.
14: Petrone, já que falou em valores, né? Para se ter essas coleções, como não só agora a gente vê na Copa do Mundo também, mas moedas e outras coleções, essas mais antigas, tem que se ter um valor financeiro investido para adquirir essas coleções, e não só a pessoa ter condições financeiras de... Muitas vezes vem repetida, tem que buscar, você gasta um valor considerado, mas mais ainda, com o passar dos anos, essa coleção também vai tendo um valor agregado,
13: com e certeza.
14: Quanto mais antigo, quem com quer certeza. Adquirir ou quer vender, fica um valor bem alto.
13: Sim,
14: também,
13: sim, né? Com certeza, né? E isso aí hoje tem as redes sociais, né? Que facilita bastante, né? Para te saber o valor, né, de uma coleção, ou para ter uma avaliação, para dizer que sabe, tá passando. Não, o valor é agregado. Mas o principal que eu digo aqui, nós temos aqui o álbum desse ano, na Copa de 2026, né? Tem bastante informações para as crianças, né, aqui dentro do álbum. Então o pessoal dá uma incentivada. Eu acho muito interessante incentivar a criança a fazer uma coleção, né? E tem principalmente também o valor eu acho o valor sentimental, mais de cada um, né, que cuida, né? Não tem como te dizer assim, ó, um valor a respeito de quanto que vale, né? Mas eu acho que nas redes sociais a gente consegue aí descobrir esses valores aí, Norton, de valor das coleções.
14: E como falou, o valor sentimental, mas ter aquela sensação, aquele gosto de correr atrás, conversar com um amigo, fazer uma troca, eu quero completar,
13: sim,
14: o meu amigo tá fazendo.
13: É isso
14: também.
13: Que eu digo.
14: Esse que é o gosto, né?
13: Esse que é o gosto, exatamente, né? Tu ter a frustração também de tu encontrar uma figurinha repetida ou não, e assim por diante, ou o prazer de tu encontrar lá um Cristiano Ronaldo, um Messi ou um Neymar, assim por diante, né? Que são as figurinhas mais procuradas pela gurizada, né? Então isso aí é interessante, é um estímulo bem, bem legal para as crianças, né? 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
14: E tem muitos pais que acompanham os filhos para poder colecionar, a empolgação dos pais em ver o filho.
15: E se realizam os pais e outros que aprendem a colecionar. Essa semana mesmo tive um depoimento lá de uma parente até, e ela disse: ah, eu tô me realizando aqui, fazendo as coleções para os filhos aqui, para os meus filhos. Nem sabia que era tão bom fazer uma coleção de figurinhas, né? E aí eu tô ajudando ela também nas trocas, né? Porque tu chega assim, ó, até um certo quantia é mais fácil, mas depois começa, tu tem que ir nas trocas, tu tem que ir nos amigos, tu tem que ir para poder completar o álbum, né? Então, e isso aí então serve, tudo isso aí serve, né, para a própria criança, né, no desenvolvimento da criança. Tu sair, tu conversar com outras pessoas, né, tu ir assim por diante, né? Então isso é bem, bem importante. E
14: falando específico então do álbum da Copa do Mundo deste ano, que é lançado antes das convocações da seleção, que é uma estimativa, né? Isso. Como é que funciona a partir de agora então, Petrone, que já foi iniciou a Copa, então já foi lançado o álbum antes das convocações. Está faltando um jogador ou não para completar?
15: Exato.
14: Como é que funciona?
15: A Panini, que é a fabricante, né, aqui no Brasil, é uma empresa italiana, lá desde 1917, bem antiga essa empresa aí. E aí agora ela lançou um kit de 120 figuras, né, com os jogadores que foram convocados na Copa. Então é um complementar as que já foram lançadas antes, né? Porque em virtude de transporte, de logística, de entrega, tudo, para começar a vender antes, então elas fazem um estimativo daqueles jogadores que estão sendo mais convocados. E agora ela lança esse kit, né, de 120 figuras, que para completar, para ficar realmente só os jogadores que foram para a Copa.
14: Já está disponível à venda?
15: Não, ainda não. Ainda não chegou ainda nada. Não vi ainda, nem nas distribuidoras ainda. Eu acredito que mais pro mês que vem ainda.
14: E com jogadores da seleção brasileira que não estão aí. O Neymar não está.
15: Exatamente.
14: Petrone, é um prazer aí sempre poder receber um amigo e também trazer essas informações inusitadas aí. Pessoal que quer conferir esses álbuns, ficou na curiosidade, está acompanhando a live, pode se dirigir na loja também aí. Inclusive, demonstrar aqui que não foi mostrado a coleção de selos também.
15: É, né? Isso, a minha época lá de criança, eu comecei por morar perto do Correio, né? Lá do Correio, comecei com coleção de selo, né? Que foi a primeira. A primeira coleção que eu fiz, que comecei. Isso aqui ela continua, né? Apesar que hoje já não é mais tão forte, né, a coleção de selos, mas só para mostrar pro pessoal que não é de hoje, né, que eu faço coleção, né?
14: E dá para notar pelas páginas, vão amarelando com o tempo.
15: Com o tempo, exatamente, vão amarelando com o tempo aí, né? Então, o prazer é todo nosso aqui, né? A gente estava disposto, eu convidei outros colegas aí para vir aqui, mas eu acho que
14: tem mais colecionadores,
15: tem vários colecionadores por Restinga, né? Aí nós já estamos nos organizando, aí outros também, em virtude de eu mostrar o álbum, o pessoal já compra. Teve um agora mês passado que pediu para mim comprar, eu comprei o álbum, entreguei para ele, tá também organizando. E tem colecionadores aí de 40, 50 anos, né? Que vem juntando essas moedinhas lá, que ganharam lá do avô, uma moeda assim e assim por diante, e vem guardando. Eu comecei agora, no ano passado para cá, comecei a organizar realmente, a me dedicar nessa na coleção. E aqui, esse aqui é um, né? Esse aqui é um álbum. Aí depois tem outro. E aí vai indo, né, Norton? Aí tu tem outro depois aqui, ó, cruzeiros, cruzados e reais. Aí, só esse aqui não tá tão completo, ó. Uhum. E aí vai indo. É, as moedas aqui mais antigas, aí vai indo. Aí tu tem que trocar com o colecionador.
14: São vários tipos de... várias coleções. Temos aqui o colega Martini, que coleciona boné.
15: Boné,
14: tem coleção de boné, Martini.
15: É, que legal. tem coleção de chaveiros, antigamente, isso. Se tinham bastante de chaveiros, né?
14: De dinheiro, não moeda, mas papel,
15: papel,
14: né?
15: Papel, isso, papel em espécie também. É. Aqui em Restinga eu não sei de ninguém. Na turma nossa, todos têm, mas não tem o hábito de realmente de colecionar, né? Mais é focado nas moedas. Mas tem, todo mundo vai guardando as moedas também, né? Tu guarda, tem máquina de fotografia, né? Eu sei, tem
13: colecionador aqui com uma coleção muito completa, que inclusive queriam levar para museus aqui da região, e ele permaneceu. Isso até esse é um ponto até interessante que nós vamos começar a tocar isso aí, Norton. É, nós precisamos fazer um museu em Restinga. Nós já perdemos muita coisa para as outras cidades da Quarta Colônia e estamos perdendo cada vez mais ainda. Então precisamos bater, pedir para os órgãos públicos aí para começar a pensar e planejar um museu em Restinga Seca com urgência, né? Porque vai se perdendo assim, toda a cultura da cidade está indo para outras regiões, para outras cidades da Quarta Colônia. Então isso é bem importante.
14: Perfeito. São 7 horas 35 minutos, 8 graus, segue a temperatura. É o programa Olho Vivo desta quinta-feira. Estamos recebendo aqui o Petrônio Flores Mostardeiro, empresário aqui de Restinga Seca, falando sobre a coleção, as diversas coleções que ele realiza. E para a gente finalizar, Petrônio, já que é do esporte, né, já ligado aí ao seco, e também a família, o vinil, dos demais aí que sempre ligados ao esporte em destaque em Restinga Seca, na nossa região, finalizar essa nossa entrevista. Está assistindo os jogos da Copa, o que achou da estreia também da seleção brasileira, que joga amanhã à noite?
13: É, exato. Eu gostei. Olha, os primeiros 20 minutos ali, Marrocos fez uma maneira, uma intensidade muito grande, uma correria muito grande, a marcação muito efetiva. Aí após esses 20 minutos aí, após eles fazer o gol, a seleção conseguiu dominar e voltar a própria partida, né, em si, no contexto, né? Depois aí o Vinícius Júnior ali fez o gol, um golaço, por sinal, né? Eu gostei, é o que nós temos, não adianta, nós não temos grandes Romários, grandes Ronaldos, Ronaldinhos e assim por diante, é o que nós temos, é a nossa seleção. É, temos que torcer para eles aí que eles consigam encaixar agora durante o período, porque é uma Copa do Mundo que tem um pouquinho mais longa, né, por ser mais seleções. É, então, temos que encaixar essa seleção aí de repente, né? Mas vamos lá, vamos torcer que a Argentina tropece, vamos torcer aí para que outras fortes seleções aí.

0: algumas coisas eu tenho guardo por lá, outras coisas eu guardo em casa e assim por diante, né? Mas pode passar, pode conversar, né? Tem às vezes as pessoas me atacam assim, ah, tu tá comprando moeda. Não, eu não compro moeda. A não ser que eu tenha realmente interesse. É, ó, essa aqui falta pra minha coleção. Aí eu vou comprar. Eu vou conversar pra tentar negociar, né? Porque é assim, eu comprar moeda realmente não quebra, até porque eu já te falei, né? Eu expliquei com relação à conservação das moedas. É, às vezes teve um senhor lá, me chamou lá, um pote de pet lá, úmido lá dentro, aquelas moedas tudo lá dentro com umidade, com coisa, com um bombril lá, com uma esfregando a moeda lá para mostrar, ver o ano. Não, não tem condições, aí é impossível, sim, né? Tu tem que ter um trato, a moeda não pode ser arranhada, a moeda não pode ser para colecionador, tá? Deixar bem claro isso aí, tá, pessoal?
1: Tá certo.
0: É para agregar.
1: Obrigado, Petrão.
0: Eu que agradeço as oportunidades aí e espero que os meus colegas também venham participar, porque eu já participo de duas aí, só eu que vou aí. Mas eu estou sempre com o intuito também de divulgar, né? Que lá na Ideal nós estamos trabalhando, vendendo os álbuns, né, e as figurinhas, né? Então, e tem os pontos de troca aos sábados de tarde.
1: Tá certo. Petrônio Flores Mostardeiro, empresário aqui em Restinga Seca, participando do programa Olho Vivo desta quinta-feira, 7 horas 39 minutos, 8 graus a temperatura. 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
8: Agora são 7h30.

0: 43, 7 horas 43 minutos. Aquele abraço aos que estão conosco aí no rádio, nos aplicativos, através da Alexa, acompanhando aqui a Rádio Integração, acompanhando aqui o programa Olho Vivo. Um abraço também aos que participam aqui pelo WhatsApp, pelo 3261-1270. É o WhatsApp que recebe o bom dia, recebe o recado, a sua manifestação. Ouvintes que estão conosco ligados aqui na Integração. 7h43, 7 horas 43 minutos, e moradores da comunidade da Estiva, aqui em Restinga Seca, a Nova Palma Energia convida você, consumidor, que atualmente é atendido pela RGE Sul, para uma reunião sobre a transferência do atendimento de energia elétrica para a Nova Palma Energia. Na reunião, serão explicadas as etapas desta mudança, como será realizado o cadastro dos consumidores e esclarecidas as primeiras dúvidas na comunidade. O encontro, programado para segunda-feira, dia 22, 14 horas, no CTG Pedro Pinheiro, na comunidade da Estiva. Pedimos para que cada consumidor leve uma conta de energia elétrica da RGE Sul para auxiliar na realização do cadastro. Reforçamos que a reunião do dia 22, às 14 horas, no CTG Pedro Pinheiro da Estiva, é sobre a transferência do atendimento de energia elétrica para a Nova Palma Energia. A participação de todos é muito importante.
1: Conselho Paroquial da Paróquia São João Batista de São João do Polesine convida para a 128ª festa em honra a São João Batista, de 24 a 28 de junho. 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
0: Agora são 7h45. Lembramos que hoje à noite teremos aqui em Restinga Seca, dentro da programação da turnê RS Segunda Edição, Orquestra Jovem Recanto Maestro. Será na Igreja Matriz, Sagrado Coração de Jesus, a partir das 20 horas. Então, hoje à noite, às 8 horas da noite, na Igreja Matriz, Sagrado Coração de Jesus, Orquestra Jovem Recanto Maestro, turnê RS, segunda edição, hoje à noite.
1: 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Programação: às 10 horas da manhã, missa festiva. 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Meio de almoço com galeto, bolinho de carne, arroz, maionese, aipim com molho acebolado, saladas e cucas. 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
0: Agora são 7 horas 47 minutos para a MM Rede Tia Farmácias. O Arthur está chegando aí com as informações do Hospital São Francisco, aqui de Restinga Seca. Arthur, bom dia.
2: Bom dia a todos os ouvintes da rádio. Vamos agora com as informações e o boletim do nosso hospital para o dia de hoje. Nas últimas 24 horas, foram registradas duas novas internações e uma alta médica. Com isso, no momento, 13 pacientes permanecem internados na instituição. Ocorreram no total 34 consultas médicas realizadas nas últimas 24 horas. E atenção para um aviso importante: o hospital lembra a todos que oferece exame de espirometria e que ainda restam algumas vagas disponíveis para o dia 25 de junho. Se você precisa agendar o seu, aproveite. Essas são as informações de hoje. Muito obrigado a todos e tenha um excelente dia.
0: Ótimo dia, valeu Arthur. A participação do Hospital São Francisco aqui de Restinga Seca no oferecimento da MM Rede Tchê.
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1: 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Conosco, Jocely. Bom dia, Jocely.
4: Bom dia, Norton. Bom dia, ouvintes da Rádio Integração.
1: Que traz de informações e recados para o dia de hoje?
4: Permanecemos com 3 pacientes internados: Lourdes da Silva, Ivona Soares e José Mariano Veronice Rodrigues. E não temos aviso, Norton.
1: Obrigado, Jocely. Bom trabalho. Ótima quinta-feira.
4: Obrigado para vocês também.
1: Este Jocely com as informações do Hospital Dr. Pedro Jorge Calil, município de Formigueiro.
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1: 7:49, agora trazendo as informações, o recado, as informações da Secretaria da Saúde aqui do município de Restinga Seca. Quem traz as informações é o secretário adjunto, Odair Antunes.
6: Um bom dia a todos os ouvintes que nos acompanham nesta manhã de quinta-feira, dia 18 de junho. Vamos passar algumas informações da Secretaria Municipal de Saúde. Hoje o SF de São Miguel Velho está com atendimento médico de enfermagem na localidade da Vila Rosa. E também vamos passar para a nossa população os atendimentos no mês de maio dos ECFs e da Policlínica Municipal. O ECF Talita Emílio Rode teve 1.238 atendimentos e 629 vacinações. O ECF do Bela Vista teve 1.629 atendimentos e 136 vacinações. O ECF de Jacuí teve 282 atendimentos e 19 vacinações. ECF de São Miguel Novo teve 697 atendimentos e 54 vacinações. ECF de São Miguel Velho teve 771 atendimentos e 24 vacinações. O ECF Urbano teve 1.603 atendimentos e 93 vacinações. Na Policlínica Municipal, tivemos 804 atendimentos ao todo. E o transporte municipal, né, que leva os pacientes para os atendimentos em outras cidades, né, teve 1.309 pacientes transportados em 50 remoções. E um total de 142 pacientes que deixaram de ir no transporte público, né? Pedimos à nossa população que, quando não for usar o transporte público, que avise a nossa Secretaria de Saúde, o balcão ali, para a gente também poder organizar melhor para atendê-los todos. Tirem essas informações para o dia de hoje. Desejo a todos um ótimo dia e um grande abraço ao secretário adjunto de Saúde, Odair Antunes.
0: Valeu, Odair. As informações aqui na integração são 7:52. Na sequência, Norton.
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8: Maria Luísa Benites. Confira nesta edição.
9: Trump e presidente do Irã assinam um acordo de paz.
10: Polícia Federal mina senador Jacques Wagner em nova fase da Operação Compliance Zero.
9: Presidente da Câmara dos Deputados pediu a Daniel Vorcaro empréstimo do Master para a cunhada.
10: Comitê do Banco Central reduz taxa Selic para 14,25% ao ano.
9: Esse é o correspondente Guaíba, editado pelo jornalista Luiz Tosca.
10: O Comitê de Política Monetária do Banco Central diminuiu a taxa Selic em 0,25 ponto percentual, de 14,5% para 14,25% ao ano nesta quarta-feira. A decisão foi unânime. Com esse terceiro corte consecutivo, os juros já caíram 0,75 ponto percentual desde março, quando o Banco Central começou a reduzir os juros em meio aos impactos da guerra do Irã na cadeia global de suprimentos, os preços de commodities e a própria inflação.
9: A redução da taxa Selic foi considerada insuficiente por entidades como a Confederação Nacional da Indústria e a Central Única dos Trabalhadores. Para as representações de patrões e empregados, o corte nos juros é incapaz de reverter o quadro de estagnação dos investimentos e não atende às necessidades urgentes do país e do povo brasileiro. As representações destacam que, enquanto os juros reais continuarem elevados, beneficiando o capital especulativo, o custo do crédito segue impedindo os planos de produção e expansão da indústria nacional.
10: O índice de preços ao consumidor semanal aumentou de 0,66% para 0,75% em Porto Alegre na segunda semana deste mês, de acordo com dados divulgados pela Fundação Getúlio Vargas. Além da capital gaúcha, a inflação para o consumidor acelerou em outras duas das sete cidades pesquisadas no período, Brasília e Belo Horizonte.
9: Dor, Recife, São Paulo. No país, o IPCS caiu de 0,64% para 0,57%. Com esse resultado, o indicador acumula variação de 4,54% nos últimos 12 meses.
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11: Chama atenção do motorista que vai circular pela zona norte da capital. Na Assis Brasil, a movimentação é mais acentuada, tanto no sentido centro quanto em direção aos bairros, bem próximo do Terminal Triângulo e também da Avenida do Forte. O motorista tem que ter uma certa redução na velocidade por ali. A Avenida Sertório é a alternativa, mas bem próximo da Rua Dona Alzira e também da Avenida Polar, no sentido centro, tem um trânsito mais intenso. Em direção aos bairros, não temos registro de retenção. Falo rapidamente da Carlos Gomes, no sentido ao aeroporto, que também conta com fluxo bem acentuado, desde a saída da Protásio Alves até a Plínio Brasil Milano. Logo no acesso para Carlos Gomes, tem relato de acidente, então tem que ter uma maior atenção por ali também. Na Dom Pedro II, tanto no sentido ao aeroporto quanto em direção aos bairros, também tem lentidão. 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Com o trânsito, Érica Rames.
10: A Polícia Federal encontrou diálogos do presidente da Câmara dos Deputados, Hugo Mota, do Republicanos, pedindo a Daniel Vorcaro a liberação de um empréstimo para a empresa da cunhada. As conversas entre Mota e Vorcaro trataram da liberação de ao menos 22 milhões de reais do Banco Master para uma empresa de Bianca Medeiros, irmã da esposa do presidente da Câmara, Luana Mota, em março de 2024.
9: Ontem, Mota admitiu ter viajado para Portugal em um jato do ex-dono do Banco Master, Daniel Vorcaro, a convite do senador Ciro Nogueira, do Partido Progressista. Reportagem do jornal O Estado de São Paulo dá conta de que o presidente da Câmara também confirmou que o ex-banqueiro pagou diárias de sua hospedagem em um hotel de luxo em Lisboa, conforme apontado pela Polícia Federal. Hugo Mota disse que, na ocasião, não sabia se nenhuma irregularidade envolvendo Vorcaro. A viagem ocorreu em 2024.
10: E a Polícia Federal deflagrou, nesta quinta-feira, a nona fase da Operação Compliance Zero e tem como alvo principal de busca e apreensão o senador Jacques Wagner, líder do governo Lula no Senado. A investigação apura fraudes envolvendo o Banco Master e o PT da Bahia, os vínculos do ex-banqueiro Daniel Vorcaro e a suposta participação do parlamentar no esquema.
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12: Quinta-feira amanheceu novamente gelada pelo Rio Grande do Sul. Menor temperatura pelos lados de Cambará do Sul, que chegou a casa dos seus menos 4 graus. Na região aqui da capital, na zona sul, tivemos temperaturas em torno de 3 graus. Bom, durante as próximas horas, as temperaturas sobem um pouco. No período da tarde, se aproximam da faixa de 16 para 19 graus na maioria das cidades, incluindo a região aqui da capital. Uma quinta-feira de nebulosidade, que intercala com aberturas de sol e com tempo mais seco na maior parte do Rio Grande do Sul. Na faixa entre Alegrete, região de Uruguaiana, no final do dia, previsão de pancadas de chuva. Informações do tempo da Metsul, Leandro Puchowski.
10: Em Porto Alegre, tempo bom. Agora na Rua Caldas Júnior, 8 graus.
9: Senador Nelsinho, traz de presidente da Comissão de Relações Exteriores do Senado, disse ontem que a recente proposta de nova tarifa adicional sobre produtos brasileiros imposta pelos Estados Unidos gera uma grave instabilidade jurídica e destrói a confiança necessária para o comércio exterior. O parlamentar destacou que a mudança repentina nas regras, que pode elevar a tributação total para 37,5%, cria um cenário de incerteza para o empreendedor nacional.
10: O senador defende que o governo brasileiro busque um entendimento bilateral direto com Washington, em vez de recorrer apenas a organismos como a Organização Mundial do Comércio, que ele considera pouco efetivos na resolução prática de conflitos. O senador apontou ainda que o real interesse estratégico por trás dessa pressão comercial é o acesso dos Estados Unidos às terras raras no solo brasileiro, das quais o Brasil possui a segunda maior reserva mundial.
9: O acordo de paz na Guerra do Oriente Médio foi assinado por Estados Unidos e pelo Irã nessa quarta-feira e já está em vigor, confirmar os governos dos dois países. O documento foi assinado pelos presidentes Donald Trump e Masoud Pezeshkian. O termo já havia sido assinado digitalmente no domingo pelo vice-presidente americano Jeb Vance e pelo presidente do parlamento iraniano Mohammad Ghalibaf.
10: Segundo fontes da Casa Branca, Trump foi testemunha da assinatura na ocasião. Na noite passada, Trump assinou pessoalmente uma cópia durante um jantar com o presidente francês Emmanuel Macron no Palácio de Versalhes, na França.
9: A mídia iraniana também divulgou uma foto de Pezeshkian com o documento assinado, mas não informou o local onde ele estava. Segundo o site Axios, os dois países decidiram adiantar a assinatura formal para acelerar a implementação do acordo e a reabertura do Estreito de Hormuz. Inicialmente, a formalização estava prevista para ocorrer amanhã em uma cerimônia presencial em Genebra, na Suíça. Ainda não está claro se o evento ainda vai ocorrer.
10: Ouça a segunda edição do Correspondente Guaíba a uma hora.
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13: 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Norton Ávila.
1: A Prefeitura de Restinga Seca, por meio do gabinete da Primeira-Dama e da Secretaria Municipal de Desenvolvimento Social e Habitação, inicia hoje, quinta-feira, a distribuição de roupas da campanha do Agasalho 2026. A entrega dos agasalhos ocorrerá junto à Igreja São Paulo, no bairro São Luís, e o atendimento será às quintas e sextas-feiras, das 9 às 11 horas da manhã e da 1 às 4 horas da tarde. Já as doações de roupas para a campanha podem ser entregues na Igreja São Paulo, também às quintas e sextas-feiras, no Centro de Referência de Assistência Social, o CRAS, no Centro de Referência Especializado de Assistência Social, o CREAS, e na Secretaria Municipal de Desenvolvimento Social e Habitação ao longo da semana e em horário de expediente. Entre os itens mais solicitados para doação estão cobertas, roupas de cama, toalhas e peças de roupas de inverno. Está agendado para hoje, quinta-feira, dia 18, a realização da 10ª Conferência Municipal de Saúde de Dona Francisca. O evento inicia às 2 horas da tarde no Clube Franciscano, com o tema Saúde, Democracia, Soberania e SUS. Cuidar do povo é cuidar do Brasil, a conferência é destinada para toda a comunidade, sendo um espaço de diálogo, participação popular e construção de propostas que objetivam fortalecer a saúde pública do município de Dona Francisca. A 10ª Conferência Municipal da Saúde é uma promoção da Prefeitura de Dona Francisca por meio da Secretaria Municipal de Saúde e Conselho Municipal de Saúde. A Secretaria da Agricultura e Meio Ambiente de Faxinal do Soturno, em parceria com o Serviço Nacional de Aprendizagem Rural, o SENAR, promove o curso de regulagem e manutenção de colheitadeiras. O curso é gratuito e será realizado entre os dias 13 e 17 de julho, com as atividades teóricas e práticas. São ofertadas 12 vagas e as inscrições devem ser realizadas diretamente na Secretaria Agricultura de Meio Ambiente de Faxinal do Soturno. Inserido no programa Cidade Empreendedora, desenvolvido pela Prefeitura de Paraíso do Sul e também pelo SEBRAE, acontecerá no município paraisense o workshop A Arte de Encantar Clientes. A atividade, que é gratuita, será realizada no dia 25 de junho, às 7 horas da noite, na Câmara de Vereadores, destinada a empreendedores do município. A capacitação, ministrada por consultores do SEBRAE, abordará temas como a jornada do cliente, estratégias de comunicação, inspirações, cases de sucesso e dicas práticas para melhorar o atendimento e a gestão dos negócios. A força-tarefa do Programa Segurança dos Alimentos apreendeu cerca de 800 quilos de produtos impróprios para o consumo durante fiscalização realizada no dia de ontem em 3 supermercados de Faxinal do Soturno. Durante a ação, os agentes identificaram diversas irregularidades, como a comercialização de produtos sem comprovação de procedência e itens com prazo de validade vencidos. Entre os alimentos apreendidos estavam carnes, pescados e grande quantidade de produtos coloniais, como aipim, embutidos e queijos. Também foram encontradas unidades de álcool cuja comercialização é proibida em supermercados. Após a avaliação veterinária, parte da carne apreendida foi destinada ao mantenedouro São Brás de Santa Maria. Participaram da operação o promotor de justiça Alcindo Luz Bastos da Silva Filho, da Defesa do Consumidor de Porto Alegre, servidores do Grupo de Atuação Especial de Combate ao Crime Organizado, o GAECO, representantes da Vigilância Sanitária Municipal de Faxinal do Soturno, da Secretaria Estadual da Saúde, da Secretaria Estadual da Agricultura, Pecuária, Produção Sustentável e Irrigação, da Delegacia do Consumidor, da Patrulha Ambiental da Brigada Militar e também Promotoria de Justiça de Faxinal do Soturno. Hoje, quinta-feira, às 8 horas da noite, o distrito de Vale Vênio, em São João do Polesine, será palco do jantar para convidados para o lançamento do 41º Festival Internacional de Inverno da Universidade Federal de Santa Maria e 41ª Semana Cultural Italiana. Como tradicionalmente acontece, o jantar terá como um dos grandes destaques a revelação oficial da marca e identidade visual dos dois eventos deste ano. Estarão presentes representantes da gestão da universidade, autoridades públicas municipais e estaduais, equipes organizadoras, a imprensa local e regional, além de representantes de instituições parceiras. 41º Festival de Inverno da Universidade Federal de Santa Maria e também 41ª Semana Cultural Italiana de Vale Vêneto estão programados para acontecer entre os dias 16 de julho e 2 de agosto. Pela Rádio Integração, você acompanhou as notícias aqui da nossa região na primeira edição desta quinta-feira do Integração Informa. Um bom dia a todos e a próxima edição vai ao ar às 5 para 1 da tarde. Até lá! São 8 horas 6 minutos, temperatura em Restinga Seca em 8 graus.
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4: Agora são 8 horas 14 minutos, 8h14 no seu rádio. É o programa Olho Vivo na sua integração de Restinga Seca. Estamos aqui pelos 98,5 FM. 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São 8h14. 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
4: Agora são 8h18, 8 horas, 18 minutos, integração no seu rádio. Hoje é quinta, véspera aí do Jogo do Brasil, amanhã Brasil em campo, novamente a seleção brasileira em campo aí pela Copa do Mundo. E detalhes, chegando com ele, Francisco Bolzan, na área esportiva, no Mundial, que estamos aí acompanhando os jogos que estão em andamento, que foram realizados até o dia de ontem, e o que teremos aí pela frente também em termos aí da nossa região. Chico, bom dia.
5: Bom dia, Rafael, bom dia, Luiz Fernando, tudo bem contigo aí, Luiz Fernando Machado, bom dia a todos os ouvintes. Hoje o sol tá meio encabulado hoje, né? Tá meio sem a presença do sol e tá bem gelado. Olha, pessoal, vamos aí então desafiar o pessoal dos produtores rurais, Rafael, através da integração, porque tem poucos dias para a declaração anual do rebanho. Quem não fez a declaração anual do rebanho, com todos os animais do interior e vem até a inspetoria veterinária, pode acarretar multa, hein? Depois do mês de junho, chegando o mês de julho, e aí não tem multa. Então, pessoal, tem que ir lá. Tem 559 produtores que ainda não entregaram a sua declaração anual do rebanho junto à inspetoria veterinária, com o Ricardo, com o Jami Bruno Carlos, aí ao lado da Associação Rural, né? Junto à inspetoria, né? Edmundo Bischoff. Vamos desafiar o pessoal, vamos ficar a zero aí, ó. Vamos deixar bem no finalzinho aí. Eu vou lá no Jami hoje e amanhã para saber dele como é que tá a situação. Vamos, pessoal, hoje e amanhã, então, aí, ó. Vamos até a inspetoria veterinária zerar isso aí, ó. Quem tem animal, quem tem aí, contem lá e vai rapidamente na inspetoria. Então, o prazo é curto aí. Com relação ao Campeonato de Futsal de Restinga, a rodada está mantida para amanhã à noite, Rafael. Eu falava ontem com o Luan Machado com relação aos jogos de amanhã do futsal, se quem sabe a rodada não podia ser transferida ou antecipada para hoje, mas segundo o Luan, ele entrou em contato com os clubes e todos, praticamente quase todos, preferiram jogar amanhã mesmo. Então a rodada está confirmada para amanhã à noite, mesmo com o Brasil em campo amanhã pela Copa do Mundo, o futsal está confirmado. Sulmix e Boca Juniors joga a partir das 7h30 no Ginásio de Esporte. Depois tem o Patrola Futebol Clube, o time do Patrolinha, contra o Arsenal. É o segundo jogo. O terceiro jogo da noite é Rações Restinguense e Móveis Ode. E o quarto jogo da noite, Gaúcho e Galera do Fute, portanto, amanhã à noite, o futsal. Também tivemos ontem à noite em São Miguel, por ocasião dos jogos de torneio de bolão, da inauguração da cancha de bolão em São Miguel, mas também tivemos reunião para o Interclubes de Bolão, que vai acontecer, portanto, aí que nos próximos próximo mês, com a participação de Restinga Seca, Agudo e Paraíso do Sul. Confronto seguinte, né? Uma competição rápida que teremos aí na sequência. Boa Forma contra o Grupo dos Nove, lá de Paraíso, confronto de Paraíso Sul, Boa Forma e dos Nove. 15 de novembro de Vila Rosa contra União da Várzea do Meio e 1º de julho contra União da Várzea do Agudo. O outro confronto é Esperança de Lomba Alta e o Grupo Teatiro de São Miguel. E mais um confronto também é Centenário de Agudo e Aliança de São Miguel. Quem ganhar decide o título do ouro, né? Que será realizado em São Miguel, na Sociedade de Barão São Miguel, e os perdedores jogam a prata lá no município de Paraíso Sul, nos quatro planchões, tá bom? Então, definido ontem à noite, com a presença dos clubes também. Aqui dizendo também que tivemos aí na própria reunião de ontem à noite, né? No Salão Rockenbach, lá em São Miguel, na Sociedade de Barão São Miguel, também reunião para definição. Campeonato Municipal de Bolão. Serão três rodadas. Primeira rodada será em Vila Rosa. Jogam todas as equipes em duas noites, né? Chacheiros, a equipe do 15 de novembro de Vila Rosa, o Aliança Miguel, 1º de julho de Restinga Seca, União da Várzea do Meio e o Esperança de Lomba Alta. Na segunda rodada, será lá na Sociedade de Bolão São Miguel, jogam todas as equipes. E a terceira e última rodada, na sede do Clube Seco aqui, do Esporte Clube Seco, nos planchões do 1º de julho. Os vencedores, ou seja, os três primeiros colocados, fazem a decisão do ouro, e os três últimos colocados decidem também a série prata do bolão. Definido, portanto, na noite de ontem, ali em São Miguel. E após a reunião, a gente conversou com o presidente da Liga de Bolão, o Odone Paul, e também alguns atletas que estavam lá ontem à noite, dirigentes dessas equipes em São Miguel, o Odone Paul. Tudo bem, Odone?
6: Tudo bem, Chico. É, realmente, hoje a gente teve que fazer essas reuniões para o início dos campeonatos, né? E a gente começou com a reunião do Intergrupos, que pega esses três municípios, como tu já colocaste. E a reunião foi bem produtiva, né? Infelizmente, a Vila Paraíso acabou desistindo de participar com a gente. Mas ela ficou uma fórmula bem interessante, assim, né? Vai ser um jogo de ida e volta, um confronto direto. E quem passar já vai direto para a Série Ouro. E os outros para a Série Prata. E faz a final da Série Prata primeiro, o campeão já joga ouro nesse mesmo ano. Acho que ficou um campeonato bem interessante, assim, né? Mais enxuto, até porque esse ano está um pouquinho complicado as datas. Eu acho que vai ser bem, bem legal.
5: O municipal também são três canchas, né? Vila Rosa, 1º de julho, e também aqui na Sociedade de Balão São Miguel. Por que que não temos Várzea do Meio nem Lomba Alta?
6: Então, esse ano ficou um campeonato um pouquinho diferente do que a gente era acostumado, né? Como a Várzea do Meio está em reformas e a Lomba Alta também, né, devido ao problema no telhado que eles tiveram, as canchas ainda não estão livres, né? Então a gente optou por fazer uma rodada em cada planchão disponível no município e dali já separar nessas rodadas, quem obtiver mais pontos faz a ouro e os outros fazem a final da prata. Fica um campeonato bem interessante e diferente do que a gente era acostumado.
5: Na verdade, uma integração do esporte, né? Que a pessoa quer ser campeão, mas é um jogo, é uma competição para integrar no esporte do bolão, né?
6: Então, acho que a gente já conseguiu demonstrar esse tipo de integração no bolão aqui com a inauguração das quatro pistas do São Miguel, né? Mesmo quem não é daqui, quem não participa junto aqui em São Miguel, mas ajudou de alguma forma ou de outra, veio aqui participar na inauguração e continua ajudando de alguma forma ou de outra. E é isso que é o esporte do bolão, é todo mundo junto pelo esporte, não pela competição. A competição é saudável, é interessante, mas se não tiver união, se não tiver essa integração, de nada vale a gente brigar pelo bolão e estar tentando manter isso aqui sempre ativo.
5: Tá certo, abraço, sucesso, bom evento aí, Odone.
6: Valeu, obrigado, abraço, Chico.
5: Tudo bem, Odone Paul, que é o presidente da Liga de Bolão, porque é natural aí da Vale do Meio, Grupo de Bolão União, que está organizando. Nós temos aqui também o Edir, né, do Grupo Esperança, né, que se decidiu aí, né, em bom senso, né, tanto Intergrupos como também o Municipal de Bolão. Não temos rodada lá na Lomba Alta, Edir, tudo bem?
7: Tudo bem, Chico. É verdade, na Lomba nós não vamos ter rodada em virtude que nós temos aquilo ali, deu um probleminha ali, que o teto cedeu ali, nós estamos reformando. De repente, até poderia ser que ficaria pronto, mas a gente não pode ficar nessa dependência de vai ficar pronto ou não. Então a gente tomou a decisão de não jogar ali. Então nós vamos jogar três rodadas em canchas diferentes. E quanto ao Intergrupos, uma pena que Vila Paraíso, o elemento que estava ali representando a equipe, ele desistiu, em virtude de não aceitar a questão de tantos jogadores que jogam. Ele queria que jogasse só 8, marcasse 8, mas cada um tem sua opinião e aí ele se afastou. Optamos por fazer 5 grupos de 2 equipes, mas senão teria sido 3 grupos de 13 mais um grupo de 2. Mas infelizmente Vila Paraíso não vai participar. Mas isso são questões que eles já decidiram não participar, então mérito deles também, não vamos entrar nessa questão. Mas eu acredito que vai dar tudo certo. Acredito que vai ser disputado primeiro, vai ser o municipal, o campeonato municipal, que vai ser nessas três canchas, e vamos ver, quem chegar primeiro vai disputar depois a final.
8: Tá certo, obrigado Edir Frizes, ele que está aqui presente também neste momento, como representante do grupo de bolão Esperança aí da localidade de Lomba Alta, né? Temos aqui o Moisés que representou o capitão da equipe da Aliança, né? E que o bom senso também prevaleceu, né? Na reunião, com facilidade para fazer um carnê, para fazer também os jogos. Porque tem um esporte de integração com o esporte do bolão aí, Moisés, tudo bem?
9: Tudo jóia, Chiquinho. É, foi definido essa noite, né? Infelizmente, um grupo não quis participar, né? Por uma divergência dele ali. Mas conseguimos chegar no bom senso e aí tá definido como vamos fazer, né?
8: Porque o pessoal quer que todo mundo jogue, né? Se não dá pra jogar 8, joga 9. Se não dá pra jogar 9, joga 10.
9: Isso.
8: É importante trazer gente pro esporte também, né?
9: Isso, e mais uma ideia ali surgiu essa noite também de se não tem um jovem ou um idoso, joga uma mulher, né? Então é pra interagir e agregar cada vez mais no bolão, né?
8: Tá bonito aqui em São Miguel também e quase todas as noites tem bolão, né?
9: Isso, essa semana aqui, o torneio nosso aí, da sociedade masculina, né? Então, acho que vai até sábado, né? Então, tá trazendo o pessoal aí participar, né? Pra aproveitar, ó, o ambiente novo nosso aí, né?
8: Tá certo. Obrigado, Moisés Kegler. Ele que é o presidente do Grupo de Bolão Aliança de São Miguel, que também participou dessa reunião e em meio a um torneio de bolão que está acontecendo em São Miguel, na Sociedade de Bolão São Miguel, e o presidente da sociedade, o Jorge Rockenbach, finalizou, né, recentemente o feminino torneio aqui com as equipes que não puderam jogar muitas vezes naquele dia, naquela semana festiva, e agora o torneio masculino de bolão aqui em São Miguel. Jorge, vai ter quando essa competição, tudo bem?
10: Tudo bem, Francisco, também aos ouvintes. Isso, a gente teve os dois primeiros dias da inauguração, com a cerimônia no sábado e o torneio no sábado e domingo. E depois tivemos um torneio feminino, somente equipes femininas, foram 8 equipes da região que tiveram disputando o torneio aqui com a gente.
8: E agora, a equipe das Dores levou o título desse menino, né?
10: Isso, a equipe de Santa Maria das Dores ficou em primeiro lugar, a equipe de São Miguel em segundo e em terceiro lugar. E agora, essa semana, temos o torneio então masculino entre equipes. Iniciou na terça-feira, ontem, quarta-feira, hoje, quinta-feira, sexta-feira, e também estaremos aqui no sábado à tarde com algumas equipes de Santa Cruz e também Venâncio Aires. Então, mais um torneio de inauguração, 5 dias com provavelmente chegando a 20 equipes da nossa região de bolão.
8: E agora vem o Interclubes e também o Municipal de Bolão, né?
10: Isso, com certeza. São dois campeonatos importantes que a gente tem na região. A gente fica feliz em poder trocar jogos, né, com o pessoal de Paraíso e também Agudo. E logo na sequência vamos ter o Municipal também, com os nossos 6 times aqui do município. Com toda certeza esse ano vai ser mais um grande campeonato. E a gente fica muito feliz em conseguir manter e fortalecer o nosso bolão por aqui.
8: Tá certo. Obrigado, Jorge Rockenbach, presidente da Sociedade de Bolão São Miguel.
5: Valeu, portanto, ontem à noite, essa reunião lá em São Miguel. Copa do Mundo nos Estados Unidos, também no México e no Canadá. Tivemos ontem a última rodada de todas as equipes participando, né? Vamos para a segunda rodada, portanto, começando a partir de hoje. Ontem, Portugal 1, Congo também 1, Inglaterra 4, Croácia 2, Gana 1, Panamá 0 e Colômbia 3, Uzbequistão 1. Portanto, a Colômbia vencendo ontem à noite por 3-1 o jogo. Hoje, vamos para a segunda rodada. As equipes hoje, a partir das 1 hora da tarde, às 13 horas, horário brasileiro, tem República Tcheca e África do Sul. Também tem às 16 horas Suíça e Bósnia, às 19 horas Canadá e Catar e às 22 horas México e Coreia do Sul. Portanto, os jogos de hoje à noite. Nova Palma, definido aí o Campeonato Municipal de Futebol de Campo. Chave A tem Cruzeiro da Vila Cruz, Cruzeiro de Cãibora, Guarani de Nova Palma, Internacional de Linha Base e Nova Palmense. Chave B tem o Paraisense, Pinhalzinho, Comercial, Botafogo e Red Bull. Portanto, são as equipes que vão participar do Campeonato de Municipal de Futebol de Campo lá do município de Nova Palma. Hoje à noite, na festa de São João Batista Formigueiro, hoje dia 18, quinta-feira, 18h30, missa festiva na Igreja Matriz, celebrado pelo padre Juliano Venturini, padroeiros das comunidades. E às 19h30, sorteio de prêmios do Salão Paroquial de Formigueiro. Também hoje tem a entrega dos cartões lá no município de Formigueiro, entrega dos cartões do programa, né? Do programa através da entrega dos cartões Terra Forte, do benefício da etapa 1 de Formigueiro. Hoje, então, a partir das 9h30 da manhã, a entrega. 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

0: 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E estamos aí com a temperatura na marca dos 8,5 graus. 8,5 é a temperatura para Oral Sim, a mais indicada do Brasil. 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São 8 horas 39 minutos, 8:39. 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São 8h40, a temperatura nos 8,5 graus. Wilson Carlos conosco aqui no programa. Bom dia, Wilson.
1: Bom dia, Rafael. Bom dia, ouvintes. Bom dia, Luiz Fernando, Norton, Chico. Enfim, a equipe toda da integração que está aí, já postos. E desejamos uma bela quinta-feira. 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Agradece a atenção e a compreensão dos clientes e amigos. Jalete Alvino, saúde para vocês, é o que desejamos. 8 horas 42 minutos, temperatura 8 graus.
0: Isso, 8 graus e meia temperatura, subindo aos poucos, Wilson, a temperatura nesta manhã.
1: Está emurrinhando o tempo. A Orquestra Jovem Recanto vai animar hoje o espírito do povo para que os jovens apresentem seus talentos na Igreja Matriz Sagrado Coração de Jesus, às 20 horas, né?
0: É hoje.
1: Hoje. Então, ontem mesmo uma pessoa disse, mas que bom, eu vou lá aproveitar. E quando falei a respeito disso aí, então, vamos, pega os casais, o nono, a nona, leva, empacota eles bem na roupa, né? A criançada, leve esses pequenos para que possam ver como os outros coleguinhas, amiguinhos, podem aplicar os seus talentos, desenvolver sua capacidade artística e também de desenvoltura na parte de como ser humano. Bom dia a vocês, professor César Cielo Guerra, professor da Orquestra Jovem Recanto, que estiver aqui nessa semana, a Graziele de Oliveira Beck, monitora, assim como a Lauren Cardoso, monitora também, que são aqui de Restinga, estão presentes, e mais outros que estão já e estarão participando juntos e com os, né, nosso orgulho apresentar esses jovens que estão desenvolvendo. Bom dia, hoje às 20 horas na Igreja Sagrado Coração de Jesus aqui de Restinga. Bom dia.
0: Agora são 8h43, 8 horas 43 minutos, logo mais teremos a previsão do tempo. As informações

0: Através da Metsul, meteorologia, o meteorologista, o Leandro Puchalski, que estará conosco aí atualizando as informações. E para o dia de hoje, Wilson, também te destaca que teremos informações ainda hoje à tardinha, à noite e amanhã, repercutindo aqui no Olho Vivo, o lançamento de mais uma edição da Semana Cultural Italiana e o Festival Internacional do Inverno. A Semana Cultural Italiana de Vale Vêneto e o Festival da Universidade Federal de Santa Maria, que chegam à sua 41ª edição. E durante o lançamento, ocorre também a apresentação da identidade visual dos dois eventos e a programação, bem como o pronunciamento de autoridades, quando estarão presentes convidados, comissão organizadora, políticos, representantes de instituições parceiras, os veículos de comunicação, entre outros. E a integração que acompanha este evento desde a sua primeira edição, então há 41 anos, hoje a integração completa, então mais um ano, junto com o festival, junto com a Semana Cultural, em estarmos lá, Wilson, em Vale Vêneto, divulgando, acompanhando, e o senhor, bem como acompanhou desde o primeiro, toda a evolução deste grande evento que marca ainda e que tem toda essa representatividade aí para a nossa região, a Semana Cultural Italiana e o Festival do Inverno.
1: Olha, é gratificante ver que o crescimento e o desenvolvimento da parte de participação do público, do tamanho que teve e desenvolveu no decorrer, tudo de seguindo com aquela motivação da parte da universidade. E a mais a de toda do Clementino Marcuso, que já ele vivia, dormia, comia, caminhava com aquele evento na cabeça e sempre falando, né? E para que fosse difundido, divulgado, propagado, e para que Vale Evento tivesse esse marco importante na trajetória, como foi na sua história inicial de trabalho, de dedicação dos imigrantes que chegaram, e para não ficar no esquecimento este canto da nossa região, o mais preciso, esse vale, onde teve tantos educandários, né? Tantos alunos passaram para lá, por lá. Pelo seminário, pelo Colégio das Irmãs, pelo pensionato dos padres. Então, foi sempre um motivo a mais para motivar. E aquele crescimento veio com o decorrer da gastronomia também completando. E então, só o festival não ia colar grande público. E o Clementino fez paralelo com a Semana Cultural. E sempre trazendo, mesclando algo para trazer. Me lembro do desfile, uma vez tinha seis, sete desfilando só, o desfile aquele de domingo, né? O do início.
0: Isso, do primeiro domingo. Depois é o encontro dos corais.
1: Ah, sim, isso mesmo, primeiro domingo. E digo, o que que vai querer botar, né? E hoje dá um belo desfile com muita participação. Assim foi tantas outras coisas que ele foi introduzindo dentro. Depois o seu Luiz Pivetta seguiu, Clementino fez a sua parte, e agora o seu Tomás Bortolucci, que está seguindo a Semana Cultural, e sempre no intuito de trazer atrativos e propagar e o próprio desenvolvimento da cozinha. A estrutura toda montada, criada, para que pudesse atender melhor a confeccionar as comidas, toda a gastronomia, que eram dois pavilhões, aumentaram o salão paroquial nesse decorrer de tempo, fizeram uma ampla cozinha com todos os requintes necessários para que desse um pouco mais de conforto também para quem trabalha nessa tarefa de gastronomia. Uma semana inteira não é um dia, né, Rafael? Então é um giro de muitos quilos de alimento, muitos quilos disso e daquilo. É um público que trabalha lá diuturnamente. Então, tudo isso foi crescendo. Até a telefonia, que era precária, como comunicar? Hoje temos internet. Tudo isso era difícil, difícil, terrível, porque nós queríamos passar recado, não tinha. Tinha de ir lá arrumar um telefone, quando tinha os fixos, alguns ainda com deficiência de qualidade. Hoje temos internet, temos tudo isso. E hoje temos asfalto também chegando, Rafael. Hoje temos o asfalto, que era um dos, acho, 30, 40 anos atrás, o Clementino já aclamava pelo asfalto, e as coisas, você não vai ver, né? Isto, mas queremos cumprimentar todos aqueles que fizeram sua parte para que chegássemos até a essa edição que nós estamos juntos também. Tentei várias formas para trazer as celebrações no ar, a entrevista a gente gravava, trazia, ou mesmo algumas conseguia passar de lá. Tudo isso foi crescendo e vocês vieram depois disso tudo e somando agora com a tecnologia, com o desenvolvimento da forma de se comunicar, de mandar o seu recado. Tem a internet, temos aqueles que fazem essa parte. O Vale Vento, uma época, clamava violentamente por melhores telefones, por melhor sinal, porque era terrível isso aí. Então, hoje temos essa facilidade, né? Concorda?
0: Concordamos, Wilson, em constante melhora, né? Porque ainda não sempre ali em 100% atingindo, lógico que como centros maiores, né? Se tem sempre alguma dificuldade ou outra ainda na telefonia móvel, mas os que organizam sempre preocupados em atender ou com provedor próprio, contratado ou com antena, amplificando também lá o sinal. Toda essa é uma constância lá e uma preocupação. Inclusive hoje, Wilson, hoje teremos a entrevista com a prefeita Jaqueline. Ontem acompanhamos uma audiência pública, ontem lá em São João do Polesine, justamente isso, tratando sobre o turismo. Então Polesine está protagonista na região em contratar uma consultoria para aprimorar cada vez mais esse trabalho sobre o turismo na nossa região, em especial em Vale Vêneto. E um dos consultores, o responsável, que também teremos entrevista com ele, ele destacava que em pesquisa realizada, o hóspede, quando chega aqui ao estado do Rio Grande do Sul ou em qualquer outro lugar do Brasil, uma das preocupações dele é em relação ao deslocamento, a cama, se tem uma cama boa para isso, pernoitar, e muitas vezes antes até mesmo do café, se tem conectividade, se tem internet, se tem qualidade. Então, hoje um dos itens que move, e inclusive financeiramente em relação a pagamentos, mas principalmente para as cidades se comunicarem, divulgarem o que tem de bom, o que tem de melhor a oferecer aos turistas, é a internet, é os meios que estão aí para serem divulgados.
1: E para circular, temos aí, tinha sempre a dificuldade grande, o telefone. Hoje é a internet, né? Temos aí vários municípios que sofreram até pouco tempo e estão com a questão de telefonia, entre eles Ivorá, interior Nova Palma, interior. Bem, hoje temos esse espaço e precisa ter comunicação, estrada e também uma boa cama para descansar, né,
0: Rafa? Isso, então detalhes ainda hoje, entrevistas realizadas ontem nesta audiência pública que a integração acompanhou ontem lá em São João do Polesine, presença aí da reportagem ainda hoje aqui no programa. 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
1: Muito bem, vamos ao tempo, pois estamos com 8 horas e 53 minutos. Leandro Puchansky, bom dia e o tempo, jovem.
3: Bom dia para todos os nossos ouvintes. Bom, mais um dia que começa com temperaturas de inverno, mais um dia que amanheceu com temperaturas negativas, Na parte da Serra, nós tivemos menos 4 graus lá em Bom Jardim da Serra. Bom Jardim da Serra foi em Santa Catarina, estou com a cidade na cabeça, deixa eu explicar, porque chegou a menos 8,2 na madrugada lá nesse município da Serra Catarinense, que é a menor temperatura do ano no sul do Brasil. Mas em Cambará do Sul, falando do Rio Grande do Sul, a menor temperatura foi na cidade, menos 4,1. Bom, mas seguinte, agora esse ar frio aos pouquinhos, ele está indo em direção ao oceano, então vai continuar frio. Nós temos, por exemplo, uma tarde agora dessa nossa quinta-feira aqui para a região em torno de 16, 18 graus, mas a previsão é que a gente tenha também um aumento da quantidade de nuvens, que já está acontecendo. A gente continua tendo um pouquinho mais de nuvens na sequência aí dessa quinta-feira. Não deve passar disso, desse aumento de nuvens, ainda com algumas aberturas de sol, mas já é um indicativo do afastamento desse sistema que trouxe essas baixíssimas temperaturas até então. Então a gente acaba tendo um pouco esse cenário. E isso vai continuar acontecendo para amanhã, porque, como a gente já comentou nos últimos dias e não mudou nada, deve chover nessa sexta-feira. Então a gente deve ter a passagem de alguma frente provocando aumento de nebulosidade e chove. Não vai chover o dia inteiro, vai ser em alguns momentos, mas a chuva ela acaba aparecendo. E aí a temperatura vai dar uma cara fria para sexta, não porque vai cair muito a temperatura de manhã, mas é porque à tarde a temperatura não vai subir. Então aí fica na casa de uns 14, 15 graus a máxima da tarde e acaba dando a cara fria igualmente para a sexta-feira, mas com outra característica. Tem também algum outro ingrediente que é um pouco de vento, 40, 60 km por hora. Isso vai acentuar um pouquinho a questão de vento para quem estiver na rua em determinados momentos do dia.
1: Muito bem, Leandro. Era isso. Queremos desejar uma bela quinta-feira para o amigo e, se Deus quiser, até amanhã. Um bom dia.
3: Bom dia.
1: Vamos em frente, porque para a Cotricelo e o Arroz Cepé, e Sicredi Região Centro, foi o tempo.

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2: Agora são 8h56, 8 horas 56 minutos, 8 graus e meio, chegando aí a marca dos 9 graus aqui em Restinga Seca. E você ligado, ligado aqui com a integração, acompanhando o Olho Vivo. 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Agora são 8h57, 8 horas 57 minutos, no seu rádio Olho Vivo. 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São 8h58. 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
3: Qual é a edição do festival? 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Vamos em frente.
2: 8h59, 9 graus é a temperatura. E atenção, porque foi encontrada na rua Coronel Aparecido Borges, próximo à oficina do Binho, aqui em Restinga Seca, uma carteira de tecido contendo um aparelho celular da marca Samsung. O mesmo encontra-se aqui na Rádio Integração. Então, atenção, quem perdeu aí um aparelho celular da marca Samsung, foi encontrado ali na rua Coronel Aparecido Borges, próximo à oficina do Binho, aqui em Restinga Seca. E quem perdeu, certamente aí a procura, o aparelho está aqui na Rádio Integração. 9 horas em ponto, temperatura nos 9 graus nesta manhã.
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7: Muito bem, vamos aí com as ocorrências policiais. Norton Ávila, o que temos nesta manhã de quinta-feira, dia 18?
8: Bom dia, Wilson. Bom dia a todos os ouvintes da Rádio Integração. Retornando na programação, agora trazendo então as informações da área policial. Temos uma ocorrência registrada então no município de Faxinal do Soturno, à tarde de ontem, pois a força-tarefa do Programa Segurança dos Alimentos apreendeu cerca de 800 quilos de produtos impróprios para o consumo durante fiscalização realizada no dia de ontem em 3 supermercados de Faxinal do Soturno. Durante a ação, os agentes identificaram diversas irregularidades, como a comercialização de produtos sem comprovação de procedência e itens com prazos de validade vencidos. Entre os alimentos apreendidos estavam carnes, pescados e grande quantidade de produtos coloniais, como aipim, embutidos e queijos. Também foram encontradas unidades de álcool, cuja comercialização é proibida em supermercados. Após a avaliação veterinária, parte da carne apreendida foi destinada ao mantenedouro de animais São Brás de Santa Maria. Participaram da operação o promotor de justiça Alcindo Luz Bastos da Silva Filho, da Defesa do Consumidor de Porto Alegre, servidores do Grupo de Atuação Especial de Combate ao Crime Organizado, o GAECO, do Ministério Público, representantes da Vigilância Sanitária de Faxinal do Soturno, da Secretaria Estadual da Saúde, da Secretaria Estadual da Agricultura, Pecuária, Produção Sustentável e Irrigação, da Delegacia do Consumidor, da Patrulha Ambiental da Brigada Militar e também da Promotoria de Justiça de Faxinal do Soturno. Então, esta operação ontem, desencadeada pelo GAECO, do Ministério Público, em Faxinal do Soturno, na tarde de ontem, realizou a apreensão então de cerca de 800 quilos de produtos impróprios para o consumo em ações aí, em supermercados, mercados e estabelecimentos comerciais, venda de alimentos e demais produtos no município de Faxinal do Soturno. Ainda pela manhã de ontem, essa mesma ação foi realizada pelo grupo em Santa Maria e, assim como rotineiramente acontece em vários municípios do estado do Rio Grande do Sul, já tivemos aqui, se não me falha a memória, ano passado também, aqui em Restinga Seca, Agudos, demais municípios. Então, periodicamente, estas ações são realizadas nos supermercados do estado do Rio Grande do Sul para conferir então se esses produtos são comercializados da forma correta e se a validade, o acondicionamento está tudo ok. Então, esta ação do GAECO, Grupo de Atuação Especial de Combate ao Crime Organizado do Ministério Público do Rio Grande do Sul.
7: Até a mandioca entrou.
8: Tudo?
7: Mandioca. Mandioca gostosa com molhozinho com a carne. Eu vi na apreensão lá em Itaara também que tava mandioca no meio da foto, né? E agora em Faxinala, mandioca também.
8: É que todo produto para consumo ele tem que passar por uma inspeção para ver a certificar a qualidade do produto, a validade também, de quando a procedência dessa mandioca. E também tem que ter a rotulagem, tem que ter todos os padrões exigidos conforme a lei, né? Então, são exigências.
7: Não tem problema. Então,
8: são
7: tá,
8: exigências
7: joia.
8: Legais, né?
7: É, então, pessoal. Bom, vamos em frente, Norton. E é isso?
8: Isso aí. Logo mais, se tiver outra informação, retorna à programação.
7: Estamos cumprimentando e cumprimentando vocês todos, amigos. É muito delicada essa parte aí. Muito complexa. Muitas vezes. E o pessoal diz, olha, só foi lá botar o rótulo que valeu. O mesmo produto que sem rótulo já não presta. Bom dia, vamos deixar para eles analisar. E quem tem incumbência de dar uma, né, de controlar isso aí, que tenha com moderação para que não destrua aqueles que produzem ainda, aqueles que têm sustentação nesses produtos aí, que são pequenos, mas são básicos para eles. 9:10.
9: 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Logo mais teremos a Lotérica Santa Rita, as informações aqui de Restinga Seca, as informações que você confere também da nossa região, na sequência aí das entrevistas realizadas e entrevistas que estaremos destacando também, viu, senhor ouvintes, referente a esta audiência pública que debateu sobre projetos de desenvolvimento turístico no município de São João do Polesne. Ontem estiveram participando desta audiência pública a empresa M. Stort, que é dirigida por Maurene Stort, advogado e diretor dessa empresa há mais de 30 anos, acompanhando e dando consultorias a municípios, a hotéis e tantas outras empresas relacionadas ao turismo, e também esteve presente em São João do Polesne o deputado estadual, também ligado ao turismo, Guilherme Pazin. Ele que é ex-prefeito de Bento Gonçalves, foi prefeito por 2 mandatos e também deputado reeleito, é presidente da Frente Parlamentar do Turismo, do Enoturismo na Serra Gaúcha, e presidente também da Comissão de Constituição e Justiça da Assembleia Legislativa do Estado. Então, estas e outras participações ainda hoje no programa teremos aqui no Olho Vivo. Logo depois da Lotérica Santa Rita, a gente aborda também este assunto aqui no programa. São 9:13, 9:13.
7: Vamos em frente.
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7: Muito bem, vamos em frente, porque logo mais temos a Rita de Cássias Lotérica. Estamos com 9 e 14,5.
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7: Vamos em frente, meu irmão.
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1: Agora são 9h17, 10 graus é a temperatura em Restinga Seca.
2: Bom dia, Natália Pontel da Lameia, como é que está a fruteira da roça? Muitas coisas bem legal, Natália, bom dia.
1: E logo depois ali da fruteira, Wilson, descendo ali na mesma calçada.
2: Aproveita o embalo, desce mais um.
1: Aproveita o embalo e chega ali na
2: Lotérica Santa Rita, lá tem tudo para você fazer sua aposta, pagar alguns compromissos também com a Rita e suas simpáticas meninas. Bom dia, é a Rita mesmo?
1: Ela mesma.
2: Ô, Cramenta, bom dia, jovem, tudo bem?
3: Bom dia, Wilson. Bom dia, Rafael, nossos ouvintes. Vamos lá, então, com as nossas informações aqui da Lotérica Santa Rita. Temos resultados de ontem e demais informações na sequência. Loteria Federal, concurso 6.075, quinto prêmio, 64.457. Quarto, 31.597. No terceiro prêmio, 8.478. No segundo prêmio, 58.694. E no primeiro prêmio, 53.952. Loteria Federal, concurso da quarta-feira. Loto Mania, concurso 2.938. Números sorteados: 13, 14, 17, 18, 21, 23, 30, 32, 39 e 53, 64, 67, 68, 70, 71, 85, 89, 95, 99 e 00. Está acumulada a Lotomania. Teremos novo sorteio amanhã, sexta-feira, R$ 3.300.000 para os 20 acertos. Dupla Sena, concurso 2.971. Segundo sorteio, 12, 18, 22, 26, 33 e 46. No primeiro sorteio, 08, 12, 14, 18, 30 e 40. Está acumulada, permanece acumulada, dupla cena, sorteio de amanhã, R$ 4.300.000 para os 6 acertos do primeiro sorteio. Super 7, concurso 861. Primeira coluna 06. Segunda coluna 03. Terceira coluna 00. Quarta coluna 09. Quinta coluna 07. Sexta coluna 07. E sétima coluna 00. Está acumulado o Super 7. Novo sorteio amanhã, sexta-feira. R$ 1.900.000 para os 7 acertos das 7 colunas. Loto Fácil, concurso 3.713. Números sorteados: 02, 04, 05, 06, 07, 08, 09, 11, 12, 13, 14, 15, 19, 20 e 22. Está acumulada. Loto Fácil acumulado. Nós já estamos aí com o nosso bolão pronto para o sorteio de hoje, porque o prêmio é bem grande e é R$ 11 milhões para os 15 acertos. Então, apostas abertas para o sorteio de hoje do Loto Fácil e também nosso bolão aí nos balcões de atendimento aqui da Lotérica Santa Rita. Mais Milionária, concurso 364. Números sorteados: 12, 20, 23, 29, 32 e 48. os trevos sorteados, o 3 e o 5. E permanece acumulada. Teremos novo sorteio no sábado, mais milionária, 6 acertos, mais 2 trevos, 65 milhões de reais é a previsão do prêmio para o sorteio de sábado da mais milionária. Temos para hoje as loterias da quinta-feira e temos aí a Mega Sena, 36 milhões de reais, concurso de hoje, final zero. Então, essa baita previsão já de prêmio aí, 6 acertos, 36 milhões de reais. Temos também Loto Fácil, 11 milhões de reais. Temos também para hoje a Time Mania, 1 milhão e 200 mil reais. E Dia de Sorte em 1 milhão. São as loterias que serão sorteadas hoje, portanto, até as 18 horas, apostas abertas, então, em Mega Sena, Loto Fácil, Time Mania e Dia de Sorte. Lembramos, temos os bolões para hoje, Loto Fácil e Mega Sena na oferta aqui na Lotérica Santa Rita para bolões dessas duas modalidades e as demais apostas abertas até as 18 horas também nas demais loterias. Estamos aí também já com o nosso à disposição dos nossos apostadores aí que estão acompanhando a Copa. Nós temos a Loteca Especial já com o relatório dos times que estarão sendo estarão jogando aí os jogos que acontecerão aí durante os dias 21, 22, 23, 24 de junho. Nós já temos aqui o relatório para que o nosso apostador possa aí seguir acompanhar esses jogos e fazer a sua aposta na loteca, que vai pagar 2 milhões para o concurso 1257. Nós temos aí em andamento o concurso 1256, que foram as apostas feitas aí para jogos que valem até o dia de amanhã. Então, estamos já acompanhando aí esses jogos que valerão para o concurso 1256. E as apostas estão abertas para o concurso 1257. Então, para não termos aí a confusão, né? A gente, Loteca não é uma das loterias aí que assim o apostador só marca os números que imagina e já está concorrendo. Não, nós temos aí a Loteca pelos jogos aí, quando nos seus concursos normais, os jogos pelos campeonatos aí, europeu, o campeonato brasileiro, e a Loteca desse período, então, será pelos jogos que estão acontecendo na Copa do Mundo, tá bom? Então, é importante a gente salientar isso e também dizer que nós fornecemos aí o relatório dos jogos que acontecerão, no caso esse que nós temos agora com apostas abertas, acontecerão de 21 a 24 de junho. Né? O apostador, com o seu conhecimento de jogos de futebol, marca aí o seu palpite do resultado dos jogos. Por exemplo, temos aqui o primeiro jogo valendo para a Loteca concurso 1257, vai acontecer Escócia e Brasil. Então o apostador vai marcar o seu palpite, se o Brasil vai ganhar, se vai empatar ou a Escócia vai ganhar, tá bom? Então funciona assim e à disposição, somente um exemplo aí de como fazer a Loteca antiga. Nossa, antiga, para nós mais antigos, né? Eu, Wilson e o Rafael, a gente já teve a oportunidade de conhecer a loteria esportiva, né? Foi aumentado um jogo apenas, antigamente eram 13 jogos, agora são 14 jogos e vale para os jogos da Copa do Mundo nesse momento. Temos também aqui na Lotérica Santa Rita a nossa Quina de São João, apostas abertas para dia 28 é o sorteio. Então, nós estamos aí com as apostas até o dia 27, ao meio-dia, que é o sábado, no outro sábado. Então, até dia 27, meio-dia, apostas abertas para a Quina de São João, aqui na Lotérica Santa Rita. E também bolões. Evento especial das loterias Caixa, acontecerá no sorteio no dia 28, e nós temos aí uma previsão de prêmio de 250 milhões de reais. Temos também para hoje a liberação dos pagamentos para a Bolsa Família Final 2. Então, finais 1 e 2 já liberados, e nós já estamos pagando aqui na Lotérica Santa Rita. São essas informações. Desejo a todos uma boa quinta-feira e estaremos de volta amanhã, 9h15 da manhã, novamente passando resultados e demais informações. Bom dia, Wilson. Bom dia, Rafael, os nossos ouvintes. Até amanhã, se Deus quiser.
2: Santa Rita de Cássia, bom dia para ti, até amanhã, se Deus quiser. Saúde para vocês, para nós todos, e muita fé, muita esperança e saúde acima de tudo. A paz esteja com vocês. Bom dia.
3: Também com vocês. Tchau, tchau. Até bom dia.
1: Aí a participação da Lotérica Santa Rita. São 9 horas 29 minutos, 9:29, 10 graus é a temperatura em Restinga Seca. É a Rádio Integração e o programa Olho Vivo nas informações que estamos apresentando, as informações e entrevistas que teremos ainda hoje aqui no programa. E a gente já destaca, na sequência, esta audiência pública realizada ontem em São João do Polesine, debatendo o turismo. Audiência que contou aí com a presença de vários representantes de entidades e comunidade polesinense que estiveram ontem na Câmara de Vereadores, tratando sobre o projeto e a participação referente ao projeto para a construção de uma estratégia de desenvolvimento turístico alinhada, então, ao interesse de toda a comunidade. Prefeita Jaqueline Milanese destaca as informações referente a esta audiência pública realizada ontem. A importância, prefeita?
4: Eu acho bem positiva, né? Porque a gente percebe pelo olhar das pessoas, né? Acho que é algo que faz sentido, né? Isso que tu colocou bem no início, na minha fala. Se não for um projeto que venha de encontro, né, com os interesses, os anseios das pessoas, ele não tem aderência, né? Então não justifica. E aqui o que a gente quis foi isso, é respeitar esse rito, entendendo que eu sou representante, estou representante desse município, mas todos os projetos que vierem, eles são permanentes. Então eles têm que trazer a identidade de São João do Polesine. E essa audiência, ela mostrou isso, né, a importância que nós damos para isso, mas principalmente, né, esse respaldo da população, entendendo que sim, vamos correr atrás, viabilizar todos eles, mas isso faz sentido para todos, porque se fizer, fica muito mais fácil, muito mais prazeroso para todos nós.
1: Bem, Jack, e já a partir desta quinta-feira teremos o lançamento de um importante evento que é também relacionado ao turismo aqui no município.
4: Exatamente, Rafael. Teremos então o lançamento, né, então, do cartaz do Festival de Inverno e Semana Cultural Italiana, 41ª, né? Eu falo muito também do quanto a gente é orgulhoso dos eventos culturais que nós temos, e nós temos festas lindíssimas. Essa é uma expoente que leva, né, que já fala sobre o turismo, que já traz as pessoas para cá, já existe uma concentração. Então é mais um ano que vamos brindar esse ano com novidades, né? A gente ampliou um pouco mais a parceria com a Universidade Federal, trazendo outras artes também. Porque entendemos que é isso, o turista, ele tem que vir para cá, ele tem que nos conhecer, mas também poder ter oportunidades, enfim, de desbravar, né? E essas parcerias que se formam, né? No caso, como Universidade Federal, 40 anos fazemos esse jeito. Vamos fazer um pouco diferente esse ano? Então, esse é, acho que, um encantamento, no sentido de quando você tem as pessoas certas trabalhando contigo, né? E como falei na minha fala, o universo, ele é muito, muito sábio, né? Porque quando as coisas vão acontecendo, então o próprio Pazinho estar aqui, trazer o Estrutur, né, que é um fundo voltado para o turismo, isso é que nós precisamos, porque os investimentos têm que ser feitos. Nós queremos ser um destino turístico, nós temos que fazer a nossa parte, nós temos que ter maturidade e responsabilidade nas ações, nas intervenções, para que o turista que venha para cá queira voltar, que seja uma experiência única, que ele volte para cá, que ele indique o nosso local, isso vai ser feito por nós, para cada morador. Independente de ser turista, independente do agente que eu tiver, enfim, político, privado, o município tem que vender isso. O morador, a pessoa que estiver na rua, dando informação, recebendo a cordialidade, a hospitalidade. Então é sobre isso tudo. E isso, esses projetos apresentados hoje, eles trazem essa identidade do turismo São João do Polese, mas principalmente eles trazem a força da Quarta Colônia, que eu acho que é mais bonito.
1: E ainda sobre a audiência prefeita, tudo isso torna, quem sabe também, o município como protagonista de todo um trabalho que pode ser também, digamos, copiado por outros municípios da região.
4: Perfeito. Eu acho que bons exemplos devem ser copiados, né? E isso é uma fala que eu venho trazendo muito, né? Principalmente no Condesuso, digo, nós temos que nos colocarmos mais, nós precisamos nos posicionar mais. O turismo só vai acontecer se nós fizermos a nossa parte. E hoje existe um comportamento, uma cultura ainda na população que não consegue enxergar, porque o turismo, ele tem que ser plantado. Né? Assim como uma planta que você tem que preparar a terra, você vai ter que, até você colher, tem todo um tempo histórico. E o turismo, ele é assim. Mas a partir dos investimentos do Recanto Maestro, né, das termas romanas, isso se acelerou muito. E hoje o que eu sinto, nós temos que correr atrás de um prejuízo. Porque hoje precisa desses ativos, nós precisamos organizar para que o turista que vem para cá, ele tenha segurança de acessar, mas saiba o que nós temos para fazer aqui. Então, São João do Polese enxergou isso. É um desejo nosso, foi um dos nossos também desafios de plano de governo, no sentido de dizer assim, vamos trazer isso como uma economia real, como algo hoje que torne, seja possível rentabilizar e fortaleça a nossa economia. E também com a herança da questão da alteração tributária, né, da reforma tributária, isso também acabou sendo um vetor principal nosso. E aí tem os parceiros como a Emstort, então, que veio, que aí é outra questão que eu falo muito para as pessoas, não critiquem os seus prefeitos quando eles saem, quando eles vão buscar coisas fora, porque ali tem muito conhecimento agregado. E eu conheci o Maurênio através de um evento em Caçapava do Sul, um dia chuvoso, e fomos para lá, enfim, sem saber ao certo o que viríamos lá. E lá tive a grata surpresa de ouvir uma palestra dele, criou essa conexão, trouxe ele para cá, ele fez esse levantamento, enxergou o potencial que nós temos aqui, e nós estamos trabalhando com isso. Então, que seja, de repente, sim, São João do Polese, de repente, nesse momento, o protagonista disso, mas que toda a Quarta Colônia enxergue a sua parcela nisso tudo e que a gente possa construir isso todos juntos.
1: Perfeito, muito obrigado pela atenção, bom trabalho e até esta quinta-feira com esse outro importante momento também aqui para o município.
4: Eu que agradeço por estar aqui conosco e dizer que sim, amanhã mais um dia de comemoração, né? Então isso também é muito bom, né? Porque hoje estamos aqui celebrando, então essa nossa identidade visual nova do turismo em São João do Polese, Quarta Colônia, mas também amanhã, né, podendo então, lançar o 41ª edição então, da nosso Festival de Inverno, Semana Cultural Italiana. Então, obrigado por estarem aqui e seguimos trabalhando.
1: Valeu, muito obrigado, prefeita Jaqueline Milanese, também participando conosco.
2: Muito bem, Rafael, prefeita Denise, prefeita Jaqueline, né? Milanese, São João do Polese, um abraço, bom dia. Olha, vamos em frente porque temos aí um recado. Atenção, moradores das comunidades de Estiva, Guardinha, Sossego, Três Ilhas, Fazenda do Sobrado, Araçá, Espigão e Rincão dos Toledos, no município de Restinga Seca, né? Todos aí. A Nova Palma Energia convida os consumidores atualmente atendidos pela RGE Sul para uma reunião sobre a transferência do atendimento de energia elétrica para a Nova Palma Energia. Na reunião serão explicadas as etapas desta mudança, como será realizado o cadastro dos consumidores e esclarecidas as principais dúvidas. O encontro será na segunda-feira, dia 22 de junho, às 14 horas, no CTG Pedro Pinheiro, na comunidade de Estiva. Pedimos que cada consumidor leve uma conta de energia elétrica da RGE Sul para auxiliar na realização do cadastro. Reforçando, reunião dia 22 de junho, 14 horas, CTG Pedro Pinheiro, para os moradores das comunidades Estiva, Guardinha, Sossego, Três Ilhas, Fazenda do Sobrado, Araçá, Espigão e Rincão dos Toledos sobre a transferência do atendimento de energia elétrica para a Nova Palma Energia. A participação de todos é muito importante.
1: Agora são 9:38, 9:38 no seu rádio. 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
0: Na sequência, teremos outras participações ainda. A participação referente a esta audiência pública realizada ontem em Polesine, discutindo aí o tema turismo. O Maurênio Storti, advogado e diretor da M Storti, empresa que esteve apresentando esse projeto de revitalização e melhoramento em questões turísticas no município de São João do Polesine, e também o deputado estadual Guilherme Pazin, que é presidente da Frente Parlamentar do Turismo, do Enoturismo da Serra Gaúcha. Ainda hoje, logo logo, teremos as participações deles aqui no programa. São 9 horas 41 minutos, temperatura nos 10 graus nesta manhã.
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4: Muito bem, meus amigos, bom dia. Estamos lembrando mais uma vez que a fruteira aí da Feira Pampa Sabores, né, da Jalete Alvino, hoje não está aberto por devido a assuntos particulares da família. Mas sim, sábado voltará com toda a energia, se Deus quiser, né, Jalete Alvino? Saúde para vocês e vamos em frente, porque tem também cuidado dos seus saúde e tudo mais. Quando tiver oportunidade, eles têm que fazer seus tratos, né, seu Alvino? E dizendo então, segundas, quintas e sábados. Então hoje não tem, mas sábado tu vai ter das 7 às 10h30, aí em frente ao prédio do Sindicato dos Trabalhadores Rurais de Restinga Seca.
5: Agora são 9h47, 9h47. E quem tem o recado, tem os chamados, é o Correio, o Duda. Os chamados de hoje atualizando aí para aqueles que estão acompanhando a integração, Duda. São 9h47, 10 graus é a temperatura, bom dia.
6: Bom dia, Rafael. Bom dia, Wilson. Tudo bem? Cansado de olhar o jogo da Copa aí? É, tá louco, tio. Cada jogão aí, o cara tem que ficar até meia-noite olhando ainda. É tão bom que tá esse jogo. Né, Rafael? Amanhã cima nós, hein, Wilson? Se prepara. Né? Vamos lá. Hoje nós temos documentos registrados para as seguintes pessoas: Ana Luísa Rocha da Silva, Eronice Maria Dotto, Arthur Silveira da Silva, Guilherme de Oliveira Carvalho, Nicole de Souza da Silva, Camille dos Santos Rosa, Marlene de Lima, Eliane Camargo Soares, Rauane Vitória da Silva, Felipe Guilherme Quinelim, Maristela da Silva Pumes, Diego de Souza Coradini, Juliana da Silva Pena, Ayrton da Silva, Thaís Luciana Farias de Oliveira, Ildemar Capitânio, Ariane Machado Cardoso, Fabrini Messias Cirolini, Bruno Gonçalves da Conceição, Lauri Antônio Giacomini, Marco Antônio Martins Borges, Nilva Regina Gaspareto e Maurício Leandro Rockenbach. Seria nossa chamada de hoje, meu amigo Rafael Wilson. Uma ótima quinta-feira e até amanhã.
4: Até amanhã, Duda. Valeu, um abraço, bom dia. É, queremos cumprimentar, né? Aquele bonezinho tapeado e virado para trás, assim, né? quebrando o vento, né, seu Martini? Está aí pronto para logo mais enfrentar dentro de 45 minutos e pouco, né? Um abraço. Queremos cumprimentar e desejar o melhor.
5: Agora são 9h49, 11 faltando para as 10 da manhã. E o bom dia do senhor Hernani Friedrich, que lembra...
4: Ah, seu Hernani Dona Unira, como é que tá? Se cuida com frio na lomba alta, ele puxa, hein?
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5: Agora são 9h51, 9 horas 51 minutos. Ainda sobre o assunto de ontem, viu, seu ouvintes, a audiência pública lá em São João do Polese, e também ouviremos a manifestação do deputado estadual Guilherme Pazin, ele que é presidente da Frente Parlamentar do Turismo, do Enoturismo na Serra Gaúcha, e destaca esse importante encontro e o debate que foi realizado ontem em São João do Polese, deputado Guilherme.
7: Incrível. Na verdade, a gente vem parabenizar e destacar perante a comunidade de São João do Polese a visão muito acurada do governo em olhar o futuro de acordo com a realidade que a gente está vivendo. E olha, a palavra que eu escolhi para utilizar a vocês, ela é real. Porque foi feita a reforma tributária no ano passado, lá em Brasília, alterou a forma de tributação, que vai ser a partir do ano que vem, de produção a partir do consumo, e o único setor, ou o grande setor que tem capacidade de dar bônus tributário para os municípios, gerar receita, renda, prosperidade, é o turismo. E São João do Polesine está pensando isso de forma antecipada. E olha que eu giro muitos municípios, eu converso com muitas cidades, venho falando sobre turismo, sou autor da Emenda Constitucional 86, que cria o turismo sob um aspecto no nosso estado de política permanente de estado, né? A gente reperfila o turismo no estado com bases técnicas, com uma visão de longo prazo. Então, estou aqui para aplaudir a comunidade de São João do Polesine, que tem essa visão antecipada e muito própria sobre o aspecto do pioneirismo.
5: Deputado, e o aspecto também do crescimento, aquilo que o Rio Grande do Sul já investe ou recebe em relação ao turismo, mas aquilo que poderá vir a crescer nos próximos anos, qual é a sua avaliação também?
7: Sem dúvida alguma, o Rio Grande do Sul ele tende a crescer muito e principalmente voltado a partir da nossa emenda constitucional 86, que constitucionaliza o Fundetur, que é o Fundo de Desenvolvimento do Turismo, que cria um parâmetro mínimo de aporte de recursos a esse fundo, que exige que esse fundo e seja inserido em investimentos no mercado, para o privado, para os municípios, para as rotas e roteiros, e esse consumo a partir da nova tributação ele volta a perfectibilizar mais entrada de recursos nos fundos. Veja, eu estou falando que hoje o estado do Rio Grande do Sul, de forma muito constrangida, tem no turismo apenas 4,5% de todo o PIB do estado, o Brasil é 10%, e com todas essas práticas, a profissionalização dos roteiros turísticos, da visão de turismo no nosso estado, nós vamos crescer, isso é uma afirmação que faço por aquilo que vi em São João do Polesne, por aquilo que nós estamos trabalhando para que o Estado reconheça de forma profissional o turismo, a geração de emprego, o negócio que é o setor do turismo, tenho convicção que esses recursos ajudarão São João do Polesne e São João do Polesne ajudará os seus a partir dos novos negócios aqui gerados.
5: Deputado, muito obrigado pela atenção, bom trabalho e boa execução, enfim, de todo o seu trabalho neste 2026.
7: Muito obrigado a todos, desejo realmente prosperidade a toda a população de Polesne, do Estado do Rio Grande do Sul. É para isso que a gente trabalha, para fazer o Estado performar mais e melhor, gerando emprego, renda, se desenvolvendo. É isso que a gente espera do Rio Grande do Sul, voltar a ser pioneiro no país.
5: Muito obrigado a este deputado Guilherme Pazin, também participando conosco.
4: Vamos em frente, tem mais assuntos relacionados. Essa audiência pública sobre turismo Polesne ontem. Registro feito pelo Rafael Rosa para a sua rádio integração, para os ouvintes também ter conhecimento do que se passa na nossa quarta colônia, Geoparque, enfim, de toda a nossa região.
5: Isso, Wilson. E por último, conversamos com o Maureen Stort. Ele que é advogado e diretor da empresa M. Stort, empresa que foi contratada pelo município de Polesne, como mencionado há pouco aí pela prefeita Jaqueline, que conversou com o Maureen em um evento lá em Caçapava do Sul, e destacando a importância também de ter essa parceria, essa consultoria também de realizar levantamento daquilo que tem ainda mais de potencialidades aqui na região, em especial em São João do Polesne. O Maureen também destaca estas informações aos ouvintes aqui da Rádio Integração.
8: O que esse trabalho demonstrou? Que o potencial da quarta colônia, que já existe e é natural, e ele é originário, nós estamos propondo que São João do Polesne exerça um protagonismo no sentido de poder ser para o turista a referência, a porta de entrada do turista para usufruir dos ativos turísticos da quarta colônia e do município de São João do Polesne. Então, o que o trabalho mostrou são como cidades no mundo inteiro e principalmente no Rio Grande do Sul estão desenvolvendo esse posicionamento, na medida em que o turismo hoje ele está muito vinculado à questão da internet, especialmente. Então, é fundamental a gente construir esse trabalho de marca, esse trabalho de mensagem de produtos turísticos para que a gente consiga construir comunidades digitais já no início, o que vai permitir no futuro mais lojas, mais negócio, mais restaurante, mais hotel, e mais política de governo apoiando a iniciativa. Acho que o trabalho, essa etapa, que é a audiência pública, cumpriu com esse objetivo.
5: Aquilo que o senhor apresentou em resumo também ao nosso ouvinte, ao nosso público também das redes sociais, basicamente já se tem toda uma estrutura. O que precisa é, digamos, melhorar e aprimorar cada vez mais para aumentar também essa presença.
8: O que a gente chama, né? O destino, ele existe. A região existe, o destino existe. O que nós estamos propondo é um posicionamento para transformar essa ideia de destino num produto turístico, para que eu possa vender esse produto turístico ao mundo, explorando, no bom sentido, os ativos turísticos que já tem aqui. A futura canonização do padre do Possebon, a questão da polenta, a questão das termas romanas que está na região, a questão do turismo de natureza de Vorá, tudo isso são oportunidades de potencializar através de uma ação concreta, efetiva, a partir da quarta colônia, mas principalmente também do município de São João, para que ele consiga obter mais verbas, mais recursos, mais interação com essas fontes financiadoras, seja pública ou seja privada.
5: Obrigado pela sua atenção e bom trabalho.
8: Obrigado por vocês, pelo apoio também.
5: Valeu, muito obrigado, senhor Maureen Stort, que é diretor da empresa que esteve promovendo então e apresentando esse projeto turístico para São João do Polesne nesta audiência pública realizada na quarta-feira à noite.
4: Muito bem, Rafael. Bom dia, Polesne. Bom dia, Jaqueline. A comunidade toda se imbuindo e andando para que possamos sempre crescer. E torcemos tudo isso que tenha de melhor. Valeu, Jaqueline, prefeita municipal. E hoje tem mais um evento, que é o lançamento do Festival de inverno e semana cultural hoje à noite lá na Vale Veneto. Um bom dia, o lançamento para convidados especiais e tudo mais. 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
4: 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Um abraço, gente amiga, bom dia e boa viagem quem está viajando, e queremos todo mundo feliz e contente, pois aqui é a Integração 98.5. A sua emissora, 47 anos para 48, 10 horas 40 minutos. Este é Olho Vivo. E a temperatura? Como é que anda a temperatura, mano? Queremos cumprimentar e desejar o melhor. Estamos com 10 graus a temperatura, manhã de quinta-feira. Bom dia!
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4: Aqui na Integração, Olho Vivo, 10 horas com 6 minutos e meio, 10 graus é a temperatura. E agora vamos aí com o Francisco Bolzan, conversando com o nosso prefeito de Agudo. Alô, prefeito, jornalista Luiz Henrique Kittel. Um bom dia, vá lá, Francisco, fala com ele.
5: Presença aqui no programa Olho Vivo, estamos aqui no município de Agudo, no gabinete do prefeito Luiz Henrique Kittel, que vai dar aí alguns assuntos relativos aí ao município. Começamos porque Agudo, no mês que vem, temos a Focus Fest, um evento tradicional que Agudo faz, e algumas melhorias estão sendo realizadas no meio da cidade, entre eles na praça e também um pavilhão aqui em frente ao ginásio, que será disponível, já estará disponível para a realização da Focus, prefeito. Tudo bem? Bom dia.
6: Bom dia, Chico. Bom dia a todos que nos acompanham na integração. Nós estamos já começando agora praticamente há 30 dias da Folksfest, né? A partir da semana que vem vai faltar apenas um mês para o nosso maior evento aqui da região. E aos poucos a gente já começa a ver, a enxergar no visual mesmo, melhorias, né? E trabalhos no entorno da prefeitura, do ginásio municipal, onde esse grande evento acontece. Então nós estamos com as nossas equipes já com organização mais direta. Essa semana, inclusive, eu tive a oportunidade de participar de uma reunião da comissão de eventos da Prefeitura de Agudo, junto com a Associação Comercial, onde estão sendo organizados os últimos detalhes. E como é de praxe, né, nas nossas festas e nos nossos eventos, a gente vem organizando aí algumas novidades da Folksfest para apresentar para a nossa população. E uma delas, Chico, porque logicamente eu não vou te dizer agora quais são as novidades, né? Mas uma delas é uma situação que é notória, é essa quadra coberta, né? Em frente ao ginásio municipal de Agudo, para quem conhece o município de Agudo, tem uma obra que está em fase final de conclusão, né? Que é a da quadra coberta. Inclusive, é fruto de uma emenda parlamentar do deputado federal Márcio Biolk, do MDB, ainda do tempo do prefeito Valério, que nós estamos executando agora aqui no município de Agudo, onde será usado para os eventos dentro daquela proposta de colocarmos também expositores, né? E as pessoas que vêm participar da nossa festa. Nos dias normais, é mais um espaço da prefeitura, onde nós teremos como prioridade da prática esportiva a modalidade do basquetebol, porque, por coincidência, é no mesmo local, no mesmo espaço que há anos atrás tinha a quadra de basquete do Clube Centenário, né? Nesse mesmo lugar a gente vai usar, então, para esse tipo de atividade. Então, a gente está feliz, a gente está faceiro, porque nós estamos numa expectativa boa, numa perspectiva boa, de mais uma vez termos uma Folkfest grandiosa. Inclusive, Chico, nos próximos dias, a contar da semana que vem, faremos uma série de roteiro, né? O prefeito, vice-prefeito, a Secretaria de Cultura e Turismo, as soberanas, né? Percorrendo por toda a Quarta Colônia, toda a Colônia Santo Ângelo e o Centro Serra também, e também Porto Alegre e Santa Maria, logicamente que em dias diferentes, né? Para que seja devidamente divulgada a Folkfest em Agudo edição 2026.
5: Com relação ao redor da pracinha, da praça aqui, que fica próximo ao centro administrativo, já está quase concluído, que foi feita uma melhoria na calçada, né, prefeito?
6: É um convênio com o governo do estado. É um convênio com a Secretaria Estadual de Turismo, onde prevê toda a acessibilidade, ou seja, as novas calçadas, né? E também a construção de um banheiro público, que está também em fase de finalização. Então, nós estamos trabalhando para que esse passeio público esteja concluído, né? Pelo que o pessoal da empresa que está executando a obra nos disse, é de que mais duas semanas cheias de trabalho, né? Ou seja, nesse período que falta para o evento ainda, mais duas semanas de sol, esse passeio vai estar construído para que a gente tenha uma boa mobilidade por parte das pessoas que vão participar da nossa festa da Folkfest.
5: Muito bem, confirmado essa semana, prefeito, um trator, uma pá carregadeira, que veio para a Secretaria de Obras ou para a Agricultura, mas que foi confirmado aí recentemente por um deputado federal, né?
6: Deputado federal Ubiratã Sanderson, Chico, do meu partido, do PL, né? O deputado Sanderson, que inclusive ele é pré-candidato ao Senado Federal, ele colocou para o município de Agudo uma emenda de bancada. Num primeiro momento seria um caminhão, mas não tinha mais ata de registro de preço vigente do caminhão caçamba. E aí nós organizamos, junto com a assessoria do deputado Sanderson, então a colocação do maquinário aqui para o município de Agudo. Tivemos na terça-feira, dia 16 de junho, agora recentemente, a entrega técnica de uma pá carregadeira lá em Porto Alegre, que vai ser utilizada pelas duas secretarias, né? Ela vem pela Secretaria de Agricultura, porque os equipamentos são fornecidos pelo Ministério da Agricultura, né? Então, a entrega técnica ela foi feita para a Secretaria de Agricultura. E, posterior também, nós ainda vamos receber do deputado Sanderson um trator, que daí sim, de fato, será utilizado, né, nos serviços, nas propriedades, nas lavouras dos nossos agricultores agudenses.
5: Para encerrar, tá em andamento a reconstrução de pontes do interior do município, que são várias que foram atingidas por aquela cheia em 2024, prefeito?
6: Chico, esse é um assunto que, graças a Deus, aos poucos nós vamos tirando do colo. Extremamente complexo, um plano de trabalho de mais de 18 milhões de reais, junto com a Defesa Civil Nacional, né? Então é junto com o governo federal, onde nós conseguimos então esse valor, 18 milhões de reais, para fazer a reconstrução de 14 pontes, né? Houve um processo licitatório ainda no ano passado, no ano de 2025, e nesse processo licitatório, três empresas ficaram aptas para fazer essas 14 pontes. Em março desse ano, Chico, então, ó, fizemos a licitação no ano passado, e em março desse ano, o governo federal depositou na conta do município de Agudo a primeira parcela, que é cerca de 5 milhões de reais. A partir daí, a gente assinou a ordem de início das obras. E nesse presente momento, agora que nós estamos conversando, Chico, três pontes estão em pleno andamento. Então, nós estamos com o trabalho sendo efetivado. Logicamente que ficamos, de certa forma, tristes, porque demorou muito para começar esse serviço. E não foi porque a prefeitura não quis, foi por conta da burocracia mesmo, inclusive com o processo licitatório todo sendo acompanhado pelo Tribunal de Contas do Estado, né? Mas fizemos três, e a partir dos próximos dias e dos próximos momentos, nós estamos na expectativa de que mais frentes de trabalho possam iniciar também, para que num prazo máximo de um ano e meio, quem sabe, todas as 14 pontes estejam devidamente reconstruídas aqui no município de Agudo.
5: Certamente. Boas notícias. Um abraço, prefeito. Sucesso. Bom trabalho para ti, para toda a administração aí.
6: Obrigado, Chico. Sempre, como eu te falo, né, tu é um ótimo setorista da Rádio Integração aqui no município de Agudo, sempre buscando as melhores notícias para toda a região da Quarta Colônia, para toda a região central do estado. Você pode ter certeza aí que o trabalho ele acontece arduamente no dia a dia, e que nós estamos fazendo aí o melhor para que as entregas importantes sejam de fato feitas para toda a nossa comunidade.
5: Certamente. Valeu, obrigado, prefeito Luiz Henrique Kitter, falando diretamente para a Rádio Integração no programa Olho Vivo desta manhã. Bom dia.
4: Valeu, Francisco, valeu, prefeito Kitter, grande jovem. Um abraço agudo toda ao povo agudense do prefeito, ao vice-vereadores, secretários e ao povo que trabalha, que produz e que fazem andar aquela comunidade toda, beira de rio, ou beira de cerro e a região toda serrana de Agudo. Um abraço para vocês. E o frio tá aí, qual é a temperatura? Tá com 10 graus?
7: 10 graus, travou nos 10, Wilson, a temperatura.
4: Empacou aí.
7: E não saiu mais, né?
4: Lá vem o caminhoneiro com a gente também. Hoje, para essa turma toda se aquentar aí na comunidade Sagrado Coração de Jesus, às 20 horas, Orquestra Jovem Recanto. Porque temos as gurizadas pequenas que estão aí, oriundos da Leonor Pires de Macedo, das demais escolas, que entram neste projeto maravilhoso. E conduzido com muita seriedade, com muita amplidão, para crescerem na vida como cidadão. Orquestra Jovem Recanto, professor César Cielo Guerra, ele está no comando, juntamente com os demais integrantes da Orquestra Jovem, a Graziele de Oliveira Beck, que é monitora, que é daqui, cria de... Aí começou na escola Leonor Pires de Macedo, assim como a última, ainda de menor, a Lauren Cardoso, monitora também. Queremos dizer parabéns. E o adulto que levar mais adultos, mais crianças para ver essas apresentações, essa parte da cultura e da música que é bom, que transformam pessoas e fazem de ser mais cidadãos ainda. Bom dia, Orquestra Jovem, hoje, portanto. E um abraço lá para Vale Evento, a parte burocrática e muito importante, o lançamento do 41º Festival de Inverno e Semana Cultural, que acontecerá 26 de julho a 2 de agosto. É lá em município São João do Paulês, no distrito Vale Verito, este 41º Festival. Então, hoje será o lançamento lá em Vale Evento e nosso abraço a vocês também. Bom dia.
7: 10 horas, 17 minutos, 10 e 17.
4: E enquanto isso, o padre lá de Formigueiro,
7: Rony Maier,
4: com a articulação daquele povo amigo, preparando a grande festa de São João Batista, que é, culmina agora domingo, e hoje segue as programações do Trido, né? Tudo mais, um abraço, galera de Formigueiro.
7: 10 horas, 18 minutos, logo, Wilson, para concluir o programa, a gente traz mais uma participação ainda de Formigueiro. 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
4: 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Boa viagem, amigos dos motoristas. Lá vai o caminhoneiro pela estrada fora. Ô, gente, bom dia.
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1: Meus amigos, estamos aí com 10 horas 23 minutos e o Olho Vivo vai em frente. Vamos chamando agora o Francisco Bolzan. Não? Ah, o Rafael Rosa. Ah, Rafael. Também faz parte do conteúdo de São Formigueiro, pois lá ele colheu a palavra do casal da dona Iolinda e o Cláudio Benetti, responsável pela produção de doce. Opa! Lá estavam as formiguinhas todas rodeando esse casal, né? Festa de São João Batista. Vai lá, Rafa. Para com esse casal, amigo.
2: Dona Iolinda Cerezer Benetti também participa aqui, os ouvintes da Rádio Integração. Dona Iolinda, uma amostra aqui dos doces para aqueles que nos acompanham nas imagens. Como que é participar mais um ano da festa de São João Batista?
3: Ah, em primeiro lugar, Rafael, uma boa noite à Rádio Integração. E para a gente é uma alegria e uma honra, porque chegar à nossa idade ainda está contribuindo com a festa, né? Então, claro que a gente diz assim, eu tenho essa idade, mas graças a Deus que eu estou trabalhando. Porque quantas pessoas, digamos assim, na nossa idade já estão convalescendo, né, Rafael? Então, em primeiro lugar, a gente agradece a Deus.
2: Bem, para falar um pouquinho dessa mostra de doces que a senhora está segurando aqui na bandeja, quais são esses doces e todos esses produzidos aqui por vocês?
3: Tá, aqui nessa bandeja a gente tem o pé de moleque, a broa, a rapadurinha de leite puro, de leite com amendoim, o doce de abóbora, o doce de batata doce, a cocada de maracujá, a cocada de queimada, a cocada branca e a cocada de café.
2: E quantos dias, em média, quantas horas trabalhadas a senhora tem noção e a produção, a quantidade que já vocês já produziram aqui?
3: Ah, não sei te dizer exato hoje, né, Rafael, porque a gente não conseguiu fazer a soma de ontem e hoje com o que a gente já tinha somado. Mas eu calculo já em torno perto dos 14 mil, ou talvez a gente até já tenha passado dessa quantia, né? Então não posso te dar uma exatidão, tá, Rafael?
2: E o senhor Cláudio lhe acompanha?
3: Sempre, sempre. Se ele não faz sem mim, eu não faço sem ele, né? Então é uma bengala apoiando a outra, né, Rafael? Então assim é que a gente trabalha, tanto na comunidade como em casa.
2: Senhor Cláudio, também como é que é para o senhor participar mais um ano e colaborar aqui na confecção dos doces?
4: Exato, bom dia, ouvintes da Integração. É uma satisfação para a gente, né, poder colaborar aqui com a festa e ajudar o nosso povo daqui. A gente faz esse trabalho há mais de 25 anos e a gente já tem uma noção exata do que acontece em cada ano, e cada ano é uma situação diferente. E a gente faz esses doces aí, a gente já não olha mais para as receitas. Isso já está na cabeça da gente. A gente só no olho, a gente já sabe se está bom, se não está, se está no ponto de tirar ou não. E é esses doces que a gente faz. E a gente tem feito aí, em alguns dias, 1.500, 2.000 doces, né, dependendo da variedade. Tem uns que a gente produz mais, né, porque são na receita, dá mais, né. Então, depende muito do tipo de doce que é feito durante o dia. Mas é sempre acima de 1.000 doces por dia, né? E a gente trabalha a semana toda, né? E aí nós tivemos feito uma quantidade boa. E aí o pessoal do cesteiro estão vendendo, né? E vendendo bastante. Então a gente fica muito feliz porque acabam gostando do doce que a gente tem feito, do trabalho. E não é só nessa edição, em todas as outras edições, em outros anos passados também. A gente já está aposentado há 10 anos, né, de não fazer mais, mas acontece que às vezes os cesteiros que são escolhidos nos conhecem, ou a gente conhece eles muito bem, e aí a gente, e quando chegam na gente, chegam em grupo, e é difícil a gente dizer não. Então a gente está aí colaborando mais com essa edição agora.
2: Não tem como não dizer não, então, dona Iolinda.
3: É complicado, né, Rafael? Essa palavra não é... Às vezes, muitas vezes nos tira do sério, mas às vezes é bom, porque a gente trabalhar junto com as pessoas assim, né, que querem ver a comunidade crescer, é gratificante. E também a gente gostaria de agradecer, em nome da nossa comunidade de Formigueiro, sempre a presença da integração também nos apoiando e nos dando uma força grande aí. Então, muito obrigado a vocês também.
2: Que bom. Muito obrigado pela atenção e boa festividade todo domingo.
3: Tá, muito obrigada. Esperamos que o povo compareça, né, para o nosso sorteio de prêmios e para saborear os quitutes da festa de São João.
2: Valeu, muito obrigado.
1: Muito bem. Rafael, Francisco tiveram dito levante do mastro, né? Foi.
2: Na terça?
1: Terça-feira, né?
2: Terça, dia 16, e conversamos aí com o casal, a dona Olinda, o senhor Cláudio, que gentilmente aí nos atenderam, viu? E teremos ainda hoje, através das imagens nas redes sociais aqui da Rádio Integração,
1: as coisas boas que
2: essa falando. Participação.
1: Que legal. E casal, o Benete, que é lá, oriundo lá de São dos Anjos, Faxinal do Soturno, as raízes dele de lá, os Benete. Um abraço para vocês todos. Queremos cumprimentar e povoando as terras férteis da Terra Fofa. Um abraço a tantos outros que vieram da nossa Restinga para lá também, de São Rafael, Isto, Furcinho, Piveta e tanta gente, né? Tantos amigos que estamos aí e produzindo, tanto em Formigueiro como São Sepé, toda essa região. Um abraço aos nossos amigos, que acredito que o agro ainda é a solução. Um abraço.
2: Agora 10h29, a gente encerra então o Olho Vivo, Wilson. Na sequência já vem o Martini com o Integração Regional. Nosso muito obrigado a todos que estiveram conosco e permaneçam na sintonia aqui da programação. A informação que segue a qualquer momento. Estivemos aí com Francisco Bolzão, Norton Ávila, Luiz Fernando Machado, que segue nos trabalhos de áudio.
1: E nós desejamos muito boa sorte a todos, um belo dia. Aproveite a Orquestra Jovem Recanto, 20 horas, Igreja Matriz, Sagrado Coração de Jesus, com nossos amigos jovens, meninadas, meninos, que estão aí com a cultura, com a formação musical também. César Cielo Guerra, professor, bom dia. Graziele de Oliveira Beck, monitora, e Lauren Cardoso, também monitora. Que bom que acontece isso para nossa geração nova, os pequenos, e os adultos são responsáveis também para conduzi-los para esse caminho que nada mais, nada menos do que formar melhores cidadãos com a participação desses eventos que dizem respeito à cultura.
2: 10 bom dia. Com 30, valeu Wilson, bom dia. O Leandro Puchalski fecha o programa então com a previsão do tempo.
5: Bom, mais um dia que começa com temperaturas de inverno, mais um dia que amanheceu com temperaturas negativas. Na parte da Serra, nós tivemos menos 4 graus lá em Bom Jardim da Serra. Bom Jardim da Serra foi em Santa Catarina, estou com a cidade na cabeça, deixa eu explicar. Porque chegou a menos 8,2 na madrugada lá nesse município da Serra Catarinense, que é a menor temperatura do ano no sul do Brasil. Mas em Cambará do Sul, falando do Rio Grande do Sul, a menor temperatura foi na cidade, menos 4,1. Bom, mas seguinte, agora esse ar frio aos pouquinhos, ele está indo em direção ao oceano. Então vai continuar frio. Nós temos, por exemplo, uma tarde agora, dessa nossa quinta-feira aqui para a região em torno de 16, 18 graus, mas a previsão é que a gente tenha também um aumento da quantidade de nuvens, que já está acontecendo, a gente continua tendo um pouquinho mais de nuvens na sequência aí dessa quinta-feira. Não deve passar disso, desse aumento de nuvens, ainda com algumas aberturas de sol, mas já é um indicativo do afastamento desse sistema que trouxe essas baixíssimas temperaturas até então. Então a gente acaba tendo um pouco esse cenário. E isso vai continuar acontecendo para amanhã, porque como a gente já comentou nos últimos dias e não mudou nada, deve chover nessa sexta-feira. Então a gente deve ter a passagem de alguma frente, provocando aumento de nebulosidade, e chove. Não vai chover o dia inteiro, vai ser em alguns momentos, mas a chuva ela acaba aparecendo. E aí a temperatura vai dar uma cara fria para sexta, não porque vai cair muito a temperatura de manhã, mas é porque à tarde a temperatura não vai subir. Então aí fica na casa de uns 14, 15 graus a máxima da tarde e acaba dando a cara fria igualmente para a sexta-feira, mas com outra característica. Tem também algum outro ingrediente que é um pouco de vento. 40, 60 km por hora. Isso vai acentuar um pouquinho a questão de vento para quem estiver na rua em determinados momentos do dia.
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Opa, bom dia, chegando na 98.5 FM às 10h33, 10h33, para levar até o seu rádio, prezado amigo e amiga, a boa música, né, pela 98.5 FM, programa que vai ao ar de segunda a sexta-feira nesse horário. E na Central Técnica, o Nando Machado, apresentação então de Luiz Carlos Martini, você participando pelo WhatsApp 3261-1270, mandando seu áudio, enfim, seu bom dia, seu texto, sua mensagem. Para nós é uma alegria receber, né? Recepcionar aí o carinho de toda a nossa audiência. E vamos começando bem com o programa de hoje, com a Banda Fest. É, tio Mederico, lembrando que sempre temos uma perguntinha aí ultimamente, né, de pesquisa. A de hoje é a seguinte: pode-se acordar um sonâmbulo? Você já deve ter ouvido esse assunto aí, né? Se pode ou não acordar um sonâmbulo. Vamos lá então com a Banda Fest.

0: bota agilidade no músico. São 10 horas e 39 minutos. 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

0: agora são 10 horas 44 minutos e vamos aproveitar para distribuir abraços, né? Por enquanto não se paga imposto, né? Para mandar abraço, então vamos aproveitar o momento. E cumprimentar o seu Gianone e dona Lúcia, aqui nas proximidades da estação férrea. Um abraço, Gianone e Lúcia. Também na Valas do Meio, dona Sueli, o seu Mar Carlin, o meu amigo Márcio Antonelli, né? Nosso amigo da Etos Cavadeira. Também ele e a esposa lidam com os pães, né? Muito bem. Lá em Formigueiro, um abraço, Rosane Bender, José e a avó Norba. Ana Paula Zebela, aqui no bairro Bela Vista. O Valdir Kratzi, em Caxias do Sul. O Paulo também ouve nosso programa em Cerro Branco. Da mesma forma, a Tereza e o Carlos Ventura, em Santuário. O Leonardo, no Passo da Serraria. Ô, Leonardo, tá pedindo música do JM? Claro, eles vão tocar daqui a pouco, que você pediu, né? Então fica ligado aqui no programa. Vamos a Santa Maria. O que será que aconteceu com o Romildo aí, né? Vamos trazer então nosso repórter, atento ao que acontece na volta, que é o Platão da Capivara, o Valdir Comaceto. Bom dia.
1: Martini, bom dia, Integração 98.5. Querendo sair um solzinho aqui no Passo da Capivara. Tava com 2 graus congelado até agora há pouco, congelou o açude aqui, tchê. Mas vou te contar a maior. Veio a unidade móvel de saúde ali, tu acredita? O primeiro da lista que tava ali para consultar, Romildo Lache. Chorando, se queixando com dor no corpo, não sei o que. Claro, agora botaram ele a trabalhar, ele começou a se queixar do que tu achou. Que barbaridade, mas no mais tranquilo, um forte abraço.
0: Então tá bom, é isso aí, essa é a tua informação, né? Tuas conclusões aí, são 10h46, um abraço, gente, então, e vamos seguindo, mais gravações estão chegando, mais áudios, daqui a pouco a gente coloca no ar e agradeço a participação de todos. Próxima música vem aí, e é a nossa seleção musical da manhã de hoje, quinta-feira, e os atuais, os ex do baile Chapéu de Cowboy, 98.5 FM.

0: 10h49. É isso aí, Rádio Integração Restinga Seca, amanhã de quinta-feira. E abraçando as donas de casa, os donos de casa, os amigos e amigas que estão sempre na audiência ouvindo, acompanhando nossa programação. Que tenham todos, né, um bom dia abençoado. Daqui a pouco, né, vamos pra cozinha, eu já estou na cozinha para preparar a boia, o almoço e ouvindo rádio, né? O rádio companhia, né? Então tá aí, muito obrigado a todos pela companhia. Hoje em dia tem celular, enfim, tem outros meios aí. Tem Alexa e aí vai, né? Que facilitam, né, o acesso ao rádio, né? O seu Luiz Gomes lá no Formigueiro, um abraço, seu Luiz. Um abraço também pro Enio Capela. Como é que tá o seu Enio Capela? Aí no Formigueiro. É isso aí. Sidney Pacheco, não sei se tem Formigueiro, tem Restinga, mas é nosso amigo também, vai. Um abraço. E vamos seguindo aí, né? Alô, Jefferson e a Ivânia Hentke, aí Vila Rosa. Jefferson, um dos melhores goleiros de futebol de campo que Restinga já teve. Então tá aí também, sempre que possível, ouvindo o nosso programa. Um abraço, Jefferson, Ivânia e toda a família agorizada aí. E demais amigos da Vara, Zé do Meio, também São Miguel. E claro, da própria Vila Rosa. Hoje temos também a dona Valmira Schitz. Como é que tá, dona Valmira? Bom dia, um abraço. Já já atendo a moçada aqui do WhatsApp, 10h50.
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É, boa música na 98.5 FM. 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Bom, vamos atender aqui a nossa audiência e mandar um abraço para o Rubens Trindade, lá no IP, que é vizinho lá do Luiz Grings. Alô, seu Rubens, está ouvindo o programa? Queimando lenha, né? Do velho fogão aí. O Mano Rosso, também ligado no programa do bairro Pontes, em São Cepé. Um abraço aí, amigos do São Cepé. A dona Ivone Glasna e seu Ali aí na Vila Penizário também estão queimando lenha aí, né? Aquecendo a cozinha, né? Isso. A dona Isabel Jacomini e os demais amigos. Eu sou o Rafael. Alô, Jader. Bom dia. Um abraço pro pai e pra mãe. O Arion de Porto Alegre mandou até foto de Cachoeirinha, na verdade. A grande Porto Alegre. É, na escuta, passando um café e ouvindo aqui o programa. Pediu música com a banda Amil Rosa Branca. Vou passar pro Nando aí, a incumbência de localizar a música, né? Banda Amil Rosa Branca. Obrigado, amigão. Tudo é bom pra vocês em Cachoeirinha. E o nosso amigo, ah, Johnny Haddick da Silveira. A Johnny. Agora entendi, né? O parabenizar o companheiro de anos, de muitas lutas e conquistas, e com desejo de muita saúde e muitas bênçãos, é o seu Milton, né? Eu escrevi aí embaixo, aqui no WhatsApp, quem é o companheiro. É evidente que é o Milton, né? Então, um abraço aí, seu Milton, parabéns, e receba homenagem especial da Júlia, e em nome de todos os demais da família, né? Toda a correria para a festa da capela do domingo, né? É isso, né, Júlia? Bom trabalho, parabéns, amigão. E lá de Arroio do Só, o Zauri Becker mandou um áudio aqui, mandou um vídeo. Então, o pessoal trabalhando ali, só vi mulheres, né? Tem uma equipe grande. Pessoal atracado aí na preparação da festa do dia 21 de São João Batista. Isso, lá no Arroio do Só, no salão da igreja São João Batista. Tem domingueira, enfim, tem muitas atrações. E estão aí as donas de casa com todo cuidado, né? Com todo zelo, preparando os doces, principalmente os doces, né? Passando um pano e tirando as teias de areia das cadeiras, né? É isso aí. Então, um abraço para vocês aí do Arroio do Sol. Muito obrigado pela companhia, pela amizade, tá bom, Zauri? E boa festa no domingo. Muita venda aí, né? Que legal. Das rapaduras, né? No balcão, na Copa, né? Vendendo gasosa, né? Isso. Tempo da gasosa aí, né? Grapete, coisa e tal. Um abraço, Zauri, e as senhoras e demais amigos aí do Arroio do Sol. Vamos com a música, então, seu Luiz Fernando. O que temos aí na sequência? 98.5 FM, Programa Integração Regional, e os futuristas que não podem faltar aqui no programa. São 10h59, Integração Bandas e Bandinhas.

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Seguimos com o programa. É isso aí, tem chimarrão na parada. Claro que tem. Um abraço pra dona Undina Lovato aí na rua Teodoro. Marquei a mesma rua lá do seu Hortêncio Hermes Dornelles, que aqui mandamos um abraço. Tem mais moradores nessa rua aqui na cidade. 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Alô, formigueiro, paróquia São João Batista, vem aí a festa do padroeiro São João Batista, agora no dia 21 de junho, já começou no dia 16, né, mas no dia 21 é o ápice, né, quando a programação é maior, em carreata, missa festiva, com transmissão da arte de integração, almoço e à tarde sorteio de prêmios. Então um abraço aí, boa festa pra vocês, e aproveito também para dar um abraço. O Gasolina, a esposa do Gasolina é Meridiana, né? E tem uma filha chamada Myla ou Laila. É parecida, mas é uma menina muito bonita e muito legal, né? Um abraço então aí no conjunto Iberê Camargo, onde tem inclusive um comércio lá do Gasolina, né? O rapaz é empreendedor, é empresário. Que chique, né? Mas quem cuida é a Meridiana, né? Mas é isso aí. Um abraço, muito obrigado, tudo de bom. E nós vamos em frente. Alô, seu Mário dos Santos e Maria Gelaci, bairro Scherer, município de Formigueiro. Tudo de bom. Alô, dona Jolene e o Jadir Miller aí em Vargem do Meio, também ligados ouvindo o nosso programa. Nada, achou aquela música aí da Banda Mil? Então tá aí, vamos oferecer e atender, na verdade, o pedido do Arião, que tá tomando um café lá com um bolo de banana em Cachoeirinha, ouvindo o nosso programa, né? Um abraço. Então, era a terceira dimensão. Vamos trocar então, colocando a banda a mil, a Rosa Branca, e assim atendemos o pedido musical do nosso amigão Arion. 11 e 9.

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1: É, Henrique Saldanha é o que vai falar, que vai trazer a informação. Henrique Saldanha da Cotricel. Bom dia!
2: Bom dia, Martini. Bom dia, ouvintes da Rádio Integração. Então, vamos chegando ao informativo Cotricel para o dia de hoje. Dando uma comentada aí nas previsões do tempo para os próximos dias, então. Institutos de Meteorologia marcando o tempo hoje nublado. Para o dia de amanhã é uma mudança no tempo já com chuvas, aí na casa de 5 a 8 milímetros. Sábado também segue nublado. Domingo, nublado, podendo ter pancadas de chuva. E segunda-feira ainda com pancadas localizadas. Já na terça-feira o tempo volta a normalizar, com temperaturas mais baixas aí, no caso de 2, 3 graus, mas o sol voltando a aparecer a partir de terça-feira, então. Lembrete aos associados aí que possuem talão de produtor aqui na unidade, que pode retirar estes mesmos, já com não tem mais uso agora com a nota fiscal eletrônica, pode fazer a retirada para levar à prefeitura aí para dar encerramento nos blocos que é necessário. Outro lembrete aos associados é o recebimento das embalagens, então, no mês de julho, a partir, então, somente nos dias 1º, 2 e 3 de julho, 8, 9 e 10 de julho, 15 e 16 de julho. Somente nessas datas será recebidas as embalagens. Essas devem estar furadas, lavadas e com tampas separadamente para nós dar encaminhamentos à central de recolhimento de embalagens. O outro é um convite aí que temos à comunidade de Restinga Seca, que no dia 16 de julho será realizado o dia de negócios do Cotricel Restinga Seca em frente ao mercado agropecuário ali. Então, já convidando todos de antemão para este evento que será realizado no dia 16. Então, dia de negócios Cotricel 2026, Restinga Seca. E as cotações para o dia de hoje: arroz tipo 1, rendimento 62 por 8, R$ 55,00. Arroz tipo 2, rendimento 62 por 8, R$ 51,30. Soja, preço do dia para vendas até o meio-dia, R$ 114,00. Era o S, informações para hoje. Um grande abraço a todos.
1: Abraço, Henrique. Até a próxima. E vamos seguindo, 11 horas e 16 minutos. Já atendo aí a demanda de ouvintes que chegam pelo WhatsApp 3261-1270. Há pouco mandei um abraço pro Milton e sua esposa lá em Estiva. E a festa lá é dia 21 de junho, domingo. Tem missa às 10 horas e até às 11 horas. Inscrições para torneio de bocha. Meio de um almoço com galeto, bolinho de carne, arroz, maionese, aipim, com molho, acebolado, saladas e cucas. Valor R$ 45,00 adulto e R$ 20,00 crianças de 6 a 12 anos. À tarde tem música, né, com animação aí do Cris e Marcos, e aí sortida a Copa com doces e bolos. Então é isso aí, Estiva. Espera, lhe aguarda domingo. Aquele pessoal maravilhoso lá que está trabalhando aguarda a sua visita, né? A sua presença na festa de domingo. Alô, Estiva! 11 e 17. Mandaram aqui uma taquara de 5 metros, cheia de linguiça pendurada, né? Muita provocação. Daqui a pouco eu faço o registro no ar aí.
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2: Hora certa, né? 11 horas 23 minutos. Gratidão a todos pela audiência, pela companhia. E muitos convites. Alô, Polesne. A festa em honra ao São João Batista, de 24 a 28 de junho. Todo mundo convidado. Um abraço aqui para o Sindicato Rural de Restinga Seca, que oferece, né, ótimos serviços aí para os associados e comunidades em geral. Fale com a equipe pelo 996515544. 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Falando em pomar, o Arião lá de Cachoeirinha, informando que a banda Amil, a música Rosa Branca, a banda Amil é de Santo Antônio da Patrulha, a terra da rapadura, né? Isso, dos sonhos. E quem tem, não é rosa branca, mas uma camélia branca, é a nossa amiga Isabel Giacomini, lá de São Rafael, né? Eu vi aí uns meses atrás ela postando uma foto muito bonita de uma camélia branca. E agora o marido dela, né, meu amigo Luiz Fernando, que merece uma taquarada no pé da orelha, né? Nos provocando com uma taquara de 10 metros cheia de linguiça pendurada, né? Que é pra me deixar à vontade, né? E que a polenta tá pronta, tem torresmo, e está no fogão campeiro, tá aceso, tá muito frio aí no São Rafael. Então, um abraço à família Giacomini, obrigado Isabel mais uma vez, também seu Lauri, danado, né? Com essa foto aí de deixar a gente com água na boca, né? Mas é isso aí, né? Um abraço e Deus abençoe vocês aí. Também a Bruna Oliveira, Santa Maria, pedindo música, 98.5 FM. Colônia Diniz, Nelson Bolzan, um abraço, organizando para 16 de agosto a festa na Capela São Roque, na Colônia Diniz. Muito bem, então um abraço, a gente vai nos próximos programas, nos que vierem pela frente, obviamente comentando sobre o evento, tá bom, amigão? Um abraço. Quero mandar um abraço também pro João Batista Rosso, lá de Saúde, Colônia Borges, encontrei um amigo aí na cidade. Se não me engano, a esposa dele, a dona Ana, prometi um alô e estou mandando agora, né? Não esqueci, a memória está boa. Estou tomando o ginkgo biloba, viu, João? Então, um abraço aí aos amigos da Saúde Colônia Borges. Mas recados estão chegando aqui, mas vamos então atender a parte musical. Faz tempo que a gente não roda uma música no programa, né? São 11 horas 26 minutos. A banda Cavalinho Branco. O Baile Caipira, quem gosta muito dessa música, é a Ângela Burma, lá de Formigueiro. Então, rodando aí, banda Cavalinho Branco.

11 horas 29 minutos, Rádio Integração Restinga Seca. Tem um recado importante. Atenção, moradores de Estiva, Guardinha, Sossego, Três Ilhas, Fazenda do Sobrado, Araçá, Espingão e Rincão dos Toledos, em Restinga Seca. Nova Palma Energia convida os consumidores, atualmente atendidos pela RGE Sul, para uma reunião sobre a transferência do atendimento de energia elétrica para Nova Palma Energia. Na reunião, serão explicadas as etapas dessa mudança, como será realizada e também realizado o cadastro dos consumidores e esclarecidas as principais dúvidas. O encontro será segunda-feira, dia 22 de junho, 14 horas, no CTG Pedro Pinheiro, em Estiva. Pedimos que cada consumidor leve uma conta de energia elétrica da RGE Sul para auxiliar na realização do cadastro. Reforçando, reunião dia 22 de junho, 2 da tarde, CTG Pedro Pinheiro, Estiva. Para os moradores de Estiva, Guardinha, Sossego, Três Ilhas, Fazenda do Sobrado, Araçá, Espingão e Rincão dos Toledos, sobre a transferência do atendimento de energia elétrica para Nova Palma Energia. A participação de todos é muito importante. Está dado o recado. 11h30. Daqui a pouco no programa, pode se acordar um sonâmbulo? É mito ou é fato? Se dá para se acordar um sonâmbulo, não? Daqui a pouco te vai explicar aí a nossa curiosidade. Seguimos com o programa Integração Regional até o meio-dia.

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Bem, muito bom, Rádio Integração Restinga Seca, e um abraço pra turma da Panela, isso aí, lidando aí na preparação da comida, né, da boia do meio-dia, e ouvindo o rádio, né, companhia de sempre, né, o rádio, aqui Integração Restinga Seca. Um abraço então aí para o pessoal de Vila Rosa. Temos um comunicado que é o seguinte, um edital, na verdade, edital de convocação, a diretoria do condomínio de água de Vila Rosa convoca seus associados e demais moradores da localidade para sua Assembleia Geral no ano de 2026. É dia 27 de junho, local CTG Laços de Amizade, horário 13 horas em primeira chamada e às 13h15 em segunda chamada. Tendo as seguintes pautas: primeira pauta, prestação de contas, e segunda pauta, assuntos gerais. Assina Clayton Dotto, presidente da diretoria. Então tá aí o condomínio da água de Vila Rosa e a convocação. A pergunta é: hoje pode-se acordar um sonâmbulo? Esta é uma velha história, né? Apesar de que hoje se ouve falar muito pouco de casos de sonambulismo. O sonâmbulo, segundo a tradição, não deve ser acordado, a não ser que esteja em situação de perigo, de risco. O sono dos sonâmbulos é o mais profundo, segundo os especialistas, e talvez ao acordá-lo se possa provocar um choque psicológico maior do que os riscos naturais que lhe corre ao caminhar dormindo. Então tá aí o sonambulismo. Tem gente que é propensa aí a caminhar, né, levantar, né, fazendo coisas como se tivesse acordado, quando na verdade está dormindo. É o sonambulismo. Então tá aí resposta, e vamos seguindo com o programa 98.5 FM até as 12 horas. Mandando um abraço aqui também para os ouvintes aqui que eu tinha separado para mandar um alô: Leandro Faller, em Agudo. Ele trabalha na Marsala Alimentos, é representante, né? Então, um abraço, tudo é bom. O Vanderlei e a Lucimar, em São Sepé, também ligados no programa. O meu amigo Elton Cirulini, ali no São Miguel, na beira do asfalto. Como é que tá, seu Elton? E o Oziel, tem notícias? A Fábio, Dona Maria, cambada toda aí, vai um abraço. A Dayana, o Gabriel e o Haroldo. A Dayana tá trabalhando numa nova loja aqui na cidade, né? Um abraço, Dayana, um abraço, Gabriel, o Haroldo, tudo de bom pra vocês aí. Seu Luiz Francisco, Dona Maria de Lourdes Bisunin, preparando aquela comida italiana bem típica, né, Dona Maria? Por isso que o pessoal é forte ali, né? O Kiko, né? É forte, né? Bem alimentado, bem tratado, pura vitamina, né? Pura vitamina de laranja, bergamota e mais polenta e vinho, por aí vai. Bom dia, foto de chimarrão chegando aqui no programa. Ah, Luciane, né? Um abraço, Luciane. Dá um abraço também no patrão aí, o nosso amigo Loi. Grande Loi. Agora virou marceneiro depois que se aposentou aí do banco, né? É isso aí, ocupar o tempo aí. Ocupar a mente, né? Um abraço também, Luciane, pra tua vizinha aí, dona Renita. E toda a família da Renita, o Alci. Família Hoffman. E vamos seguindo com o programa. 98.5 FM. Roda bandas, e bandas rodam no programa. Quem pediu aí vai ouvir aqui o musical JM. Desliga a luz e o telefone, 11:39.

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11h47, 11h47, amigo motorista, um abraço, boa viagem, amigo mecânico, amigo agricultor, amigo o artesão, né? Enfim, todas as áreas da saúde, né? Da educação, nosso abraço aí das obras, né? Esse dia eu fui caminhar ali na rua Dão Mário de Oliveira Dornelles, numa obra ali no Alto da Coxilha, um rádio ligado a todo volume, aquela integração quase em frente ali ao a empresa do Cremilson Mizunin, né? Então, um abraço aí, pessoal das obras da construção civil. 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Muito bem, Fabiano Vieira de Formigueiro, bom dia. Então, um abraço aí, Fabiano Vieira, ouvindo o programa em Formigueiro. E também aqui na Restinga, aí no lar dos idosos, né? Inclusive temos mais de um lar aí, né? Então a todos um abraço. E se protejam bem do friozinho, né? E curtam a nossa programação, que vem aí com mais música no Integração Regional, na 98.5 FM. E seguindo a nossa seleção, as músicas que escolhemos pro dia de hoje, os futuristas retornando agora com a música Saudade da Linha 15, 11h49.

Muito bem, repetimos aqui o edital de convocação à diretoria do condomínio de água de Vila Rosa, convoca seus associados e demais moradores da localidade para sua Assembleia Geral do ano 2026. É dia 27 de junho, no CTG Laços de Amizade, 13 horas em primeira chamada e 13h15 em segunda chamada, tendo as seguintes pautas. Primeira pauta, prestação de contas, e a segunda, assuntos gerais. Assina Clayton Noto, presidente da diretoria. 11 horas 52 minutos e meio.

Prosseguimos e qual é o cardápio hoje, meu amigo, minha amiga? Bom almoço, muito obrigado. Um bom intervalo do dia, né? Se der pra dar uma sesteada, não tem problema. Depois retoma aí o Pega Tarde. De qualquer forma, fica aqui o nosso muito obrigado pela companhia, pela audiência. Temperatura aí de agora deve estar uns 11 graus. Depois, daqui a pouco, no programa que vem pela frente, vamos dar uma verificada e atualizada na temperatura, mas deve estar na faixa dos 11 graus. Vamos com mais uma música, então? Isso, tem gente que vai jantar fora hoje, vai comer uns bife, né? Isso. Tirar a barriga da miséria. Muito bem. 98.5 FM. E a música que vem agora é com os Atuais. Mônica! Os Atuais já gravaram tudo que é tipo de nome, né? Júlia, Ana Paula e por aí vai. Tem até Mônica, 11h54. Alice, é, me lembro da Alice. Deve ter outras aí, né? Então um abraço aí aos fãs dos Atuais que estão chegando com a Mônica.

Aí a Mônica com os atuais, 11h57, encerrando, né, trabalhos técnicos Luiz Fernando Machado e a apresentação de Luiz Carlos Martini. Então, agradecemos a todos aí pela interatividade, pela participação, pela companhia. Muito obrigado mesmo de coração. Desejando que você tenha uma tarde feliz na companhia de Deus, porque Deus está sempre ao seu lado em todos os momentos, até mesmo quando você pensa que não tem ninguém cuidando de você, Deus nunca te desampara, tá bom? Esse é o nosso desejo, então que sua tarde seja bastante linda, maravilhosa, abençoada. A gente retorna amanhã, após o programa Olho Vivo, Tangshen, ao vivo, hein? Daqui a pouco o programa Meio Dia, na integração. Até mais.

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2: Agora, quando são meio-dia, nós estamos chegando até o seu lar para transmitir uma palavra de fé e esperança ao teu coração. Talvez você tenha passado durante esta semana muitas barreiras, muitas afrontas, muitas lutas você tem vivido no dia a dia. Mas eu queria te dizer, não te desespere, não fique aflito, não te aflinja o teu coração. Mas vamos crer, existe um Deus e Ele nunca desistiu de nós. Eu costumo sempre falar e vou continuar falando. Ele é o doador da vida. É Ele quem nos sustenta na hora que nós estamos necessitados. Talvez do nada, quando você menos espera, aparece, surge uma enfermidade que foge do teu controle. E você diz, puxa vida, e agora o que eu faço? Eu queria te dizer, como diz a palavra de Deus, esperei com paciência no Senhor. No Salmo 40, né? Esperei com paciência no Senhor e Ele ouviu o meu clamor. Talvez você tenha dito, eu já pedi tanto, pedi para isso, para aquilo, para ele, para aquela, e nada resolveu. Quero te dizer, confie em Deus. Possa confiar naquele que é o doador da vida. Se você está vivo, é porque Deus tem te dado vida. O Espírito de vida que está em mim, em você, é de Deus. Por isso Deus está sempre pronto, de braços abertos, aguardando pela nossa decisão. Talvez você tenha protelado muito em nome de uma religião. Você diz, ah não, a minha religião. Eu quero dizer para você, você tem que ter Deus presente na tua vida. Porque a função das religiões é realmente levar a pessoa até Cristo. Religião, religar, que possa religar você até Deus. Se está fugindo deste plano e a religião está sendo maior do que Deus, entre você e Deus, está atrapalhando, não é correto. Porque religião vem de uma palavra religar. Deus quer que você esteja ligado a Ele. E Ele está sempre ligado a ti. Eu quero pedir para Deus tocar na tua vida, na tua família, para que você tenha um final de semana muito abençoado. Na sexta-feira, hoje à noite, melhor dizendo, nós temos ali na Pelizaro, às 19h30, e sexta e domingo. Na sexta, nós temos ali na Igreja Sede, né, um encontro com Deus. E no domingo é o culto da família. Tem sido momentos agradáveis que nós temos vividos ali juntos. Que Deus te abençoe até a semana que vem, neste mesmo horário, se Deus assim permitir. Fique na paz de Cristo.
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6: Boa tarde, começando o programa desta quinta-feira, 18 de junho de 2026. Hoje é dia do orgulho autista. No Brasil é dia da imigração japonesa, dia do químico, dia da gastronomia sustentável, dia do evangélico em Rondônia e aniversário de municípios brasileiros, entre eles Entre Rios do Oeste e Pato Bragado, no estado do Paraná. Central Técnica Luiz Fernando Baixado, edição Norton Agro, reportagem, integração, equipe de rádio, apresentação Luiz Carlos Martini do ar. O programa de número 2422. Muitas informações, como sempre, nesse horário, neste programa, em agudo, a construção de um novo ginásio de esportes que também será utilizado na FUCFES. Em Polesne, uma audiência pública tratando sobre projeto de desenvolvimento turístico do município. Em Restinga Seca, a curiosidade e a paixão por colecionar figurinhas da Copa do Mundo, moedas, selos, entre outros. Tudo isso e muito mais você acompanha na edição, então, desta quinta-feira, do meio-dia da integração, agora 12 horas 7 minutos.
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6: A primeira informação é que a temperatura de momento aqui na rua Augusto Ross 316 é de 13 graus Celsius. Agora o Leandro Puchalski da Metsul.
7: Bom, mais um dia que começa com temperaturas de inverno, mais um dia que amanheceu com temperaturas negativas. Na parte da Serra, nós tivemos menos 4 graus lá em Bom Jardim da Serra. Bom Jardim da Serra foi em Santa Catarina, estou com a cidade na cabeça. Deixa eu explicar, porque chegou a menos 8,2 na madrugada lá nesse município da Serra Catarinense, que é a menor temperatura do ano. No sul do Brasil, mas em Cambará do Sul, falando do Rio Grande do Sul, a menor temperatura foi na cidade, menos 4,1. Bom, mas seguinte, agora esse ar frio aos pouquinhos, ele está indo em direção ao oceano, então vai continuar frio. Nós temos, por exemplo, uma tarde agora dessa nossa quinta-feira aqui para a região em torno de 16, 18 graus, mas a previsão é que a gente tenha também um aumento da quantidade de nuvens, que já está acontecendo. A gente continua tendo um pouquinho mais de nuvens na sequência aí dessa quinta-feira. Não deve passar disso, desse aumento de nuvens, ainda com algumas aberturas de sol, mas já é um indicativo do afastamento desse sistema que trouxe essas baixíssimas temperaturas até então. Então a gente acaba tendo um pouco esse cenário. E isso vai continuar acontecendo para amanhã, porque, como a gente já comentou nos últimos dias e não mudou nada, deve chover nessa sexta-feira. Então a gente deve ter a passagem de alguma frente, provocando aumento de nebulosidade, e chove. Não vai chover o dia inteiro, vai ser em alguns momentos, mas a chuva ela acaba aparecendo. E aí a temperatura vai dar uma cara fria para sexta, não porque vai cair muita temperatura de manhã, mas é porque à tarde a temperatura não vai subir. Então aí fica na casa de uns 14, 15 graus a máxima da tarde e acaba dando a cara fria igualmente para a sexta-feira, mas com outra característica. Tem também algum outro ingrediente que é um pouco de vento, 40, 60 km por hora. Isso vai acentuar um pouquinho a questão de vento para quem estiver na rua em determinados momentos do dia.

0: Ok, o Leandro Puchowski da Metsu, Rádio Integração, seguimos com a 98.5 FM com o programa de número 2422.
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0: Informações então da área policial com o colega Norton Ávila. Boa tarde.
2: Boa tarde, Martini. Boa tarde aos ouvintes da Rádio Integração. A força-tarefa do programa Segurança dos Alimentos apreendeu cerca de 800 quilos de produtos impróprios para o consumo durante fiscalização realizada na tarde de ontem em dois minimercados e um supermercado de Faxinal do Soturno. Durante a ação, os agentes identificaram diversas irregularidades, como a comercialização dos produtos sem comprovação de procedência e itens com prazos de validade vencidos. Entre os alimentos apreendidos estavam carnes, pescados e grande quantidade de produtos coloniais, como aipim, embutidos e queijos. Também foram encontradas unidades de álcool, cuja comercialização é proibida em supermercados. Após avaliação veterinária, parte da carne apreendida foi destinada ao mantenedouro de animais São Brás, em Santa Maria. Participaram da operação o promotor de justiça, Alcindo Luz Bastos da Silva Filho, da Defesa do Consumidor de Porto Alegre, servidores do Grupo de Atuação Especial de Combate ao Crime Organizado, o GAECO do Ministério Público, representantes da Vigilância Sanitária Municipal de Faxinal do Soturno, da Secretaria Estadual da Saúde, Secretaria Estadual da Agricultura, Pecuária, Produção Sustentável e Irrigação, da Delegacia do Consumidor, da Patrulha Ambiental da Brigada Militar e da Promotoria de Justiça de Faxinal do Soturno. Era essa a única informação de momento da parte policial. Martini.
0: Ok, Rádio Integração, 12 horas, 12 minutos. Obrigado aí, o Norton, pela informação da área policial. Vem aí o Francisco Bozan com o esporte.
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0: Francisco Bolsa, informações estão na área do esporte.
3: Com relação ao Campeonato de Futsal de Restinga, a rodada está mantida para amanhã à noite. Eu falava ontem com o Luan Machado com relação aos jogos de amanhã do futsal, se quem sabe a rodada não podia ser transferida ou antecipada para hoje. Mas segundo o Luan, ele entrou em contato com os clubes e todos, praticamente quase todos, preferiram jogar amanhã mesmo. Então a rodada está confirmada para amanhã à noite, mesmo com o Brasil em campo amanhã pela Copa do Mundo. O futsal está confirmado. Sulmix e Boca Juniors jogam a partir das 7:30 no Ginásio de Esporte. Depois tem o Patrola Futebol Clube, o time do Patrolinha, quanto o Arsenal. É o segundo jogo. O terceiro jogo da noite é Rações Restinguense e Móveis Rode. E o quarto jogo da noite, Gaúcho e Galera do Fute, portanto, amanhã à noite, o futsal. Também tivemos ontem à noite em São Miguel, por ocasião dos jogos de torneio de bolão, da inauguração da cancha de bolão em São Miguel, mas também tivemos reunião para o Interclubes de Bolão, que vai acontecer, portanto, aí que nos próximos próximo mês, com a participação de Restinga Seca, Agudo e Paraíso do Sul. Confronto seguinte, né? Uma competição rápida que teremos aí na sequência. Boa Forma contra o Grupo dos Nove, lá de Paraíso, confronto de Paraíso Sul. Boa Forma e dos Nove. 15 de novembro de Vila Rosa contra União da Várzea do Meio. E 1º de julho contra União da Várzea do Agudo. O outro confronto é Esperança de Lomba Alta e o Grupo Teatiro de São Miguel. E mais um confronto também é Centenário de Agudo e Aliança de São Miguel. Quem ganhar decide o título do ouro, né? Que será realizado em São Miguel, na Sociedade de Bolão São Miguel, e os perdedores jogam a prata lá no município de Paraíso Sul, nos quatro planchões, tá bom? Então, definido ontem à noite com a presença dos clubes também. Aqui dizendo também que tivemos aí na própria reunião de ontem à noite, né, no Salão Rockenbach, lá em São Miguel, na sociedade de São Miguel. Também reunião para definição. Campeonato Municipal de Bolão. Serão três rodadas. Primeira rodada será em Vila Rosa. Jogam todas as equipes em duas noites, né? Tchatcheiros, a equipe do 15 de novembro de Vila Rosa, o Aliança Miguel, 1º de julho de Restinga Seca, União da Várzea do Meio e o Esperança de Lomba Alta. Na segunda rodada, será lá na Sociedade de Bolão São Miguel, jogam todas as equipes. E a terceira e última rodada, na sede do Clube Seco aqui, do Esporte Clube Seco, nos planchões do 1º de julho. Os vencedores, ou seja, os três primeiros colocados, fazem a decisão do ouro e os três últimos colocados decidem também a série prata do bolão. Definido, portanto, na noite de ontem, ali em São Miguel. E após a reunião, a gente conversou com o presidente da Liga de Bolão, o Odone Paul, e também alguns atletas que estavam lá ontem à noite, dirigentes dessas equipes em São Miguel, o Odone Paul. Tudo bem, Odone?
4: Tudo bem, Chico. É, realmente, a gente teve que fazer essas reuniões para o início dos campeonatos, né? E a gente começou com a reunião do Intergrupos, que pega esses três municípios, como tu já colocaste. E a reunião foi bem produtiva, né? Infelizmente, a Vila Paraíso acabou desistindo de participar com a gente. Mas ela ficou uma fórmula bem interessante, assim, né? Vai ser um jogo de ida e volta, um confronto direto. E o quem passar já vai direto para a Série Ouro. E os outros para a Série Prata. E faz a final da Série Prata primeiro, o campeão já joga ouro nesse mesmo ano. Acho que ficou um campeonato bem interessante, assim, né? Mais enxuto, até porque esse ano está um pouquinho complicado as datas. Eu acho que vai ser bem, bem legal.
3: O principal também são três canchas, né? Vila Rosa, 1º de julho, e também aqui na Sociedade de Bolão São Miguel. Por que que não temos vários no meio nem no alto?
4: Então, esse ano ficou um campeonato um pouquinho diferente do que a gente era acostumado, né? Como a Várzea do Meio está em reformas e a Lomba Alta também, né, devido ao problema do telhado que eles tiveram, as canchas ainda não estão livres, né? Então a gente optou por fazer uma rodada em cada planchão disponível no município e dali já separar os quem, nessas rodadas, quem obtiver mais pontos faz a ouro e os outros fazem a final da prata. Fica um campeonato bem interessante e diferente do que a gente era acostumado.
3: Na verdade, uma integração do esporte, né? Que quem, a pessoa quer ser campeão, mas é um jogo, é uma competição para integrar no esporte do bolão, né?
4: Então, acho que a gente já conseguiu demonstrar esse tipo de integração no bolão aqui com a inauguração das quatro pistas de São Miguel, né? Mesmo quem não é daqui, quem não participa junto aqui em São Miguel, mas ajudou de alguma forma ou de outra, veio aqui participar na inauguração e continua ajudando de alguma forma ou de outra. E é isso que é o esporte do bolão, é todo mundo junto pelo esporte, não pela competição. A competição é saudável, é interessante, mas se não tiver união, se não tiver essa integração, de nada vale a gente brigar pelo bolão e tá tentando manter isso aqui sempre ativo.
3: Tá certo, abraço, sucesso, bom evento aí, Odone.
4: Valeu, obrigado, abraço, Chico.
3: Tudo bem, Odone Paul, que é o presidente da Liga de Bolão, porque é natural aí da Vale do Meio, Grupo de Bolão União, que está organizando. Nós temos aqui também o Edir, né, do Grupo Esperança, né, que decidiu aí, né, em bom senso, né, tanto o Intergrupos como também o Municipal de Bolão. Não temos rodada lá na Lomba Alta, Edir, tudo bem?
5: Tudo bem, Chico. É verdade, na Lomba nós não vamos ter rodada, em virtude que nós temos aquilo ali, deu um probleminha ali, que o teto cedeu ali, nós estamos reformando. De repente, até poderia ser que ficaria pronto, mas a gente não pode ficar nessa dependência de, ah, vai ficar pronto ou não. Então a gente tomou a decisão de não jogar ali. Então nós vamos jogar três rodadas em canchas diferentes. E quanto ao Intergrupos, uma pena que Vila Paraíso, o elemento que estava ali representando a equipe, ele desistiu, em virtude de não aceitar a questão de tantos jogadores que jogam. Ele queria que jogasse só oito, marcasse oito, mas cada um tem sua opinião e aí ele se afastou. Aí optamos por fazer cinco grupos de duas equipes, mas senão teria sido três grupos de três e mais um grupo de dois, mas infelizmente Vila Paraíso não vai participar. Mas isso são questões que eles já vinham, decidiram não participar, então mérito deles também, vamos entrar nessa questão. Mas eu acredito que vai dar tudo certo. Acredito que vai ser disputado primeiro, vai ser o municipal, o campeonato municipal, que vai ser nessas três canchas, e vamos ver quem chegar primeiro vai disputar depois da final.
3: Tá certo. Obrigado, Edir Friedrich, ele que está aqui presente também neste momento, como representante do Grupo de Bolão Esperança aí da localidade de Lomba Alto, né? Temos aqui o Moisés que representou o capitão da equipe da Aliança, né? E que o bom senso também prevaleceu, né? Na reunião, com facilidade para fazer um carnê, para fazer também os jogos, porque tem um esporte de integração com o esporte do bolão aí, Moisés, tudo bem?
6: Tudo jóia, Chiquinho. É, foi definida essa noite, né? Infelizmente, um grupo não quis participar, né? Por uma divergência dele ali, mas conseguimos chegar no bom senso e o... E aí tá definido como vamos fazer, né?
3: Porque o pessoal quer que todo mundo jogue, né? Se não dá pra jogar 8, joga 9. Se dá pra jogar 9, joga 10. É importante trazer gente pro esporte também, né?
6: Isso, e mais uma ideia ali surgiu essa noite também de se não tem um jovem, um idoso, joga uma mulher, né? Então é pra interagir e agregar cada vez mais no bolão, né?
3: Tá bonito aqui em São Miguel também e quase todas as noites tem bolão, né?
6: Isso, é, não, é... Essa semana aqui, o torneio nosso aí da sociedade masculina, né? Então, acho que vai até sábado, né? Então, tá trazendo o pessoal aí participar, né? Pra aproveitar, ó, o ambiente novo nosso aí, né?
3: Tá certo. Obrigado, Moisés Kegler. Ele que é o presidente do Grupo de Bolão Aliança de São Miguel, que também participou dessa reunião e em meio um torneio de bolão que está acontecendo em São Miguel, na Sociedade de Bolão São Miguel, e o presidente da sociedade, o Jorge Rockenbach, finalizou, né, recentemente o feminino torneio aqui com as equipes que não puderam jogar muitas vezes naquele dia, naquela semana festiva, e agora o torneio masculino de bolão aqui em São Miguel. Jorge, vai ter quantos nessa competição, tudo bem?
7: Tudo bem, Francisco, também aos ouvintes. Isso, a gente teve os dois primeiros dias da inauguração, com a cerimônia no sábado e o torneio no sábado e domingo, e depois tivemos um torneio feminino, somente equipes femininas, foram 8 equipes da região que tiveram disputando o torneio aqui com a gente.
3: Boa, e agora... A equipe das Dores levou o título desse menino, né?
7: Isso, a equipe de Santa Maria das Dores ficou em primeiro lugar, a equipe de São Miguel em segundo e em terceiro lugar. E agora, essa semana, temos o torneio então masculino entre equipes. Iniciou na terça-feira, ontem, quarta-feira, hoje, quinta-feira, sexta-feira, e também estaremos aqui no sábado à tarde com algumas equipes de Santa Cruz e também Venâncio Aires. Então, mais um torneio de inauguração, 5 dias com, provavelmente, chegando a 20 equipes da nossa região de bolão.
3: E agora vem o Inter Clubes e também o Municipal de Bolão, né?
7: Isso, com certeza. São dois campeonatos importantes que a gente tem na região. A gente fica feliz em poder trocar jogos, né, com o pessoal de Paraíso e também Agudo. E logo na sequência vamos ter o Municipal também, com os nossos 6 times aqui do município. Com toda certeza, esse ano vai ser mais um grande campeonato. E a gente fica muito feliz em conseguir manter e fortalecer o nosso bolão por aqui.
3: Tá certo. Obrigado, Jorge Rockenbach, presidente da Sociedade Bolão São Miguel.
0: Francisco Bozan e o esporte. Seguimos 12 horas 23 minutos, agora com o prefeito de Agudo, Luiz Henrique Kittel, que concedeu entrevista na manhã de hoje. E entre os assuntos, falou sobre a construção de um ginásio de esportes que também será utilizado na Funkfest.
8: Nós estamos já começando agora praticamente há 30 dias da Folksfest, né? A partir da semana que vem vai faltar apenas um mês para o nosso maior evento aqui da região. E aos poucos a gente já começa a ver, a enxergar no visual mesmo, melhorias, né? E trabalhos no entorno da prefeitura, do ginásio municipal, onde esse grande evento acontece. Então nós estamos com as nossas equipes já com organização mais direta. Essa semana, inclusive, eu tive a oportunidade de participar de uma reunião da comissão de eventos da Prefeitura de Agudo, junto com a Associação Comercial, onde estão sendo organizados os últimos detalhes. E como é de praxe, né, nas nossas festas e nos nossos eventos, a gente vem organizando aí algumas novidades da Folksfest para apresentar para a nossa população. E uma delas, porque logicamente eu não vou te dizer agora quais são as novidades, né? Mas uma delas é uma situação que é notória, é essa quadra coberta, né? Em frente ao ginásio municipal de Agudo, para quem conhece o município de Agudo, tem uma obra que está em fase final de conclusão, né? Que é a da quadra coberta. Inclusive, é fruto de uma emenda parlamentar do deputado federal Márcio Biolk, do MDB, ainda do tempo do prefeito Valério, que nós estamos executando agora aqui no município de Agudo, onde será usado para os eventos, dentro daquela proposta de colocarmos também expositores, né? E as pessoas que vêm participar da nossa festa. Nos dias normais, é mais um espaço da prefeitura, onde nós teremos como prioridade da prática esportiva a modalidade do basquetebol, porque, por coincidência, é no mesmo local, no mesmo espaço que há anos atrás tinha a quadra de basquete do Clube Centenário.
0: É o prefeito de Agudo, Luiz Henrique Kittel, entrevista hoje pela manhã ao programa Olho Vivo. Realizada na noite de ontem, uma audiência pública em São João do Polesne para debater sobre o projeto de desenvolvimento turístico do município. A reunião ocorreu na Câmara de Vereadores. Reportagem da Rádio Integração presente, prefeita Jaqueline Milanese.
9: Se não for um projeto que venha de encontro, né, com os interesses, os anseios das pessoas, ele não tem aderência, né? Então não justifica. E o que a gente quis foi isso, é respeitar esse rito, entendendo que eu sou representante, estou representante desse município, mas todos os projetos que vierem, eles são permanentes. Então eles têm que trazer a identidade de São João do Polesne. E essa audiência, ela mostrou isso, né? A importância que nós damos para isso, mas principalmente, né, esse respaldo da população. Entendo que sim, vamos correr atrás, viabilizar todos eles, mas isso faz sentido para todos? Porque se fizer, fica muito mais fácil, muito mais prazeroso para todos nós. Eu acho que bons exemplos devem ser copiados, né? E isso é uma fala que eu venho trazendo muito, né? Principalmente no Condesuso, digo, nós temos que nos colocarmos mais, nós precisamos nos posicionar mais. O turismo só vai acontecer se nós fizermos a nossa parte. E hoje existe um comportamento, uma cultura ainda na população que não consegue enxergar, porque o turismo, ele tem que ser plantado, né? Assim como uma planta que você tem que preparar a terra, você vai ter que... Até você colher tem todo um tempo histórico. E o turismo, ele é assim.
0: Prefeita Jaqueline Milanese. Maurílio Stott, diretor da empresa que elaborou o projeto.
10: O que esse trabalho demonstrou? Que o potencial da quarta colônia, que já existe e é natural e ele é originário, nós estamos propondo que São João do Polesne exerça um protagonismo no sentido de poder ser para o turista a referência, a porta de entrada do turista para usufruir dos ativos turísticos da quarta colônia e do município de São João do Polesne. Então, o que o trabalho mostrou são como cidades no mundo inteiro e principalmente no Rio Grande do Sul estão desenvolvendo esse posicionamento, na medida em que o turismo hoje ele está muito vinculado à questão da internet, especialmente. Então, é fundamental a gente construir esse trabalho de marca, esse trabalho de mensagem de produtos turísticos para que a gente consiga construir comunidades digitais já no início, o que vai permitir no futuro mais lojas, mais negócio, mais restaurante, mais hotel, e enfim, mais política de governo apoiando a iniciativa. Acho que o trabalho, essa etapa, que é a audiência pública, cumpriu com esse objetivo.
0: Maurílio Stott. Agora o deputado estadual Guilherme Pazin.
11: Na verdade, a gente vem parabenizar e destacar perante a comunidade São João do Polesne a visão muito acurada do governo em olhar o futuro de acordo com a realidade que a gente está vivendo. E olha, a palavra que eu escolhi para utilizar a vocês, ela é real. Porque foi feita a reforma tributária no ano passado, lá em Brasília, alterou a forma de tributação que vai ser a partir do ano que vem, de produção a partir do consumo, E o único setor, ou o grande setor que tem capacidade de dar bônus tributário para os municípios, gerar receita, renda, prosperidade, é o turismo. E São João do Polesine está pensando isso de forma antecipada. E olha que eu giro muitos municípios, eu converso com muitas cidades, venho falando sobre turismo, sou autor da Emenda Constitucional 86, que cria o turismo sob um aspecto no nosso estado de política permanente de estado, né? A gente reperfila o turismo no estado com bases técnicas, com uma visão de longo prazo. Então, estou aqui para aplaudir a comunidade de São João do Polesine, que tem essa visão antecipada e muito própria sob o aspecto de pioneirismo.
0: É o deputado estadual Guilherme Pazin, Rádio Integração, presente em São João do Polesine, na audiência pública que tratou sobre o projeto de desenvolvimento turístico daquele município. A reunião ocorreu na Câmara de Vereadores ontem.
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0: Na Contribuição, a informação chegando com Henrique Saldanha.
12: Cotações para o dia de hoje. Arroz tipo 1, rendimento 62 por 8, R$ 55. Arroz tipo 2, rendimento 62 por 8, R$ 51,30. Soja, preço do dia para vendas até o meio-dia, R$ 114. Era o S, informações para hoje. Um grande abraço a todos.
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0: Meio-dia, 31 minutos.
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0: 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Edital de convocação. A diretoria do condomínio de água de Vila Rosa convoca seus associados e demais moradores da localidade para sua Assembleia Geral do ano 2026. É dia 27 de junho no CTG Laços da Amizade, às 13 horas em primeira chamada e às 13h15 em segunda chamada. Tendo as seguintes pautas. Primeira pauta, prestação de contas, e segunda pauta, assuntos gerais. Assina Clailton Dotto, presidente da diretoria. Atenção moradores das comunidades de Estiva, Guardinha, Sossego, Tresilhas, Fazenda no Sobrado, Araçá, Espigão e Rincão dos Toledos. Em Restinga Seca, Nova Palma Energia convida os consumidores atualmente atendidos pela RGE Sul para uma reunião sobre a transferência do atendimento de energia elétrica para Nova Palma Energia. Na reunião serão explicadas as etapas dessa mudança, como será realizado o cadastro dos consumidores e esclarecidas as principais dúvidas. O encontro será segunda-feira, dia 22 de junho, 14 horas, no CTG Pedro Pinheiro, na comunidade de Estiva. Pedimos que cada consumidor leve uma conta de energia elétrica da RGE Sul para auxiliar na realização do cadastro. Reforçando, reunião dia 22 de junho às 14 horas no CTG Pedro Pinheiro para os moradores das comunidades de Estiva, Guardinha, Sossego, Tresilhas, Fazenda no Sobrado, Araçá, Espigão e Rincão dos Toledos, sobre a transferência do atendimento de energia elétrica para Nova Palma Energia. A participação de todos é muito importante. Remate de gado geral em São Sepé, pecuarista Santa Rita, remate matará dia 30 de junho, 14 horas, no Parque de Exposições de São Sepé. Inscrições abertas. Remate de gado geral e o cadastro é antecipado. Pagamento à vista, informações pelo fone 5532331127, Facebook e Instagram. Não esqueça o rebate de gado geral dia 30 de junho, 14 horas em São Sepé. Apoio Sicredi, Nutron Franquia e Imexul, insumos agrícolas. Santa Rita, rebate de tradição e seriedade. 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Mais de 60 jovens músicos levam a emoção da música sinfônica com apresentações gratuitas. No dia 18 de junho, hoje às 20 horas, é na Igreja Matriz Sagrado Coração de Jesus de Restinga Seca. Venha viver uma noite especial de música, cultura e emoção. 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O Conselho Paroquial da Paróquia São João Batista de São João do Polesne convida para a 128ª Festa em Honra São João do Polesne, de 24 a 28 de junho. Programação dia 24 de junho, que é uma quarta-feira, missa e ação de graças às 19 horas. Dias 25, 26 e 27 de junho, quinta, sexta e sábado, 19 horas, tríduo com missa na Igreja Matriz, e após quermesse do salão paroquial e uma sortida tenda de bolachas, pães, cucas e doces em geral. No sábado, dia 27, haverá venda de leitão assado com reserva antecipada e retirada a partir das 11 horas. Dia 28 de junho, que é domingo, 10 horas missa festiva com transmissão da Rádio Integração. Meio-dia almoço com sopa de urine, risoto, galeto assado, bife milanesa, saladas, cuca e pão. 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À tarde, quermesse e sortida tenda de bolachas, pães, cucas e doces em geral. 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Dia 20 de junho, que é sábado, excursão para Rivera, Uruguai. 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Saída às 3 da manhã, em Restinga Seca, e retorno previsto para as 15 horas. Viagem em ônibus da empresa Risate Turismo, valor R$ 150,00. Informações pelos fones 55996-418655 com o Duda, ou 55996-337980 com a Graciele. A Paróquia São João Batista de Formigueiro convida para a 97ª edição da festa em honra ao padroeiro São João Batista, De 16 a 21 de junho, programação. De 17 a 20 de junho, 18h30, missa na Igreja Matriz e 19 horas, sorteio de prêmios com acendimento da fogueira de São João, no sábado, dia 20. No dia 21 de junho, que é domingo, 8 horas, carreata. 10 horas, missa festiva e transmissão da Rádio Integração. Meio de almoço e à tarde, sorteio de prêmios. Participe, 97ª edição da festa em honra ao padroeiro São João Batista, de Forno Begueiro, de 16 a 21 de junho. A comunidade de Estiva e Restinga Seca convida para a festa em honra a Santo Antônio, domingo, dia 21 de junho. Programação 10 horas, missa festiva. Até as 11 horas, inscrições para torneio de bocha. Meio-dia, almoço com galeto, bolinho de carne, arroz, maionese, aipim, com molho acebolado, saladas e cucas. Valor R$ 45,00 adulto e R$ 20,00 crianças de 6 a 12 anos. À tarde, animação de Cris e Marcos e ainda sorteio da Copa com doces e bolos. Prestigie a festa em honra a Santo Antônio, domingo, dia 21 de junho, da comunidade de Estiva, em Restinga Seca. Meio-dia, 39 minutos. 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

Está começando mais um informativo da Emater Restinga Seca, apresentado por mim, Rodrigo Oliveira. Hoje falaremos um pouco sobre o controle da mosca das frutas. Fatores que favorecem a mosca das frutas. Um dos principais fatores que favorece a reprodução das moscas das frutas é o calor. Sendo assim, o período de maior ocorrência das moscas vai de novembro a março, quando as temperaturas são mais altas. Além disso, a existência de diversas plantas frutíferas nos pomares favorece a sobrevivência e o deslocamento da praga de uma planta para outra. Outro fator que também favorece a disseminação deste inseto é a existência de diversos ciclos de frutificação de uma mesma frutífera ao longo do ano, a exemplo da goiaba, da carambola e dos cítrus. Os danos são causados diretamente nos frutos pela fêmea adulta, principalmente das espécies Anatistrepha e Ceratites, que os perfura com seu ovo positor. São depositados de 1 a 5 ovos, de onde eclodem as larvas que consomem a polpa das frutas, provocando o apodrecimento interno do fruto. A fase de ovoposição dura de 65 a 80 dias, sendo que neste período a fêmea ovoposita em torno de 270 até 430 ovos. Dentro da fruta, essas larvas passam por várias fases de desenvolvimento até alcançarem a maturação, o momento em que saem do fruto para o solo, se enterram e, em aproximadamente 2 semanas, surgem as novas moscas adultas, que reiniciam o ciclo de vida. O manejo dessa praga. Diante da preocupação cada vez maior com o uso de agrotóxicos que agride o meio ambiente e que compromete a qualidade dos alimentos, recomenda-se práticas como o ensacamento das frutas, o controle biológico natural e o preparo de armadilhas. O ensacamento das frutas é uma das práticas mais antigas e eficazes. De forma geral, deve-se proteger os frutos de cítrus no período de maior ataque das moscas, ou seja, no final da primavera e no verão. A mosca ataca preferencialmente frutos maduros, os amarelos, pois as larvas não conseguem se desenvolver em frutos mais verdes. Para os frutos de pêssego, o ideal é ensacá-los antes do início do enxamento do fruto, um diâmetro aí de 6 a 7 centímetros. No caso de goiabas, recomenda-se ensacar os frutos ainda pequenos, tamanho de azeitonas, com saquinhos de papel encerado, com o objetivo de protegê-las das moscas e de outras pragas. Atualmente existe no comércio vários tipos de sacos de papel confeccionados por diversas empresas e destinados ao ensacamento de pêssego, ameixa, goiaba, dentre outros. Outra forma de manejo das moscas das frutas é o controle biológico natural, que consiste no recolhimento e no enterril dos frutos caídos no solo com o objetivo de matar as larvas neles alojadas. A armadilha deve ser preparada da seguinte forma. Faça a coleta dos frutos caídos, colocando-os em pequenos buracos, 50 por 50 por 30, no meio do pomar. No fundo do buraco coloca-se uma camada de 10 cm de areia coberta por uma tela fina, malha de 2 mm, para impedir a saída das moscas, larvas já transformadas em adultos, e facilitar a passagem das vespinhas que fazem o controle biológico. O caça-moscas é um recipiente simples utilizado como armadilha para capturar os adultos da mosca das frutas. Pode ser adaptado de um recipiente plástico, deixando-se algumas aberturas na porção mediana e colocando-se uma isca atrativa. As armadilhas deixam as moscas entrarem, atraídas pela isca, as quais morrem por afogamento. Uma forma de fazer essas iscas, essas armadilhas, é através de garrafas PET. A uma altura de uns 10 centímetros, mais ou menos, da base da garrafa, se faz alguns furinhos para a entrada desses insetos e colocamos dentro dela uma mistura feita à base de melaço de cana-de-açúcar a 7% ou com vinagre de vinho tinto ou suco de uva ou laranja, e acrescenta ainda 10 gramas de bórax ou bicarbonato na solução. Instalando essas garrafas a cada 20 ou 30 metros no pomar para favorecer a coleta desses insetos. Bom, pessoal, por hoje era isso. Meu muito obrigado pela atenção e tenham todos um

0: um bom dia.
1: Rodrigo Oliveira, e aí, Batera, Rádio Integração, meio-dia, 45 minutos. O empresário Petrônio Flores Mostardeiro, de Restigacica, participou da manhã de hoje do programa Olho Vivo para destacar sobre a paixão por colecionar figurinhas da Copa do Mundo, moedas, selos, entre outros. Inicialmente fala sobre as coleções.
2: Essa paixão começou de pai para filho, né? Vai passando, né? O seu Vinícius, lá na década de 40, fez esse álbum aqui, já tá quase se desmanchando, já o álbum de figurinhas da aviação, começou lá naquela época. Isso aqui tá, quando eu era criança, eu mexia bastante, tá, talvez até por esse álbum aqui eu ter o gosto de servir, de ter servido, ter me dedicado e servido lá na aeronáutica, né? Por 8 anos eu servi na aeronáutica. Então, e coisas interessantes aqui tem nesse álbum é que naquela época lá, ó, aqui tem até a data aqui, ó, 1947. Perdi, acho que até a capa aqui, 47. E já tinha os últimos aviões, já eram os aviões supersônicos aqui, ó. Isso eu nem imaginava, né? Mas já tinha já nas figurinhas, né? Isso aí que é bem interessante, né? Logo pós-guerra, e já tinha os aviões aqui. Então, começou assim, tá aí, tá a folha até. Vou ter que fazer, mandar uma restaurar esse. Próprio, como quando criança também não tinha o cuidado, né, certo, né? Manuseio aí das figurinhas. E é um hobby bem interessante, olha, eu gosto muito, e claro, tem um período na vida, às vezes a gente dá uma parada, né? Mas agora nós retomamos, né? E daí já criamos até um grupo no WhatsApp aqui dos colecionadores de Restinga Seca, tem mais colecionadores, e a gente vai começando a colecionar, começando a se organizar, e aí vai pegando gosto, né? Cada vez mais. Copa do Mundo da Espanha, de 82. Tem todas elas completas, aí não existia álbum. Tu tinha que comprar os chicletes, trocar com as outras, senão existia álbum. E aí o pai, seu Vinícius, me ajudou a organizar. Né, pegamos um caderno de desenho aqui e colocamos todas as figurinhas aqui em ordem, ó. Para ficar guardado aí, né? Então é também uma coleção, são cento e poucas figurinhas para aquela época, ó, 130 figuras. São bem diferentes, né, em relação às de hoje, né, as que vinham no chiclete. Pelo que eu pesquisei aqui, já tinha desde 1970 os álbuns, mas não chegava para nós no interior. Então, os chicletes, sim, realmente esses aí apareciam aqui, e a gente fez essa coleção de 82. Infelizmente, só que a nossa seleção não ganhou, né? Perdeu, e era uma baita uma seleção, uma das melhores seleções que eu já vi jogar, né? A de 82, perdemos, né, para a Itália, e a Itália foi a grande campeã lá na Espanha. Né? Agora então, no ano passado para cá, né, eu já vinha colecionando há tempos, há anos já vinha guardando as moedas, mas não estava tão organizadas as moedas, né? Eu tenho moedas aqui bem antigas, essas aqui, ó, 1992, 98, dos direitos humanos, e assim por diante. Então eu já vinha guardando da época das Olimpíadas também, já tinha guardado todas as moedas, mas não tinha organizado. Aí comprei um álbum na internet, olhando ali, comprei um álbum pequenininho. E organizei elas ali, bah, ficou legal, gostei. Eu visualizei esse outro álbum aqui, né, da República, do todas as moedas do real, né? Aí conversando com outros colecionadores de Restinga, assim, tal. Comprei o álbum, mas gostei muito, ficou bem organizado.
1: Estamos ouvindo Petrônio Mostardeiro e suas coleções agora sobre o álbum da Copa do Mundo deste ano, 2026.
2: Nós temos aqui o álbum desse ano, na Copa de 2026, né? Tem bastante informações para as crianças, né, aqui dentro do álbum. Então, o pessoal dá uma incentivada. Eu acho muito interessante incentivar a criança a fazer uma coleção, né? E tem principalmente também O valor é o mais é de cada. Eu acho o valor sentimental, mais de cada um, né, que cuida, né? Não tem como te dizer assim, ó, um valor a respeito de quanto que vale, né? Esse que é o gosto, exatamente, né? Tu ter a frustração também de tu encontrar uma figurinha repetida ou não, e assim por diante, ou o prazer de tu encontrar lá um Cristiano Ronaldo, um Messi ou um Neymar, assim por diante, né? Que são as figurinhas mais procuradas pela gurizada, né? Então isso aí é interessante, é um estímulo bem, bem legal para as crianças, né? 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Se realizam os pais e outros que aprendem a colecionar. Essa semana mesmo tive um depoimento lá de uma parente até, e ela disse: ah, eu tô me realizando aqui, fazendo as coleções para os filhos aqui, para os meus filhos. Nem sabia que era tão bom fazer uma coleção de figurinhas, né? E aí eu tô me ajudando ela também nas trocas, né? Porque tu chega assim, ó, até um certo a quantia. É mais fácil, mas depois começa, tu tem que ir nas trocas, tu tem que ir nos amigos, tu tem que ir para poder completar o álbum, né? Então, e isso aí então serve, tudo isso aí serve, né, para a própria criança, né, no desenvolvimento da criança.
1: Petrônio Flores Boscardeiro, entrevista ao Olho Vivo hoje pela manhã. Rádio Integração, Restinga Seca, programa de número 2422, meio-dia da integração. Na Central Técnica, Luiz Fernando Machado, edição Norton Ávila, reportagem, integração, equipe de rádio e apresentação, Luiz Carlos Martini. Na sequência, Integração Informa, segunda edição, e o correspondente, Guaíba.
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3: E Vinícius, hoje, quinta-feira, a distribuição de roupas da campanha do Agasalho 2026 em Restinga Seca. A entrega dos agasalhos ocorre junto à Igreja São Paulo, no bairro São Luís, e o atendimento é sempre às quintas e sextas-feiras, das 9 às 11 horas da manhã e da 1 às 4 horas da tarde. Já as doações de roupas para a campanha ainda podem ser entregues na Igreja São Paulo, também às quintas e sextas-feiras, no Centro de Referência de Assistência Social, o CRAS, Centro de Referência Especializado de Assistência Social, o CREAS, e na Secretaria Municipal de Desenvolvimento Social e Habitação, ao longo da semana, em horário de expediente. Entre os itens mais solicitados para doação estão cobertas, roupas de cama, toalhas e peças de roupas de inverno. Líderes empresariais do Rio Grande do Sul participarão nos dias 26 e 27 de junho, portanto na próxima semana, no Recanto Maestro, em Restinga Seca, do 4º Fórum de Líderes Empreendedores, evento promovido pela Federação das Entidades Empresariais do Rio Grande do Sul, a FederaSul. Com atividades a serem realizadas no Hotel Recanto Business Center e promovendo o alinhamento de ações e debates, a programação do evento conta com palestras e painéis temáticos com palestrantes renomados, bem como momento de discussão sobre o atual cenário político. Também haverá espaço para apresentação de projetos de sucesso desenvolvidos nas entidades filiadas. Ocorre hoje a realização da 10ª Conferência Municipal de Saúde de Dona Francisca. O evento inicia logo mais às 2 horas da tarde no Clube Franciscano, com o tema Saúde, Democracia, Soberania e SUS, Cuidar do Povo é Cuidar do Brasil. A conferência é destinada para toda a comunidade, sendo um espaço de diálogo, participação popular e construção de propostas que objetivam fortalecer a saúde pública do município. A 10ª Conferência Municipal da Saúde é uma promoção da Prefeitura de Dona Francisca por meio da Secretaria Municipal da Saúde e também Conselho Municipal de Saúde. Inserido no programa Cidade Empreendedora, desenvolvido pela Prefeitura de Paraíso do Sul e Sebrae, acontecerá no município paraisense o workshop A Arte de Encantar Clientes. A atividade, que é gratuita, será realizada no dia 25 de junho, às 7 horas da noite, na Câmara de Vereadores, destinada a empreendedores do município. A capacitação, ministrada por consultores do Sebrae, abordará temas como a jornada do cliente, estratégias de comunicação, inspirações, cases de sucesso e dicas práticas para melhorar o atendimento e a gestão de negócios. Conselho Municipal do Meio Ambiente, com Condema de Faxinaldo Soturno, tem nova mesa diretora. A nomeação foi realizada durante reunião com os membros no último dia 15. A nova presidente é Luana Gabi, a vice-presidente Carlise Pretzel e a secretária Melissa Rocha. Na oportunidade, também foram discutidos assuntos pertinentes ao Conselho, como as ações realizadas em alusão à Semana do Meio Ambiente, questões sobre a causa animal e futuros projetos, além da coleta seletiva e o descarte do lixo eletrônico. A força-tarefa do programa Segurança dos Alimentos apreendeu cerca de 800 quilos de produtos impróprios para o consumo durante fiscalização realizada na tarde de ontem em dois minimercados e um supermercado de Faxinaldo Soturno. Durante a ação, os agentes identificaram diversas irregularidades, como a comercialização dos produtos sem comprovação de procedência e itens com prazos de validade vencidos. Entre os alimentos apreendidos estavam carnes, pescados e grande quantidade de produtos coloniais, como aipim, embutidos e queijos. Também foram encontradas unidades de álcool, cuja comercialização é proibida em supermercados. Após avaliação veterinária, parte da carne apreendida foi destinada ao mantenedouro de animais São Brás, em Santa Maria. Participaram da operação o promotor de justiça Alcindo Luz Bastos da Silva Filho, da Defesa do Consumidor de Porto Alegre, servidores do Grupo de Atuação Especial de Combate ao Crime Organizado, o GAECO, do Ministério Público, representantes da Vigilância Sanitária Municipal de Faxinaldo Soturno, da Secretaria Estadual da Saúde, Secretaria Estadual da Agricultura, Pecuária, Produção Sustentável e Irrigação, da Delegacia do Consumidor, da Patrulha Ambiental da Brigada Militar e da Promotoria de Justiça de Faxinaldo Soturno. Segunda edição de hoje do Integração Informa. Uma boa tarde a todos e agora você acompanha o correspondente da Rádio Guaíba.

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4: Encontrado em blitz pode influenciar decisão de Moraes sobre prisão domiciliar de Jair Bolsonaro.
5: Ucrânia incendeia a refinaria, maior ataque contra Moscou em 2 anos.
4: Rio Grande do Sul registra 5º dia consecutivo com temperaturas negativas.
5: Este é o correspondente Guaíba, editado pelo jornalista Luiz Tosca.
4: O Rio Grande do Sul registrou nesta quinta-feira o 5º dia consecutivo com temperaturas abaixo de zero, segundo a Metsul Meteorologia. O frio marcou mais um amanhecer gelado em diferentes cidades do estado, conforme dados de estações meteorológicas de várias regiões gaúchas. Em São José dos Ausentes, no norte, a mínima chegou a 3 graus e 4 décimos abaixo de zero.
5: Monte Alegre dos Campos e São Francisco de Paula tiveram mínima de 3 graus negativos. Os termômetros ficaram abaixo de zero também em Erval, Cambará do Sul, André da Rocha, Getúlio Vargas, Bagé, Vacaria, Pinheiro Machado, Cerrito e Soledade.
4: Em Porto Alegre, estações do Instituto Nacional de Meteorologia registraram mínimas de 4 graus e 6 décimos em Belém Novo, na Zona Sul, e de 7 graus e 6 décimos no Jardim Botânico, na Zona Leste. No extremo sul da capital, uma estação da Secretaria da Agricultura marcou 3 graus e 3 décimos no bairro Lami. Na região metropolitana, as menores temperaturas foram de 2 graus e 6 décimos em Gravataí e Eldorado do Sul, 5 graus e 2 décimos em Cachoeirinha e 5 graus e meio em Viamão.
5: Motoristas e motociclistas de Porto Alegre já podem apresentar de forma online a defesa e recurso em casos de infração de trânsito registrada pela EPTC. A alternativa passou a ser disponibilizada pela Central de Serviços do DETRAN, sem necessidade da entrega presencial de documentos. Basta acessar a Central de Serviços no portal detran.rs.gov.br, fazer login com a conta gov.br, selecionar infrações e multas.
4: O mesmo endereço eletrônico permite acompanhar o andamento da apelação. As opções de entrega presencial ou via correio seguem válidas. O setor de atendimento ao cidadão da EPTC está localizado na rua Jerônimo de Ornelas, 670, bairro Santana.
6: Trânsito. Monitorando a Protásio Alves, o trânsito é intenso, mas está fluindo bem. Agora há pouco um carro quebrado chegando na Protásio ali na Cristiano Fischer, deixa o trânsito mais pesado na aproximação para quem segue em direção a Carlos Gomes. Ele já foi retirado, mas ainda fica um pequeno reflexo. Pela Protásio, além do trecho ali da Antônio de Carvalho no sentido bairro, para quem segue no sentido centro, depois a Lucas de Oliveira, chegando na Oswaldo Aranha, o trânsito é mais pesado. Castelo Branco, movimento bastante intenso nos dois sentidos, especialmente em direção à Ponte do Guaíba, mas agora sem grandes congestionamentos. 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Com trânsito, Flávio Siqueira.
5: A Ucrânia lançou nesta quinta-feira o maior ataque com drones contra Moscou nos últimos 2 anos, o que provocou incêndios na capital da Rússia em suas imediações e perturbou as operações dos principais aeroportos, com centenas de voos atrasados. Grandes colunas de fumaça eram observadas sobre a periferia sul da capital russa.
4: A refinaria no distrito de Kapotnia sofreu um grande incêndio. Há pouco, o presidente da Ucrânia, Volodymyr Zelensky, disse nas redes sociais que o ataque à refinaria é uma resposta aos bombardeios russos contra cidades ucranianas.
5: Estados Unidos e Irã devem iniciar amanhã na Suíça as primeiras negociações sobre a aplicação do acordo que seus presidentes assinaram eletronicamente para acabar com a guerra, confirmou o Ministério das Relações Exteriores do país europeu. O texto que estabelece as bases para interromper o conflito iniciado em 28 de fevereiro pelos ataques de Israel e dos Estados Unidos contra o Irã e que provocou milhares de mortes, prevê a reabertura imediata do Estreito de Hormuz, cujo bloqueio provocou um forte abalo na economia mundial.
4: As conversações também abordarão o fim das sanções contra o Irã e o compromisso dos Estados Unidos de criar um fundo de reconstrução de US$ 300 bilhões. O texto do protocolo também prevê um diálogo entre Irã e Omã para definir a futura administração e os serviços marítimos no Estreito de Hormuz.
5: A guerra no Oriente Médio rendeu duras críticas a Washington. A imprensa americana aponta o uso de US$ bilhões no conflito e um possível reforço do governo do Irã ao final de uma guerra que o presidente Donald Trump começou com um apelo por mudança de regime em Teerã, mas o país persa segue sendo governado por um teocrata.
4: 3 petroleiros com bandeira saudita transportando 6 milhões de barris de petróleo atravessaram o Estreito de Hormuz nesta quinta-feira. Também no Oriente Médio, forças israelenses lançaram novos ataques aéreos contra o sul do Líbano na manhã desta quinta, levantando dúvidas sobre até onde Trump irá para forçar seus aliados de guerra a interromper uma ofensiva que ele se comprometeu a encerrar.
7: Previsão do tempo.
8: Nas próximas horas, a instabilidade cresce no oeste e nas áreas de fronteira com o Uruguai, com risco de temporais isolados e até mesmo ocorrências de granizo. Em contrapartida, áreas da Serra, Grande Porto Alegre e Zona Sul terão aberturas de sol e a temperatura pode alcançar os 18, 19 graus. Para amanhã, fica o alerta de chuva mais generalizada no Rio Grande do Sul e os temporais e chuva forte tendem a ficar concentrados novamente no oeste do estado. Da Metso Meteorologia, Estel Cias.
5: Em Porto Alegre, tempo parcialmente nublado, agora na Calda Júnior, 18 graus.
4: A Câmara dos Deputados aprovou a MP do frete enviada pelo governo Lula para reforçar o cumprimento do piso mínimo do transporte rodoviário. O objetivo da medida é reforçar o cumprimento da Política Nacional de Pisos Mínimos do Transporte Rodoviário de Cargas, criada em 2018, após uma greve nacional de caminhoneiros que paralisou o país por 10 dias. O texto que seguirá ao Senado carrega um acréscimo ao tema, a anistia às multas judiciais, administrativas e civis impostas a caminhoneiros e transportadores que participaram dos bloqueios de rodovias após as eleições de 2022.
5: A anistia foi incluída pelo deputado federal Zé Trovão, do PL, relator da MP. Ele já teve prisão decretada pelo Supremo Tribunal Federal por suspeita de organizar manifestações violentas e incitar invasões à corte. Zé Trovão ficou foragido por meses, mas depois foi localizado pela Polícia Federal em um hotel no México.
4: E a apreensão de uma arma registrada em nome de Jair Bolsonaro com segurança durante uma blitz da Polícia Militar do Distrito Federal pode influenciar a decisão do ministro Alexandre de Moraes, do STF, sobre a prisão domiciliar do ex-presidente. Com o fim do prazo de 90 dias da prisão domiciliar humanitária concedida a Bolsonaro, caberá a Moraes analisar a prorrogação da medida ou o retorno do ex-mandatário ao complexo penitenciário da Papuda.
5: A nova fase da Operação Compliance Zero, deflagrada nesta quinta-feira pela Polícia Federal, colocou holofotes no senador Jacques Wagner, uma das suspeitas recai sobre o recebimento de um apartamento de luxo em Salvador, avaliado em R$ 2.500.000. Segundo informações que constam nos autos, o foco central desta fase da operação é a relação de proximidade entre Jacques e o banqueiro Augusto Lima, dono do Banco Pleno e apontado como aliado estratégico de Daniel Vorcaro, proprietário do Banco Master.
4: A PF investiga se o senador atuou diretamente em favor de projetos de interesse do grupo financeiro. Entre as medidas citadas estão a chamada emenda Master e uma proposta legislativa que visa ampliar o limite de crédito consignado, setor onde o grupo de Forcaro e Lima possui forte atuação por meio do Crédito Cesta.
5: A operação da PF ganhou contornos políticos nas redes sociais, em uma disputa de narrativa entre aliados do governo e integrantes da oposição. De um lado, aliados de Jacques Wagner e do presidente Luiz Inácio Lula da Silva dizem acreditar na inocência do senador. Do outro, opositores atribuem episódio de fraudes envolvendo o Banco Master e o PT da Bahia com suposta participação do parlamentar no esquema a um esquema sistêmico de corrupção no governo federal.
4: Ouça a terceira edição do Correspondente Guaíba, 6:50.
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Olá, olá, boa tarde para você ligado aqui na Rádio Integração de Restinga Seca, 98.5 FM. Estamos chegando no seu rádio, na sua tarde legal de quinta-feira, hoje dia 18 de junho de 2026. Vamos juntos a partir de agora, aqui na 98.5 até as 15 horas com o show da tarde, depois tem variedades e muito mais. 14 graus neste momento aqui na rua Augusto Rossi. O tempo é encoberto, né? Porque tem muitas nuvens, mas de vez em quando o sol quer aparecer um pouquinho, mas tá um vento gelado hoje, né? Que ajuda a diminuir aí a sensação térmica. Vamos juntos, música e o embalo a partir de agora aqui na integração e a sua participação pelo 55-3261-1270. E a música vai embalando a sua quinta-feira e o ritmo legal, integração de Restinga Seca. Vamos de imediato com a música que abre o programa de hoje. Uma ótima tarde para você, continue com a gente. Este é o show da tarde que leva o recado. A partir de agora você participa e vamos com a música na 98.5.

13h23. Tivemos aí o Tchê Chaleira e o Rainha Musical, Tiro de Batom, também o Rogério Magrão e Banda, O Coração Pirou. Essa é a 98.5 FM, a sua parceira de todos os dias. Nessa tarde de tempo encoberto, né? Tem algumas aberturas de sol, mas o vento frio predomina. Você está aproveitando essa tarde boa, curtindo a Rádio Integração de Restinga Seca? Obrigado pela sua parceria, uma ótima tarde. Esta é a 98.5 FM. Participe pelo nosso WhatsApp, o 55-3261-1270, e juntos nós vamos levando a música, o recado para você aqui na 98.5 FM. 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

Essa é a 98.5 FM, a sua parceira, nesta tarde de quinta-feira, dia 18 de junho. É o Ritmo Legal, integração de Restinga Seca. Uma ótima tarde, obrigado pela sua parceria. Quem vem pra cantar no programa, Diego e Vitor Hugo.

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1: 13:29.
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Integração da Restinga Seca, agora são 13 horas e 36 minutos. Você ligado aqui na 98.5 FM, nessa tarde legal. É, participando com a gente, mandando recado. Aqui na Integração 98.5 FM.

0: 24 minutinhos, apenas 24 minutinhos nos separam das 2 da tarde. 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
0: 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O programa segue no seu rádio, levando música. O recado para você curtindo a 98.5 FM. Vamos com música para você ligado aqui na Rádio Integração de Restinga Seca. Lembrando que a Bruna Oliveira de Santa Maria pediu música do Zezé de Camargo e Luciano, Coração Está em Pedaços. Olha aí. Isso aí é para exterminar com tudo, né, Bruna? Um abraço, obrigado pela

0: 12 minutos faltando para as 2 da tarde.
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Agora faltando 6 minutos, faltando só 6 minutinhos para as 14h. Daqui a pouco tem Guaíba Notícias, atualizando para você o que é informação no estado, no Brasil e no mundo. 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

É, os amigos curtindo a 98.5 FM nessa tarde de muitas nuvens. Boa tarde, Michael. Estamos ligados no belo programa, o Romário de Pelegrim, lá do rancho da Geração de Ferro, do Passo da Capivara. Obrigado pela companhia. Boa tarde, Romário. Tudo de bom pra ti, esse povo aí do Passo da Capivara. Boa tarde, Nilce Silveira, em Formigueiro. Ela disse que por lá tá muito frio. Pediu a música do Eduardo Costa. Você não cuidou de mim. Vamos trazer, então, para você a música, Nilce, aqui no programa, para todo esse povo ligado no Formigueiro. 4 minutos para as 2.

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1: 2 horas em Porto Alegre, 19 graus. Mesmo em um cenário de juros elevados e choque de preço do barril do petróleo, a economia brasileira cresceu 0,1% na passagem de março para abril. Já na comparação com o mesmo período do ano passado, houve avanço de 1,8%. As estimativas fazem parte do monitor do PIB, estudo mensal elaborado pelo Instituto Brasileiro de Economia da Fundação Getúlio Vargas, divulgado nesta quinta-feira. Mais de 300 quilos de maconha escondida em tonéis são apreendidos em sítio na região metropolitana. Repórter Geandro Michael.
2: A Polícia Civil estima que a droga apreendida esteja avaliada em cerca de R$350 mil, valor que poderia triplicar após o fracionamento para venda no tráfico. O material foi encontrado na manhã desta quinta-feira em um sítio na localidade de Morungava, área rural de Gravataí, na região metropolitana. Segundo a investigação, o local era utilizado como depósito de entorpecentes. Centenas de tijolos de maconha foram encontrados escondidos em tonéis, enterrados e também em galpões da propriedade. A ação foi realizada por agentes do DENARC durante a Operação NARC, Mobilização Nacional de Combate ao Tráfico de Drogas, coordenada pelo Ministério da Justiça. As investigações continuam para identificar os responsáveis pelo armazenamento e distribuição da droga. Ninguém foi preso durante a operação. Com a área policial, Geandro Michael.
3: Trânsito. Agora é de olho na Avenida Ipiranga. De maneira geral, vai bem o trânsito, bastante movimentação de ponta a ponta, mas sem grandes congestionamentos. Destaco 2 trechos um pouco mais carregados, um deles ali perto da Perimetral e mais adiante perto da PUC, para quem vai em direção ao bairro. O outro, o terceiro trecho agora, perto da Silva Só, para quem segue no sentido centro. A Guete está fluindo bem. Depois da Vasco da Gama, o movimento aumenta para quem segue em direção à Mariante. Pela Assis Brasil, o trânsito é mais pesado saindo do viaduto Obirici. 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
1: Tempo parcialmente nublado em Porto Alegre, agora na Rua Calda Júnior, 19 graus. A Justiça de São Paulo aceitou a denúncia do Ministério Público e converteu a influência de advogada Deolane Bezerra em ré por organização criminosa e lavagem de dinheiro da facção criminosa Primeiro Comando da Capital, o PCC. Além dela, também se tornaram réus Marco William Herbas Camacho, o Marcola, a esposa e os 2 filhos do casal. A decisão foi do juiz Davis dos Reis, da 3ª Vara de Presidente Venceslau, no interior de São Paulo. A influenciadora é investigada por envolvimento com a facção e está presa preventivamente desde 21 de maio em Tupi Paulista. Guaíba Notícias, próxima edição às 3 horas.
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Agora 14 horas e 8 minutos, 2 e 8 da sua tarde, você ligado aqui na 98.5 FM, hoje que nós estamos na quinta-feira, 18 de junho. Continue com a gente, mande seu recado aqui pelo 5532611270.

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É o ritmo bom da sua tarde, hoje dia 18 de junho. Obrigado pela sua parceria, vamos juntos, é o ritmo legal, é a integração de Restinga Seca. É uma ótima tarde para você que está curtindo a programação da 98.5 e a música vem chegando aqui nos 98.5 FM para você que está aí com a gente nessa tarde de tempo com muitas nuvens, encoberto, né, algumas aberturas de sol, aquele vento gelado, né? E assim nós seguimos nesta quinta-feira. Obrigado pela sua parceria, uma ótima tarde a esses amigos que estão ligados aqui na 98.5. Agora aqui na rua Augusto Rossi, 14 graus. Valeu, boa tarde, Marli Trapp. Obrigado pela companhia. Ela disse que o solzinho e o frio gostoso, coisa boa, né? Bom pra tomar uma sopa de Euline depois de noite, né? Dona Marli, ou aquelas massa caseira, né? Oh, coisa boa. O mocotó também, né? Ela tem pronto. Tá vendendo horrores de mocotó, né? Que maravilha. Um abraço, Marli. Tudo é bom pra ti, o Gilson. Os nossos amigos ali do de Aguto. Valeu, boa tarde, José da Rosa, lá do Porto Agudo, também está com a gente. Obrigado pela sintonia. Agora está cantando Adriana e Rapaziada.

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Agora 14 horas e 29 minutos. Olha aí pra você ligado aqui na 98.5 FM. Este é o Show da Tarde aqui na 98.5. Já já tem mais música, o recado, sua participação pelo 553-261-1270. 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Agora 14 horas 32 minutos. Olha aí, lembrando, atenção você que é morador da comunidade da Estiva, aqui em Restinga Seca. Nova Palma Energia convida os consumidores atualmente atendidos pela RGE Sul para uma reunião sobre a transferência do atendimento de energia elétrica para Nova Palma Energia. Na reunião serão explicadas as etapas dessa mudança, como será realizado o cadastro dos consumidores e esclarecidas as principais dúvidas da comunidade. O encontro será na segunda-feira, dia 22 de junho, às 14 horas, no CTG Pedro Pinheiro, na comunidade da Estiva. Pedimos que cada consumidor leve uma conta de energia elétrica da RGE Sul para auxiliar na realização do cadastro. Reforçando então, a reunião é na segunda-feira, dia 22 de junho, às 14 horas, no CTG Pedro Pinheiro da Estiva, sobre a transferência do atendimento de energia elétrica para Nova Palma Energia. Sua participação é muito importante.

0: 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Olha aí, boa tarde para o Clayton Tagliapietra. Apareceu o Clayton, obrigado pela companhia, seu Clayton. Lá no Barro Vermelho, no Repique das Mudas de Fumo, o Clayton Tagliapietra, o Paulo Beck, a Venita e o Zico. Bom trabalho para vocês, amigos aí que estão no Repique das Mudas de Fumo. 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Boa tarde para Fernanda Souza, aqui de Restinga Seca. Um abraço especial para Fernanda, tá curtindo a 98.5. Também tem um recado, que eu acho que tá na lida do fumo também, o Marco de Sena, lá da Vila Nova, em Paraíso do Sul. Marco, o que que tu me conta aí das lidas, nas lidas no fumo? Esse povo não para, né? Tá sempre trabalhando e, claro, curtindo a 98.5 lá na Vila Nova, em Paraíso do Sul. Vamos pegar aqui o áudio, vamos lá trazer o áudio do Marco de Sena.
1: Olha, Marco, aqui é o Marco de Sena, Vila Nova, Paraíso do Sul. Queria pedir a música aí, a do... Aqui é o Marco de Sena, Vila Nova, Paraíso do Sul. Queria pedir uma música aí com a banda Shampoo. No mês que vem eu quero me casar. Pra nós que em Paraíso do Sul aqui, temos aqui escutando e trabalhando por mim aqui, certo? E um abraço aí pra todos da rádio aí, vocês aí. A banda Shampoo.
0: Maravilha! Quer ouvir então Banda Champion? É mês que vem a gente casa, o nome dessa música que ele quer, né? Vamos ter neste bloco, mês que vem a gente casa, Banda Champion. Vai também lá pro Clayton Tagliapietra, para todos os amigos que estão lidando com o Repique das Mudas de Fumo. E também lá pro Telmo, da Colônia da Arueira, em Formigueiro. É, ele tá lesionado, o Telmo, né? Tá se recuperando. Um abraço, Telmo, tudo é bom pra ti. Ele oferece essa música do... Ah, ele pediu Terceira Dimensão. Ah, no outro bloco a gente traz então Terceira Dimensão pra ti, tá? Telmo, da Colônia da Arueira, oferecendo pra esposa Rosane a música do Terceira Dimensão. E também lá para Helenara Peter, em São Cepé, tá com a gente. Um abraço, Helenara. Como é que tá o clima por aí? Muito frio. Um abraço para ela, o Rogério, essa turma boa de São Cepé, curtindo a 98.5. E para Fernanda Souza também veio Santa Maria neste bloco, cantando para você. Agora, 14 com 37.

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Faltando 12 minutos para as 3 da tarde. Vamos juntos, temperatura na casa dos 14 graus. 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Daqui a pouco tenho variedades e as músicas que marcaram época. 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

Seguimos com o programa no seu rádio. Obrigado pela sintonia. Vamos com música. O Telmo da Colônia da Arueira, que tinha pedido na música do Terceira Dimensão aqui no programa. Então nós vamos trazer especialmente para ti, para esse povo legal, curtindo a 98.5 aí em Formigueiro.

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Continue com a gente, essa é a 98.5 FM no seu rádio. 3:03 PM, continue com a gente, integração, a sua participação e o recado na 98.5. Daqui a pouco tem variedades. Essa é a 98.5 FM, a sua parceira de todos os dias, amigo que manda o recado, participa com a gente aqui na 98.5. Não esqueça o nosso WhatsApp para você pedir as músicas que marcaram a época, que começa daqui a pouquinho no programa. É pelo 55-3261-1270. 55-3261-1270. Esse é o número do nosso WhatsApp. Daqui a pouco tem variedades. Continue com a gente.

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1: 3 horas em Porto Alegre, 18 graus. Moradores do bairro Mário Quintana, zona norte da capital, recebem nesta sexta-feira a unidade móvel de saúde. O atendimento ocorre das 10 da manhã às 4 da tarde no loteamento Irmãos Maristas. No local são disponibilizados consultas médicas, vacinas, exames e procedimentos de menor complexidade. Flávio Bolsonaro defende redução da maioridade penal para 16 anos. Repórter Eduardo Souza.
2: Medida faz parte do Plano Brasil Sem Medo, apresentado nesta quinta-feira ao lado dos pré-candidatos ao governo do Paraná, o também liberal Sérgio Moro, e do pré-candidato ao Senado por São Paulo, Guilherme Derrite, do Progressistas. Ainda de acordo com o pré-candidato do PL à presidência, em caso de crimes hediondos, a proposta é baixar para 14 anos. O documento reúne 12 propostas voltadas ao endurecimento da legislação penal, ao combate ao crime organizado e ao fortalecimento da atuação das forças de segurança, além do reconhecimento do PCC e do Comando Vermelho como organizações terroristas. Ao apresentar o plano, Flávio afirmou que o objetivo é mudar a forma como o Estado enfrenta a criminalidade. Com a área política, Eduardo Souza.
3: Muita atenção, motorista que sai do Centro Histórico nesta tarde de quinta-feira para a Zona Leste pela Avenida Ipiranga. O motorista percebe o movimento do horário, sim, e é importante dizer que depois que passa a Salvador França tem retenção. Essa retenção se estende especialmente até a Rua Nelson Zang. Depois, movimento do horário, mas é importante atenção até Antônio de Carvalho. A Bento Gonçalves não é uma alternativa, pois também tem um trânsito intenso entre a Nelson Zang e Antônio de Carvalho. 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
1: Tempo parcialmente nublado em Porto Alegre, agora na Rua Caldas Júnior, 18 graus. Diálogos extraídos no celular de Augusto Lima, ex-sócio do Banco Master, indicaram que o empresário emprestou o avião particular dele para o líder do governo no Senado, Jacques Wagner. Foi o que revelou o relatório da Polícia Federal. De acordo com a investigação, Lima também bancou ingressos para o camarote de um show em Los Angeles, nos Estados Unidos. As vantagens se somam a outros pagamentos de propina, como a compra de um apartamento de luxo no valor de 2,5 milhões de reais, além de repasses de mais de 3 milhões para a empresa da nora do parlamentar. Os advogados de Augusto Lima negaram as irregularidades. Guaíba Notícias, próximo informativo às 6h50, com a terceira edição do Correspondente Guaíba.
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Iniciando no seu rádio mais um programa Variedades, aqui na 98.5 FM. Agora são 15:10, o tempo segue encoberto, nublado, tá estranho, né? Mas há algumas aberturas de sol muito esporádicas. E claro, temperatura na casa dos 14 graus. É a 98.5 FM, você manda o seu recado, participa da programação da Rádio Integração. E vamos de imediato, porque hoje tem bastante coisa no programa. Temos os fatos do dia, né? 18 de junho na história, teremos a reflexão para hoje. Hoje é quinta-feira também, é dia de receita da semana. Hoje é o dia do bolo de nozes, que era para ter saído semana passada. Em virtude da promoção do Amor Está No Ar, ficou para essa semana. Então hoje tem o bolo de nozes aqui no programa. Participe com a gente, peça a sua, vamos juntos recordar grandes clássicos aqui na Integração. Começando com a música que foi o pedido da Marli Trapp lá de Agudo, 1984, Graffiti.

Agora são 15 horas e 15 minutos. 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

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Tempo encoberto em Restinga Seca, na rua Augusto Rossi, 16 graus. 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Agora 15 com 21.

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Obrigado pela sua companhia. Vamos com música para você curtindo a Rádio Integração de Restinga Seca. Boa tarde, André Borba, de São João do Polesine. Ligado aqui na 98.5, pediu música no programa.

Olha aí, boa tarde, Angela Burman, lá em Formigueiro. Como é que tá, Angela Burman? Boa tarde, Michael. E esse ventinho frio que tá a derrengar Cusco? Derrengue é todo mundo com esse frio, né? Um abraço, Angela. Nem só os totós, né? Todo mundo com esse frio. Um abração, tudo é bom pra ti. Ela pediu música aqui no programa. Essa música do Talismã é do Leonardo, viu? Do Leandro e Leonardo, Angela Burma. Ela tava perguntando aqui, essa música é do Leandro e Leonardo, né? De 1990. Essa daí fica pro Viajando, tá? Obrigado pela sintonia, Angela Burma. Vamos trazer a música agora, que é o pedido... Ah, sim, esse aqui é o ouvinte misterioso. Ele pediu para não se identificar, mas não tem problema. Vamos trazer a música que ele pediu no programa, que é o hit Menina Veneno. Esse ouvinte misterioso é lá de Formigueiro, né? Ele que quer ouvir esta música do hit no programa, para você ligado na integração. Em 1983 é a música chegando para você aqui na Rádio Integração.

0: De 1983, você ouviu Hit cantando Menina Veneno. 15 horas 29 minutos.
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0: Estamos de volta no seu rádio, faltando 24 minutos para as 4 da tarde. 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E vamos de imediato para os fatos. Os fatos que marcam o dia 18 de junho na história.
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0: Olha aí, hoje, dia 18 de junho, é o dia de número 169 do ano no calendário gregoriano. Faltam 196 dias para acabar o ano de 2026.

Hoje, dia 18 de junho, a Lua está na fase nova, está 19% visível. Faltam 4 dias para a nova fase da Lua, que será crescente. 18 de junho é o dia da gastronomia sustentável. Também é o dia do orgulho autista. Dia Internacional de Combate ao Discurso de Ódio. Dia do Químico. E Dia da Imigração Japonesa. Na história temos alguns fatos que marcam essa data. Como, por exemplo, no dia 18 de junho de 1908, à porta em Santos, o navio Kasato Maru, trazendo os primeiros imigrantes japoneses ao Brasil. No dia 18 de junho de 1911, é fundada a maior denominação evangélica do Brasil, a Assembleia de Deus. Em 1932, os principais responsáveis pelo atentado a Benito Mussolini são executados. Em 1946, é proclamada a República da Itália. Em 1956, os ingleses abandonam definitivamente o Egito, depois de um período de colonização de 74 anos. Em 2018, um terremoto de magnitude 6.1 atinge o norte de Osaka. 4 pessoas foram mortas, 15 feridas graves e 419 pessoas tiveram ferimentos leves. Já no dia 18 de junho de 2023, o submersível Titã, operado pela OceanGate Expeditions, com 5 pessoas a bordo, desaparece enquanto tentava ver os destroços do Titanic. Na costa de Newfoundland, no Canadá, no Oceano Atlântico Norte. Personalidades que nasceram nesta data. Temos que no dia 18 de junho de 1931 nasce o sociólogo e político brasileiro, ex-presidente do Brasil, Fernando Henrique Cardoso, FHC. Em 1945, o político César Maia. Em 1959, o humorista Hélio de la Penha. Em 1974, o Lúcio Mauro Filho, ator brasileiro. Em 1984, a atriz Fernanda Souza. E para fechar, temos 3 personalidades da música que nasceram nesta data.

Se estivesse viva, completaria hoje 84 anos a cantora, compositora e atriz brasileira Celi Campeiro. Ela que foi precursora do rock e a primeira popstar feminina do país. Famosa por sucessos como Banho de Lua e Estúpido Cupido, ela marcou a juventude entre 1958 e 1962, antes de se aposentar precocemente. Ela já é falecida, morreu em 4 de março de 2003. E recebeu o apelido de Rainha do Rock. Que começou a sua carreira muito cedo na cidade de Taubaté, em São Paulo, no rádio aos 5 anos de idade, e começou a cantar rock aos 15, tornando-se uma verdadeira coqueluche entre os adolescentes da época.

E fechando os fatos do dia, temos outra personalidade da música brasileira que é do dia 18 de junho.

Hoje, Maria Bethânia Viana Teles Veloso completa 80 anos. Continua sempre que você... Maria Bethânia nasceu em Santo Amaro, na Bahia, no dia 18 de junho de 1946. É uma das maiores cantoras da MPB, famosa pela voz grave e interpretações intensas. Fez história em 1965 ao substituir Nara Leão no show Opinião e foi a primeira mulher brasileira a vender mais de 1 milhão de discos.

A sua estreia profissional da música foi no espetáculo Nós, por exemplo, em 64, ao lado de Caetano, Gilberto Gil, Gal Costa e Tom Zé. Mas a grande virada da sua trajetória foi em fevereiro de 65, no Rio de Janeiro. Com forte presença de palco e interpretação visceral da música Carcará, ela virou a principal estrela do show Opinião e um ícone da resistência cultural. Com mais de 60 anos de carreira, Bethânia construiu uma obra marcada por literatura, poesia, misticismo e tem grandes sucessos como Explode o Coração, Ronda, Olhos nos Olhos, Neguê e Brincar de Viver. E com os 80 anos da Maria Bethânia Viana Teles Veloso, fechamos os fatos do dia.

0: Integração, 12 minutos para as 4 da tarde.
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0: Lindsay Buckingham, Trouble, 1981.

Agora faltando 3 minutos e meio para as 4 da tarde. Seguimos com variedades no seu rádio, nessa tarde de tempo encoberto, na rua Augusto Rossi, 16 graus. Para você que nos leva de carona, esta é a Rádio Integração 98.5 FM, o programa Variedades, até às 16h45, depois tem o Viajando, tem muito mais para você. E claro, aqui no Variedades você ouve apenas as músicas que marcaram época, somente os grandes clássicos. Vamos ter daqui a pouquinho a reflexão do dia, hoje que é um texto do professor Marcel Camargo, que diz: evite as pessoas que só querem a companhia, a sua companhia, quando se sentem sozinhas. Ainda hoje tem a receita da semana, hoje é dia de bolo de nozes. Olha aí para você que colheu muitas nozes, né? Aproveitou, tá na época, né? E claro, tá aí pensando o que vai fazer com essas nozes. Tem gente que já fez rapadura, já fez um monte de coisa. E que tal um bolo de nozes? Ele é muito interessante, muito gostoso e fica parecendo um bolo de amendoim, mas é um bolo de nozes. É muito interessante, vale a pena. Daqui a pouco a gente traz aqui no programa. Boa tarde, Beto, lá na Palma. Ele segue na Palma trabalhando. Tá lá fazendo um muro, uma parede, alguma coisa desse tipo, né? Um abraço, seu Beto. Obrigado pela companhia, sempre na lida. Trabalhando e, claro, com a companhia do Radinho aqui sintonizado na integração. Boa tarde pro André Borba, em São João do Polesne, também está ligado no programa. A Nilce Silveira, lá em Formigueiro. Não entendi teu pedido, viu, Nilce? Não consegui pegar aqui. Deve ser alguma música internacional, provavelmente, que ela pediu, mas não deu para entender a mensagem. Um abraço, Nilce. A Angela Burman, também ligada lá na Timbaúva, Formigueiro. 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

16 horas em ponto. 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

Agora 16h02. Boa tarde, Mário Goulart, em Santa Maria, lá na Mecânica Goulart. Agora ele tá no WhatsApp, né? Seu Mário Goulart, obrigado pela companhia. Imagina o Mário Goulart dançando essa música aí do Bee Gees na discoteca, né? Só mãozinha pra baixo e pro alto, pra baixo e pro alto. Muito bem, abraço aos amigos do tempo aí da discoteca, né? Da Brilhantina e tudo mais. 16h02. Daqui a pouquinho tem reflexão do dia. 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Agora 16h04. 1991. Zé Ramalho canta Entre a Serpente e a Estrela.

0: De 1991, você ouviu Zé Ramalho cantando Entre a Serpente e a Estrela. 16h07.
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16:12. Na reflexão desta quinta-feira, 18 de junho, o texto do professor Marcel Camargo que diz: evite as pessoas que só querem a sua companhia quando se sentem sozinhas. Não é fácil perceber as reais intenções das pessoas que nos procuram, principalmente quando somos quem acredita no melhor de cada um. Queremos manter a esperança na vida, nas pessoas, porque é assim que a gente não para nas tristezas e nas decepções. Desconfiar dos outros, viver sempre alerta, analisar tudo. Não dá para agir assim, sempre dessa forma, porque nós precisamos entender que existem pessoas que não se importam conosco de verdade. Se não conseguirmos controlar as nossas vidas e reações, imaginem se conseguiremos ter algum controle sobre os sentimentos dos outros. Vem muito daí as quebras de expectativas que nos deixam sem chão vez por outra. Costumamos esperar das pessoas reciprocidade, retorno na mesma medida da nossa intensidade, mas nem sempre isso é possível. Cada um baseia seu modo de viver e de agir naquilo que melhor lhe convier, de acordo com o que possui, e às vezes o que as pessoas possuem não basta, muito pelo contrário. Nunca poderemos nos esquecer de nós mesmos, em qualquer tipo de relacionamento que houver, seja em casa, no trabalho, na rua, olhar para nós mesmos, para os nossos sentimentos e para as razões de estar ali, junto a outra pessoa, é o que nos protegerá de nos decepcionarmos com algo que estava claro que ia acontecer. Por isso, escute os sinais que o seu corpo envia. Se tem algo dizendo na sua cabeça que tem alguma coisa errada ali, ouça. O tempo todo, ele tenta nos fazer perceber quando é hora de parar, de dar um tempo, de refletir, de cair fora. Não ignore esses pensamentos. As coisas podem não dar certo e está tudo bem. Tem gente que só nos procura por interesse próprio, que não consegue gostar de ninguém nem de si mesmo. Tem gente que só vai nos enxergar quando estiver sozinho, sem opção. Precisamos ser fortes o bastante para não fazermos papel de estepe em nenhum setor das nossas vidas. Precisamos ter a certeza de que somos cheios de qualidades que merecem ser compartilhadas com quem nos prioriza em suas vidas. Ninguém merece ser o último contato da vida das pessoas e se conformar com isso. Caso estejamos procurando apenas momentos de diversão, algumas pessoas até podem cair nessa conversa, mas lembre-se, isso é passageiro. Se quiser ir além disso, para se tornar um relacionamento verdadeiro, durável, é necessário também noites de conversa, de risadas, de confidências e muita luta. Noites recíprocas, e reciprocidade é a chave. Portanto, se você estiver procurando inteireza, não aceite convites de quem te procura só porque está sozinho. Você vale muito e não precisa ser estepe de ninguém. Tá aí o recado para hoje, a reflexão do dia no programa Variedades, o texto do professor Marcel Camargo que diz: evite as pessoas que só querem a sua companhia quando se sentem sozinhas. Agora 16:17, tem o recado para hoje, a reflexão do dia. São 16:17, o tempo segue encoberto, 16 graus é a temperatura e nós vamos de imediato para a música. Daqui a pouco tem a receita da semana, hoje é quinta-feira, hoje é dia do bolo de nozes, daqui a pouquinho no programa.
Vamos então a 1988. Gal Costa canta Brasil.

0: De 1988, você ouviu Gal Costa cantando Brasil.
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0: 16 horas, 20 minutos.
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Olha aí, papel e caneta na mão, porque tá na hora da receita da semana. 16 horas 23 minutos. 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
1: Olha aí, a receita da semana tá chegando e é uma delícia para você que tem nozes aí na sua casa. É um bolo gostoso, fofinho, fica bonito. Parece bolo de amendoim, né? Mas não, é bolo de nozes, super gostoso. E cresce super bem, né? E rende. Inclusive, nós vamos trazer para você a receita do bolo, obviamente, mas de uma cobertura, que é uma delícia. Olha, se você fizer essa cobertura, não vai se arrepender. Mas lembramos que o bolo é o bolo normal, né? Não precisa ter a cobertura, tá bom? Mas vamos passar essa sugestão para você no Variedades desta quinta-feira, dia de receita da semana. Olha aí, vamos para os ingredientes da massa do nosso delicioso bolo de nozes. Você vai precisar de 3 ovos. Lembrando que são claras e gemas separadas, né? 3 claras e 3 gemas. 2 xícaras de chá de açúcar. 2 xícaras de chá de farinha de trigo. 3 colheres de sopa de margarina. 1 xícara de chá de leite. 1 colher de sopa de fermento em pó. 1 xícara de chá de nozes trituradas. Olha aí a receita da semana, o delicioso bolo de nozes. Vamos repetir? Repetindo, portanto, os ingredientes do bolo de nozes. Você vai precisar de 3 ovos, são 3 gemas e 3 claras, elas separadinhas. 2 xícaras de chá de açúcar. 2 xícaras de chá de farinha de trigo. 3 colheres de sopa de margarina. 1 xícara de chá de leite. 1 colher de sopa de fermento em pó. E 1 xícara de chá de nozes trituradas. Essas nozes deliciosas aí, né, que você colheu, né, passou trabalho para abrir aquela casca dura da nozes, juntou bastante nozes, então vamos fazer um bolo de nozes com essas deliciosas nozes, tá bom? E não se preocupa que não é só essa xícara aí de nozes que vai não, porque você vai usar nozes trituradas depois para decorar também. Então fica aí essa sugestão especial. Esses são os ingredientes da massa. Como que nós vamos preparar? É muito simples. Comece batendo as 3 claras até o ponto de neve e deixe reservado. Sabe que as claras em neve é o segredo para deixar o bolo bem airado, bem fofinho. Então fica aí a dica. Primeiro, bata só as claras, né, as 3 claras em ponto de neve. Virou, né, a tigela, ela fica lá, não cai, tá no ponto de neve, tá bom. Então esse aí é o primeiro passo, bata as claras até o ponto de neve e deixa reservado. Em seguida, bata a margarina e o açúcar. Pode ser na batedeira ou a mão também. Da mão vai demorar um tempão, mas se você tem batedeira, facilita. Bata a margarina e o açúcar até obter um creme bem clarinho. Quando chegou nesse ponto do creme claro, batendo a margarina e o açúcar, daí sim você vai adicionar as 3 gemas e vai bater mais um pouco. Daí ele vai ficar um creme bem amarelado. Daí você vai acrescentar aos poucos a farinha de trigo e o leite. Na verdade, a proporção, seguindo a linha dos ingredientes molhados e secos, é primeiro o leite, daí você mistura, bate, continua batendo e depois acrescenta a farinha de trigo, e mistura bem. Daí adicione o fermento em pó e bata mais um pouco. E junto, na verdade, depois que você acrescentou as gemas, bateu mais um pouquinho, colocou a farinha e o leite, bateu, você vai adicionar o fermento em pó, as nozes trituradas e as claras em neve que você tinha feito antes e deixou reservado. Daí mistura só com uma colher, agora não bate mais depois que entrou o fermento, né? Só mistura até ficar bem homogêneo, vai ficar uma massa bem bonita e com as nozes trituradas junto, né? E essas claras em neve, elas vão deixar tua massa bem airada. Daí, transfira essa massa para uma forma untada e enfarinhada. Leva para assar no forno pré-aquecido, 180 graus, 40 minutinhos, colocou o palitinho, saiu limpo, tá pronto o teu bolo. Viu como é simples? Repetindo então, o processo do preparo dele é: as claras, primeiro bate só as claras até o ponto de neve e deixa reservado. Em seguida, começa batendo a margarina e o açúcar até ter um cremezinho bem claro. Feito isso, adiciona as gemas e bate mais um pouquinho. Depois, acrescenta o leite e depois a farinha de trigo. E mistura bem. Depois, acrescenta o fermento em pó. Daí é só com a colher agora, já não é mais com a batedeira funcionando, só com a colher. Acrescenta o fermento, as nozes trituradas e as claras em neve que você tinha deixado reservado. Mistura só mais um pouquinho com a colher, porque isso vai fazer com que o teu bolo vai ficar bem aerado, bem fofinho, bem gostoso, essas claras em neve. E aquele creque-creque das nozes no meio, que delícia. Muito bem, misturou bem, né? Até ficar bem homogêneo. Daí vai transferir para uma forma untada e enfarinhada, pode ser aquelas formas de furo central, até forma, né, retangular, não tem problema, fica da sua preferência. Só tem que estar untado e enfarinhado. Leva para assar, forno pré-aquecido, uns 40 minutinhos, tá pronto o teu bolo. Quando você tira ele do forno, vem aquele cheirinho de bolo de nozes. Bem gostoso, bem fofinho, só assim já tá bom, né? Mas nós podemos melhorar? Podemos, vamos melhorar? Vamos fazer a cobertura. Para a cobertura, ai, ai, ai, esta cobertura é para dar fome. Esta cobertura vai uma lata de leite condensado, uma colher de sopa de margarina, uma lata de creme de leite e nozes trituradas a gosto. Então agora nós passamos aqui para você a cobertura. Essa aqui é opcional. Se você não quiser fazer, tá tudo bem. Faz só o bolinho, que já é uma delícia. Só ele tá ótimo, café da tarde, né? Não precisa mais nada. Mas se você quiser fazer, né, uma coberturazinha, né, vai ficar especial. Repetindo então, é uma lata ou caixinha de leite condensado, uma colher de sopa de margarina, uma lata de creme de leite e nozes trituradas a gosto. Como que você faz essa cobertura? É moleza. Numa panelinha, você vai colocar o leite condensado e a margarina. E vai cozinhar, mexendo até soltar do fundo da panela. No que soltou, dá para ver o fundo, desliga o fogo e coloca, depois que desligou o fogo, só agora você coloca o creme de leite. E misture bem. Vai ficar uma mistura, um creme amareladinho assim, né? Daí você vai colocar o creme de leite, vai misturar bem e vai espalhar essa cobertura sobre o bolo. Sobre todo o bolo. Daí depois você vem colocando nozes trituradas por cima. Mais nozes. Além das nozes no bolo, nozes por cima da cobertura também. Para dar um crocantezinho assim especial. Pronto. É um sucesso esse bolo. Quem faz, recomenda. E quem recomenda sabe que é bom. É porque fez antes, testou, viu que é uma delícia. Vale a pena você fazer aí na sua casa. Agora o pessoal tá com bastante nozes em casa, né? Tá na época. Então aproveite e faça aí na sua casa a receita da semana. Hoje foi dia de bolo de nozes. Para você que quiser a receita da semana, é só pedir no nosso WhatsApp 553261 1270. Vamos a 1980, Cleiton e Cledir, Maria Fumaça.

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0: De 1980, você ouviu Clayton e Kledir cantando Maria Fumaça.
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0: Nota de falecimento. Mãe Luísa, esposo Christopher, irmãos Bruno e Kleberson, filhos Brian e Angeli e sobrinho Taylor e demais familiares e amigos comunicam com profundo pesar o falecimento de Daiane Elis Leôncio, mais conhecida por Dai, ocorrida hoje, dia 18 de junho, aos 31 anos, no Hospital Universitário de Santa Maria. O velório ocorre na sala cerimonial da funerária Caminho da Luz, com início das homenagens às 17 horas. O encerramento das homenagens será realizado amanhã, sexta-feira, dia 19 de junho, às 9 horas, partindo para sepultamento no cemitério de São Miguel Novo. A família enlutada antecipa agradecimentos. Noticiamos com profundo pesar o falecimento de Daiane Elis Leôncio, mais conhecida por Dai, ocorrido hoje aos 31 anos no Hospital Universitário de Santa Maria. Velório a partir das 17 horas na sala cerimonial da funerária Caminho da Luz. O encerramento das homenagens será realizado amanhã, dia 19 de junho, sexta-feira, às 9 horas, partindo para sepultamento no cemitério de São Miguel Novo.
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Agora 16 horas 42 minutos, na sequência já venho viajando com Wilson, nós vamos fechando variedades por aqui, agradecendo a sua companhia, você que participou, esteve ligado na programação da Rádio Integração e aqui no Variedades. Amanhã

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agora 16 horas 47 minutos, 13 minutinhos faltando para as 17 horas, iniciando no seu rádio mais um programa Viajando com Wilson aqui na Rádio Integração de Restinga Seca. A viagem que inicia

partir de agora e leva boa música gaúcha, boa música sertaneja, o recado, a sua participação aqui na integração. Pelo 5532611270, esse é o número do nosso WhatsApp. Trocou o motorista, mas segue o mesmo trajeto, levando a música e o recado para você. 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No ar, aqui pela integração, o programa Viajando com Wilson, que leva o recado, a música pra você, na 98.5 FM. Fique com a gente. Começando com Gabriel Hortaça.

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0: Agora faltando 6 minutos para as 17 horas. Este é o Viajando com Wilson aqui na sua Rádio Integração de Restinga Seca. Nesta quinta-feira, hoje dia 18 de junho. O tempo segue encoberto em Restinga Seca, 16 graus. Levando música e o recado para você aqui na 98.5, hoje à noite, que tem a apresentação da Orquestra Jovem Recanto Maestro aqui em Restinga Seca. É às 20 horas na Igreja Matriz Sagrado Coração de Jesus. Teremos a apresentação de muitos alunos que inclusive são de Restinga Seca, né? E é a participação da Orquestra do Núcleo e dos alunos de musicalização com a regência do Julian Ramos e do César Guerra. Uma apresentação muito especial hoje à noite, então, Orquestra Jovem Recanto Maestro, núcleo, né, dos alunos aqui de Restinga Seca, se apresentando a partir das 20 horas na Igreja Matriz Sagrado Coração de Jesus. 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Equilibrium Fisioterapia, cuidando com carinho da saúde dos seus movimentos. 4 minutos para as 17 horas. 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Esta é a 98.5 FM, obrigado pela sua parceria. Boa tarde, Reinaldo Rodin, Dom Pedrito, está ligado aqui no programa. A Marley Silveira, de Formigueiro, pediu música para curtir nessa tarde fria. Verdade, hoje o sol ficou tímido. E daí, claro, sentimos muito mais o frio, né? Valeu, obrigado pela companhia. Vera Oliveira Dias, de Cachoeira do Sul. Quem mandou o recado aqui também foi a Roseli Lidic, da linha Patrimônio. O seu Valdino Vitales, da Cascata Radats, mandou áudio. Deixa eu ver se tem condição de trazer o áudio do seu Valdino. Vitalis. Dá um recado pra gente. Boa tarde, seu Valdino.
1: É o Valdino, viajando. Toca aí pra mim, Ainda Existe o Lugar. Diz o nome do ator aí que preciso botar aqui, escrever aqui. Obrigado, Mário.
0: Um abraço, seu Valdino Vitalis. Ele pediu a música Ainda Existe um Lugar. É isso, né? Ainda Existe um Lugar. Vamos trazer pra ti já nesse bloco essa música, então, seu Valdino Vitalis. Hoje tá um dia bom pra tomar um banho naquela cascata Haddad's, né? Imagina com esse frio todo. Obrigado pela companhia, seu Valdino. É a música que eu vou trazer pro senhor, é a versão que nós temos aqui dessa música, que tem a versão do Wilson Paim, né? Mas aquela versão é ao vivo. Então nós vamos trazer outra versão para ti, que é do Miguel Marques, que é tão bonita quanto a versão do Wilson Paim. Miguel Marques canta então Ainda Existe um Lugar. Agora são 17 horas em ponto.

0: 17 horas e 5 minutos.
1: Confira a temperatura.
0: Na rua Augusto Rossi, em Restinga Seca, tempo nublado, 16 graus.
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Agora 17 horas 10 minutos. Temperatura na rua Augusto Rossi, 16 graus. O friozito segue. Você ligado aqui na 98.5, amigo das estradas, é você que tá aí na 287, na 392, na 290, pessoal da Estrada da Produção, obrigado pela sua companhia, uma boa viagem. Boa tarde para Elga Hockenbach, lá em Agudo, está ligada no programa. Um abraço, Elga, uma ótima tardinha para ti, o povo de Agudo curtindo, viajando. A prof. Eloá Milanese, obrigado pela companhia, prof. Eloá. Também estava ligado aqui na receita da semana, né? A Giselda Vargas do Bom Retiro também, um abraço, Giselda. Boa tarde, Michael. Quem manda o recado? A Marinês. Marinês de Moraes, da linha Paraguaçu, em Paraíso do Sul. Um abraço, Marinês. Pediu música Meu Velho Pai. Esta é a 98.5 FM no seu rádio. Olha aí a todos que estão participando com a gente, mandando seu recado. Você pode mandar o seu também pelo 5532611270. Boa tarde, Tiago Goulart de Oliveira. Ele está ligado em Faxinal do Soturno. Mário Gritzma de Paraíso do Sul, boa tarde na escuta. Manda uma música para nós, grande abraço. Jonas Souza, manda um abraço aqui pro pai dele, o seu Nilo, ali no Rincão dos Martimianos. O Jonas, ele tá lá em Bento Gonçalves, ligado na integração através da internet. Um abraço, Jonas, sucesso aí pra ti, saúde sempre. E um recado especial pro seu Nilo, ali no Rincão dos Martimianos. Dezessete horas, 12 minutos. A Bruna também já pediu música aqui do Calendário da Saudade, do Sidney Lima. Esta é a 98.5 FM, mas daqui a pouco a gente traz gaúcha, né? A gente já trouxe gaúcha antes, então vamos trazer para você curtindo a 98.5 FM com este frio, né? Para aquecer o seu coração, vai cantar o milionário José Rico, Pantera. Pantera.

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1: 17 horas e 18 minutos.
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1: Este é o programa Viajando com Wilson na sua Rádio Integração de Restinga Seca, hora do chimarrão, hora do pega, que tem muita gente que ainda tá trabalhando, né? E libera aí às 18 horas, ou você que já tá retornando para casa, está nos levando de carona, que coisa boa! Você que hoje não saiu, né? Ficou por casa, tá aí recolhido do frio, já tá com o fogão a lenha aceso, que maravilha! Preparando o sopão da noite, maravilha! 17 horas e 18 minutos. 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

Para você ligado aqui na 98.5 FM, participando com a gente, mandando seu recado. 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Agora 17 horas 22 minutos, boa tarde, Ilma Penteado em Formigueiro, Renísio Fontana lá em Camobi. Olha aí, boa tarde para Dina Tereza, também ligada aqui na 98.5 aqui na cidade, pediu música do Gildo de Freitas, o Baile dos Cabeludos, oferece para o Valdir Comaceto, já que ele fica miticando com as solteiras, as viúvas, né? Então ela mandou a música para ele do Gildo de Freitas. Agora 17 com 22. Boa tarde, Michael, tudo bem? Roda uma música do Mano Lima. Qualquer uma dele. Ana Rodrigues de Camobi. Um abraço, Ana. Tudo de bom pra ti, pra esse povo legal aí de Camobi. Ligado aqui na 98.5.

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Boa tarde para Angela Burman. Olha aí, ela quer ouvir Talismã, do Leandro e Leonardo. Essa aí é pra mexer com as emoções. Daqui a pouco vai sair pra ti essa música, tá, Angela Burman? Agora vamos trazer a do Mano Lima, então, que tinham pedido antes no programa, que é o recado da Ana Rodrigues, ali de Camobi. Depois a gente traz mais recados ao longo do Viajando desta quinta-feira, 18 de junho.

0: 17 horas 28 minutos. Confira a temperatura. Na rua Augusto Rossi, em Restinga Seca, se mantém os 16 graus.
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0: Agora 17 horas e 31 minutos. 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
0: E o Viajando com Wilson que segue no seu rádio.
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0: É, hoje trocou motorista, mas o trajeto é o mesmo. Hoje o nosso motorista titular, ele vai acompanhar o lançamento do 41º Festival Internacional de Inverno da UFSM, a Semana Cultural Italiana de Vale Vêneto, né, que acontece hoje à noite em São João do Polese. Por isso nós seguimos junto com você, levando o recado. Quando são 17 horas e 32 minutos. Um abraço pro Hélio Paulo Fen, sempre na audiência, lá no Paraíso do Sul. E como é que foi a festa da colheita nesse final de semana? Um abraço especial, seu Hélio. Tudo de bom pro amigo, o pessoal que tava trabalhando intensamente lá no final de semana, ali no Rincão do Pinhal, né? Obrigado pela companhia. E um abraço especial, seu Hélio Paulo Fen.

0: Agora é 17h33 e o seu Hélio sabe tudo da Rádio Integração, ele acompanha todos os programas, né? Tá sempre por dentro, ouvinte mesmo, né? Tu pergunta pra ele, ele sabe tudo, tudo que aconteceu aqui na programação da 98.5. Abraço, seu Hélio Paulo Fein. Cláudio Lacerda de Canoas. Boa tarde, Michael. Roda música no Rancho do Pensamento, do cantor João Luiz Correia. Ótimo fim de tarde a todos. Valeu, Cláudio Lacerda. Um abraço pra ti. Valdoir Comaceto. O que que ele tá aprontando, Valdoir Comaceto? Vamos ouvir o recado dele aqui na 98.5 FM. Vai lá, Valdoir. Boa tarde.
1: Boa tarde, Michael. Boa tarde, Rádio Integração. Estamos viajando sem o Wilson, mas estamos ligadinho. Toca para nós aí o filtrão com o Valdir Anzolim, senão o motorista brasileiro com o Teixeirinha. Vou até mandar uma foto aí do que nós estamos dando uma ajeitada aqui para fazer um negócio, vender. Vamos ter que viajar para São Paulo de Chevrolet agora. Vou até mandar a foto, já tiremos os detalhes dele e estamos alinhando para pintar.
0: Mas que beleza. Um abraço, Valdoir Comaceto. Já recebi a foto aqui, né? Mas tá bonitaço. Eu só não entendi que modelo é, né? Mas é da Chevrolet. Muito especial. Um abraço. Ah, é um caminhãozinho. Agora que eu entendi. Eu achei que era uma caminhoneta. Um abraço. Obrigado pela companhia, seu Valdoir Comaceto. Vou trazer essa música que ele pediu, Filtron, do Valdir Anzolin, na Rádio Integração. 17:35.

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1: Agora 22 minutos para as 18 horas. 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A temperatura se mantém na casa dos 16, né? 16 graus na rua Augusto Rossi. Ou melhor, baixou, né? Baixou um pouquinho a temperatura. Estamos agora com 14 graus. Baixou dois rapidinho, hein? Mas mal escureceu, já deu uma queda rápida aí. 14 graus. Agora 21 minutos para as 18 horas. Você está ligado na 98.5. Amigo que está pegando a estrada agora, retornando para casa. Depois de mais um dia de lida, não é? Seu Pedro Barquete, sempre ligado em Nova Palma. Retornando aí para sua residência. Ele que percorre a região, né? Com os produtos da... Se não estou enganado, da Campal, né? Seu Pedro Barquete, obrigado pela companhia. Tudo é bom pro amigo. 21 minutos para as 18. 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
1: Olha aí, lembrando que hoje à noite tem Orquestra Jovem Recanto Maestro com a turnê Rio Grande do Sul, segunda edição. Hoje é o dia de Restinga Seca. Hoje a Orquestra Jovem Recanto Maestro se apresenta com os alunos do núcleo de Restinga Seca, a partir das 20 horas, na Igreja Matriz Sagrado Coração de Jesus. É a participação da orquestra do núcleo e também dos alunos de musicalização, com regência de Julian Ramos e César Guerra. É um espetáculo para você aproveitar hoje à noite aqui na Igreja Matriz Sagrado Coração de Jesus, a partir das 20 horas. 17 minutos para as 18 horas. Tem muito recado aqui, muita música.

Linda e o seu Cláudio, né? Falando que é 1000 doces por dia eles fabricam. É impressionante a quantidade, né? Um abraço especial e mantendo sempre a qualidade, isso que é o principal. Um abraço para a Giselda Cardoso dos Santos. Boa tarde, tudo bem? Estou ligado em São Cepé ouvindo o programa. Um abraço, Giselda. O Gabriel de Jesus, Gabriel Itamar de Jesus, lá de Agudo. Obrigado pela sintonia. Tudo é bom para ti também, em Agudo. Agora vamos com o recado. Boa tarde, boa noite, Michael. Roda, caminhoneiro apaixonado, Iraí Reben, de Candelária. Um abraço, seu Iraí. Tudo de bom, uma ótima tardinha. O Hélio Paulo Fen já tá ligado aqui no programa, agradecendo o recado, né? Um abraço, seu Hélio. Oi, Michael, boa tarde. Gostaria de ouvir a música do João Boiadeiro com Moreno e Moreninho. Mandou o recado a Jandira Beladona, aqui de Restinga Seca, Negrinha. Um abraço, Jandira. Tudo é bom pra ti. Daqui a pouquinho nós vamos ter essa música no programa. A Ana Paula, da Nova Boêmia, pediu Gino e Geno, Estrela de Ouro. Maravilha. Um abraço, Ana Paula. Agora nós vamos trazer o recado. Que a Angela Burma, ela está ansiosa para ouvir essa música, né? Ela já mandou o recado aqui antes no Variedades, não era hora ainda de rodar essa música. Agora chegou no Viajando, ela já está ansiosa para ouvir a música do Talismã, do Leandro Leonardo, né? Olha aí, peguem seus lenços. Um abraço, Angela Burma, canta Leandro e Leonardo.

0: Agora faltando 11 minutos para as 18 horas. 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Tivemos a música do Talismã, Leandro Leonardo, foi pedido da Ângela Burman, lá da Timbaúva, em Formigueira. Apaixonada demais, a Ângela. Um abraço, Ângela.
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0: Falando em Formigueiro, a paróquia São João Batista convida para a 97ª edição da festa em honra ao padroeiro São João Batista. A programação já começou essa semana, né? Mas para hoje, dia 18, quinta-feira, às 18h30, logo mais, tem a missa na Igreja Matriz e depois às 19h30 tem sorteio de prêmios. E assim segue também na sexta, depois no sábado também, e com adendo que tem o acendimento da fogueira de São João. E no domingo, dia 21 de junho, às 8 horas, tem a carreata pelas principais ruas da cidade. Às 10 horas tem a missa festiva com transmissão aqui pela Rádio Integração, meio de almoço, e à tarde sorteio de prêmios. É a 97ª edição da festa em honra ao padroeiro São João Batista de Formigueiro. Participe, é até domingo, dia 21 de junho.
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0: São João Batista também é o padroeiro de São João do Polesne, que tem a 128ª festa em honra a São João Batista, de 24 a 28 de junho, é na semana que vem. A programação para o dia 24, quarta-feira, a missa em ação de graças às 19 horas, nos dias 25, 26 e 27, quinta, sexta e sábado, 19 horas, tem o trido com missa na matriz e após quermesse no salão paroquial. E sortida a tenda de bolachas, pães, cucas e doces em geral. No sábado, dia 27, venda de leitão assado com reserva antecipada e retirada a partir das 11 horas. No dia 28 de junho, no domingo, às 10 horas, tem a missa festiva com transmissão da Rádio Integração. Meio-dia tem almoço com sopa de anholine, risoto, galeto assado, bife à milanesa, saladas, cuca e pão. Reservas pelo telefone 981-340444 ou 996-910822. E à tarde tem quermesse, sortida, tenda de bolachas, pães, cucas e doces em geral. E às 19 horas tem o acendimento da fogueira. É a programação de 24 a 28 de junho em São João do Polesne, a festa do padroeiro São João Batista.
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0: 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O programa segue no seu rádio e nós vamos atendendo o recado, mandando um abraço também para o pastor Edson Dati, lá em Agudo. Boa tarde, pastor Edson. Obrigado pela companhia. Ele que apresenta sempre o programa Mensagem de Esperança, que vai ao ar aos sábados, a partir do meio-dia e 40, né? Antes ali do Paraíso em Destaque, aqui na programação da Rádio Integração. Um abraço, pastor Edson Dati. Boa noite.

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Na hora do chimarrão, o povo que já chegou em casa depois de mais um dia de trabalho, de lida, está aí tomando aquele gostoso chimarrão, se encorajando para o banho, né? E maravilha, obrigado pela sua sintonia. Ou tem outros que já chegam e vão reto pro banho, não conseguem fazer nada sem tomar banho antes, né? Já aproveita, cada um tem o seu método, né? Outros já chegam, tomam um chimarrãozinho antes, né? Vai se preparando e assim segue a vida. Obrigado pela companhia. 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Você que está na estrada, amigo caminhoneiro, obrigado pela sintonia. Você aí com seu carro particular, os representantes comerciais também, né, que andam muito na região, estão aí levando a programação da 98.5 junto no seu carro, atenção no trânsito e, claro, o radinho sempre na 98.5. Agora vamos com música, atendendo o recado que é o pedido da Jandira Beladona, Negrinha. Ela pediu a música e está ouvindo João Boiadeiro. João Boiadeiro com Moreno e Moreninho. 5:18.

2 minutos faltando para as 18 horas. Acho que dá tempo, né, de trazer a música do seu Cláudio Lacerda de Canoas. Ele pediu no Rancho do Pensamento com o cantor João Luiz Correia.

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2: Jesus. Amado povo de Deus, boa tarde. Nesta quinta-feira, sempre voltando o nosso olhar para a Eucaristia, alimento importante, viu? Saco vazio não para em pé, viu? A gente precisa se alimentar de Deus, e nada melhor do que a Eucaristia. Mas você sabia que constantemente Jesus está à porta do nosso coração batendo, pedindo, deixe-me entrar? Vamos rezar isso agora? Vamos lá. Em nome do Pai, do Filho e do Espírito Santo, amém. Senhor Jesus, que dissestes, estou à porta e bato. Se abrir, entrarei e nele farei morada. Senhor, no final desta tarde, bata em meu coração. Senhor, toma iniciativa como sempre tomastes de vir ao meu encontro. É bem verdade, Senhor, que talvez encontrarás a porta fechada ou entreaberta. Talvez encontrarás a porta emperrada. Manda a força do teu espírito, o vento forte dos dons, para que possa abri-la, Senhor, para que eu possa me abrir à tua graça. Senhor, eu não ofereço resistência, ao contrário, receba o meu desejo, vem, Senhor, vem em mim fazer morada. É bem verdade, Senhor, que não encontrarás a casa arrumada, certamente encontrarás tantas coisas que precisam ser purificadas. Mas venha, Senhor, vem em minha alma, meu coração. Bata a porta, eu estarei atento para abri-la com tua graça. Senhor, como fruto deste Pai Nosso que rezo, receba o meu convite. Como fruto desta Ave Maria, que Nossa Senhora me ajude. Pai nosso que estais no céu, santificado seja o vosso nome. Venha a nós o vosso reino, seja feita a vossa vontade, assim na terra como no céu. O pão nosso de cada dia nos dai hoje. Perdoai-nos nas nossas ofensas, assim como nós perdoamos a quem nos tem ofendido. E não nos deixeis cair em tentação, mas livrai-nos do mal. Amém, Nossa Senhora. Facilita-nos, Nossa Senhora. Prepare o caminho para o teu filho. Prepare minha alma, minha vida, e que eu possa estar atento, Mãe, para escutar o divino toque do seu filho em meu coração. Ave Maria, cheia de graça, o Senhor é convosco. Bendita sois vós entre as mulheres e bendito é o fruto do vosso ventre, Jesus. Santa Maria, Mãe de Deus, rogai por nós, pecadores, agora e na hora de nossa morte. Amém. Eis que estou à porta e bato. Uma boa noite a todos.
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Agora são 18 horas e 6 minutos. 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Após a oração, seguimos com a segunda parte do programa, levando música, um embalo legal para você aqui na 98.5. São 18 horas e 6 minutos. Fique com a gente, amigo do chimarrão, amigo da lida de todos os dias. Obrigado pela sintonia. A Nilce Silveira também lá em Formigueiro está com a gente. Obrigado pela companhia. Olha aí, obrigado pela sintonia, o Paulo Marcuso. Aonde tu estás, Paulo Marcuso? Obrigado pela tua companhia, está com a gente. Boa tarde, Paulo Marcuso de Camobi. Um forte abraço para esta produção, desta rádio maravilhosa, Deus sempre no comando. Um abração, seu Paulo Marcuso, povo de Camobi. Seguimos no seu rádio, levando música e o recado aqui na 98.5 FM. E atendendo, claro, a sua participação aqui na 98.5. Agora nós vamos atender o pedido da Ana Paula, lá da Nova Boêmia, ligada aqui na 98.5 FM. Está aí curtindo a Rádio Integração de Restinga Seca. Ela pediu Estrela de Ouro com Gino e Geno. Eu não vou ter com Gino e Geno. Eu vou ter esta música para você, ligada aqui na 98.5, com o trio Parada Dura. Se pode ser, vai ser essa, né? Que é o que nós temos aqui, do Estrela de Ouro, tá, amiga? Ligada na 98.5, Ana Paula, o povo da Nova Boêmia. Vamos trazer, então, Estrela de Ouro, trio Parada Dura, no Viajando com Wilson, aqui na Integração.

São 18 horas e 12 minutos. Tivemos aí a música aqui na 98.5 com o trio Parada Dura, cantando Estrela de Ouro. Foi a música lá para a Ana Paula, da Nova Boêmia. Obrigado pela companhia. Um abraço, uma ótima noite. Assim como o amigo Paulo Marcuso, em Camobi, está ligado aqui na 98.5. Abraço, Paulo Marcuso. 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Música.

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Olha aí, vamos com música, porque está chegando o pedido da Ângela, ali dos Martimianos. Ela oferece a música para Emily e também para sua mãe, a dona Leonida, que amanhã as duas fazem aniversário no mesmo dia, dia 19 de junho. E ela quer oferecer para homenagear, desejando muita saúde e muitos anos de vida, do Duque Dalvan, Pegadas na Areia.

0: Conferindo e acertando com a Rádio Integração, agora são 18 horas e 21 minutos.
1: Confira a temperatura.
0: Na rua Augusto Rossi, em Restinga Seca, a temperatura é de 13 graus.
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0: 18 horas 27 minutos, esta é a sua Rádio Integração de Restinga Seca, 98.5 FM. Obrigado pela sua parceria. Você que está ligado aqui na Integração, mandando teu recadinho. Juntos nós seguimos. E o Viajando continua com você, amigo do chimarrão, amigo que já chegou em casa. Ou você que já está rumo ao trabalho. Tem muitos amigos que trabalham à noite, estudam e levam a Integração de carona também. Ou você que foi resolver os seus assuntos aí em Santa Maria, né? Muitos aí da nossa região buscam atendimento, consultas, enfim, tanta coisa, né, que se resolve em Santa Maria. E quando está retornando, está ligado aqui na Rádio Integração. Obrigado pela sua parceria. 18 com 28. E à noite, o que, que vai sair hoje à noite, hein, seu... Cadê o nome dele aqui? O seu Nilvo Oscar Schitz, o Nego Schitz. Essa é uma comida bem leve lá, né? Uma carninha de porco, né? Frita, assim, com bem pouquinha banha, né? Seu Nilvo Oscar Schitz, o Nego Schitz, lá do Araçá, né? Sempre aquela comida campeira, bem grossa, né? Isso, pra sustentar aí pro próximo dia, né? Maravilha, um abraço, só que não pode ser muito pesado à noite também, né? Tem que ter uma parcimônia aí. Um abraço, seu Nego Schitz, saúde, o povo do Araçá. Ligado aqui na 98.5, uma sopinha é bom, né? Com esse friozinho, mas tem que ser bem caprichada, né? Sopa rala não tem condição. Tem que ser uma sopinha bem suculenta, né? Maravilha! Uns pedacinhos de carne, pra dar um gosto, né? Uma substância. Ou uma mandioca, né? Mandioca na sopa fica bom, desmancha, né? Se a mandioca é nova. Maravilha, fica boa, especial. Uma moranga, né? Moranga, você pica ela, coloca junto na sopa, fica muito. Faz tempo que eu não faço sopa com abóbora. Moranga, enfim, é muito bom, né? Dá uma, deixa grossa assim o caldo, né? Que maravilha. É, coisa boa, sopinha. 18 com 29. Obrigado pela sua sintonia. E tem aquela turma que não janta, né? Toma só um cafezinho de noite e tchau pra bola, né? Foram pro berço. Maravilha. Olha aí o amigão Batista. Ele falou que tem que ter 70 tipos de tempero, né? É pouco, né, amigão? Que coisa bem boa. Aquele sopão caprichado. 70 tipos de tempero. Barbaridade. É só tempero na sopa. Um abraço, amigão. 18 com 30. Olha aí o seu Beto Machado. Ele já tá lidando nas panelas, porque ele tem o fogão a lenha. E tá na lida. Ah, vai sair uma galinhazinha por lá, né? Um franguinho já tá na panela. Que coisa boa. Obrigado pela companhia, seu Beto. Roberto Machado, lá de Camobi, mas ele tá trabalhando na Palma. Ele foi pra onde é mais frio, né? Ele achou que tava pouco frio lá em Camobi. Daí ele foi pra Palma, que tá mais frio ainda, né? Obrigado pela companhia, seu Beto. Olha aí o seu Vicente Guerra da Palma. Boa noite, Mike. Ouvintes. Se der ainda, peço música do Cláudio Espanhol. A paz de quem vive no campo. Abraço, Vicente Guerra Lenir. E tem aquela galera lá de Agudo, né? Que eu acho que eu não trouxe o áudio ainda, né? Vamos ver se eu não... Ah, não trouxe não. Vou trazer agora. Vai lá, seu José da Rosa, do Porto Agudo.
1: Muito boa tarde. Boa tarde, meu amigo Wilson Carlos. Da Rádio 98.5, Rádio Integração da Restinga Seca. Aqui é o José da Rosa, do Porto Agudo. Roda para mim uma música aí do Mano Lima. Você, o nome da música, Cadela Baia, tá bom? Vamos dar música. Eu ofereço para minha mãe no Lida Rock. Meu amigo Juliano, já se viu, com meu amigo Jolimate, com meu amigo Cláudio Chifa, o homem da rapadura, com meu amigo Renato e a esposa dele, a Miguela, com o Cláudio Miro das facas, com meu amigo, com meu primo Francisco Adair da Silva, que mora no Espírito Sul, com meu amigo Jean Cardoso Paraguincho, do Gordo Paraíso do Sul, com meu amigo Alexandre Carlos Cirilini, para todos os ouvintes da Rádio Integração, aquele abraço.
0: Tá aí o recado do José da Rosa, do Porto Agudo, já que ele falou em Renato, Biguela, né? Tem o Renato também, vai lá, Renato.
2: Amigo, aqui é o Renato de Agudo, estamos viajando junto com a senhora aí. Ela pediu uma música, Campeão do Milênio, Teodoro Sampaio, me oferecer pro meu amigo, hein? Porto Agudo, José da Rosa, a mãe dele, o homem ali das bicicletas. Se eu me esqueço o nome dele, Juliano, e a Marlene, as duas Marlene também, é oferecer para quem estiver escutando a 98, hein? Desejar um fim de semana, mas é sexta-feira. Tudo é bom aí. Bastante saúde. O senhor também. Um abraço e até a próxima.
0: Valeu, valeu, seu Renato Schiffelbein Biagudo.

0: Olha, para fechar, o povo do Porto Agudo tem mais um aqui da Simone. Vamos lá, Simone, boa noite.
1: Boa noite, aqui é a Simone da Rosa de Agudo. Eu peço a música Corchoado Velho. Ofereço pro meu marido Claudiomiro Loreto de Agudo, pro meu filho Vitor Gabriel da Rosa Loreto de Agudo, pro José da Rosa do Porto Agudo, meu primo, e pra minha tia Noeli da Rosa do Porto Agudo, e pra vocês aí da rádio. Um grande abraço pra vocês e uma boa noite.
0: Boa noite, amiga ligada, aqui na 98.5 é a Simone, povo lá de Porto Agudo. Essa é a 98.5 FM, obrigado pela sintonia, os amigos que mandam recado, que participam com a gente. O seu Vicente Guerra da Palma, ele pediu essa música que é simples assim, viu, seu Vicente Guerra da Palma? Eu tava procurando aqui, mas o nome dela é simples assim, né? Maravilha. Vamos trazer então pra ti o recado aqui. Tem mais um áudio, vamos trazer mais um áudio. Já que tá todos os áudios, vamos atender todos aqui numa ida só, porque depois já voltamos pra encerrar o programa, né? Então vai lá, Elisandra Lima, da Lomba Alta.
2: Boa noite, Michael. Quero pedir a música com José Mendes, a ti, meu velho, querido. Estou aqui, Michael, fazendo uma panela de sopa, que hoje está frio, tá bom, né? Para tomar uma sopa. E desejar, agradeço, um abração para vocês todos aí da rádio.
0: Um abraço, Elisandra, um sopão, hein? Que delícia! Daí já abre um vinho junto, ô, maravilha! Dorme, chega a tá suando assim depois. 18:35. Depois tem o José Mendes. Agora vamos atender antes o pedido que chegou aqui do seu Simples Assim, Cláudio Espanhol. 18:35.

Olha aí, tá na hora de ir embora, agradecendo a sua companhia, desejando pra você uma excelente noite, um bom descanso, fiquem todos com Deus, aqueles que participaram do programa, aqueles que não puderem participar, mas que estiveram mesmo assim ligados com a gente, continue sempre na companhia da integração, a sua fiel parceira. Este é o nosso último encontro. Vamos fechando a programação da 98.5. Um abraço para o José Weiner, lá de Bairro Dores, Santa Maria. Pediu música do Chitãozinho, Chororó, Evidências, não vai dar tempo de trazer, mas ele oferece para sua esposa, Luciane Rodrigues Cunha, e para todos os ouvintes do programa. Valeu, José Weiner, um abraço. E também para o Iraí Reben, lá de Candelária. Enfim, a todos que participaram, muitas músicas não vai dar tempo de trazer hoje, né? Mas o importante é que você esteve ligado aqui no programa e participou com a gente, deixando a viagem ainda melhor. Se Deus assim o permitir, o programa retorna amanhã. Vamos fechando com o pedido Prece José Mendes. Uma boa noite, um bom descanso para você. Obrigado pela sua companhia.

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1: A equipe do Centro de Referência Especializado de Assistência Social.

0: quintas-feiras no Centro de Referência de Assistência Social, o CRAS, Centro de Referência Especializado de Assistência Social, o CREAS, e na Secretaria Municipal de Desenvolvimento Social e Habitação ao longo da semana em horário de expediente. Entre os itens mais solicitados para doação estão cobertas, roupas de cama, toalhas e peças de roupas de inverno. A Escola Municipal de Ensino Fundamental Professora Cândida Zasso, de Nova Palma, realizou uma oficina de tranças de palha de trigo como parte das ações da educação patrimonial desenvolvida na escola. A atividade proporcionou aos estudantes o contato com os saberes tradicionais e que integram a identidade cultural da Quarta Colônia. A ação ocorreu em parceria com a Emater de Nova Palma e contou com a participação de Maria de Lourdes Garlet Denardim, da comunidade de Pinhalzinho. Durante a oficina, ela compartilhou conhecimentos aprendidos ainda na juventude com os antepassados, apresentando aos alunos as técnicas de preparo e trançado de palha de trigo. Além da prática artesanal, os estudantes conheceram aspectos históricos dessa tradição ligadas às famílias italianas que colonizaram a Quarta Colônia. A atividade também estimulou a valorização da memória, dos costumes e dos conhecimentos transmitidos entre gerações. Inserido no programa Cidade Empreendedora, desenvolvido pela Prefeitura de Paraíso do Sul e SEBRAE, acontecerá no município paraisense o workshop A Arte de Encantar Clientes. A atividade, que é gratuita, será realizada no dia 25 de junho, às 7 horas da noite, na Câmara de Vereadores, destinada a empreendedores do município. A capacitação, ministrada por consultores do SEBRAE, abordará temas como a jornada do cliente, estratégias de comunicação, inspirações, cases de sucesso e dicas práticas para melhorar o atendimento e a gestão de negócios. Conselho Municipal do Meio Ambiente, o Condema de Faxinal do Soturno, tem nova mesa diretora. A nomeação foi realizada durante reunião com os membros no último dia 15. A nova presidente é Luana Gabi, a vice-presidente Carlise Pretzel e a secretária Melissa Rocha. Na oportunidade, também foram discutidos assuntos pertinentes ao Conselho, como as ações realizadas em alusão à Semana do Meio Ambiente, questões sobre a causa animal e futuros projetos, além da coleta seletiva e o descarte do lixo eletrônico. A força-tarefa do programa Segurança dos Alimentos apreendeu cerca de 800 quilos de produtos impróprios para o consumo durante fiscalização realizada na tarde de ontem em 2 minimercados e um supermercado de Faxinal do Soturno. Durante a ação, os agentes identificaram diversas irregularidades, como a comercialização dos produtos sem comprovação de procedência e itens com prazos de validade vencidos. Entre os alimentos apreendidos estavam carnes, pescados e grande quantidade de produtos coloniais, como aipim, embutidos e queijos. Também foram encontradas unidades de álcool, cuja comercialização é proibida em supermercados. Após avaliação veterinária, parte da carne apreendida foi destinada ao mantenedouro de animais São Brás, em Santa Maria. Participaram da operação o promotor de justiça Alcindo Luz Bastos da Silva Filho, da Defesa do Consumidor de Porto Alegre, servidores do Grupo de Atuação Especial de Combate ao Crime Organizado, o GAECO do Ministério Público, representantes da Vigilância Sanitária Municipal de Faxinal do Soturno, da Secretaria Estadual da Saúde, Secretaria Estadual da Agricultura, Pecuária, Produção Sustentável e Irrigação, da Delegacia do Consumidor, da Patrulha Ambiental da Brigada Militar e da Promotoria de Justiça de Faxinal do Soturno. Previsão do tempo com Leandro Puchalski, meteorologista da Metsul.
1: Deve chover nessa sexta-feira, então a gente deve ter a passagem de alguma frente, provocando aumento de nebulosidade e chove. Não vai chover o dia inteiro, vai ser em alguns momentos, mas a chuva ela acaba aparecendo. E aí a temperatura vai dar uma cara fria para sexta, não porque vai cair muito a temperatura de manhã, mas é porque à tarde a temperatura não vai subir. Então aí fica na casa de uns 14, 15 graus a máxima da tarde e acaba dando a cara fria igualmente para a sexta-feira, mas com outra característica. Tem também algum outro ingrediente que é um pouco de vento, 40, 60 km por hora. Isso vai acentuar um pouquinho a questão de vento para quem estiver na rua em determinados momentos do dia.
0: Hoje, logo mais às 8

0: Horas da noite, o distrito de Vale Vêneto, em São João do Polesne, será palco do jantar de lançamento do 41º Festival Internacional de Inverno da Universidade Federal de Santa Maria e da 41ª Semana Cultural Italiana de Vale Vêneto. Como tradicionalmente acontece, o jantar para convidados terá um dos grandes momentos, a revelação oficial da marca e da identidade visual. Entre os presentes estarão representantes da gestão da universidade, autoridades públicas municipais e estaduais, comissão organizadora, entre outras pessoas. 41º Festival Internacional de Inverno da Universidade Federal de Santa Maria e 41ª Semana Cultural Italiana de Vale Vêneto ocorrerão entre os dias 26 de julho e 2 de agosto.
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2: Parlamentar. Deulane e Marcola viram réus por organização criminosa e lavagem de dinheiro ligada ao PCC.
3: Gilmar Mendes libera processo sobre pejotização.
2: Este é o correspondente Guaíba, editado pelo Departamento de Jornalismo, com chefia de reportagem de Sinara Félix.
3: Moradores do bairro Mário Quintana, zona norte de Porto Alegre, recebem nesta sexta-feira a unidade móvel de saúde. O atendimento ocorre das 10 da manhã às 4 da tarde no loteamento Irmãos Maristas. No local são disponibilizados consultas médicas, vacinas, exames e procedimentos de menor complexidade.
2: O governo gaúcho, por meio da Secretaria Estadual de Meio Ambiente e Infraestrutura, lançou nesta quinta-feira 3 iniciativas com foco no enfrentamento de mudanças climáticas e transição energética até 2050. A apresentação do Plano de Ação Climática, da Plataforma do Inventário de Gases do Efeito Estufa e do Plano de Transição Energética Justa para as regiões carboníferas do Rio Grande do Sul, foi feita pelo governador Eduardo Leite e pela titular da SEMA, Marjorie Kaufmann.
3: Os anúncios foram feitos durante a programação da 13ª reunião do Fórum Gaúcho de Mudanças Climáticas. Os planos integram a Agenda Proclima 2050, que reúne estratégias para reduzir emissões de gases de efeito estufa, adaptar o Estado às mudanças climáticas e impulsionar o desenvolvimento sustentável por meio da transição energética.
4: 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O motorista que sai do centro para a zona norte da capital pela Avenida Assis Brasil vai perceber diversos pontos com bastante retenção, especialmente a partir da Rua Umbu, e se estende até o Terminal Triângulo, pontos que merecem atenção. Na Assis Brasil junto à Avenida do Forte e mais adiante, para quem segue depois do Terminal Triângulo para pegar a Baltazar de Oliveira Garcia, na Baltazar junto à Ada Mascarenhas. 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
2: A Receita Federal paga em 15 de julho lote especial de restituição automática do imposto de renda de pessoa física. A medida contempla contribuintes que tiveram imposto retido na fonte ao longo de 2024, mas não se enquadram nos critérios de obrigatoriedade de entrega da declaração.
3: De acordo com a Receita, cerca de 4 milhões de pessoas podem ser contempladas por meio da iniciativa piloto, com a liberação de R$500 milhões em restituições. A consulta pode ser realizada a partir de 8 de julho por meio do sistema Meu Imposto de Renda.
2: O presidente da Câmara, Hugo Mota, afirmou que a tendência é de manter o deputado Afonso Ram, do PP, na relatoria do projeto de renegociação das dívidas rurais, apesar das críticas da Frente Parlamentar da Agricultura à atuação do parlamentar. O projeto foi aprovado no Senado no dia 10 deste mês, sob críticas do governo. Como os senadores alteraram o texto, a Câmara vai dar a palavra final sobre a proposta.
3: O setor produtivo tem defendido a mudança de relator. Liderança da entidade do agro disse sob reserva que o setor gostaria de um relator moderado e com capacidade de diálogo em um projeto. Já o governo articulava que fosse indicado um parlamentar da base aliada ou nomeado alguém sem ligação com a bancada agropecuária.
2: O ministro Gilmar Mendes, do Supremo Tribunal Federal, liberou a tramitação de processos que discutem a legalidade da pejotização nos juízos de primeiro grau e nos tribunais regionais do trabalho, que estavam suspensos desde abril de 2025. As ações no Tribunal Superior do Trabalho seguem paralisadas para aguardar uma decisão definitiva da Corte sobre a contratação de pessoas jurídicas.
3: No despacho publicado nesta quinta-feira, o magistrado considerou que a suspensão dos processos, ainda em fase de coleta de provas ou pendentes de julgamento, produziu significativo represamento das demandas na Justiça. Após o julgamento dos casos pelos TRTs, os processos voltam a ser suspensos para aguardar o julgamento definitivo pelo STF, o que ainda não tem data para ocorrer.
5: Previsão do tempo.
6: A previsão é de termos aí amanhã a chuva se espalhando, uma sexta-feira fria com pouca oscilação de temperatura, tempo instável, alguns temporais podem ocorrer pelo Rio Grande do Sul. Mais uma vez, os maiores volumes de precipitação ficam concentrados no oeste gaúcho. No sábado ainda resta muita umidade e nuvens, um dia que tem frio, uma tarde de pouca elevação térmica. O domingo começa gelado e à tarde o sol aparece com nuvens e um aquecimento gradual. E na semana que vem, dois destaques: uma nova frente fria que cruza o sul do Brasil e o Rio Grande do Sul na segunda-feira e pode produzir chuva e temporais isolados entre o centro e o norte do estado. E posterior a essa frente fria, uma nova onda polar. Devemos ter aí uma semana inteira gelada, com mais uma longa sequência de dias de temperatura negativa e risco de geada ampla. Então, tão cedo o frio não nos dá trégua. Devemos ter aí, pelo menos até o final deste mês de junho, um padrão muito baixo de temperatura e sensação de frio predominando em todo o Rio Grande do Sul. Da Metsul Meteorologia, Estael Cias.
2: Em Porto Alegre, tempo bom. Agora na rua Caldas Júnior, 16 graus.
3: A Polícia Civil do Distrito Federal solicitou autorização do ministro Alexandre de Moraes do Supremo Tribunal Federal para intimar e tomar o depoimento de Jair Bolsonaro no caso da arma de fogo encontrada com um dos seguranças do ex-presidente. Em ofício enviado ao STF, o delegado Thiago Boeing, responsável pela investigação, informou que tentou intimar Bolsonaro, mas foi impedido pela equipe de segurança.
2: O ex-presidente está em prisão domiciliar desde o dia 24 de março, quando deixou o hospital DF Star em Brasília após ser internado para tratar um quadro de pneumonia bacteriana. Caso seja autorizado pelo Supremo, o depoimento de Bolsonaro deve ocorrer na próxima quarta-feira, por videoconferência. A arma foi apreendida na noite de segunda-feira durante blitz.
3: A terceira vara da comarca de Presidente Venceslau aceitou denúncia oferecida pelo Ministério Público de São Paulo e tornou réus a influenciadora e advogada Deolane Bezerra e um dos líderes do primeiro comando da capital, Marco Williams Herbas Camacho, o Marcola. Os dois vão responder por organização criminosa e lavagem de dinheiro. Outras três pessoas também foram denunciadas pelos mesmos crimes.
2: A justiça determinou ainda o bloqueio de bens de um dos envolvidos, apontado como operador do esquema e que usou uma transportadora para dissimular e reinserir recursos ilícitos do PCC na economia formal. Deolane, presa em maio na Operação Vernix, que investiga lavagem de dinheiro para o PCC, está presa na Penitenciária Feminina de Tupi Paulista. Já Marcola está preso na Penitenciária Federal de Brasília.
3: Diálogos extraídos no celular de Augusto Lima, ex-sócio do Banco Master, indicaram que o empresário emprestou o avião particular dele para o líder do governo no Senado, Jax Wagner. Foi o que revelou o relatório da Polícia Federal. Conforme o documento, Lima também bancou ingressos para o camarote de um show em Los Angeles, nos Estados Unidos.
2: As vantagens, segundo a investigação, se somam a outros pagamentos de propina, como a compra de um apartamento de luxo no valor de R$2,5 milhões, além de repasses de mais de R$3 milhões para a empresa da nora do parlamentar. A decisão judicial que autorizou o cumprimento de mandados contra o senador Jax Wagner nessa manhã traz relatos da Polícia Federal que apontaram como o parlamentar teria atuado em favor do Master.
3: A ação faz parte da nona fase da Operação Compliance Zero. Os advogados de Augusto Lima negaram as irregularidades. Jax Wagner, por sua vez, negou ter recebido propina de Lima. O senador também negou ter ligação com Daniel Vorcaro. O parlamentar disse que a relação dele com o banqueiro é praticamente zero e relatou ter se encontrado com ele apenas duas vezes.
2: Ouça novamente o correspondente Guaíba, nesta sexta-feira, às 7h50 da manhã.
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Alan, bailão da 98, nosso bailão nesta quinta-feira, 18 de junho. Estamos chegando com vocês, com o nosso bailão por aqui. Eu faço um bate-bola legal hoje à noite, desta quinta-feira, com a nossa equipe da 98, que estarão lá direto de Vale Verito, com informações em breve aqui também nesta noite. Tem lançamento, pra galera conferir aqui. Em breve teremos aí também o Festival de Inverno, né? Semana Cultural Italiana, tudo isso aí também resumido, né, no mês de julho. Para quem acompanha a programação aí direto de Vale Vêneto, teremos hoje informações já, né, com novidades aí com a nossa equipe da 98, direto de lá. Nossa equipe já está a postas lá e daqui a pouquinho vai trazer informações para nós aqui também na nossa programação de hoje, tá certo? Então nós vamos fazer aquele bate-bola com o nosso bailão por aqui, depois vão entrar ao vivo de lá também, trazendo também essas informações aí com a nossa equipe. Vamos com a música, e música boa, porque eu vou trazer aqui, ó, hoje é dia de quê? Dia quinta-feira, dia de Voarei. Eu digo isso porque os Atuais estão com esse sucesso, né, em todas as emissoras de rádio no sul do país, e a galera está acompanhando esse sucesso, lançamento do mês, que é um novo sucesso dos Atuais. E digo pra vocês que vem mais aí, hein? Eles já anunciaram que a partir da semana que vem tem novidades, os Atuais lançando mais outro sucesso, porque tudo que eles lançam é sucesso, com certeza, há mais de 50 anos de carreira, e agora com uma nova formação aí também. Galera dos Atuais, um abraço pra vocês. E você participa, 3261-1270, nosso WhatsApp. Alô, Voarei!

0: Maravilha, voarei aqui no Bailão da 98, Bailão da 98 por aqui, 98.5 a sua rádio. O recado aqui também, boa noite, manda pra nós, Brilhação me diz, aqui é a Ana Paula, o Vilso, o Ariel na escuta, um abraço aí pra vocês, obrigado. Aí também o Ariel, de aniversário, 16 anos. Alô, Ariel, um abraço pra você, 16 aninhos. Aí, ó, tá um moço já, rapaz, hein? Alô, dona Ana Paula, obrigado, Vilso, Ariel. Galera curtindo aqui a 98, obrigado pela companhia. Olá, boa noite, roda a música aí com São Francisco. Aqui é o Sidney. Alô, Sidney, um abraço pra você, meu amigo. Obrigado pela companhia. Galera, segue aí participando, já vou trazer música também. Eu vou trazer o recado. Boa noite, aqui é o André Borba de Polesne. Roda aí uma terceira dimensão. Alô, André Borba. Obrigado pela companhia. Tem terceira dimensão em seguida também aqui no nosso Bailão da 98. Já tem recados chegando. Tem participação do ouvinte. Já vou trazendo participação. Tem um recado por aqui. Alô, boa noite.
1: Boa noite, meu amigo Alexandre Carlos Servinho da Rádio 98.5, Rádio Integração da XGC. Aqui é o José da Portugal do Roda. Para mim, a música da Banda Legal. Passei a música da Banda Legal, Amigo do Peito, o nome da música. Eu ofereço para minha mãe Noida Roda, para o meu amigo Juliano no serviço, para o meu amigo Charlie Mate, para o meu amigo Renato, a esposa dele, a Miguela. Pro Cláudio Chifa Banho, o homem da rapadura. Pro Cláudio Miro das facas. Pro meu primo Francisco Adair da Silva, que mora no Rio Grande do Sul. Pra minha tia Joaninha. Pro meu amigo Gia Cardoso, pro Larguincho do Gordo. Pro meu amigo Alexandre Carlos Cirulini. Pra toda a equipe do Mercado do Corvinho.
0: Valeu, um abraço, José. Obrigado pela companhia. Alô, boa noite.
2: Muito boa noite, Rádio 98.5. Xande, eu quero uma música. Brilhação, a lua e a noite. Ofereço a música do José da Rosa, do Uli da Rosa, Uli Rodrigues. E lá para São Cepé. Arne Chivo na família, todos lá de São Cepé, meus amigos e meus parentagem, e Edris Tinga Seca, e do Xande, do Porto Agudo, da vicina, tá bom?
0: Valeu, um abraço, meu amigo.
2: Então, eu e do apresentador, muito valeu, obrigado.
0: Valeu, garoto. Obrigado pela companhia, meu amigo Cláudio, homem das rapaduras. Música que chega, Corpo e Alma aí com Brilhação. Na verdade é do Brilhação, essa música tem participação do Corpo e Alma, me diz. Mais uma por aqui.
3: Bora, Wagner.

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1: Essa canção, com a graça de Deus, nós na Banda Legal queremos cantar com os amigos, para todos os amigos da gente.

0: Aí, amigo do peito, banda legal! São Francisco, hoje Miami, eu tenho terceira dimensão, na sequência já rodo pra vocês, tem Brilhação Pinto para quem me diz também, vou pro intervalo, em seguida eu volto com mais sucessos, em seguida teremos aí também informações direto de Vale Vêneto, com a nossa equipe, direto aí, trazendo informações aqui na 98.5, tem um intervalo, em seguida eu volto com vocês, com mais recados por aqui.
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7: Maravilha, nosso bailão da 98. Abraço aí para os nossos amigos que estão na companhia. Alô, Jorge Sabim, Fazenda Santa Isabel. Abraço aí para o Jorge Sabim. Tá preparando a janta hoje com ele, no comando das panelas, hein? Um abraço aí, o Jorge Sabim. E vou trazendo aqui o recado do meu amigo Renato. Alô, Renato lá em Agudo. Abraço para ele, tá na companhia. Alô, boa noite.
8: Boa noite, meu amigo Alexandre Cerolini. Aqui é o Renato de Agudo. Tem eu e a minha esposa, Miguela, escutando a 98 e curtindo a noite. Ia te pedir uma música, minha terceira dimensão, Coração Cigano. Me oferecer para o José da Rosa, meu amigão aí em Porto Agudo, para a mãe dele, ali para o homem das bicicletas, a Marlene, as duas Marlene, que tem duas agora que escuta de noite também. E pra ti, esse homem alegre das noites, hein? bastante saúde e tudo de bom. E bom fim de semana para todos.
7: Muito valeu, obrigado, meu amigo. Um abraço, Renato. Obrigado pra você, pra Miguel. Obrigado pela companhia. Eu tenho uma do terceiro dimensão, vou trazer essa então, né? Que eu tô com um pedido aqui do terceiro dimensão. Já vou incluir o teu pedido aqui na sequência pro meu amigo André Borba, também tinha pedido terceira dimensão. Alô, Everton, tô lá em Rincão do Mosquito Agudo. Estamos atracados secando milho desde as 5 da manhã. Um abraço aí pro Everton. Obrigado aqui aos amigos. E a galera tá enchendo o copo por lá agora, né? É, pra não ficar com sede. A água que o boi não bebe, ele diz, tá certo, tô. Um abraço pra vocês aí, obrigado pela companhia. A galera fez fogo por lá, será que tem pecuária aí também ou não? Não tem nada de pecuária? Abraço pra vocês aí, meu amigo Everton. Vamos com mais uma música? Tem mais uma do Terceira Dimensão? Em seguida eu vou manter contato aqui com o pessoal lá direto de Vale Vereto. Daqui a pouquinho eu já tenho em seguida informações direto aí de Vale Vereto. Mas antes eu tenho essa aqui, ó, do Terceira Dimensão. Vou com eles, depois eu vou a Vale Vereto.

de 1994. Esse lançamento, esse sucesso do Terceira Dimensão, Coração Cigano.

Galera curtindo por aqui o nosso Bailão da 98. Abraço pra galera aqui na companhia. E um abraço aqui aos amigos que estão conosco, ligados aqui na 98, ligados aqui na nossa programação, galera participando por aqui. Deixa um recado aqui chegando, eu vou registrando aqui participação. Boa noite, gostaria de ouvir uma música com a banda Brilha Som, Travesseiro Encharcado, ofereço para meu esposo Juliano. Um abraço da Silvana da Boca do Monte Santa Maria. Um abraço, Silvana, obrigado pela companhia. Trazer aqui um pedacinho dessa, em seguida já vou chamar a galera de Valeu Veneto.

0: maravilha, brilha só travesseiro encharcado por aqui, um abraço lá, o Chupeta, o pessoal da Vipassa lá em Agudo, um abraço aí, Chupeta. 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Em Agudo, vamos trazendo informações, o recado chegando por aqui, já vou direto a Vale Verito, alô Rafael Rosa, alô Francisco Bozan, Norto, Marcelo, né, o Fernando, Wilson, pessoal que estão por lá, essa equipe da 98 trazendo informações direto de Vale Verito, alô Rafael Rosa, Francisco Bozan, boa noite.
1: Estou eu aqui, o Renato, nosso vice-presidente, o Luiz Alberto, que é o diretor executivo, prestigiando esse grande evento cultural, né? E um povo que não tem cultura, a gente sempre vai dizer que não tem história, né? Então a gente busca prestigiar esse tipo de evento, principalmente porque a região aqui é algo assim que nos toca muito, né? Porque tem uma história muito forte. É a quarta região de colonização italiana no Brasil. Então, a gente estar participando num momento desse, com essas pessoas que têm essa origem e que valorizam esse lado cultural. E aí a gente traz também pro lado familiar, né? Porque italiano, quando a gente fala em italiano, a gente fala em família, né? É uma cultura que traz a família no coração, né? Então a gente não poderia jamais deixar de estar de fora, porque o Sicredi, que tem atuação aqui na área da Quarta Colônia, se integra então a esse movimento, né? Trazendo oportunidades, né, para que outras regiões do país possam estar presentes conhecendo. Hoje é o lançamento, né, da 41ª edição, como você falou, e a gente espera que esse ano se repita o mesmo sucesso de todos os anos anteriores. Tivemos uma interrupção no período da pandemia, né, mas agora retoma com força total. O ano passado já foi assim, né, e daqui para frente cada vez, com certeza, mais forte, porque é um evento que realmente valoriza as pessoas, né? E o Sicredi tem esse lado social, não é só o econômico, né? Tem o social também, né?
2: E o turismo religioso e o turismo também gastronômico também é importante nessa região de Vale Verito, né?
1: O turismo religioso e o turismo gastronômico é o tipo de turismo que mais tem sucesso no mundo todo. Em qualquer lugar que você vá, se você for na Itália, vamos fazer referência à Itália, né? Você vai fazer turismo gastronômico, principalmente gastronômico, né? E muito religioso, porque a Itália é um país essencialmente religioso. E como aqui é uma colônia de imigração italiana, isso também é valorizado. E a gente precisa estar ao lado dessas pessoas valorizando esse tipo de ação. Porque isso reforça o aspecto familiar, como eu falei antes, né? Então, para nós, para o Sicredi, é um orgulho fazer parte desse momento aqui tão importante.
2: Que bom. Um abraço, Paulo, sucesso, meu amigo.
1: Obrigado, então.
2: Bem, Paulo Biraci, ele que é presidente do Sicredi, também patrocinador deste evento, como tradicionalmente acontece todos os anos aqui em Vale Verito, o Sicredi também está presente, Norton.
3: Isso, Chico, mais pessoas chegando aí para acompanhar então instantes logo mais, a prefeita, inclusive a prefeita de São João do Polesne, Jaqueline Milanese também chegando aqui, e a gente conversa com a prefeita em instantes, ao vivo aqui pela Rádio Integração, mas antes da prefeita, vamos conversar aí com o vice-prefeito, o Ricardo Dotto, que está em casa, né? O Ricardo Dotto, que é morador aqui em Vale Verito, vice-prefeito do município de São João do Polesne, está em casa e feliz em poder receber aqui os amigos e visitantes para o lançamento do Festival e Semana Cultural Italiana, né, Ricardo? Boa noite.
4: Boa noite, Norton. Boa noite a todos os ouvintes da Rádio Integração aí. Sempre um prazer ter vocês aí no nosso meio, né? Dando toda a cobertura dos nossos eventos, principalmente agora nesse 41º Festival de Inverno e Semana Cultural Italiana, né? Estamos dando o pontapé inicial aqui desse evento, Sempre, um ano após o outro, o crescimento é muito notório, né, do evento, de muito mais pessoas querendo vir para Vale Evento, disputando lugares aí. E para nós é uma honra, né, bem servir esse pessoal aí, agora com uma estrada um pouco melhor, né? Um pouco melhor, então acho que o pessoal vai se sentir muito mais à vontade para vir visitar o Vale Evento aí durante uma semana inteira.
3: Ricardo, já que citou então no asfalto, tá quase tudo pronto para chegada e completar todo o trajeto, 100% do asfalto. Falta um trechinho só, né?
4: Exatamente, falta aí 800 metros aí, né? Bastante ainda com pedra, né? Mas em seguida a empreiteira vai dar a solução nisso aí, de cobrir essas pedras aí com pó de brita. E temos mais novidades aí pela frente aí que não dá para anunciar ainda, mas com certeza vamos ter o nosso rico Polesine aí bastante contemplado com obras asfálticas aí.
3: Que bom, Ricardo. Ricardo, inclusive, já que é morador aqui de Vale Vêneto, é uma semana do festival, claro, durante todo o ano tem toda a movimentação, mas durante uma semana, iniciando no dia 26 de julho até o dia 2 de agosto, muda aqui a paisagem em termos de turista, o ambiente fica mais alegre, mais feliz, mais religioso, mais do que já é, em razão do evento, né?
4: Com certeza, né? Nós recebendo essas ilustres pessoas aqui, é muito importante, muito bonito. É um prazer a gente conseguir receber pessoas que são realmente significativas para nós, né? E que fazem a diferença aí para Vale Evento. E nessa semana, com certeza, também o Vale Evento vai ser visitado por muitas pessoas importantes aí, muitas pessoas que consideram o Vale Evento um distrito a seu nível, como é um distrito turístico aí.
3: Obrigado e bom evento hoje à noite.
4: Muito obrigado, Norton, e bom trabalho para vocês aí.
3: Obrigado ao Ricardo Dotto, ele vice-prefeito do município de São João do Polesine.
2: Muito bem, temos aí o público chegando, né, as autoridades, também os convidados e também os patrocinadores do evento. Eu estou bem aqui ao lado de duas pessoas que são ligadas aqui à cultura italiana da nossa região. Um é o diretor Wilson, nosso diretor da rádio, também incentivador do Festival Internacional de Inverno. E o Gilmar Rosso, lá de São João do Polesine, também presente aqui, né? E que

0: fazer funcionar isso aqui como princípio turístico da quarta colônia, jamais se tirar o nome de Padre Clementino Marcus. Entendeu? E eu vi o Cirulini como pontificador da rádio, mas também de toda essa integração aqui da quarta colônia. Exatamente. Foi ali que pontificado sobre esse nome. Sobre que turismo na quarta colônia tem que ser remetido historicamente a um patrocinador inicial, Padre Clementino Marcuso, aqui de Vale Vento. Então nós estamos aqui hoje, né, para esse 41º Festival Internacional de Inverno na Universidade e a Semana Cultural aqui de Vale Vento. Mas eu, como nascido aqui e somos aqui, né, prestigiando esse evento que vai ser maravilhoso.
1: Muito bem. Do Gilmar Rosso para o Wilson, o asfalto está próximo agora, né, Wilson? O tão falado asfalto está bem pertinho aqui para chegar para o evento. Boa noite.
2: Boa noite. Isso aí é pasto de tartaruga, daquelas bem lenta, porque uns metros desses devia estar com a primeira camada, pelo menos. E eu disse, pelo menos...
0: O Padre Clementino falou justamente do asfalto há muitos anos atrás. Quer dizer, então esse projeto de turístico depende de acessibilidade, de inteligência e de boa vontade.
2: Se não tem isso, não vai.
0: Não vai.
2: E não vai. E se é só pago para político, também não é bom.
0: Não é.
2: Então tem que ser as coisas acontecerem e realizar. Mas agora está no caminho, parte final. Até falava para alguns meus amigos aí, de que agora está na bota, fazendo uma camada básica em cima para não ficar em cima das pedras quem chega até aqui, porque é vergonhoso o tempo que está demorando. Mas vai sair, o Vale Vento merece, aqueles que vêm até aqui merecem também uma bela estrada como está sendo feito. Valeu, Ronson. E tu é um incentivador. Queremos parabenizar, estou sempre cutucando os ex-alunos no encontro para ter algo mais.
0: Tá bem? Eu acho que é isso. Nós temos que acreditar, e é preciso que todos acreditem, não só indústria, comércio, escola. Nós temos que acreditar que é um potencial muito grande, um potencial muito grande que nós temos da quarta colônia. E eu vou colocar uma observação muito importante. São João do Poliesne ainda vai se tornar o coração, ou ele é, né? Eu já considero que é o coração da quarta colônia. Poliesne é o coração da quarta colônia. Então nós temos vários motivos. E nós temos que pretender que João Luiz Possumão seja santo? Não! Ele já é uma figura já carimbada nossa, né? Que nós temos isso de coração. Então toda a região já está premiada com várias coisas, com dinossauros, com etc e tal. Então nós temos que acreditar que aqui é um potencial turístico grande. Eu ainda acredito que São João do Poliesne, coração da quarta colônia.
2: Preservar a família.
0: Amém.
2: E a gastronomia e a religiosidade.
0: Salute!
1: Valeu.
0: Salute, Chico!
1: Valeu! Conversamos com duas pessoas ilustres aqui para nossas imagens também no Facebook e YouTube, com o Gilmar Rosso, que ele é de São João do Poliesne, se apresentador lá do evento, sempre que é ligado lá em Vale Vento, que é a Festa Regional do Arroz, e nosso diretor Wilson também, que foi o grande incentivador justamente com o Padre Clementino, lá atrás, lá quando começou o Festival Internacional de Inverno aqui em Vale Vento, Norton.
3: Isso, Chico, quando são 19 horas mais 49 minutos, 11 minutos faltando para às 8 horas da noite, a gente segue aqui direto do Salão Paroquial de Vale Vêneto, lançamento do 41º Festival Internacional de Inverno da Universidade Federal de Santa Maria, também a 41ª Semana Cultural Italiana aqui de Vale Vêneto, e conosco a prefeita Jaqueline Milanese. Tenho certeza que já passou pela experiência ano passado, agora já sabe como funciona todo o lançamento, mas também de anos anteriores, né, prefeita? Mas tenho certeza que será mais um ano de sucesso esses dois eventos já tradicionais aqui na nossa região. Boa noite.
4: Boa noite, Norton. Boa noite a todos que estão nos ouvindo na Rádio Integração. Não, com certeza, já não sou mais debutante, né? Então já tem que fazer melhor esse ano. O passado foi um test drive. Mas é sempre muito bom, né? Enfim, poder participar poder estar mais presente, porque é uma semana também que eu fico mais imersa aqui no distrito. Então, acaba sendo para mim uma forma também de estar mais com a comunidade.

0: interagindo, aprendendo, né, servindo, que é o que eu gosto de fazer. Então, é um segundo ano, é um ano que a gente também está trazendo um pouco mais de movimento da universidade. O festival, que era um desejo do ano passado, né, foi algo que a gente entendeu que poderia fazer, a atual reitora entendeu também. Então, além de tudo, vai ser um ano também que vai ter novas oficinas. Então, é positivo porque somos um destino turístico, né, e nós temos que ter cada vez mais opções para todos os nossos visitantes que aqui vierem posso também curtir outras belezas além da música. Então, já fica o spoiler aqui.
1: E é uma semana, né, prefeito? Eu conversava, inclusive, com o Ricardo Dotto anteriormente. Muda o ar de Vale Vênito, as pessoas são outras pessoas também que vêm visitar, conhecer, aqueles que já conhecem Vale Vênito. Mas é uma semana totalmente encantadora. Quem vem de manhã, à tarde, à noite, sempre tem um clima diferente que durante... Já é ao longo do ano, mas na semana fica especial ainda, né?
0: É que a comunidade toda se prepara, é uma expectativa generalizada, né? Então, todos ficaram... Os olhos dos moradores, os olhos do município ficam voltados para cá. Então, só por isso muda o movimento, muda a energia, muda a dinâmica, né? E a gente vem trabalhando há muito tempo antes, né? Os próprios espaços públicos, por mais que nós temos hoje, preservamos a ideia de manter isso sempre bonito, mas não adianta. É que nem quando você vai receber visita em casa. Você sempre bota um algo a mais, né? Você quer deixar a casa mais bonita. Então é isso. Mas durante uma semana, realmente, eu acho que é isso que eu falo. As pessoas, elas se concentram aqui. Então os visitantes que aqui vêm, eles sentem isso. Cria essa expectativa de estar aqui, vivendo essa alegria com todos, porque é sempre uma grande festa. Eu digo que a gente sabe, eu acho que um dos grandes diferenciais da Quarta Colônia é o bem servir, a questão hospitaleira, né? De servir todos como se estivesse servindo em casa. E a comida é resultado disso, a nossa gastronomia, então a memória afetiva de uma boa comida, daquilo que é feito pelas nonas ainda com muito carinho. Então, sim, é uma semana encantadora, é uma semana que encanta a todos e que nos coloca numa energia muito maior e muito melhor ainda.
1: A expectativa, quem sabe, até a data da abertura, pelo menos uma parte do asfalto concluído, alguma das camadas, né?
0: Olha, eu não sei se o
1: Hélio... Tempo ajudar também.
0: Eu não sei se o empresário, o Hélio, tá por aqui hoje, mas eu vou intimar ele ao vivo, né? Botar uma meta, porque nós viemos há muito tempo já reivindicando isso para que ficasse pronto, para que ele desse esse ligeirão, porque não é muita coisa, né? Já está melhor hoje, que era a preocupação que eu tinha, porque, enfim, quem acessou os últimos dias aqui, era uma dificuldade a questão da parte de base, que a gente entende que é necessário, importante que se faça bem feito, mas é algo também que a comunidade, ela tem um sentido de urgência, porque que muitas pessoas chegam, e hoje estava difícil porque pedra, o risco de pneus, enfim, mas isso tudo tá passando, estamos passando a fase mais difícil desse trajeto, mas eu digo a todos que isso não vai parar. São João do Polês vai seguir pavimentações, vou começar em outros trechos, então a população e os visitantes que se acomodem também, porque depois do transtorno fica a melhoria, e a melhoria ela é definitiva para todos, não só para quem mora, mas todos que vêm nos visitar.
1: Certo, obrigado prefeito, um bom evento hoje à noite, mais ainda durante o Festival Semana Cultural Italiana. E eu acho que teremos outras obras asfálticas também em breve também aqui, mas deixamos para uma outra oportunidade. Obrigado, prefeito.
0: Eu que agradeço e muito bom ter vocês aqui.
1: Certo. Prefeita do município de São João do Polesine, Jaqueline Milanese.
2: Bem, temos este momento aqui no Horto com o Padre Chiquinho Figueiró, que está celebrando aqui em Vale Vênito, já teve em São João do Polesine, já também celebra por lá. E agora aqui em Vale Vênito, um polo turístico, religioso, gastronômico, e está se lançando o Festival Internacional de Inverno. Padre Chiquinho, Brasil Rádio Integração, boa noite.
3: Boa noite, é um prazer falar com a Integração, com os queridos ouvintes. Nós estamos nessa expectativa já, hoje o lançamento do cartaz, e com a expectativa de uma grande participação no festival. Essa região cada vez mais turística, e cada vez mais nos dá certeza que teremos aqui multidão bem maiores do que os últimos anos.
2: É importante que hoje está se lançando, já no lançamento, ver aquela empolgação do pessoal, porque vai ser um sucesso novamente, né, Padre Chiquinho?
3: Exato. A gente, tudo isso já nos dá certeza, né? Já nos dá certeza que teremos um grande evento. Hoje é o lançamento e o povo já está trabalhando, né? A imprensa também, as equipes, as parcerias, tudo junto, nos dá essa certeza que será um grande evento e já antecipando, a gente quer dizer, sejam bem-vindos a nosso Vale Bento.
2: Valeu, abraço, Padre Chiquinho. Um
3: abraço, grande abraço.
2: Padre Chiquinho Figueiró, parco da comunidade de Vale Bento, chegando nono e a nona aí, Norton Ávila, chegando aí, né? Os bonecos aí para fazer essa divulgação. Norton, vou chegar aqui no vice-prefeito, vice-prefeito de Silveira Martins, o nosso amigo...
4: Silvio Paulo Gabi.
2: Silvio Paulo Gabi, isso mesmo, é. Vem prestigiar também município vizinho, Festival do Inverno, que vai atrair certamente um grande público, como acontece todos os anos, né, Silvio? Prazer, boa noite.
5: Isso é um evento marcante já na quarta colônia. Isso vem de anos, então cada ano acho que se amplia melhor o evento. E nós, como vizinho aqui, viemos prestigiar o encontro.
2: É bom, né? Porque o Festival do Inverno vai atrair um grande público, tanto na parte gastronômica como religiosa também, né?
5: Sim, isso é. E é bom que envolve os municípios da Quarta Colônia, principalmente aqui Silveira, Polesne, Faxinal. Então o pessoal circula, o pessoal não vem só para o evento aqui, ele circula dentro da Quarta Colônia. Isso é importante para o Festival Cultural de Vale Bento, muito importante para a região.
2: Certamente. Recentemente terminou a festa também de Santo Antônio de Pádua, que foi domingo passado em Silveira Martins, que também movimentou a cidade, né?
5: Sim, foi um dia ótimo, apesar do clima estava bem, bem importante. E para a festa de Santo Antônio foi um público bem, bem, bem importante, porque deu quase 1.000 almoços. Então foi razoavelmente bom. O dia típico bom de Santo Antônio, com um friozinho de manhã e a tarde mais quente. Depois teve um fandango aí, aí movimentou mais ainda o pessoal.
2: Tô corpo. Um abraço, vice-prefeito.
5: Valeu, obrigado.
2: Silvio Paulo Gabi, vice-prefeito, senhor Martins, me passou um branco na mente aí, para anunciar, portanto, o vice-prefeito Silvio Paulo Gabi, lá do município de Silveira Martins. Norton Ávila está aí também, e o público chegando em grande número neste exato momento, né?
1: Isso aí, Chico, estamos acompanhando, até aguardando aqui a entrevista da reitora Marta Daime, a reitora da Universidade Federal de Santa Maria, e que é uma das idealizadoras também, a Universidade Federal de Santa Maria, através do Festival Internacional de Inverno, Festival de Música, que tradicionalmente é promovido há 41 anos pela Universidade, e já está presente aqui a Marta Daime. Em instantes a gente conversa com ela, então, para trazer também esse panorama aí da Universidade, mais um ano, poder estar presente aqui em Vale Vêneto e, claro, né, celebrar não só a música, mas a cultura italiana, a gastronomia, a religiosidade, enfim, tudo aquilo que envolve a cultura aqui junto a esse espaço, o distrito de Vale Vêneto, em São João do Polese. Então já vamos aproveitar agora aqui que ela está encerrando esse bate-papo aqui, vamos conversar com a Marta Daime aí e colocar ela ao vivo, inclusive aos ouvintes que estão nos acompanhando aqui no FM 98.5. Estamos ao vivo também nas nossas redes sociais, o Facebook e também no Instagram. Agora sim, ao vivo com Marta Daime, ela é reitora da Universidade Federal de Santa Maria, falando ao vivo aqui na Rádio Integração e nas nossas redes sociais também. É um prazer, reitor, em mais um ano, são 41 anos de atividade, e ao lado da Quarta Colônia, assim como nos cursos de extensão e recebendo os alunos, em mais um ano também aqui em Vale Vêneto. Boa noite.
6: Boa noite, um prazer estar aqui mais uma vez. São mais de 40 anos nessa parceria, nessa grande parceria do Festival de Inverno e a Universidade Federal de Santa Maria cada vez mais cumprindo o seu papel, né? Que vem muito além da arte, mas também pensando no desenvolvimento da região.
1: E aqui é um lugar acolhedor, um lugar que abriga esses alunos que vêm de diversos municípios, de diversos estados do país, e que durante uma semana ficam aqui também em Santa Maria para poder apreciar, aprender não só a cultura, mas principalmente a parte musical.
6: Isso é fantástico, né? Esse modelo do festival, ele é fantástico porque ele realmente faz esse isolamento nesse local fantástico que é o Vale, como todo mundo chama, todo mundo conhece, e permite que esse grupo possa ficar imerso, né, em imersão aqui pela música erudita durante esse tempo. E a Universidade Federal de Santa Maria, para além do Festival de Inverno, também com outras ações, como o Geoparque aqui na Quarta Colônia e outras tantas ações de arte e cultura, tem que estar presente em todas as ações na Quarta Colônia, nessa região, para o desenvolvimento regional, porque é esse o papel de uma instituição de ensino superior que está muito próxima aqui da região e que precisa dessas ações para sua própria, para desenvolver a sua própria missão.
1: E falando em Geoparque, recentemente firmado a parceria, colocado no papel oficialmente, então logo mês que vem recebendo os avaliadores, né?
6: Sim, estamos no aguardo e trabalhando muito para isso, né? E trabalhando bastante para recebê-los. E temos a certeza, confiamos bastante nas equipes que estão trabalhando e temos a certeza aí que o trabalho é profícuo e que nós vamos ter sucesso nessa empreitada, cada vez mais e mais podendo oferecer a essa população e aos turistas que aqui vêm um modelo, né, de visitação que seja bastante razoável para todo mundo e que sirva de modelo também para outros geoparques também. Já temos aí o anúncio de que daqui a 2 anos nós receberemos, né, um evento de geoparques aqui. Isso já mostra que também estamos sendo referência e eu penso que essas contribuições, tudo isso mostra o quanto nós estamos vinculados a essa região e o quanto é importante essa relação, o FSM, Quarta Colônia e essa região toda.
1: Muito obrigado, reitor. Um bom evento hoje à noite, um bom trabalho em Santa Maria.
6: Muito obrigada para todos nós.
1: Obrigado a Marta Daime, ela é reitora da Universidade Federal de Santa Maria, marcando presença aqui no lançamento Festival de Inverno e Semana Cultural Italiana aqui em Vale Vêneto.
2: Norto, temos mais um patrocinador do Festival Internacional do Inverno, que também participa diariamente aqui da nossa região, trazendo um maquinário forte, potente, para que todo mundo possa plantar, colher e ter os frutos. Temos aqui justamente com o Rafael Mota, que é o gerente lá do setor de Itaimbé Máquinas em Santa Maria. Presente Festival do Inverno, um festival que já é consagrado, né, Rafael? Prazer, boa noite.
4: Boa noite, tudo bem? Com certeza, a Itaimbé Máquinas e nós aqui há vários anos participamos, né? E também vemos prestigiar, né, a Semana de Inverno aqui de Vale Vêneto, que vale muito a pena vir aí, tá? Junto com o pessoal aqui da Quarta Colônia e região, e fazer parte desse grande festival aqui de inverno, né? Durante toda a época desse ano, que é costumeiro ter esse festival, né?
2: Além da nossa região, que é grande, que é Santa Maria, também muitos turistas vêm para a região da Quarta Colônia, mais propriamente aqui para Vale Vêneto, né, Rafael?
4: Com certeza, agora com a estrutura Termas Romanas ali, né? Cada vez mais essa região aqui vem trazendo mais pessoas de fora, de outras regiões, até de fora do Brasil, né? Aqui da nossa Mercosul, Argentina, Uruguai. Enfim, ali então cada vez mais essa região aqui está ficando cada vez mais procurada, né? Tanto na parte de não só de produtividade rural, alguma coisa assim, mas também como parte de turismo, né?
2: Quem quer um turismo também, ter um trator, um maquinário forte lá na propriedade, fale com a Itaimbé, né?
4: Com certeza, temos um portfólio grande de tratores, máquinas, pulverizadores, implementos. Então, hoje nós temos a solução completa para o nosso produtor ali fazer toda a sua operação, toda a sua lavoura durante a safra.
2: Cantor formigueirense, o Jean, está ali junto contigo também, né?
4: Tá aqui, esse homem aqui é mais conhecido e famoso aí do que qualquer um aqui, né, do festival.
2: Ele vende e também toca, né?
4: Vende, toca, faz show, o homem é extraordinário aí.
2: Um abraço para vocês aí, Rafael, sucesso.
4: Obrigado.
2: Quem tá contigo também, mais um aqui?
4: O Éder também é vendedor aqui da região de Santa Maria, Restinga Seca também.
2: Ah, ele faz Restinga também. Um abraço para vocês, sucesso, parabéns, viu?
4: Obrigado para todos nós.
2: Tudo bem, aí tá em bem a máquina, Rafael Mota, juntamente com o Jean, também representante comercial para Restinga Seca, para a nossa região. Aqui em Vale Vêneto, Festival Internacional de Inverno, lançamento nesta noite, gelada fria de inverno aqui em Vale Vêneto, Norton.
1: Isso, Chico, o grande público chegando, e eu confesso aí que já por diversos anos acompanho o lançamento juntamente com os demais colegas do Festival de Inverno e Semana Cultural Italiana aqui em Vale Vêneto, mas me impressiona esse ano o grande público, né? Bastante pessoas chegando para acompanhar, mostra o prestígio e sucesso que foi os outros anos e que será com certeza esse ano de 2026. E também conosco a prefeita do município de Nova Palma, Jussemara Rossato, integra também nosso querido Geoparque Quarta Colônia, que está com grandes atividades, principalmente para o próximo mês, prefeita. Mas nessa noite especial, o lançamento desses dois grandes eventos não só de São João do Polês, mas dá para você dizer da nossa quarta

0: Colônia e região central do estado. Boa noite.
1: Boa noite, Norton. Boa noite a todos os nossos telespectadores. Uma grande satisfação estar aqui, ver este salão repleto de pessoas que vêm prestigiar o lançamento da Semana Cultural Italiana de Vale Vento e do Festival de Inverno, esse grande marco que nós temos no mês de julho, que a gente sempre refere, e do município de São João do Polese, de Vale Vênito, da Universidade, da Quarta Colônia, do nosso Geoparque e do mundo. E é coisa mais linda ver o nono e a nona chegando, as pessoas, as autoridades, mas todo esse movimento que a gente refere e referencia sempre, Norton, que no Festival de Inverno a gente tem, na Semana Cultural e no Festival de Inverno, todo mundo busca o famoso bife à milanesa. E nós temos aqui, né, eu sempre digo, turismo gastronômico fantástico de tu lançar e saber que numa noite tu serve 3 mil jantares e não posso precisar a quantidade de bifes e toda a gastronomia que tem. Então, esse evento, né, mais uma vez, passando por todas as dificuldades que passamos, trazendo tudo isso e isso se fortalecendo cada vez mais e um marco na nossa Quarta Colônia. Enquanto geoparque, enquanto região, enquanto território, isso já é uma marca registrada da nossa região.
0: Conversava com a reitora Marta Daime agora e ela fala, né? É um evento da Quarta Colônia, mas a universidade sempre ligada aqui com as raízes, aqui na nossa Quarta Colônia, assim é com o geoparque também. E a gente vê muitas pessoas, empresários e autoridades de Santa Maria que estão hoje aqui e mais ainda estarão durante o evento, né?
1: Com certeza, a universidade ela orquestra isso tudo junto com o Vale Vênito e traz exatamente, hoje já com os acessos melhorados, tendo asfalto, tendo toda essa infraestrutura que está organizada e que está melhorando cada vez mais, né, na nossa região. A universidade, sim, a mentora juntamente com o nosso distrito aqui de Vale Vênito, com a nossa região, trazendo, sim, toda esta estruturação e este festival que é fantástico. E uma referência, né?
0: Certo. Obrigado, prefeito. Um bom evento hoje e bom trabalho também, não só em Nova Palma, mas também no nosso Geoparque.
1: Com certeza, Norton, temos agora, a partir do dia 15, já temos a chegada dos nossos avaliadores. Feliz porque hoje recebi a notícia, tinha solicitado para o governo do estado que transformássemos eles em hóspedes oficiais do estado e hoje recebemos a notícia. Já estamos nos organizando para o dia 15 ir buscá-los em Porto Alegre, ficarão conosco aqui no primeiro momento, depois irão para Caçapava e estamos ali com toda a organização em cima disso. Muito obrigada.
0: Obrigado à prefeita do município de Nova Palma, Jussemara Rossato, ela que coordena também o Geoparque Quarta Colônia, marcando presença aqui no lançamento do Festival do Inverno e também Semana Cultural Italiana em Vale Vêneto.
2: Muito bem, estamos aqui em Vale Vêneto, junto ao Salão Paroquial Católico. Já está chegando aqui o Carlos Espanhol, também Cláudio Espanhol, né? Cláudio Espanhol, que vai se apresentar também numa noite, né? Ele vai cantar aqui no Festival Internacional do Inverno. Cláudio Espanhol, né? Vai estar cantando e alegrando também no Festival Internacional do Inverno. Lançamento nesta noite. Expectativa boa, né? Para trazer um grande público novamente para São João do Polese e Vale Vento, Cláudio. Prazer, boa noite, integração.
3: Boa noite, Bolzé. É sempre uma satisfação imensa estar aqui, sobretudo aqui no Vale Vento, porque o lançamento do festival já é uma grande festa. Isso mostra que o festival já é um sucesso, observando todas essas pessoas integradas aqui. E realmente é um marco para Vale Vento, para Polesine, e por que não dizer para toda a Quarta Colônia, uma vez que esse festival é de renome nacional já e muitas pessoas se integram nessa festa, nessa comemoração, nesse apoio grandioso à nossa cultura italiana, à nossa música, à nossa gastronomia.
2: A programação já está sendo direcionada a partir de hoje. E com certeza, né, religiosidade, o turismo também vai ser muito importante, os bife à milanesa, que é um sucesso, né, Cláudio?
3: Com certeza. E eu também quero fazer um convite especial aos nossos milhares de ouvintes na integração, que eu, no dia 1º de agosto, que é o último dia na Semana Cultural, eu vou fazer um show de encerramento de música italiana, música gaúcha, para que nós possamos coroar essa Semana de festival e essa semana de gastronomia, essa semana de festa com a nossa melhor música. Então vai ser uma satisfação e um convite a todos para que venham participar e venham junto conosco contribuir cada vez mais para o desenvolvimento e o engrandecimento de nosso São João do Polese e sobretudo Vale Vêneto.
2: Então estaremos incentivando nossos artistas locais também, né? Regionais?
3: Com certeza, porque a programação musical começa na segunda-feira e encerra no sábado. Todos os dias com músicas, músicas italianas, música gaúcha, música da nossa região, enfim, engrandecendo a nossa cultura italiana, a nossa cultura regional. E um convite especial a todos.
2: Valeu, um abração para a associação.
3: Muito obrigado, Bolzan, felicidades e um bom trabalho sempre juntamente com vocês nessa rádio que leva a mensagem para muitas pessoas.
2: É o Wilson, trouxemos junto hoje, está presente conosco, né, Wilson?
3: É, o Wilson ontem eu estava escutando, viajando com o Wilson. Parabéns, viu?
2: Muito um abraço. Cláudio Espanhol, ex-vereador. E também e tem sua música e vai participar do Festival Internacional de Inverno. Falando dos ouvintes da Rádio Integração e também nossas redes sociais aqui em Vale Verde, o lançamento do Festival Internacional de Inverno, chegando já a 41 anos.
0: Isso aí, Chico. São 20 horas mais 11 minutos já nos preparativos. Aí, o pessoal já lá à frente afinando os instrumentos, já testando o som para iniciar em instantes essa sonoridade oficial aí do lançamento, onde vai ser apresentado então o cartaz, o layout todo deste ano da edição do festival e também já presentes lá à frente junto ao espaço montado para as autoridades, os mascotes, né, o nono e a nona e também as bandeiras postas também para logo mais iniciar a programação. A gente aproveita então antes de começar essa atividade, conversar com o prefeito do município de Ivorá, Josimar Zoro de Osmar e também prefeito de Ivorá, falando ao vivo aqui aos ouvintes da Rádio Integração, estamos ao vivo no rádio e também nas nossas redes sociais, prefeito. Ivorá, município pertinho, também integrante da nossa quarta colônia, um evento que destaca a cultura italiana, a gastronomia, a religiosidade e através da universidade, através do festival, a música também, né? Boa noite.
4: Boa noite aos ouvintes da Rádio Integração. Claro que é um evento que não é só local, né? É um evento que é toda a região, toda a quarta colônia. Então, acho que abrange mais Santa Maria, a universidade. Então, acho que é um evento muito importante, não é somente aqui para Polesne. Então é um evento que atrai muito turista, né? Atrai os turistas da região e com certeza vem só aumentando porque por causa do cardápio, né? O cardápio é muito bom, então quem vem volta, né? Então é isso que a gente tem que passar para os nossos turistas, aproveitar o momento que gostam de sair para o interior e aproveitar o momento de receber eles bem para que eles voltem, né? Isso é muito importante para nós, para toda a quarta colônia. E é importante para a região, para o desenvolvimento da nossa região, né?
0: Prefeito, assim é como é em Ivorá, é em Vale Vêneto, é na nossa quarta colônia. A hospitalidade marca bem receber esses visitantes, né?
4: É, eu acho que isso já é tradição da nossa população, né? Dá até para dizer que certos momentos facilitam até, né? Em dar informação, em querer ajudar as pessoas. Isso, às vezes, preocupa até um pouco pelo que traz o asfalto junto, né? Então, mas a nossa população é muito, muito de receber, de agradar a população, e isso é importante, por isso que a população que vem volta quase que todo fim de semana, principalmente no Ivorá, a gente vê a população que vem e volta, né? Então isso é muito importante para nós, né?
0: Tá certo, obrigado prefeito, bom evento hoje à noite, bom trabalho em Ivorá aí, tudo tranquilo em Ivorá?
4: Tudo tranquilo, agora mais feliz ainda por causa das obras que vem acontecendo, o asfalto vem chegando, então terminou até aquela poeira que tinha na cidade, que era preocupante, né? Então hoje temos praticamente 100% do asfalto feito. Então isso é importante para nós e nos tranquiliza, né? Um asfalto que era reivindicado há 42 anos e graças a Deus no nosso mandato vem acontecendo, né?
0: Obrigado ao prefeito de Ivorá, Josimar Osmar, e também falando ao vivo aqui aos ouvintes da Rádio Integração.
2: Seguidinho, teremos a abertura oficial do evento. Eu vou pedir licença aqui para o Cláudio Mir Pissin, presidente da Campal. Campal também está presente no Festival Internacional de Inverno, também colaborando, também sendo patrocinador. E é importante, um evento que traz tanto público para a nossa região da Quarta Colônia, né, Pissin? Prazer, boa noite, Integração.
5: Boa noite, Chico. Boa noite aos ouvintes da Integração. É uma satisfação falar nessa emissora e satisfação estar presente nesse evento, um evento tradicional, já há tantos anos acontece aqui no Vale Vêneto, uma região de colonização italiana, e a Campal está presente aqui, temos bastante associados. A Campal, através do nosso supermercado, atendem a esse festival também. Então estamos aqui para prestigiar mais uma vez esse evento e tomara que seja um sucesso e que venham bastante visitantes de todas as regiões do estado para fomentar o turismo ainda mais na Quarta Colônia.
2: Sempre que acontece um evento aqui em Vale Vêneto, seja religioso, turismo, enfim, o povo está presente, né? A região cai para cá e agora com a ligação asfáltica está muito pertinho, né, Cláudio Meira?
5: É verdade, tem se tornado um polo turístico e vem crescendo ano a ano. Eu acho que logo aí vai deslanchar muito mais. Eu gosto de participar de festas religiosas e a gente sabe que todos os domingos, onde tem festa religiosa na Quarta Colônia, é sempre casa cheia. E isso é muito importante. E o turismo religioso é uma forma de crescer o turismo na região também.
2: Tá certo, um abraço para o sucesso, Cláudio Miro.
5: Tá, muito obrigado, boa noite.
2: Tudo bem, Pissim falando para a integração. Bepe Prevedelo, dá uma boa noite aqui, tudo bem, Bepe? Cereais Faxinalense, também patrocinador. Muitos clientes aqui em Vale Vêneto, a região toda presente aqui no festival, Bepe. Tudo bem, boa noite para a integração.
6: Boa noite, pessoal da integração. Estamos aqui prestigiando a convite da comunidade de Vale Vêneto. O lançamento de mais um festival, né? Então a gente tem que estar prestigiando os eventos da comunidade.
2: Dá pra tomar um vinhozinho hoje, tá friozinho, né?
6: Diz que pode tomar um vinhozinho hoje.
2: Não tomava.
6: É proibido hoje.
2: Um abraço pro amigo aí. Bepe Prevedelo, portanto, também patrocinador do evento aqui em Vale Vêneto, Festival Internacional do Inverno. Falando dos ouvintes da Rádio Integração, teremos em seguidinha a abertura oficial e o lançamento do Festival Internacional do Inverno.
0: Isso mesmo, Chico. O pessoal já se movimentando, inclusive o pessoal do som já avisou, né? O pessoal já sentaram, tomaram seus lugares aí, porque vai iniciar então instantes aí a cerimônia que marca o lançamento dessa 41ª edição e a apresentação do cartaz. Trazer também a palavra do Fernando Dotto, ele que é o secretário de obras aqui do município de São João do Polês, né, Fernando? Tenho certeza que já está com bastante obras e vai se empenhar ainda mais para deixar tudo pronto. Hoje é o lançamento, mas mês que vem, em definitivo, é a Semana Cultural Italiana e Festival do Inverno, né? Boa noite.
7: Boa noite, Norton. Boa noite, pessoal da integração. É, prazer falar com vocês antes de mais nada. E sim, temos várias obras no município. Graças a Deus, o tempo deu uma trégua também pra gente. Então, desde 2024, a gente vem recuperando as estradas, pontes, bueiros. Hoje, a gente está com todos os acessos liberados. E também numa parceria grande, através do PAA, da empresa da Continental ali, que está fazendo o asfalto aqui da VRS 823 em Vale Vêneto, a gente está com uma boa chance aí de estar com o asfalto, pelo menos o tráfego liberado, sem grandes problemas aí para o festival.
0: Inclusive, eu entrevistei a prefeita antes, se o pessoal da obra tiver aqui, eu vou cobrar deles, que eu quero pronto.
7: Estão lá agora, ó. O Hélio acabou de chegar lá, ó. Estão lá agora. Já estão conversando.
0: Fernando. Claro, a gente sabe que a gente falou em estradas, a rodovia que vai interligar aí já está ligando, falta um trechinho só, acho que 700, 800 metros, mas o cuidado todo que tem com as demais comunidades aqui de São João do Polesne, em especial nesse período, em razão dos turistas, toda a movimentação que dá, cuidado com o paisagismo, a limpeza, todo o cuidado que tem com o Vale Vêneto, é um lugar especial e que é os olhos também aqui de Polesne, né?
7: Exato, a gente tem cuidado aí com o turismo religioso bem forte na região, a gente tem cuidado, trouxe no Ribeirão um novo monumento do João Luiz Pozobon, teve a reforma da Casa Museu também ali no Ribeirão, agora aqui no Vale também, para o Festival do Inverno, sempre é um período de mais fluxo, mais carros, mais veículos, mais pessoas, então a gente está cuidando também do paisagismo aqui do centro do Vale, e cara, a gente está bem feliz, assim, a comunidade tem nos apoiado, tem vindo junto. Então é uma alegria, sabe, quando a gente desenvolve um trabalho que a comunidade aceita, entende e vem junto, é porque a gente sabe que está indo no caminho certo. Então é uma alegria grande pra gente.
0: Certo, obrigado, bons trabalhos, eu tenho certeza que a carga de trabalho aumenta ainda mais, e também não só trabalhando aqui, mas buscando os recursos fora, né? Bom trabalho e sucesso aí aqui em Polesa.
7: Obrigado, pessoal, boa noite.
0: Certo, esse é o Fernando Dotto, ele que é o secretário de obras aqui do município de São João do Polesa.
3: É a Rádio Integração de Restinga Seca, direto de Vale Vêneto, São João do Polesne, noite de quinta-feira. Estamos com o lançamento
8: da Semana Cultural Italiana e o Festival Internacional do Inverno, eventos que chegam à sua 41ª edição, 41 anos em que estamos aí com este evento. Chico, também aqui está, nessa mesa aqui, a Marisa Estivanin Bozeto, que é a diretora da Nova Palma Energia, presidente da Nova Palma Energia, também vai falar aqui aos ouvintes da rádio.
2: Exatamente, e é com ela, Marisa Bozeto, Nova Palma Energia, presente no Festival Internacional de Inverno, lançamento de um festival já consagrado, Marisa. Fala para a Rádio Integração, para os nossos ouvintes, para as redes sociais aí. Boa noite.
9: Boa noite. É sempre um prazer falar na Rádio Integração. Eu estava ainda há pouco falando com a Angelita como esse Vale Vêneto tem evoluído, tem crescido, e nosso saudoso padre
2: Clementino.
9: Padre Clementino, com aquela energia maravilhosa dele, né? Mas os que o sucederam também estão trazendo toda essa espiritualidade dele nesse momento que se consagra aqui com a universidade, esse festival tão importante em que vem jovens, né, de muitos fora do Brasil para esse encontro maravilhoso. E eu acredito que também agora com o Recanto Maestro, que também está com essa escola muito avançada de música, futuramente nós teremos assim uma representação muito significativa aqui. Eu gostaria de aproveitar essa oportunidade para mandar um recado para os moradores da Estiva.
2: Opa!
9: A Nova Palma Energia está encampando aqueles moradores que estavam com a RGE Sul. Então nós vamos ter um evento muito importante, já foi marcado, numa comunidade na segunda-feira. E eu vou pedir que eles compareçam, porque nós já estamos fazendo toda a medição das redes e até dezembro a Nova Palma Energia será fornecedora para todos esses clientes.
2: Esse evento vai ser lá na comunidade de Jacuí mesmo?
9: Na comunidade da Estiva.
2: Estiva, né?
9: É Estiva, né? Eu não sei exatamente aonde fica, mas é importante que os consumidores que hoje estão ligados à RGE estejam nesse momento.
2: Que bom. Um abraço, Marisa. Sucesso para ti.
9: Muito obrigada pelo espaço.
2: Tá aí, Marisa Bozeto, ela que é a diretora, proprietária da Nova Palma Energia, Rafael Silveira Rosa. Vamos então ao início do festival.
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10: São dos professores Diogo Baggio no contrabaixo e Fábio Saguin na viola, apresentando três movimentos da suíte Opus 39 de Reinhold Glier.

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0: Aí a apresentação de abertura dessa noite especial do lançamento da Semana Cultural Italiana e o Festival Internacional do Inverno, você acompanhando aqui pela Rádio Integração de Restinga Seca.
1: Dando continuidade a esta cerimônia, convidamos as
2: seguintes autoridades para se deslocarem até a frente. Reitora da Universidade Federal de Santa Maria, professora doutora Marta Adame. Prefeita do município de São João do Polesne, excelentíssima senhora Jaqueline Milanese. Coordenador do 41º Festival de Inverno da Universidade Federal de Santa Maria, professor Diogo Baggio. Coordenador da 41ª Semana Cultural Italiana de Vale Vêneto, senhor Tomás Bortoluzzi. Padre Ivanildo, pároco de Vale Vêneto. O 41º Festival Internacional de Inverno da Universidade Federal de Santa Maria e a 41ª Semana Cultural Italiana de Vale Vêneto são dois eventos realizados pela Universidade Federal de Santa Maria através do Departamento de Música do Centro de Artes e Letras, a Prefeitura Municipal de São João do Polesne e a Comunidade de Vale Vêneto. O 41º Festival Internacional de Inverno da Universidade Federal de Santa Maria conta com o apoio da Universidade da Geórgia, nos Estados Unidos, e da Fundação de Amparo à Pesquisa do Rio Grande do Sul, a FAPERGS. Registramos e agradecemos a presença das seguintes autoridades: Isabel Dalcin, presidente do Convers; Miguel do Canto, presidente da AVE; Volney Saveniago, representando o deputado Valdeci Oliveira; prefeita de Nova Palma e coordenadora da 4ª Colônia Geoparque, que é mundial, da Unesco, Jucemara Rossato; Eduarda Brum, diretora da 4ª Colônia Geoparque Mundial da Unesco; Marisa Bozeto, presidente da Nova Palma Energia e Fundação Ângelo Bozeto; Maria de Fátima Giacomini, presidente da Società Italiana Amici d'Italia Polesne del Mundo, de São João do Polesne; Sandra Bisonin Felici, presidente da ACISATI de São João do Polesne; Tenente Coronel Marcos, representando o Comando Regional da Polícia Militar Regional; prefeito de Ivorá, Josemar Osmari; Everton Falck, representando o prefeito de Santa Maria, Rodrigo Décimo; diretores de centro, pró-reitores, prefeitos municipais, vereadores, demais autoridades presentes ou representadas, professores e acadêmicos, imprensa local e regional, empresários, apoiadores e demais convidados. Convidamos agora o padre Ivanildo, pároco de Vale Vêneto, para fazer o uso da palavra.
0: Você acompanha aqui pela Rádio Integração o lançamento da Semana Cultural Italiana de Vale Vêneto.
3: Queridos irmãos, podemos ficar um pouco em pé, nos colocar em oração para este momento especial. Em nome do Pai, do Filho e do Espírito Santo. Amém. Deus eterno e bondoso, nós vos agradecemos pelo bom dom da cultura, da fé, da amizade entre os povos e pela rica herança deixada pelos imigrantes italianos que ajudaram a construir esta terra. Abençoai a 41ª Semana Cultural Italiana de Vale Vêneto e o 41º Festival Internacional de Inverno da Universidade Federal de Santa Maria. Que estes dias sejam marcados pela fraternidade, pela partilha dos dons, pelo crescimento humano e pela valorização de nossas tradições. Por intercessão de São Vicente Palote, apóstolo da comunhão e da caridade, concedei-nos a graça de trabalhar unidos, promovendo a cultura, a educação, a arte e a paz entre todos. Pai nosso que estais no céu, santificado seja o vosso nome, venha a nós o vosso reino, seja feita a vossa vontade, assim na terra como no céu. O pão nosso de cada dia nos dai hoje, perdoai as nossas ofensas, assim como nós perdoamos a quem nos tem ofendido, e não nos deixeis cair em tentação, mas livrai-nos do mal. Amém. E pedimos a intercessão de Nossa Senhora sobre cada um de nós, sobre esses eventos, sobre este evento. Ave Maria, cheia de graça, o Senhor é convosco. Bendita sois vós entre as mulheres, e bendito é o fruto do vosso ventre, Jesus. Santa Maria, Mãe de Deus, rogai por nós, pecadores, agora e na hora de nossa morte. Amém. Que a vossa bênção acompanhe os organizadores, os professores, estudantes, artistas, músicos, visitantes e toda a comunidade aqui reunida. Por Cristo nosso Senhor. Amém.
2: Registramos a presença e agradecemos também o delegado regional de polícia, Sandro Mainers. Convidamos agora o senhor Tomás Bortoluzzi, coordenador da 41ª Semana Cultural Italiana de Vale Vêneto, para fazer o uso da palavra.
4: Buonasera a tutti. Benvenuti a Vale Vêneto. Cumprimentando nossa prefeita, Jaqueline, cumprimento a todas as autoridades e demais convidados. Chegamos ao 41º Festival de Música de Inverno da Universidade Federal de Santa Maria e da 41ª Semana Cultural Italiana de Vale Vêneto. O nosso idealizador, Padre Clementino Marcuso, sonhava em trazer a universidade para a quarta colônia e trouxe juntamente com a professora Alzira. Isso aconteceu no ano de 1985. Neste ano, em 1985, há 41 anos atrás, o mundo, aconteciam muitas coisas. Foi um marco global de transição política, avanços tecnológicos e a efervescência cultural. No cenário internacional, em 85, foi a abertura soviética. Em 1985, uma expedição encontrou os destroços do navio Titanic a mais de 3 quilômetros de profundidade no Oceano Atlântico. E o nosso padre continuava sonhando em trazer a universidade. No Brasil, destacou-se o fim da ditadura militar com a redemocratização. Em 1985, foi aprovada a Emenda Constitucional 25, que garantiu o direito de voto aos analfabetos e retomou as eleições diretas dos prefeitos nas capitais. Em 1985, o nosso Tancredo Neves foi eleito o primeiro presidente civil após o regime militar e veio falecer em abril. E o padre Clementino continuava sonhando. Em 1985, muitos que estão aqui não eram nem nascidos, outros eram bem pequenininhos. Mas a Rede Globo estreou com a famosa novela do Roque Santeiro. Quem não lembra aquele chocalhozinho assim, né? Do Roque Santeiro. Que havia sido censurada em 1975 e tornou-se um dos maiores fenômenos da teledramaturgia. Na questão cultural, em 1985, foi a primeira edição do festival Rock in Rio, trazendo as atrações internacionais. O rei Roberto Carlos, em 1985, lançou três músicas: Parei na Contramão, É Proibido Fumar e o Calhambeque. Aqui no Rio Grande do Sul, o nosso rei do disco era o Teixeirinha, e lançou um álbum, Amor aos Passarinhos. Neste mesmo ano, em 1985, em Santa Maria, foi o ano que faleceu o nosso venerável diácono João Luiz Possobon. E aqui em Vale Vênito, em 1985, o padre Clementino Marcuso com o primeiro festival de inverno da Semana Cultural Italiana. Fizemos parte na história do mundo, Vale Vênito faz parte. E conta o seu Nery Bortoluzzi, hoje não está aqui, que o primeiro jantar foi uma mesa só com 150 pessoas. E hoje nós conseguimos servir um jantar com 1.500 pessoas. Aumentou um pouquinho. São 41 anos de festival e a Semana Cultural Italiana ininterruptamente, mesmo com os intempéries climáticos. Muitos que estiveram à frente, trabalhando, dedicando-se para que esses dois grandes eventos sempre acontecessem, alguns não estão mais aqui conosco nesse plano, mas deixaram um legado, as suas histórias, suas escritas. E eu lembro, o Luiz Pivetta sempre me dizia: esse vai ser melhor que os outros. E sempre aconteceu assim, tamanha a dimensão da nossa Semana Cultural. No início, tímido, mas no coração do idealizador, a certeza que um dia iria crescer, e cresceu. Este ano, nós estamos comemorando 140 anos da chegada dos primeiros padres palotinos em Vale Vênito. Tem destaque no nosso folder, que vocês podem observar. E me permitam comentar o patriarca de Vale Vênito, Paolo Bortoluzzi, meu bisavô. Eu não o conheci, mas me orgulho muito de ser descendente desse homem, que na época ele convenceu a nossa comunidade que, para reunir o pouco que tinham de finanças para custear a vinda desses dois padres palotinos para Vale Vênito. E assim nós podemos dizer: Vale Vênito é o berço dos palotinos no Brasil. E nós somos palotinos. Vale Vênito, um distrito turístico de São João do Polesne, tem uma semana que será mais uma vez encantada pelos sons dos instrumentos, as vozes do Festival Internacional de Inverno da Universidade Federal. A nossa Semana Cultural, o nosso tempero é o amor, o carinho, a dedicação de uma comunidade sempre acolhedora. As notas musicais do nosso vale, o movimento das famílias no início do inverno, tudo isso incentivam a todos a convivência harmoniosa, abençoada pela nossa padroeira, Nossa Senhora de Lourdes. Uma convivência de uma semana que aproximam professores e alunos, incentivam a educação através da música e as atividades de cultura e a gastronomia a todos. Quero registrar com grande satisfação aos nossos parceiros, os nossos patrocinadores, que sempre estiveram conosco, acreditando no nosso trabalho e valorizando as suas empresas com as suas marcas e divulgando o nosso evento. Agradecemos aos nossos trabalhadores da comunidade de Vale Vênito a dedicação para o sucesso de mais uma Semana Cultural e o Festival de Inverno. In questo giorni, sentitevi tutti italiani questo pesetto d'Italia. Nestes dias, sintam-se todos italianos nesse pedacinho da Itália. Vale Vênito é um pedacinho da Itália no sul do Brasil. Grazie mille.
0: Tomás Bortoluzzi, que é o coordenador da Semana Cultural Italiana.
2: Convidamos agora o professor doutor Diogo Baggio, coordenador do 41º Festival Internacional de Inverno da Universidade Federal de Santa Maria, para fazer o

entre elas, Luiz Piveta. E ela me apresentou para o Luiz, e o Luiz, né, quem que é esse pirralho aí? E ele estendeu a mão, e ela explicou, isso é o nosso professor de contrabaixo da UFSM, membro da comissão. E o Luiz olhou para mim e falou, um dia tu vai coordenar esse festival. E estava certo, então cá estou eu. E eu queria cumprimentar a nossa magnífica reitora, professora Marta Daime, excelentíssima senhora prefeita, Jaqueline Milanese, demais autoridades presentes, colegas, professores, técnicos, estudantes, membros da comunidade e profissionais da imprensa. Uma boa noite a todos. É com imensa alegria e satisfação que damos o pontapé inicial para a 41ª edição do nosso Festival Internacional de Inverno da UFSM, um evento que há 4 décadas transforma a nossa região em um polo pulsante de arte, educação e cultura. O festival deste ano não é apenas uma celebração de música. Ele é um testemunho vivo do poder da cooperação. Por essa razão, destaco antes de qualquer coisa a tenacidade e a resiliência da parceria entre a UFSM e a comunidade de Vale Vêneto e a Prefeitura de São João do Polesine. O Festival Internacional de Inverno da UFSM, ou para os íntimos, o Vale, apresenta em 2026 um conjunto de inovações que apresento resumidamente para todos aqui nesta noite. Nossa jornada começa de forma inédita. De 21 a 23 de julho, no campus da UFSM, daremos vida ao primeiro Festival Jovem de Inverno da UFSM, abrindo as portas e os palcos para a nova geração de talentos. Logo em seguida, no dia 23 de julho, no Museu do Conhecimento, iniciamos o nosso curso de formação continuada para professores da rede pública, em parceria com o Programa de Pós-Graduação em Educação da UFSM, consolidando o compromisso da nossa universidade com a educação pública de qualidade e com a transformação social através da música. E a semana mais aguardada do ano, de 26 de julho a 2 de agosto, o Festival Internacional de Inverno promove dias intensos de trocas, masterclasses e apresentações memoráveis, culminando no nosso tradicional concerto de encerramento, que será no dia 2 de agosto, às 19 horas, no Centro de Convenções da UFSM. É uma semana pulsante que contará com 17 professores, 8 deles de fora do Brasil. Mas o festival não termina ali. Tenho orgulho de anunciar o Circuito Musical FIUFSME na Quarta Colônia. Durante todo o segundo semestre de 2026, levaremos a energia e a excelência do festival para diversas cidades da região, interiorizando a cultura e estreitando nossos laços comunitários. Toda essa engrenagem só se move porque muitas mãos dão o suporte necessário. Quero expressar minha profunda gratidão ao apoio inestimável da reitoria da UFSM, da Pró-Reitoria de Extensão e do Centro de Artes e Letras. Vocês entenderam a grandeza desse projeto e nos deram o chão necessário para caminhar. Muito obrigado. Da mesma forma, o suporte financeiro, administrativo e logístico da FAPERGS, Fundação de Amparo à Pesquisa do Estado do Rio Grande do Sul, do FIEX, Fundo de Incentivo à Extensão da UFSM, da FATEC, Fundação de Apoio à Tecnologia e Ciência, e a cobertura e apoio da FACUS, agência da UFSM. São os pilares que viabilizam a excelência técnica do nosso festival. Nada disso ganharia o mundo sem a nossa comissão de organização. A minha equipe, ao grupo que trabalha nos bastidores, dividindo prazos, desafios e a mesma paixão. Meu muito obrigado. Vocês são incansáveis. Servidores e servidoras Cláudia Deltreja, Marielle Maciente, Fábio Sergin, Gilmar Goulart e José Rui Fernandes. Olhando para a nossa história, é impossível não falar da Quarta Colônia. Deixo aqui o nosso reconhecimento e carinho à Prefeitura de São João do Polesine, à coordenação da Semana Cultural Italiana, de maneira muito especial à comunidade do Vale Vêneto como um todo, que sempre nos acolhe com generosidade, que já faz parte da identidade desse festival. Essa força local se conecta diretamente com o mundo. Agradecemos imensamente às universidades e instituições estrangeiras parceiras que elevam o nível do nosso intercâmbio cultural, fazendo um agradecimento especial à University of Georgia, Universidade da Geórgia, nos Estados Unidos, pela histórica e produtiva cooperação ininterrupta desde o primeiro festival.

0: Por fim, um agradecimento essencial aos nossos parceiros da mídia local e regional. Obrigado pelo apoio, pelo espaço e pela confiança depositada no nosso trabalho por todos esses anos. Vocês são a voz que faz o eco do nosso festival chegar a cada lar. Senhoras e senhores, o Festival Internacional de Inverno da UFSM de 2026 está lançado. Ele pertence aos nossos alunos, aos nossos professores, à comunidade regional e a todos os que acreditam na arte e na educação como forças transformadoras. Muito obrigado a todos e nos vemos nos palcos.
1: Aí o professor Diogo Baggio, que é o coordenador do Festival do Inverno.
2: Convidamos a professora doutora Marta Adame, reitora da Universidade Federal de Santa Maria, para fazer o uso da palavra.
1: Lançamento da Semana Cultural Italiana e Festival Internacional do Inverno, você acompanha aqui na Integração.
3: Boa noite. Eu gostaria de iniciar saudando a prefeita Jaqueline, todos os componentes aqui, senhor Bortoluzzi, conduzindo o Festival Gastronômico, padre, professor Diogo, que conduz o Festival de Inverno, nona, que estiveram bailando aqui durante a apresentação musical, todas as autoridades aqui já citadas, em especial o diretor do Centro de Artes e Letras, professor Gil, professora Milena, pró-reitora de extensão, que são nossa equipe institucional que forma a rede, que nos permite continuar esse trabalho iniciado há 41 anos pela vontade do padre Clementino, juntamente com a professora Zica Severo, carinhosamente chamada professora Alzira, que com a Universidade da Geórgia trouxe esse festival para o Vale, que vem a cada ano se aprimorando, se modificando, cantando e encantando o Vale. Toda a equipe, coordenada pelo professor Diogo, já mencionada por ele aqui, o nosso agradecimento especial. Sabemos o quão difícil é preparar um evento em meio a todas as atividades de ensino, de pesquisa, mas também sabemos a missão institucional de levar a universidade a todos os espaços que não sejam os espaços de sala de aula e que sejam os espaços onde a comunidade está. E isso tem sido feito muito bem há muitos anos. Essa comunidade acolheu muito bem o Festival do Inverno. Muito antes de nós mesmos, na Universidade Federal de Santa Maria, sabermos o que era extensão. Naquela época, nós não sabíamos o que era extensão. Nós trabalhávamos somente com ensino em sala de aula. Mas vocês nos mostraram o que era sair de dentro da sala de aula e vir para uma comunidade, trazer a arte, trazer pesquisadores de fora e interagir com uma comunidade. Dessa forma, a Universidade Federal de Santa Maria é extremamente agradecida a essa comunidade do Vale que acolheu um dos primeiros projetos de extensão, um dos grandes projetos de extensão da Universidade Federal de Santa Maria. Hoje, mais tarde, a Universidade Federal de Santa Maria, nesta região, desenvolveu outro grande projeto de extensão, que é o Geoparque Quarta Colônia, juntamente com todas as 9 cidades componentes do Condesus. Mas nós não vamos nunca esquecer que muito antes disso, nós estávamos aqui ao chamado de vocês. Então, o nosso agradecimento eterno ao Vale e a certeza de que nós continuaremos sempre de mãos dadas, procurando melhorar a cada ano e buscando inovar como estamos fazendo esse ano. Obrigada, comunidade do Vale. Muito obrigada.
1: Professora Marta Adaime, ou Adaime, ela que é a reitora da Universidade Federal de Santa Maria, também se manifestando nesta oportunidade. São 20 horas mais 56 minutos e agora a última manifestação, prefeita Jaqueline Milanese.
4: Bom, boa noite a todos. Cumprimentando esse grupo seleto aqui, estendo meu cumprimento a todos vocês que são muito especiais para todos nós. Quem está aqui hoje representa um pouco daquilo que é uma semana de festas aqui, né? Mas eu quero dizer aqui o que muitos já sabem, né? Tem meus colegas prefeitos aqui que eu digo que a Quarta Colônia tem muita coisa boa, mas que a prefeita mais exibida da Quarta Colônia é essa pessoa que vos fala. Porque nós, além de termos festas maravilhosas, nós temos um povo que sabe servir. Um povo que se dedica. Um povo que faz isso perpetuar na história. Que conta cada ano com mais amor, mais devoção, aquilo que começou lá atrás. Marta, quando a gente fala em parceiros, eu digo, e a minha equipe que está aqui sabe, de que quem tem time tem jogo. É porque é sobre isso. Ninguém faz nada sozinho. Nós não somos ninguém sozinhos. Somos humanos e, como humanos, nascemos para nos relacionar. Mas o que faz a nossa vida são as escolhas que nós temos. Com quem nos relacionamos e o que fizemos juntos. E eu acho que a Semana Cultural Italiana foi um sonho sonhado lá atrás, que agradeço muito o tempo histórico, Tomás, que tu nos trouxe, por isso me ensina muito, mas acreditar num sonho e ele se tornar realidade. Porque só realiza quem quer. E quem sonha, pode fazer. E essa realidade que a gente tem hoje aqui, não só em São João do Polesne, mas em toda a Quarta Colônia. Quando nós falamos do Geoparque, e eu peço licença só rapidinho para falar sobre isso, é porque nós temos muita coisa para nos orgulhar, muita coisa por fazer, muita coisa ainda por descobrir, muitos novos eventos por criar. Está posto, o território está aqui e muita gente boa para trabalhar. E eu quero dizer que a 41ª Semana Cultural Italiana e Festival Internacional de Inverno vai falar também sobre isso, né, Marta? Sobre os desafios que tanto a comissão, quanto a comunidade, quanto a administração municipal e a universidade entenderam que é importante. A inovação, ela é importante. Ela nos traz mais opções, mais atrativos, para que o nosso turista, e aí sim, eu falo como nosso turista, porque se nós somos um destino turista hoje, turístico hoje, se nós somos um IGR, reconhecido pelo Estado como a quarta colônia, um destino turístico, nós temos que vender turismo. E esse evento vende turismo. O nosso município vende turismo. E isso nós temos que nos orgulhar. Então, não são só a nossa comunidade fazendo uma boa comida, mas eles falam sobre nós. E isso é muito bonito. E quem chega aqui, falava há pouco agora numa entrevista, é uma semana de imersão. Mas são momentos que a gente vive há muito tempo, que uma festa ela é pensada há muito tempo. Se termina uma festa, você começa a pensar na próxima festa. E no nosso caso, em especial, a gente termina um evento para começar um outro evento. Então, Polesne tem ricas festas, todas culturais, que falam sobre nós. Mas, apesar de termos risoto e bife à milanesa em todas, todas elas contam uma história muito específica.